0: Esta quarta-feira, Aldoir Santos.
1: Copa do Brasil, 26 minutos do segundo tempo na Arena, Grêmio 1, Mirassol 0. O gol do Grêmio foi marcado pelo Pavon no primeiro tempo de partida ainda. Nesse momento, a equipe do Mirassol tem a cobrança de escanteio, 26 minutos, Grêmio 1-0. Com esse resultado, o tricolor gaúcho vai avançando na Copa do Brasil. Mais cedo, nós tivemos o Cruzeiro vencendo a Chapecoense pelo placar de 2-0. Matheus Henrique aos 45 do primeiro tempo e Caio Jorge aos 40 do segundo marcaram. O Cruzeiro está classificado, portanto, para a próxima fase da Copa do Brasil. Na cobrança de escanteio, a equipe do Mirassol...
0: Deixa eu começar com o Thales aqui, finalzinho de jogo. Thales, ala direita da equipe do Passo Fundo. Passo Fundo conseguindo um resultado importante agora fora de casa aqui em Vacaria. Estreou com vitória, 6 pontos e a liderança na tabela. Boa noite.
2: Boa noite. Com certeza, como você frisou, é uma vitória importante fora de casa para a nossa sequência no campeonato. Agora é pensar no Brasil de Pelotas, que é um jogo difícil também. Mas é jogo a jogo. Cada jogo tem sua história e a gente construiu uma história aqui e vencemos.
0: Obrigado, Thales.
2: Eu que agradeço.
0: Tá aí o Thales, atleta do Passo Fundo, também conversando com a gente aqui na tua Rádio Fátima. Vestiário do Glória fechado neste momento. Nós aguardamos o técnico William Campos, então, para a coletiva de final de jogo. Lembrando que o Glória volta a campo no sábado contra a equipe do Aimoré em São Leopoldo. O Passo Fundo joga contra o Brasil de Pelotas em Passo Fundo no domingo.
1: Gol do Mirassol anulado neste momento, está sendo revisado, o árbitro está cercado por um lance duvidoso dentro da área, o árbitro está entendendo de que houve um toque de mão do atacante aí do Mirassol, mas o Mirassol estava marcando, hein, aos 27 agora do segundo tempo, Grêmio 1-0, gol do Mirassol não foi validado pela arbitragem, que segundo ele teria havido um toque na mão do jogador, portanto está anulado o gol da equipe do Mirassol. É, tá confirmado a anulação, gol não válido, portanto, Grêmio 1 segue Grêmio 1, Mirassol 0. Chegamos aos 28, 29 minutos do segundo tempo. Mais cedo, então, o Cruzeiro se classificou vencendo a Chapecoense. Daqui a pouco, 9:30 da noite, tem mais dois jogos: Fortaleza e Palmeiras, Fluminense e Vasco. Vamos agora.
3: Bom retorno, Vladimir Fabres, está descendo as escadas aqui. Triste pelo Glória, feliz da vida pelo filhão, né? O João Pedro aí que tá hoje atuando aí junto à assessoria de imprensa do Passo Fundo, tchê. Vai, Odor.
1: Pensei que estava sem retorno, né? Mas entendi agora. Certo. Na Copa do Brasil, portanto, é isso, né? Em andamento, o Grêmio vai vencendo 1-0, o Mirassol, jogo que está em andamento lá na Arena, 29 minutos do segundo tempo. Na Série A2 do Gauchão, né? A divisão de acesso. Mais cedo, no início da metade da tarde, a Apafute empatou com o Esportivo pelo placar de 1-1 lá em Caxias do Sul. Em andamento, neste momento, a Aimoré 1, Santa Cruz 0. O JP Bardales, aos 40 minutos do primeiro tempo, marcou o gol que vai dando uma vitória para a equipe do Aimoré. Terminou no Altos da Glória, daqui a pouco nós vamos repercutir com a comissão técnica, Passo Fundo 1. Gol marcado pelo Marcelo Toscano no primeiro minuto do segundo tempo, Glória 0. Também terminou no Antônio Davi Farina, Veranópolis 0, Brasil de Farroupilha 0. Em andamento, o Bagé vai vencendo o Lajadense por 2-0. Michel, aos 13 minutos do primeiro tempo, e João Castro, aos 35 do primeiro, marcaram os gols da equipe do Bagé. E o Pelotas vence o Não Frederiquense, vai vencendo pelo placar de 1-0, jogo que está no segundo tempo. O Jean Roberto
0: Aldoir
1: marcou para a equipe do Pelotas.
0: Deixa eu ver se consigo conversar rapidinho com o Ivar Saraiva, vice de futebol do Glória. Hoje o resultado não era aquele que a gente queria, mas importante que a competição está no início. O Glória tem totais condições, tem um grupo, tem um elenco para melhorar aí na competição. Boa noite, Ivar.
4: Boa noite, Ronaldo. Boa noite, torcedores. Né? Não foi o que nós queríamos, né? De forma alguma, queríamos um resultado positivo, mas o time brigou do começo ao fim. Teve oportunidades, não fez. Preocupante alguns jogadores que não estiveram bem, né? Nós temos que analisar friamente o jogo, né? Ver onde erramos e buscar o resultado fora de casa. Não tem outro caminho a não ser esse, né? Perdemos em casa, tem que buscar fora. Se o time quer classificar, não pode deixar o adversário vir fazer festa na sua casa. Então nós temos que ter essa indignação e, né, cada jogador avaliar onde errou, procurar melhorar, trabalhar esses dias que temos aí para antes de São Leopoldo, né? E buscar melhorar, fazer gol, né? Nós temos 4 jogos aí, não precisamos nenhum gol. Então, tem que treinar, tem que buscar forças aí para reagir, né? O campeonato tá começando, mas temos que fazer uma autoavaliação desde o começo, né? Para buscar melhoras, né? O time tem condições de dar mais, de fazer mais, tem nomes bons aí, tem jogadores consagrados, então tá na hora, né, desses líderes aí, desse povo aí mais calejado nos ajudar agora, né? Então vamos para São Leopoldo aí indignados, né? E com certeza não vai faltar vontade para nós trazer um resultado positivo de lá.
0: Perfeito, obrigado Saraiva, conversando com a gente, né? E isso é um destaque que a gente pode trazer do Glória dessa noite. Não faltou vontade, foi um time bem aguerrido, forte, realmente, sem dúvida nenhuma. Faltou um pouco daquela qualidade técnica, daquele lance que define uma partida que pode empatar, né? Uma bola aérea, às vezes uma cobrança de falta, pelo menos nesse quesito acabou faltando, né? E a gente... volto a frisar, o Passo Fundo é uma excelente equipe, né? Uma das equipes que sem dúvida nenhuma vai brigar pela classificação e quem sabe pelo acesso. É um jogo complicado, uma pedreira que foi hoje aqui em Vacaria, como será uma pedreira também sábado lá em São Leopoldo. Mas como diz o vice de futebol Ivar Saraiva, indignação, esse é o primeiro ponto aí pro Glória buscar o resultado fora de casa.
1: Mas o Saraiva também traz um detalhe relevante, Ronaldo. 4 jogos e o Glória não marcou ainda. Contando os jogos da...
0: 2 jogos. Ah, sim, né? Contando os amistosos. Contando os amistosos, tá certo.
3: Mas
0: tá
3: o
0: certo.
3: Detalhe é o seguinte, hoje, ó, o Alisson Mira estava na partida...
0: bem abaixo,
3: muito,
0: né?
3: Abaixo, né? Os zagueiros do Glória, os 2 zagueiros hoje, muito abaixo. O Biteco, ele urge, é urgente a titularidade do Biteco na lateral direita. No meio de campo, ainda há um... Acho que a vaga, a camisa 10, ela está em aberto ainda, né? Está em aberto ainda, porque o Alan Christian começou bem, depois ele se apagou. O Rafael, é claro, que está voltando de lesão, né, Ronaldo?
0: O Rafael, é isso que eu ia falar agora, né? O Rafael, ele deve ser o titular. Assim que tiver condição física, né, para jogar os 90 minutos, ele deve ser o titular indiscutível do Glória. Como a gente conversava, né, o Alisson Mira um pouco abaixo hoje, novamente, ele que foi contratado para ser o homem-gol do Glória. Hoje não conseguiu expressar. O Jarro muito bem, muito voluntarioso, Jarro jogando pela esquerda de ataque. Tony Júnior também não foi muito bem na partida de hoje. O Wilson Júnior entrou bem na segunda etapa. Então são algumas mudanças aí que o técnico, o William Campos, pode fazer para o próximo jogo, né? Talvez utilizar um esquema com 3 zagueiros para liberar mais o Germano e o Biteco. Algumas alterações aí que o técnico pode fazer para esse jogo de sábado. O Glória não pode mais marcar passo na competição, Neto. A gente sabe que são 15 jogos dessa primeira fase, agora só faltam 13, né? Perdeu em casa, precisa recuperar fora, porque senão depois a régua fica muito complicada aí pro Glória conseguir a classificação. A gente trabalha com mais ou menos uma questão de 20 a 24 pontos aí para classificação entre os 8 da próxima fase e precisa ir em busca desses pontos.
3: É o que a gente falava no fim da última jornada, né? O um ponto lá diante do Santa Cruz, ele era bom desde que o Glória ganhasse em casa hoje, né? Como
0: perfeito.
3: O Glória não ganhou hoje, aquele resultado passa a ser um resultado ruim, Ronaldo, porque o Santa Cruz, ele é uma equipe que a gente acha que vai brigar na metade para baixo da tabela.
0: É, né? isso aí. Então, pelo menos não demonstrou nada lá em Santa Cruz que pudesse, né?
3: Já tomou fumo hoje lá do Aimoré de novo.
0: Ao contrário do Passo Fundo, que já tem 6 pontos. É uma equipe que mostra que vai brigar. O Aimoré é outra equipe que vai buscar, Neto, né?
3: Então, veja bem, era muito mais fácil, pelo menos no papel, né? A gente não sabe o que vai acontecer no final de semana, mas era mais fácil você buscar pontos em Santa Cruz do que em São Leopoldo, né? Então fica essa situação. É claro que o Glória tem um elenco muito forte, né? A gente confia muito no time e na comissão técnica do Glória. O trabalho é muito bem feito aqui em Vacaria, só que ajustes precisam ser feitos para que o time dê liga, né? Por exemplo, eu não entendi, deve ter alguma explicação técnica ou de fisiologia do Wilson Júnior começar no banco hoje.
1: Falar de Santa Cruz, Pepeto acaba de empatar o jogo lá em São Leopoldo, hein? 36 do segundo tempo, Aimoré 1, Santa Cruz 1, Pepeto fez o gol.
0: O problema é eu e tu, Neto,
3: corneteiro,
0: né?
3: Corneteiro, falador.
0: É eu e tu o problema.
3: Odeio linguarudo, senhor.
0: Falar nisso, a comissão técnica do Glória, juntamente com o gerente de futebol, o Beto Almeida, estão conversando nesse momento, né? Estão todos reunidos aqui, o técnico William Campos, também com a sua comissão, né? A comissão técnica e também o Beto Almeida estão conversando nesse momento, né? No vestiário para algumas alterações aí que eles notaram do jogo de hoje, aí conversando com a cabeça ainda quente, né? O jogo recém acabou, para algumas mudanças que a gente deve ter na equipe do Glória pro próximo sábado.
1: 36 minutos na arena, O Mirassol segue pressionando, o Grêmio está resistindo, placar de 1-0. O Grêmio vai fazer duas alterações agora neste momento, segue Grêmio 1-0, classificando-se parcialmente aí para a próxima fase, avançando na Copa do Brasil. A federação atualizou aqui, Neto, a classificação parcial, até porque tem ainda dois jogos amanhã, mas neste momento a liderança é do Passo Fundo com 6 pontos, Veranópolis tem 4, União Frederiquense 3, Pelotas 3, Esportivo 2, Brasil de Farroupilha 2. O Glória é o 13º colocado na tabela.
3: Tá bom. É algumas situações que a gente tem que analisar, né? O Jarro, por exemplo, ele subiu de rendimento, né? Não que ele tenha ido mal no jogo passado, mas hoje ele foi o destaque no ataque do Glória. O Wilson Júnior, ele jogou, teve um jogo linear lá em Santa Cruz do Sul. Hoje aqui ele também entrou bem, né? Eu não entendo por que ele foi para o banco. Deve ter alguma explicação, né, lógica, para que isso tenha acontecido.
0: Eu acho que foi tática do técnico Elio Campos, Neto. Porque ele entrou...
3: não deu certo.
0: Né? Não deu certo. Ele entrou fisicamente muito bem no jogo, sabe? Não notamos nenhuma diferença nele, né? Eu acredito que era uma valorização, uma ideia do técnico William Campos para marcar, né, um pouco uma marcação maior, já que, como a gente disse, a equipe do Passo Fundo tem mais qualidade técnica do que tinha o Santa Cruz daquele primeiro jogo. Então o técnico William Campos deve ter pensado em povoar mais o meio campo, né, com jogadores de marcação, para liberar o Tony Júnior, liberar também o Jarro no ataque e o Alisson Mira. Né? Infelizmente, com isso, tu ganha a marcação, mas falta aquela qualidade técnica aí pro lance de ataque.
1: O jogo do Aimoré e do Santa Cruz, que era previsto para as 7 horas, começou às 7:30, está em andamento já na reta final, e o Santa Cruz busca um empate, então, com o Aimoré neste momento. Um abraço pro Serginho de Rossi, que está voltando para casa, ele que foi acompanhar o jogo aí, disse que está um pouco preocupado, hein, com a equipe do Glória neste momento, mas foi acompanhar. E neste momento, o Santa Cruz, está confirmado, né? Tinha um gol do Santa Cruz que acaba de ser anulado, né? Não valeu o gol do Santa Cruz. Quase que o Santa Cruz acaba virando, hein? Quase que o Santa Cruz vira lá e Moré 1, Santa Cruz também, um jogo que está na reta final.
3: Vejo como também não tem jogo fácil, né? Não tem jogo fácil, né? O Santa Cruz, que a gente colocava aí como uma das equipes medianas da competição, vai lá e quase vira o jogo diante do Aimoré, que é um dos favoritos ao acesso. Então, não tem bobo no futebol, né? Isso a gente já viu na Copa do Mundo esse ano, né? Mas o Alisson Mira é um jogador que eu acredito que tem que dar um reforço, dar uma atenção maior para ele aí, daqui a pouco até preservar ele no próximo jogo, né? Porque, de fato, foi uma partida extremamente abaixo da média ali, do que a gente sabe que esse profissional pode entregar dentro do time titular do Glória. O Biteco, ele precisa ingressar na equipe titular também, lá na lateral direito. O Arias não comprometeu, mas o Biteco é um jogador muito mais agudo, né? E que colocou qualidade lá pelo lado direito, Neto, enquanto entrou.
0: E o Passo Fundo, para tu ver como o planejamento, né, tá grandioso nessa temporada, eles vão dormir novamente aqui em Vacaria, viu?
3: Ah, é?
0: Chegaram na noite de ontem, dormiram em um hotel aqui da cidade e hoje vão dormir novamente aqui em Vacaria. Só vão sair amanhã, aí, próximo das 9 da manhã, às 10 da manhã, para treinar à tarde lá em Passo Fundo. Então, né, veja como o planejamento tá grande aí para a temporada. O Passo Fundo tá investindo muito para buscar o acesso neste ano.
3: Veja, né? Isso não é o habitual, né, das equipes. Bom, nós estamos no aguardo aí do técnico William Campos, né? Para fechar a nossa jornada esportiva de hoje.
0: O pessoal segue na reunião aqui, mas eu acredito que ele vai sair em seguidinha aí. Deve sair em seguidinha o professor William Campos para conversar com a gente. O professor William, que é sempre muito solícito, né? Mas o pessoal também tem que fazer os seus ajustes aí, né? Conversar ao final do jogo, né? Recém acabou o jogo aí, o pessoal está lembrado bem das coisas que precisa alterar, que precisa mudar. Então, eles estão, a comissão técnica reunida nesse momento. Seguidinho, a gente deve ter a palavra do professor William Campos para conversar com a gente.
1: A próxima rodada, além de Aimoré e Glória, que será no sábado, 3 da tarde, no Cristo Rei. No sábado, também, 3 da tarde, nos Plátanos, tem o Santa Cruz recebendo o Brasil de Farroupilha. No Edmundo Faix, no domingo, 3 da tarde, o Guarani recebe a equipe do Veranópolis. No domingo, também, no Vermelhão da Serra, o Passo Fundo vai receber o Brasil de Pelotas. Na Boca do Lobo, 3 da tarde do domingo, tem Pelotas e Bagé, o clássico lá da fronteira, né? Da região sul. No domingo, na Vila Olímpica, em Gramado, Gramadense e União. No SESI, em Caxias do Sul, domingo, 3 da tarde, Apafute e Gaúcho. E na Arena Alve Azul, também no domingo, o Lajeadense enfrenta a equipe do Esportivo. É a próxima rodada, sábado e domingo, a já terceira rodada da divisão de acesso. O jogo em andamento neste momento, Pelotas 1, União 0, Bagé 2, Lajeadense 0, São jogos que estão em andamento, além de Aimoré 1, Santa Cruz também, em 3 jogos ainda em andamento nesse momento da divisão de acesso em que o Passo Fundo é o líder com 100% de aproveitamento. Na Arena, 41 minutos, Grêmio 1, Mirassol 0.
0: Neto, só me confirma aí com o Alexandre, é às 9:30, né? Pode
1: Sim,
0: seguir, tá?
3: Pode tocar.
0: Pode seguir,
3: tá.
0: Beleza, então, só pra gente confirmar.
3: Mas se Deus quiser, não passa das 9:30, eu tô numa fome desgraçada.
0: Então tá bom, né? Só pra gente confirmar aqui como é que fica a questão. Mas tudo bem, vamos aguardando então o técnico William Campos, que deve sair em seguidinha pra conversar com a gente nessa noite. O Glória, então, agora volta a campo no sábado contra a equipe do Aimoré, lá em São Leopoldo, véspera de Dia dos Pais aí, quem sabe se presentão pros pais aqui de Vacaria, uma vitória fora de casa. Como disse, né, o Ivar Saraiva, vice de futebol do Glória, se a gente não faz a lição de casa, aí tem que buscar fazer fora de casa, e agora o Glória já vai pressionado aí pra esse terceiro jogo.
3: Agora temos que ganhar, né? Temos que ganhar, não há outra maneira. Claro que a competição vai se desenhando, mas a gente já vê, por exemplo, o Passo Fundo é uma equipe que abre 5 pontos do Glória, né? Veio aqui hoje e fez festa no vestiário do Altos da Glória. 5 pontos de diferença já a equipe do Passo Fundo. Isso já é uma situação que é necessário 2 rodadas para se tirar uma vantagem dessas, né? Então não podemos começar a marcar passo, até porque as últimas temporadas nos ensinaram isso aqui em Vacaria, né? A partir do momento que você começa mal, o ânimo, o semblante dos jogadores, tudo, né? Começa a ficar uma pressão muito grande, e aí lances que eram fáceis acabam se tornando difíceis e o resultado não vem. Então o Glória tem que colocar a cabeça no lugar, né? O Glória tem um bom time, é um bom time sim, né? Não mudo a minha opinião em relação àquilo que vi em Santa Cruz, só que tem alguns pontos, né? Precisa colocar a bola na rede, né? Coisa que até agora não fez. E precisa também ter uma defesa um pouquinho mais sólida. Né, tio Zé Guedes? Como é que tá, meu irmão velho?
5: Tudo bem, meu irmão.
3: Vai melhorar, né?
5: Vai melhorar, joguemos bem, tio Neto. Mas, infelizmente, não deu. O juiz não deu pena.
3: É verdade, teve isso.
5: Mas eu acredito que ainda dá.
3: Dá, né?
5: Um abraço, tudo de bom pra vocês, tá bom?
3: O senhor tá bem?
5: Tô bem, graças a Deus.
3: Que bom.
0: 5 da matina, ele tá ouvindo a rádio amanhã.
3: Bom trabalho aí, meu irmão. Bom fim de noite. Tá bueno. Pois é, né? O torcedor tá... E é um fato também, né, Ronaldo? Teve um pênalti não marcado pro Glória.
0: Vamos ouvir o técnico William Campos agora. Então, falando, fazendo uma avaliação desse confronto contra o Passo Fundo. William Campos.
6: Boa noite. Um jogo que nós não queríamos, né, esse resultado. Mas como falei para os atletas, a gente sabia da dificuldade do jogo, da qualidade do adversário. O adversário já está, ao meu ver, um pouco mais à frente de nós, de time montado, né? Já tem, a gente vê as trocas, né, do Márcio ali, tudo, praticamente 2 por função. A gente ainda tá carecendo de algumas posições, improvisando em algumas posições, mas isso não é desculpa nenhuma. Acredito que dentro de campo a gente iniciou bem o jogo, depois tivemos um pouco de dificuldade para corrigir uma marcação aqui, que nós já, quando vimos a escalação, sabíamos dessa questão dos 3 zagueiros e do encaixe que a gente precisava fazer. Tiveram algumas chances ali também, pela qualidade da equipe. O Jackson conseguiu fazer as defesas, depois a gente conseguiu também ter 2 oportunidades ali, principalmente bola parada. Outra também no final do jogo que o atleta deles tirou em cima da linha ali, o João, lateral, no cabeceio do Marcão. O segundo tempo eu voltei com um ajuste, desci o Marcão para também fazer uma linha de 5. E aí tu toma um gol logo no início também, no segundo tempo, né? Infelizmente acabamos escorregando ali, o atleta deles teve uma vitória pessoal e achou o fundo e fez o gol. E aí virou o jogo, né, que para quem está ganhando é bom, e a gente sabia da qualidade dos atacantes também do Passo Fundo. O natural iam ter uma chance ou outra de transição, a gente tentou pôr a bola no chão, tentou com as trocas deixar sempre o time um pouco mais ofensivo. Tivemos chance, né, para finalizar, acabamos não concretizando a gol. Outras, o Jonathan também, goleiro deles, também fez 2 defesas. Tivemos bola ali com o Marcão no último lance. Na trave. Então, um resultado que não queríamos. Eu acho que poderíamos ter empatado o jogo e também a gente sabe da importância de nós vencermos em casa. Infelizmente hoje não foi possível, mas como eu falei para os atletas, né, se a gente tivesse empatado ou vencido aqui não estaria tudo certo, e agora também uma derrota na segunda rodada para uma equipe aí que, para o meu ver, é a maior folha do campeonato, também a gente não pode fazer terra arrasada. É seguir trabalhando, né, cobrar o que precisa ser cobrado, né, a gente já fez isso. Dar confiança também, que é importante ter convicção no trabalho e seguir adiante aí, buscar esses pontos fora agora.
0: Professor, no segundo tempo o senhor efetuou várias alterações, né, a entrada do Biteco, do Rafael, do Wilson Júnior também, a equipe melhorou, buscou o ataque, a gente pode ter alterações na equipe para o jogo contra o Aimoré no sábado?
6: A gente está com, Ronaldo, a gente tá com um grupo curto, você sabe, hoje eu optei por deixar o Wilson esperando e entrar com um volante a mais, com o Alan, né, e a gente sabia que não teria ele por muito tempo, que ainda também não está 100%, o próprio Biteco também não está 100%, o Rafael Meia a gente sabia que tinha por 20 minutos, né? Eu segurei o Wilson para ter um homem a mais ali, e o Alan também fazendo essa participação de meia, para mim ter também um atacante a mais no, né, no banco para entrar e tentar mudar o jogo como foi, né? Então, acredito que nesse ponto aí as coisas aconteceram. A gente tentou, né, com as trocas, quando colocou, deixar o time mais ofensivo, botei o Germano para dentro, deixei no final do jogo o Marcão de zagueiro, né, tirando o Jacone, porque a gente não estava sofrendo tanto ali, descendo o bloco, era mais transição. Botei o Rafael para volante, botei o Vinícius, que é um menino, né, daqui, né, que está treinando, uma responsabilidade grande, né, mas está no grupo, tem que assumir também, e já estreou no profissional, então acho que a gente não gostaria do resultado, mas acredito que a gente vai evoluir muito ainda, seguir acreditando. Tem muitos jogadores ainda que vão evoluir, melhorar, tem jogadores ainda também que estão fora, que vão vir também, e próprio Vitor, né, que está aí, então, o próprio Juninho se recuperando, tivemos o acréscimo do Rafael hoje, provavelmente a gente vai trazer mais jogadores aí também, então é ter calma, né, a gente sabe que precisa de resultado logo, né? Eu tenho total convicção e consciência disso, mas é seguir acreditando com convicção e sábado tentar buscar os pontos lá em São Leopoldo.
3: Bom, professor, como lidar com a questão anímica, fazendo um paralelo dos dois jogos, né, contra o Santa Cruz no final, o Glória teve aquela oportunidade de quase matar o jogo e levar os três pontos, aqui também no final outra bola na trave, uma possibilidade de levar um ponto, a gente viu que no final alguns jogadores ficaram extenuados, poxa, nós poderíamos ter conseguido, como é que o senhor lida com essa questão dentro do vestiário e que estratégia o senhor monta agora contra a equipe do Aimoré, fora de casa, buscar pontos importantes para a sequência do campeonato?
6: É uma questão que me preocuparia mais ainda se a gente não estivesse criando, né? A gente está conseguindo muitas vezes chegar ali, claro, gostaríamos até mais, e trabalhamos isso e vamos seguir trabalhando para que a gente consiga chegar ali, né, naquele último terço que se fala hoje, né, na linha de fundo, colocar os atacantes em condição. Hoje conseguimos, infelizmente não conseguimos finalizar da maneira que eles gostariam. Tivemos essa chance, infelizmente não está entrando, né? Mas é nessas horas que a gente precisa acreditar, seguir trabalhando, seguir batendo em cima disso, dando confiança. A gente entende, né, o torcedor fica chateado, né, como nós também aqui, estamos todos indignados, né, queríamos ter vencido hoje aqui. Mas é como eu falei, não está tudo errado, é seguir trabalhando, confiando, batendo em cima dessa questão ofensiva, corrigindo algumas situações aí defensivas também. E vai ter que ser assim, durante o campeonato, não tem muito mais tempo para treinar. Seguir trabalhando esse pessoal aí que precisa evoluir, melhorar fisicamente também. Agora mesmo estamos conversando aí com a direção, né, precisamos buscar mais dois, três jogadores aí para estar nos ajudando. Então é isso, né, ter paciência, né, pedir paciência para o torcedor, pedir desculpa, mas dizer que a gente está trabalhando muito aqui, ninguém está aqui de sacanagem, né, ninguém está aqui matando tempo, roubando dinheiro, né, do Glória, não. O trabalho aqui é a minha vida, é o que eu amo fazer. E a gente está trabalhando aqui todos os dias muito para que a gente possa dar alegria para eles. Felizmente hoje não foi possível, mas eu tenho convicção que a gente vai dar a volta por cima e vamos buscar essa classificação e depois entrarmos forte no mata-mata.
0: Muito obrigado, técnico William Campos, conversando com a gente então nessa noite, né, falando sobre o jogo de hoje, essa derrota para o Passo Fundo e também já projetando uma equipe para o jogo de sábado contra o São Leopoldo.
1: Terminou lá em Santa
3: Cruz. Contra o Aimoré.
0: 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Neto, encerro meu trabalho aqui no gramado do Altos da Glória, a gente se vê novamente aí na jornada esportiva sábado em São Leopoldo, quem sabe a primeira vitória do Glória na competição.
7: Grande abraço, Ronaldo Pontel, teus destaques finais, Aldoir Santos.
1: Terminou lá no Aimoré, lá no Cristo Rei, o Aimoré empatou com a equipe de Santa Cruz, na verdade o Aimoré marcou aos 40 do primeiro tempo com o Bardales e depois agora o Pepeto acabou empatando o jogo no final do jogo, né? Aimoré 1, Santa Cruz também 1. E terminou Bagé 2, Lajeadense 0. Está em andamento apenas o jogo entre Pelotas e União Frederiquense já na reta.

valeu demais. 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Hoje não deu, né? Hoje não deu. Mas quem sabe no sábado em São Leopoldo, Glória possa estar retomando o caminho das vitórias e fazendo seus primeiros 3 pontos aí na tabela, além daquele, né? Já somado lá em Santa Cruz do Sul. Tá certo, gente? Nos encontramos então novamente no sábado, 3 da tarde, direto do Cristo Rei. Beijo no coração de todos e um ótimo final de noite a você, torcedor da minha terra. Tchau!

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1: Está no ar a Voz do Brasil. As notícias do governo federal que movimentaram o país no dia de hoje.
2: Olá, boa noite.
3: Boa noite para você que nos acompanha em todo o país.
2: Quarta-feira, 5 de agosto de 2026.
3: Vamos ao destaque do dia.
2: Lei consolida regras para o transporte rodoviário de cargas no país.
3: E estabelece o pagamento do piso mínimo do frete a motoristas. Gabriela Noronha.
4: A lei estabelece prazo de até 30 dias úteis para o pagamento do frete. Também estão previstas punições mais duras para empresas que contratarem fretes abaixo do piso mínimo.
2: Educação.
3: Desempenho de mais de 30 milhões de estudantes brasileiros passa por avaliação.
2: Divulgados os dados do Índice de Desenvolvimento da Educação Básica. Jéssica Gonçalves.
5: O IDEB permite acompanhar o desenvolvimento da educação básica brasileira. Os dados indicam a evolução da aprendizagem e a estrutura da rede de ensino.
3: E professores podem participar do Banco de Avaliadores do Programa Nacional do Livro e do Material Didático.
2: Eles vão ajudar a escolher as obras que irão para as salas de aula da Rede Pública de Ensino. Luciana Colares de Holanda.
6: Hoje são cerca de 20 mil profissionais cadastrados e os avaliadores são capacitados para atuar na avaliação das obras.
3: Hoje, na apresentação da Voz do Brasil, Mariana Jungmann e Luciano Seixas.
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3: Agora é lei. Estão em vigor novas regras para o frete dos caminhoneiros.
2: A lei trata do pagamento mínimo pelo transporte e medidas de fiscalização e punição em caso de não cumprimento.
4: A nova lei consolida regras para o transporte rodoviário de cargas no país e estabelece o pagamento do piso mínimo do frete a motoristas, com metodologia de cálculo pela Agência Nacional de Transportes Terrestres, a ANTT. Guilherme Boulos, ministro da Secretaria-Geral da Presidência, falou sobre a medida.
7: O piso do frete é o valor mínimo que um caminhoneiro, sobretudo um caminhoneiro autônomo, que trabalha para levar mercadorias e abastecer o povo brasileiro nos quatro cantos, é um valor mínimo que ele tem que receber por frete, por viagem que ele faz, por entrega que ele faz.
4: A lei estabelece ainda prazo de até 30 dias úteis para o pagamento do frete, além da atualização da tabela a cada 6 meses. Também estão previstas punições mais duras para empresas que contratarem fretes abaixo do piso mínimo, com multas que podem chegar a R$1 milhão. E para que seja cumprido o piso, o texto determina a obrigatoriedade da apresentação do Código Identificador da Operação de Transporte, CIOT, antes do caminhão iniciar a viagem, o que também impacta na fiscalização, como explica o ministro dos Transportes, George Santoro.
8: O CIOT também é um mecanismo de combate ao comércio ilegal de mercadorias, ao comércio feito sem nota fiscal. Ele vincula todo o transporte de mercadorias aos documentos eletrônicos fiscais.
4: Originalmente publicado como medida provisória, o texto passou por uma série de mudanças no Congresso.

0: Internacional sendo aprovado no Senado em julho deste ano. Com a sanção, o texto vira uma regra permanente. Reportagem Gabriela Noronha.
1: O desempenho de mais de 30 milhões de estudantes brasileiros passou por uma nova avaliação de aprendizagem.
2: Foram divulgados hoje os dados mais recentes do IDEB, o Índice de Desenvolvimento da Educação Básica, e também as médias em português e matemática do SAEB, o Sistema de Avaliação da Educação Básica.
1: Os índices consideram os anos iniciais e finais do ensino fundamental e também do ensino médio na rede pública e privada.
2: O resultado foi anunciado pelo Ministério da Educação. Confira os detalhes na reportagem de Jéssica Gonçalves.
3: Para calcular o IDEB, que é o Índice de Desenvolvimento da Educação Básica, o MEC utiliza as taxas de aprovação coletadas pelo censo escolar, junto com o desempenho dos estudantes em língua portuguesa e matemática no SAEB, o Sistema de Avaliação da Educação Básica. O IDEB permite acompanhar o desenvolvimento da educação básica brasileira. O cálculo é feito por meio de uma escala que vai de 0 a 10. O índice dos anos iniciais do ensino fundamental passou de 6 em 2023 para 6,3 em 2025. Na rede pública, a pontuação foi de 5,7 para 6,1 em 2 anos. Para os anos finais do ensino fundamental, o IDEB nacional subiu de 5 para 5,3. Na rede pública, o indicador alcançou pontuação 5 contra 4,7 em 2023. No ensino médio, o IDEB passou de 4,3 para 4,5. Os dados indicam a evolução da aprendizagem e a estrutura da rede de ensino, que atende mais de 30 milhões de estudantes em todo o território nacional. Para o ministro da Educação, Leonardo Barchini, os resultados apontam qual deve ser a prioridade daqui para frente.
4: Toda a estratégia do Ministério da Educação, que é demanda do Plano Nacional de Educação aprovado em abril deste ano, é que a gente tenha um foco especial na aprendizagem.
3: Já o SAEB, o Sistema de Avaliação da Educação Básica, é aplicado a cada 2 anos para medir o desempenho de estudantes da educação básica por meio de testes e questionários. Em uma escala que vai de 0 a 500, no 5º ano do ensino fundamental, a nota em português passou de 207 para 215 pontos. Em matemática, de 218 para 227. Já no 3º ano do ensino médio, em português, o resultado foi de 269 para 272. Em matemática, de 263 para 268. Em 2025, foram avaliados quase 6 milhões de alunos em mais de 70 mil escolas. Reportagem Jéssica Gonçalves.
1: Estudantes que participam do processo seletivo do ProUni, o programa Universidade para Todos, podem conferir o resultado da segunda chamada.
2: O prazo para os pré-selecionados comprovarem as informações da inscrição começou hoje e vai até sexta-feira da próxima semana, dia 14.
1: A documentação exigida para essa comprovação deve ser apresentada diretamente na instituição de ensino superior para a qual o estudante foi pré-selecionado.
2: O resultado pode ser acessado pelo portal Acesso Único ao Ensino Superior, em acessounico.mec.
1: O Ministério da Educação chama professores e especialistas de todas as regiões do Brasil para participar do Banco de Avaliadores do Programa Nacional do Livro e do Material Didático.
2: O programa é responsável pela distribuição de livros para estudantes e professores da rede pública de ensino. As obras são renovadas a cada 4 anos.
1: Confira na reportagem de Luciana Colares de Holanda.
5: Professores e especialistas de todo o país podem participar da escolha dos livros que vão para as salas de aula da rede pública de ensino. Estão abertas as inscrições para o Banco de Avaliadores do Programa Nacional do Livro e do Material Didático, o PNLD. Os selecionados vão avaliar as obras inscritas nos editais do PNLD Atos Finais, voltado às obras didáticas, e do PNLD Literário Equidade, destinado às obras literárias. Nessa etapa da seleção, terão prioridade professores de língua portuguesa, matemática, história, geografia, ciências, arte, educação física e língua estrangeira, pedagogos e profissionais formados em letras, com foco em literatura e formação de leitores, também terão preferência, de acordo com Anita Stefani, diretora de apoio à gestão educacional da Secretaria de Educação Básica do MEC. Hoje são cerca de 20 mil profissionais cadastrados. O banco é atualizado constantemente e os avaliadores são capacitados para atuar na avaliação das obras.
6: Essa capacitação busca garantir que todos os participantes utilizem os mesmos referenciais durante a análise e utilizem, né, de uma forma correta as fichas de avaliação, contribuindo para a qualidade técnica.
5: A participação no banco de avaliadores do PNLD é voluntária e gratuita. E a diretora de apoio à gestão educacional, Anita Stefani, explica que os profissionais selecionados no processo de avaliação pedagógica têm acesso a diferentes oportunidades de aprimoramento e reconhecimento.
6: Ao avaliarem as obras, eles estão também se formando como analistas de materiais didáticos e críticos em conteúdos, seja para a elaboração de materiais para os seus estudantes, quanto para a aplicação dessas obras didáticas na sala de aula.
5: Para se inscrever, basta acessar a página da plataforma de avaliação pedagógica do PNLD no endereço pnld-avaliação.mec.gov.br e preencher as informações de perfil profissional. É preciso ter diploma de licenciatura plena ou de magistério reconhecido pelo Ministério da Educação e concluir um curso obrigatório disponível na própria plataforma. Reportagem Luciana Colares de Holanda.
2: E atenção para os prazos do Exame Nacional de Desempenho de Estudantes, o ENAD 2026.
1: Os inscritos para os cursos de bacharelado em tecnologia que tiveram o pedido de atendimento especializado negado podem recorrer da decisão até sexta-feira, dia 7 de agosto.
2: O recurso deve ser enviado pelo sistema ENAD, com a documentação que comprove a necessidade de atendimento conforme as regras do edital. O resultado da análise será divulgado em 14 de agosto.
1: Um atendimento especializado é destinado aos participantes que necessitam de recursos específicos para realizar o exame.
2: As provas do ENAD 2026 para os cursos de bacharelado e tecnologia serão aplicadas no dia 29 de novembro.
1: O Serviço Geológico do Brasil faz o monitoramento das bacias hidrográficas brasileiras. Isso quer dizer que ele monitora a subida e descida dos principais rios do país.
2: O trabalho ajuda na agricultura, previne situações trágicas relacionadas a enchentes e orienta prefeituras em situações de seca, por exemplo.
1: Este ano, o Serviço Geológico do Brasil também faz parte do grupo de órgãos federais que está atuando no painel do El Niño e vem acompanhando e divulgando boletins sobre os impactos do fenômeno climático.
2: Sobre tudo isso, nós conversamos mais cedo com a chefe do Departamento de Hidrologia do SGB, Andréa Germano. Acompanhe. Doutora Andréa, bem-vinda à Voz do Brasil. É um prazer ter a senhora conosco aqui. Vamos falar então de El Niño, né? O Serviço Geológico do Brasil divulgou algumas previsões para as principais bacias hidrográficas do país para os próximos 3 meses. E aí eu queria começar então falando por região, começando aí pela região norte e, né, Amazônia. Os principais rios, pelo que eu já dei uma olhadinha, ainda estão nos níveis normais, mas já em situação de vazante. O que a gente pode esperar para os próximos 3 meses?
7: Muito obrigada pelo espaço. O Serviço Geológico do Brasil agradece. O Serviço Geológico do Brasil é uma empresa ligada ao Ministério de Minas e Energia. E realmente a gente faz esse acompanhamento dos rios e monitoramento dos rios há 57 anos. Cobertura de toda a rede hidrometeorológica nacional e monitoramento de níveis de rios e volume de chuvas. A região norte hoje está nesse período, como você falou, já de vazante, né? Na sua normalidade, em todos os rios, na sua normalidade. E assim, o que preocupa é esse atraso do início das chuvas. Isso pode prejudicar aí a vazante, no caso, não ser mais crítica, né? Então, assim, esse atraso do período de chuvas realmente é hoje a nossa preocupação. Mas, por enquanto, na sua normalidade. A gente faz simulações, né, para caso não chova, caso chova. Então, a gente vai tendo esse acompanhamento diariamente num cenário de 3 meses para poder também ter providências, a Defesa Civil tomar providências logísticas para as ações do norte.
2: Quer dizer assim, se a gente já está com os rios em vazante e as chuvas atrasaram, a gente pode ter uma baixa mais acentuada, é isso?
7: Exatamente, essa grande preocupação.
1: E no Nordeste há um alerta sobre os níveis dos reservatórios, né?
7: Exatamente. O SGB, ele acompanha junto com a Agência Nacional de Águas os reservatórios, né, através do sistema de acompanhamento dos reservatórios do Nordeste, também dos 9 estados do Nordeste, também em Minas Gerais. Mas a situação hoje, 5 de agosto, é de normalidade também, 50%, 51% da sua capacidade, né? Então, a gente está mantendo esse percentual desde abril. Então, ainda não é uma preocupação a região Nordeste.
2: Muito bem, então vamos falar agora de Sul, onde o El Niño talvez seja a região onde talvez a gente já esteja sentindo essa questão do El Niño de maneira mais intensa, né, mais acentuada. Já há problemas de cheias e transbordamentos. Como é que deve ser o próximo trimestre por lá, onde o alerta é maior?
7: E como você falou, né, a previsão de chuvas acima da média do El Niño pode levar muitos os rios, já materializado agora no mês de julho. Tivemos muitas inundações. Para você ter uma ideia, mês de julho no Sul, na região do Rio Grande do Sul, em média chover 130 milímetros, a gente teve localidades com 430 milímetros, provocando então grandes impactos aí de inundação. E a preocupação geralmente é essa, de o solo já está muito úmido e ainda esse aumento das chuvas na região sul poder causar mais impactos de inundações na região sul.
1: Agora, no Cerrado e Pantanal, André, onde já costumamos ter seca nesse período, o que esperar para as bacias desses biomas?
7: Então, no Cerrado, na região sudeste, em termos de chuva, os modelos meteorológicos, que nosso serviço geológico, a gente não trabalha com meteorologia, né? A gente usa a meteorologia para poder explicar a hidrologia. Mas os modelos de meteorologia estão muito discrepantes, vamos dizer assim. O que a gente entende agora nesse momento, não dá para falar do cenário de chuva, mas nesse momento que realmente as temperaturas já estão muito elevadas, aí sim a preocupação é mais por a questão de incêndios florestais. Então, monitoramento de rios, ainda estamos na normalidade para
2: tudo indicando ainda que Cerrado e Pantanal, em termos de águas, devem ficar ainda dentro da normalidade.
7: Estamos já desde 2020, assim, com uma tendência de depreciação da capacidade dos rios na região do Pantanal, principalmente. Então, assim, na normalidade, já não digo que a gente não vem vivendo muito tempo isso. Então, mas não vai ser mais crítico ou menos crítico este ano especificamente.
2: Quando a gente fala, então, de mudanças climáticas, é disso que a gente fala, né? A gente vai observando uma mudança no comportamento natural, no comportamento da natureza ao longo do tempo, né? Não é só no trimestre, não é só no ano. Como a senhora disse, já vem desde 2020.
7: Perfeito. Né? A gente não tem mais um Pantanal, uma região alagada há muitos anos. Então, isso realmente é um mudanças climáticas, não só o efeito de El Niño também, né? Então, sendo uma mudança climática que a gente vem evidenciando, principalmente nessa região.
1: Agora, doutora Andréia, como é que funciona esse monitoramento do Serviço Geológico do Brasil? Conta para o nosso ouvinte um pouco mais sobre como é esse trabalho.
7: O Serviço Geológico é o grande parceiro no campo e no escritório para fazer esse monitoramento, né? Além desse trabalho contínuo de monitoramento, de saber essas séries hidrológicas de longo período que nós monitoramos, a gente tem um serviço desde a década de 80, daí de realizar previsões hidrológicas, não só o momento atual, mas essas previsões hidrológicas, né, futuras. Começamos aí com bacias como o Pantanal, o Amazonas e o Rio Doce, que são bacias mais lentas, mas depois dos desastres, como a gente chama aí nos anos de 2011, 2012, 2013, a gente começou a fazer fazer sistemas de previsão hidrológica em bacias mais rápidas e também com o advento também de todo um monitoramento automático muito mais especializado, né? Então, assim, o que a gente faz? Além desse monitoramento do campo, a gente no escritório recebe essas informações automáticas que vêm pelos satélites, né? Então, de hora em hora a gente está recebendo o nível dos rios, a quantidade de chuva, e rodamos modelos matemáticos, hidráulicos, hidrológicos, para fazer essas previsões. Aí você vai me dizer, então a gente consegue saber com muita antecedência se vai inundar? Depende da região hidrográfica, depende da resposta da bacia hidrográfica. Então, sim, há localidades que a gente consegue fazer essa previsão com 75 dias de antecedência, mas outras localidades, em bacias mais de alta declividade, com uma menor área de drenagem, com até 4 horas de antecedência. Mas o que permite, no caso de inundações, retirar as famílias, permite a gente salva vidas com esse monitoramento e com esse sistema de previsão hidrológica.
1: Muito bem, nós conversamos com Andréa Germano, chefe do Departamento de Hidrologia do Serviço Geológico do Brasil. Muito obrigado por sua entrevista aqui à Voz do Brasil.
7: Muito obrigada a vocês. Até logo. Tchau, tchau.
2: A segurança no abastecimento de água passa também pela recuperação do meio ambiente.
1: Está aberta uma chamada pública para apoiar projetos de restauração ecológica e soluções voltadas à proteção de mananciais que abastecem grandes centros urbanos.
2: A chamada foi feita pelo Banco Nacional de Desenvolvimento Econômico e Social e deverá prever investimentos de 15 milhões e 20 milhões de reais com prazo de execução de até 48 meses.
1: As ações devem ter foco em restauração ecológica e em soluções baseadas na natureza, para combater a escassez de água nas regiões metropolitanas, como explica o superintendente da área de meio ambiente do BNDES, Nabil Kadri.
8: As propostas enviadas devem incluir ações de restauração ecológico-produtiva utilizando vegetação nativa, em áreas estratégicas para a proteção dos recursos hídricos, incluindo nascentes, margens de rios e outras áreas relevantes para a conservação dos mananciais.
2: Os projetos deverão contemplar regiões do Distrito Federal e entorno, São Paulo, Rio de Janeiro, Ceará, Mato Grosso, Rondônia e Acre.
1: Mariana Dias Vilas Boas, pesquisadora do Serviço Geológico do Brasil, fala sobre a importância da recuperação e preservação de mananciais que abastecem grandes cidades.
9: Com a ampliação da vegetação, a gente vai ter uma maior taxa de infiltração, esses aquíferos vão ter mais água, vai chegar mais água também nos rios através desses afloramentos das nascentes. Então, os projetos de recuperação, eles são projetos importantíssimos e têm uma relação direta com a segurança hídrica nas grandes cidades. E reduz as consequências de inundação, eu aumento a recarga dos aquíferos.
2: A chamada pública está aberta até o dia 9 de setembro e pode ser consultada no site do BNDES.
1: O Brasil assumiu a presidência pro tempore da Aliança para a Segurança, a Justiça e o Desenvolvimento.
2: A entidade reúne países da América Latina e Caribe.
1: Na reunião de cúpula em Brasília, o Banco Interamericano de Desenvolvimento anunciou $4 bilhões para as ações integradas de combate ao crime organizado na região.
10: A América Latina concentra 8% da população mundial e é responsável por 1/3 dos homicídios ocorridos no mundo, de acordo com dados da Polícia Internacional. Esses números levaram à criação da Aliança para a Segurança, a Justiça e o Desenvolvimento, composta por 23 países e 14 instituições, como a Interpol. Um encontro em Brasília discute estratégias de prevenção e combate ao crime organizado na América Latina e Caribe. No primeiro ano de atuação da Aliança no combate ao crime organizado, foram destinados $1,4 bilhões, o que corresponde a 60% dos recursos previstos para os 3 primeiros anos da iniciativa. A alta demanda dos países membros levou levou o Banco Interamericano a reavaliar os recursos destinados ao programa, elevando o montante para 4 bilhões de dólares. O ministro da Justiça do Brasil, Wellington Lima Silva, fala sobre a importância da aliança.
11: Nós estamos absolutamente convencidos da necessidade de intensificar essa interlocução com organismos multilaterais, em estabelecer tantas quantas sejam as tratativas, as interlocuções necessárias para aperfeiçoar e aprimorar essa estratégia.
10: Um protocolo também foi assinado para o repasse de 5 bilhões de reais ao Brasil, que assumiu a presidência pro tempore da aliança pelos próximos 12 meses. Reportagem Cleide Lopes.
2: O Comitê de Política Monetária, o Copom, reduziu a taxa Selic, que é a taxa básica de juros da economia, de 14,25% para 14% ao ano.
1: Em comunicado divulgado hoje, o Copom afirmou que o cenário internacional ainda exige cautela por causa das incertezas sobre os conflitos no Oriente Médio.
2: A taxa Selic influencia outras taxas de juros no país, como as taxas de empréstimos, financiamentos e aplicações financeiras.
1: E essas foram as notícias do governo federal.
2: Uma realização da Secretaria de Comunicação Social da Presidência da República.
1: Com produção da empresa Brasil de Comunicação.
2: Fique agora com o Minuto do TCU. Em seguida, as notícias do Poder Judiciário e do Congresso Nacional. Boa noite.
1: Boa noite e até amanhã.
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16: Supremo Tribunal Federal começa a julgar se proibição a jogos de azar é compatível com a Constituição de 1988.
17: Presidente Lula sanciona projeto de lei que regulamenta relevância para admissão do recurso especial no STJ.
16: Acordo firmado entre Tribunal Superior Eleitoral e Advocacia Geral da União prevê boas práticas sobre o uso da inteligência artificial nas eleições deste ano.
17: Boa noite, eu sou Marcela Luiza.
16: E eu sou Walter Lima.
17: O plenário do Supremo Tribunal Federal começou a analisar na sessão de hoje se a proibição a jogos de azar é compatível com a Constituição. Após as sustentações orais, o relator do caso, o ministro Luiz Fux, começou a votar.
16: Desde 1941, a Lei de Contravenções Penais proíbe a organização e exploração de jogos de azar, punindo os infratores com prisão simples, multa e outras penalidades previstas em lei. Isso inclui o jogo do bicho e as máquinas caça-níqueis.
17: Os ministros analisam se essa proibição, criada há mais de 80 anos, ainda é compatível com a Constituição Federal de 1988, ou se ela ficou ultrapassada.
16: Na prática, o Supremo vai decidir se a exploração de jogos de azar deve continuar proibida e punida pela legislação penal brasileira ou se essa proibição é incompatível com a Constituição.
17: A decisão, porém, não tratará da regulamentação de cassinos ou da exploração comercial dos jogos, temas que devem ser abordados em outras ações que tramitam na Corte.
16: O julgamento vai continuar na sessão plenária de amanhã.
17: O presidente da República, Luiz Inácio Lula da Silva, sancionou o projeto de lei que regulamenta a relevância para a admissão do recurso especial no Superior Tribunal de Justiça.
16: O projeto foi convertido na Lei 15.484 de 2026. Fátima Uchoa.
18: Com a relevância, segundo o presidente do STJ, ministro Herman Benjamin, o tribunal poderá concentrar esforços nos recursos que tratam de temas com maior impacto para a sociedade.
19: Não é de uma lei para atender interesses do Superior Tribunal de Justiça, mas da celeridade, da qualidade e da efetividade da prestação jurisdicional.
18: A nova lei deve tornar a prestação jurisdicional mais eficiente e permitir que o STJ concentre a atuação em casos com maior impacto jurídico, econômico, político ou social, que sejam importantes para uniformizar a interpretação da legislação federal, sem limitar o acesso dos brasileiros à justiça.
17: Tribunal Superior Eleitoral e Advocacia Geral da União assinam um acordo de boas práticas sobre uso da inteligência artificial nas eleições 2026.
16: O principal produto da parceria é o lançamento de um guia de boas práticas sobre o uso de IA no processo eleitoral. Fábio Ruas.
20: O documento vai servir como um manual de conduta com diretrizes técnicas detalhadas para partidos, candidatos, plataformas digitais, órgãos públicos e para a sociedade civil. O acordo ainda prevê a realização de cursos, seminários, workshops e eventos relacionados ao uso da inteligência artificial nas eleições, entre outras medidas.
17: Tribunal Superior do Trabalho mantém entendimento sobre desconto de dias parados em greves de longa duração.
16: Com a decisão, empresas vão poder descontar metade dos dias e trabalhadores vão ter de compensar a outra metade. Marla Lacerda.
21: A sessão de dissídios coletivos do TST autorizou duas empresas de Indaiatuba, no interior de São Paulo, a descontar metade dos 36 dias da greve realizada pelos empregados. Nessas situações, a Justiça do Trabalho admite, como regra adotada pela jurisprudência da Corte, a compensação da outra metade dos dias de paralisação. Esse entendimento, ele busca equilibrar o direito de greve com os efeitos da suspensão do contrato de trabalho durante o movimento. Para os ministros, o desconto integral dos dias parados pode gerar prejuízos econômicos excessivos aos trabalhadores.
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17: Uma boa noite.
16: E até amanhã.
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23: Eu sou Paula Groba.
24: E eu sou Humberto Pinheiro.
23: E estes são os destaques de hoje do Jornal do Senado, que começa agora.
24: Senado pode tornar hediondos e inafiançáveis crimes de pedofilia.
23: Pessoas com deficiência poderão ser consideradas idosas aos 50 anos.
24: Fim da aposentadoria compulsória como punição avança no CNJ e no Senado.
23: Boa noite.
24: Boa noite.
23: Crimes sexuais contra crianças e adolescentes podem passar a receber a punição mais rigorosa prevista na legislação brasileira.
24: O plenário do Senado pode votar o projeto que torna hediondos e inafiançáveis os crimes de pedofilia e outras violências sexuais contra crianças, adolescentes e pessoas vulneráveis. A reportagem é de Bruno Lourenço.
25: Projeto de lei aprovado na Comissão de Constituição e Justiça inclui no rol dos crimes hediondos condutas como a corrupção de menores, a satisfação de lascívia, caracterizada pela prática de atos libidinosos na presença de criança ou adolescente, a divulgação de cena de estupro de vulnerável e o compartilhamento de pornografia. A matéria também classifica como hediondos os crimes previstos no Estatuto da Criança e do Adolescente ligados ao tráfico internacional de crianças e à pornografia infantil, como defendeu a relatora, senadora Elisiane Gama, do Maranhão.
26: Nosso relatório é pela aprovação do projeto de lei com a redação corrupção de menores, satisfação de lascívia mediante presença de criança criança ou adolescente, favorecimento da prostituição ou de outra forma de exploração sexual de crianças e adolescentes ou de vulnerável, divulgação de cena de estupro ou de cena de estupro de vulnerável, de cena de sexo ou de pornografia.
25: O senador Everton, do PDT do Maranhão, apresentou proposta semelhante e pediu que as duas matérias sejam analisadas em conjunto pelo plenário.
0: Em que eu propus o aumento da pena dos crimes cometidos contra a dignidade sexual quando praticados na presença física ou virtual de crianças, adolescentes e também cônjuge, companheiro ou parente de vítima, consanguíneo ou afim, em linha reta ou colateral até o quarto grau.
25: A CCJ aprovou um pedido de urgência para votação no plenário.
23: E a Comissão de Relações Exteriores iniciou as discussões sobre as barreiras da União Europeia à carne brasileira.
24: O grupo de trabalho que trata do acordo do bloco europeu com o Mercosul ouviu integrantes do governo e do setor privado. Repórter Pedro Pincer.
3: A partir de 3 de setembro, passam a valer novas regras da União Europeia sobre o uso de antimicrobianos na produção animal. O bloco exige que o Brasil consiga comprovar que a carne exportada não foi produzida a partir de animais submetidos ao uso de antimicrobianos proibidos pelas autoridades europeias. De acordo com o presidente da comissão, senador Nelsinho Trade, do PSD de Mato Grosso do Sul, é preciso ouvir os setores que podem ser afetados pelas normas e buscar soluções em conjunto com o governo e a iniciativa privada.
4: Setores que, porventura, venham a se sentir prejudicados, nos acionam, que nós iremos promover debates dessa natureza.
3: O chefe da missão do Brasil junto à União Europeia, embaixador Pedro Miguel da Costa e Silva, afirmou que o país terá de comprovar, por meio de auditorias, que consegue separar os produtos destinados ao mercado europeu e garantir que eles atendam às exigências do bloco. Representantes do setor privado afirmaram que o Brasil já dispõe da tecnologia necessária para fazer esse controle.
23: Aguarda votação no plenário um projeto que reduz para 50 anos a idade em que uma pessoa com deficiência seja considerada idosa.
24: O impacto do envelhecimento é maior para esse grupo de pessoas consideradas vulneráveis. Segundo a Organização Mundial da Saúde, pessoas com deficiência apresentam maior risco de desenvolver doenças crônicas, pior estado de saúde e, em alguns casos, podem morrer até 20 anos antes da população sem deficiência. Repórter Patrícia Oliveira.
5: O projeto que considera idosa uma pessoa com deficiência já a partir dos 50 anos, estende para esses indivíduos os mesmos direitos e a proteção garantidos às pessoas da terceira idade. A condição de idoso deverá ser definida por avaliação individual, médica, psicológica e social. Como destacou o relator do projeto na Comissão de Assuntos Sociais, senador Flávio Arnes, do PSB do Paraná.
6: Conforme a deficiência, podemos observar reduções na expectativa de vida que variam até algumas décadas para baixo. Se compararmos com a média da população, estamos longe de um patamar de igualdade.
5: Para o senador Paulo Paim, do PT do Rio Grande do Sul, relator na Comissão de Direitos Humanos, a proposta viabiliza a aplicação de conceitos de envelhecimento ativo específicos para pessoas com deficiência.
7: Minimizando os possíveis impactos negativos do avanço da idade em um grupo social especialmente vulnerável.
5: O projeto que altera o Estatuto do Idoso já foi aprovado também na Câmara dos Deputados e está pronto para votação no plenário do Senado.
23: E a aposentadoria compulsória de magistrados pode deixar de ser uma punição prevista na Constituição, depois de o Conselho Nacional de Justiça oficializar o fim dessa penalidade no âmbito administrativo. O Senado pode analisar uma proposta que muda a Constituição sobre o mesmo tema.
24: A relatora, senadora Elisiane Gama, do Maranhão, afirmou que a decisão corrige uma distorção histórica. Repórter Pedro Pincer.
3: O Conselho Nacional de Justiça aprovou por unanimidade a proposta de resolução que acaba com a aposentadoria compulsória como a sanção disciplinar mais grave a juízes. A resolução aprovada segue entendimento da primeira turma do Supremo Tribunal Federal e também prevê a possibilidade da demissão como uma das hipóteses de punição. E o plenário do Senado pode votar uma proposta de emenda à Constituição que prevê o fim da aposentadoria compulsória como punição aos magistrados, promotores e procuradores e militares. De autoria do então senador Flávio Dino, atualmente ministro do Supremo Tribunal Federal, o texto foi aprovado pela Comissão de Constituição e Justiça em abril. A relatora, senadora Elisiane Gama, do Maranhão, afirmou que a decisão corrige uma distorção histórica.
8: É inadmissível o que a gente viveu
1: ao longo da história do Brasil com esse tipo de prêmio para quem comete um crime, de que nós não podemos permitir castas de servidores públicos com privilégios.
3: Pelas novas regras, nos casos mais graves, o magistrado poderá ser colocado em disponibilidade com proposta de perda do cargo. Nessa hipótese, será imediatamente afastado das funções e passará a receber remuneração proporcional ao tempo de contribuição até a decisão definitiva do STF sobre a eventual perda do cargo.
23: Você sabia que nas eleições, os votos em branco e nulos não são transferidos para nenhum candidato e não podem cancelar uma eleição?
24: Na prática, quem escolhe uma dessas opções deixa a decisão para os demais eleitores. Conheça mais sobre esses dois tipos de votos com a repórter Marcela Cunha.
2: Voto em branco vai para quem está na frente? E uma maioria de votos nulos pode cancelar a eleição? A resposta para as duas perguntas é não. Para votar em branco, o eleitor aperta a tecla branco e confirma. O voto nulo acontece quando é digitado um número que não corresponde a nenhum candidato ou partido. Nos dois casos, o voto é excluído da contagem que define o resultado. Não é transferido, não beneficia nenhum candidato e não é somado ao vencedor. O consultor legislativo do Senado, Gilberto Guerzoni, explica como essas duas situações aparecem na urna.
8: Mas a gente já viu que reduziu bastante o número de votos em branco, né, já que a urna eletrônica abre uma tela, o eleitor tem que fazer alguma coisa de forma ativa ali, né? Ou ele propositalmente coloca um voto inexistente e confirma, o que leva à anulação do voto, ou ele tem que apertar a tecla de voto em branco.
2: Além de expressar uma decisão consciente, o voto nulo também pode ser resultado de um erro na digitação. Em 2026, serão 6 votos para deputado federal, deputado estadual ou distrital, 2 senadores, governador e presidente da República. Por isso, a recomendação da Justiça Eleitoral é levar uma colinha de papel.
23: E ao participar da abertura da exposição O Caminho do Voto, promovida pelo Tribunal Superior Eleitoral, o presidente do Senado, Davi Alcolumbre, afirmou que o processo eleitoral brasileiro está entre os mais confiáveis do mundo. Ele também elogiou a decisão do presidente do TSE, ministro Nunes Marques, de levar a mostra ao Congresso Nacional.
24: A exposição, aberta à visitação no anexo 1 do Senado, apresenta as etapas do sistema eletrônico de votação, do desenvolvimento das urnas à totalização dos votos e integra a programação da Semana Nacional do Sistema Eletrônico de Votação.
9: As pessoas que visitarem a exposição sairão daqui conhecendo melhor o percurso do seu voto e o papel que ele desempenha na construção do nosso país. Um Brasil comprometido com a democracia, com as eleições livres e diretas, com a alternância de poder e com a transparência no processo eleitoral.
24: Edição de Paula Groba e trabalhos técnicos de João Lira, o Jornal do Senado fica por aqui. Acompanhe agora as notícias da Câmara dos Deputados. Boa noite.
23: Boa noite e até amanhã.
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11: Câmara reforça a indenização por dano moral à vítima de violência doméstica.
12: Proposta facilita acesso de motoristas a postos de combustível nas estradas.
27: Projeto busca garantir saúde ginecológica de meninas a partir dos 10 anos.
28: Boa noite. Os deputados analisam proposta que visa assegurar a saúde ginecológica de meninas a partir dos 10 anos de idade no SUS. O projeto está em regime de urgência e pode ser incluído na pauta de votações do plenário a qualquer momento, como informa o repórter Antônio Vital.
29: Está pronto para ser votado no plenário da Câmara, projeto que torna a regra a primeira consulta ginecológica das meninas a partir de 10 anos de idade no SUS, o Sistema Único de Saúde. O projeto foi apresentado pelas deputadas Adriana Ventura, do Novo de São Paulo, e Grace Elias, do PL de Minas Gerais, com o objetivo de permitir que as meninas e suas famílias recebam orientações preventivas e adequadas sobre temas como vacinação contra o HPV, cuidados de higiene íntima, preparação emocional para a primeira menstruação e informações sobre métodos contraceptivos, A vacina contra o HPV é recomendada a partir dos 9 anos de idade. A proposta obriga o Ministério da Saúde a elaborar um protocolo para o atendimento ginecológico dessa faixa etária. As meninas deverão ser encaminhadas à primeira consulta quando houver sinais de proximidade da menarca, como é chamada a primeira menstruação. Além disso, determina que as secretarias estaduais e municipais de saúde providenciem a formação contínua dos profissionais da área, especialmente ginecologistas, para que estejam preparados para atender as meninas. O texto também estabelece que a consulta será acompanhada por um responsável e, quando necessário, uma equipe multidisciplinar, que poderá incluir psicólogos e enfermeiros. De acordo com a deputada Adriana Ventura, uma das autoras da proposta, o objetivo é reduzir a incidência de gravidez precoce na adolescência, evitar doenças sexualmente transmissíveis e contribuir para a prática de hábitos saudáveis.
13: Tanto a vacinação como a HPV, que é recomendada a partir dos 9 anos, cuidado de higiene íntima, preparação emocional para essa fase da primeira menstruação e demais, bem como informação sobre métodos contraceptivos. Isso é importante para prevenir gravidez precoce e outras complicações de saúde. Ele é muito simples, mas a gente acredita que ele pode provocar mudanças profundas na orientação das meninas brasileiras.
29: O projeto que torna na regra, a primeira consulta ginecológica das meninas a partir de 10 anos de idade no SUS ganhou o regime de urgência e pode ser votada a qualquer momento no plenário da Câmara, sem passar pela análise das comissões permanentes da Casa. Da Rádio Câmara, de Brasília, Antônio Vital.
14: Educação.
15: Jorge Sola, do PT da Bahia, defende projeto de sua autoria que regulamenta as escolas de saúde pública do SUS. A matéria já aprovada na Câmara e em tramitação no Senado reconhece instituições estaduais e municipais que formam profissionais, organizam estágios e apoiam residências.
16: Essa rede de escolas de saúde pública precisa e merece o seu reconhecimento, a sua regulamentação, para que dê, primeiro, mais visibilidade, mais estabilidade e maior capacidade de ampliar o orçamento destinado à formação de recursos humanos, ampliar o empoderamento dessas escolas para o ordenamento das práticas e dos estágios. Muitas vezes você tem a necessidade de organizar as vagas dos hospitais públicos, nos hospitais da rede do SUS, para a formação profissional e até, né, definir políticas públicas que visem estimular a formação de profissionais que ainda temos uma carência.
15: Jorge Sola assinala ainda que as escolas têm papel central na organização dos processos seletivos para residências médicas e na formação de especialistas em áreas com carência no país. Para ele, a falta de um marco legal e de uma estrutura de articulação nacional limita o potencial das instituições.
17: Professora Luciane Cavalcante, do PSOL de São Paulo, é autora do projeto que isenta do imposto de renda professores e demais profissionais da educação básica e superior. Ela explica que a medida busca valorizar a categoria e ampliar os investimentos na educação.
15: A deputada afirma que o Brasil investe pouco em educação, paga baixos salários aos docentes e que muitos municípios não cumprem o piso nacional do magistério. Professora Luciane Cavalcante argumenta ainda que, assim como outros setores recebem incentivos fiscais, os profissionais da educação devem ser priorizados.
18: Esse projeto, ele visa colocar no centro do orçamento público e do financiamento das políticas públicas os profissionais da educação. Quase 30% de todo o rendimento dos profissionais da educação ficam retidos na fonte com pagamento do imposto de renda. Os profissionais da educação já trabalham em várias escolas para poder complementar a sua renda. Eles trabalham com alto número de estudantes por turma. Então, eles precisam desse investimento.
14: Trabalho.
15: A Câmara aprovou o projeto de lei que limita a jornada máxima de trabalho dos psicólogos a 30 horas semanais, sem redução do salário. A repórter Maria Neves traz mais informações sobre o texto que já foi encaminhado para análise dos senadores.
19: Uma das autoras do projeto, a deputada Érica Cocai, do PT do Distrito Federal, explica que atualmente a lei que regulamenta a atuação dos psicólogos não prevê limite de jornada de trabalho. Com isso, eles ficam submetidos a 44 horas semanais. De acordo com a deputada, a categoria é a única entre os profissionais que lidam com saúde e atenção psicossocial que não tem jornada de 30 horas.
0: Profissionais de psicologia têm o direito a uma jornada de trabalho que possibilite que ele tenha tempo para o seu aprimoramento acadêmico, mas ao mesmo tempo tempo para que possa cuidar da sua própria existência. Por isso, 30 horas para a psicologia é uma necessidade, não apenas dos psicólogos e psicólogas, mas uma necessidade do país que precisa desses profissionais atuando em todos os espaços.
19: A deputada Natália Bonavides, do PT do Rio Grande do Norte, também assina a proposta. Ao apresentar o texto, as autoras argumentaram que a redução da jornada de trabalho vai contribuir para a preservação da qualidade de vida e o adequado exercício da atividade profissional, que demanda elevado desgaste emocional e mental. O texto beneficia os profissionais com contrato de trabalho no setor privado. Para psicólogos que trabalham em empresas públicas, como seletistas, a nova jornada dependerá de dotação orçamentária e de autorização na Lei de Diretrizes Orçamentárias. Da Rádio Câmara de Brasília, Maria Neves.
4: Economia.
28: Marcelo Crivella, do Republicanos do Rio de Janeiro, aponta como positivos os resultados de emenda à Constituição que estende a imunidade de IPTU a templos religiosos instalados em imóveis alugados. Ele explica que a regra passou a valer em 2023.
5: Em 2022, ela foi promulgada, essa emenda à Constituição, em fevereiro de 2022. Como o IPTU incidia 1º de janeiro, ela passou a ter efeito apenas em 2023. O que significa ela? Antes dessa emenda, tinha a imunidade de IPTU apenas os templos próprios, aqueles que foram construídos pelos fiéis. Mas nós sabemos, pelo censo do IBGE 2022, que dos 580 mil templos religiosos, católicos, espíritas, evangélicos, 400 mil funcionam em imóveis alugados e eles não tinham a imunidade do IPTU. Com a emenda constitucional 116, passaram a ter.
27: Marcelo Crivella orienta igrejas, creches, asilos e orfanatos a procurarem as prefeituras caso tenham efetuado o pagamento do IPTU entre 2023 e 2026. Ele alerta que a cobrança é indevida nos casos amparados pela emenda, com possibilidade de restituição dos valores.
28: Bandeira de Melo, do PV do Rio de Janeiro, é um dos autores de projeto que cria um modelo próprio de funcionamento para as cooperativas solidárias. O texto define essas organizações como sociedades sem fins lucrativos, com regras de autogestão e articulação com a Política Nacional de Economia Solidária.
27: Bandeira de Melo informa que a proposta busca reduzir a burocracia para iniciativas da economia solidária, com prioridade para grupos economicamente frágeis. O projeto também prevê estímulo à participação das cooperativas solidárias em compras públicas, licitações e ações de desenvolvimento comunitário.
4: Desenvolvimento Regional.
28: Paulo Soares, do Podemos de São Paulo, apresentou o projeto que cria um programa para incentivar a universalização da coleta e tratamento de esgoto. Ele explica que a iniciativa também institui um fundo de assistência para socorrer municípios sem condições financeiras de investir no saneamento básico.
6: Uma defesa da sustentabilidade e da compensação ambiental. Em que sentido? Aquele município que está cumprindo com todos os seus deveres na questão de saneamento, nas questões ambientais todas, ele ser recompensado por um fundo. E esse fundo também, ao mesmo tempo, socorrer os municípios que não têm condições financeiras de avançar no saneamento básico. Essa é uma gestão que envolve meio ambiente, envolve saúde pública.
27: Paulo Soares pede urgência na aprovação da matéria, ressaltando que o saneamento ainda apresenta desigualdades profundas entre regiões do país. O congressista esclarece que os recursos do fundo virão de penalidades, de fiscalização e de aportes internacionais de fomento.
4: Turismo.
28: Projeto de lei apresentado por Domingos Neto, do PSD do Ceará, visa facilitar o acesso de micro e pequenas empresas de turismo a financiamentos públicos. A proposta prioriza empreendimentos localizados fora das regiões metropolitanas.
27: O texto de Domingos Neto permite o uso de fundos garantidores e seguros de crédito em substituição ou complemento às garantias tradicionais. Para ele, a medida amplia o acesso aos recursos do Fungetur e dos fundos constitucionais para modernizar e fortalecer o turismo regional.
1: Transportes.
28: Avança na Câmara proposta que busca facilitar o acesso de motoristas a postos de combustível nas estradas. A repórter Silvia Munhato tem os detalhes.
2: A Comissão de Viação e Transportes da Câmara dos Deputados aprovou o projeto que busca melhorar o acesso dos motoristas aos postos de combustíveis e rodovias sob concessão pública. A proposta inicial do deputado Capitão Augusto, do PL de São Paulo, dava 180 dias de prazo para que as concessionárias elaborassem planos de adequação das rodovias, evitando retornos muito distantes. O relator, deputado Zé Trovão, do PL de Santa Catarina, afirma que o problema é real.
3: E esse motorista, às vezes, ele tem que caminhar 5, 6 quilômetros para frente, fazer um retorno e voltar. O que nós estamos determinando hoje é o seguinte: olha, nós vamos criar acessos mais claros e mais fáceis para esses motoristas, para que o cara não corra o risco, às vezes está na reserva, está chegando no final do seu combustível, vai fazer um retorno, ou um retorno que não está bem sinalizado, um retorno perigoso e acabar acontecendo um acidente.
2: Mas o deputado modificou o texto para atribuir à Agência Nacional de Transportes Terrestres a tarefa de tratar do problema no âmbito de sua atuação normativa e contratual. A proposta, que pretende facilitar o acesso do motorista aos postos de combustíveis em rodovias sob concessão, será analisada agora pela Comissão de Finanças e Tributação. Da Rádio Câmara de Brasília, Silvia Munhato.
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1: Segurança Pública.
27: Bibo Nunes, do PL do Rio Grande do Sul, é autor de projeto que amplia as punições para quem picha bens públicos ou privados. O parlamentar destaca que o texto prevê a suspensão da carteira de habilitação e das linhas telefônicas do infrator.
8: Nós temos que acabar com a pichação. Só suja a cidade. Tem que ser punido. É punindo que se gera respeito. Os pichadores, eles têm uma competição para ver quem é o louco mor, quem é o que consegue pichar e estragar o monumento que mais chame a atenção da sociedade. Então, esse projeto é para dar penalidade, punir quem presta esse desserviço ao Brasil, que é a pichação. E que nós, brasileiros, possamos ter nossas cidades, os nossos monumentos respeitados.
28: O congressista observa que a pichação causa, além dos danos materiais, prejuízos ao turismo. Bibo Nunes acrescenta que o projeto inclui a cobrança do ressarcimento pela restauração do bem pichado, com responsabilização do autor ou dos responsáveis legais em caso de menor de idade.
27: Alexandre Leite, do União de São Paulo, propõe substituir a prisão em regime fechado pela prisão domiciliar para quem deixar de pagar pensão alimentícia. O projeto do deputado também permite monitoramento eletrônico e saída para o trabalho remunerado.
28: Alexandre Leite explica que a prisão em regime fechado ficaria restrita a casos excepcionais, quando houver ocultação de bens ou má-fé do devedor. Ele argumenta que a medida busca aumentar as chances de pagamento da pensão sem impedir o exercício da atividade profissional.
1: Justiça.
27: Os deputados aprovaram nova regra sobre indenização por dano moral à vítima de violência doméstica. Entenda na reportagem de Paula Bittar.
20: A Comissão de Constituição e Justiça da Câmara dos Deputados aprovou uma proposta que reforça na lei o direito de indenização por dano moral nos casos de violência doméstica e familiar contra a mulher, desde que haja pedido expresso da acusação ou da parte ofendida. A reparação será fixada pelo juiz, inclusive criminal. A relatora na comissão, deputada Lídice da Mata, do PSB da Bahia, destacou a importância de garantir a indenização a essas mulheres.
21: Ela é uma vítima da violência
9: Isso é conhecido pela sociedade e impacta sobre sua imagem na sociedade. E, portanto, ele garante o direito dessas mulheres a uma indenização por danos morais. A violência deixa as marcas que vão muito além das agressões físicas. Elas provocam sofrimento, ela compromete a saúde mental, ela afasta as mulheres do seu trabalho, ela deixa a mulher em situação de trauma. E por isso mesmo, é essencial que a legislação assegure também o direito à reparação desses danos.
10: Segundo Lídice da Mata, a proposta tem inegável relevância, pois ao inserir a possibilidade expressa de reparação civil por dano moral decorrente de violência doméstica, fortalece a proteção dos direitos fundamentais à dignidade da pessoa humana, à integridade física, psíquica e moral e à igualdade de gênero, assegurando à vítima um instrumento adicional de reparação no âmbito civil. A proposta que estabelece o direito de indenização por dano moral nos casos de violência doméstica e familiar contra a mulher já pode seguir ao Senado, a menos que haja recurso para votação pelo plenário da Câmara. Da Rádio Câmara de Brasília, Paula Bittar.
11: Consumidor.
28: Tarcísio Mota, do PSOL do Rio de Janeiro, é coautor de projeto que regulamenta a publicidade das apostas online. A iniciativa trata a atividade como tema de saúde pública e de defesa do consumidor, com o objetivo de restringir a propaganda das chamadas bets.
12: Do mesmo jeito que nós temos hoje regulações muito rígidas sobre propaganda, por exemplo, para as drogas legalizadas, como tabaco ou álcool, é preciso ter regras muito rígidas para as propagandas dessas casas de aposta online. Por exemplo, é inadmissível que elas continuem a financiar times de futebol, financiar campeonatos de futebol, que são inclusive a origem de grande parte dessas apostas. É inadmissível que no meio da transmissão de um jogo de futebol, você tenha propaganda dessas casas de aposta como se fossem simples informações jornalísticas.
27: Segundo Tarcísio Mota, o projeto cria medidas preventivas para reduzir o endividamento e os impactos do vício sobre as famílias. O parlamentar também defende regras mais rígidas, com foco na proteção da saúde mental e dos direitos dos consumidores.
28: Projeto de Raimondo, PT do Rio de Janeiro, proíbe a veiculação.

0: o orçamento das famílias e o endividamento da população. Ele acredita que reduzir o alcance desse tipo de atividade protege os consumidores mais vulneráveis.
1: Termina agora o Jornal Câmara dos Deputados, produzido pela Rádio Câmara, com trabalhos técnicos de Everson Urani e apresentação de Val Monteiro e Luciana Vieira. Uma boa noite para você.
0: A Voz do Brasil volta amanhã. Boa noite.
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2: 10 horas e 32 minutos.
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5: 14 graus.
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1: 5 de agosto, Dia Nacional da Saúde, Dia da Vigilância Sanitária e Dia do Patologista. Os aniversariantes do dia. O músico João Barone, que é baterista da banda Os Paralamas do Sucesso. Os fatos do dia. Em 1585 aconteceu a fundação de João Pessoa, capital do estado da Paraíba e também conhecida como Porta do Sol. Em 1827 nasceu no estado de Alagoas o político e militar brasileiro Manuel Deodoro da Fonseca, primeiro presidente do Brasil.

Brasil e uma das figuras centrais da proclamação da República no país. Em 1872, nasceu o médico, bacteriologista, epidemiologista e sanitarista brasileiro Oswaldo Cruz. Pioneiro no estudo das moléstias tropicais e da medicina experimental no Brasil, ele lutou para combater epidemias de febre amarela, varíola e peste bubônica. 1906. Nasceu o compositor e gaiteiro gaúcho Tio Biria. Ficou conhecido como o Rei da Oito Baixos. Tio Biria morreu em 1991, aos 85 anos.

0: 1932. Nasceu o cantor, compositor, radialista e apresentador de televisão brasileiro Barros de Alencar. Ele faleceu em 2017.
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0: Itália.
1: 1955. Morreu aos 46 anos na Califórnia, Estados Unidos, a cantora, dançarina e atriz luso-brasileira Carmen Miranda. 2016. Morreu aos 50 anos em Belo Horizonte o cantor e compositor brasileiro Vander Lee. Todo mundo.

0: 2022.
1: Beijo do gordo.
0: Morreu aos 84 anos, o apresentador de televisão, escritor, ator, humorista, músico e artista plástico, Jô Soares. Mário Vivan para a tua rádio.
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aí então, né? Relembrando Tio Bilia com os Serranos aqui no Hoje na História, nesta quarta-feira. Faltando 21 minutos para as 11, agora tem Legião Urbana.

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Benito de Paula, para você ligado, ligada aqui na Rede Tua Rádio, paz e bem. Uma boa noite nesta quarta-feira. 9 para as 11, agora tem YouTube.

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2: 10:57.
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0: 15 graus.
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8: Ok, vamos lá então, né? De volta com você, abrindo mais uma hora. E essa é a última do Tua Essência nesta quarta. Mais uma vez, obrigado por estar com a gente. Bem-vindo, bem-vinda aqui na programação da tua rádio. Começando este bloco de sucessos com Paralamas, Lourinha Bombril.

0: aí o rei, né, Roberto Carlos e as curvas da Estrada de Santos, fechando mais um bloco de sucessos aqui na Rede Tua Rádio. Intervalo, já já tem mais.
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1: 11:27.
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1: 14 graus.
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O Zé Ramalho, Vila do Sossego, aqui na seleção musical da tua rádio, já no último bloco do Tua Essência, a reta final desta quarta-feira. Muito obrigado pela companhia de sempre, né? Aqui nas noites da Rede Tua Rádio. Já já tem a nossa prece, a bênção, hoje com a participação de Frei Alcides Cantídio Soares. Frei Alcides é pároco da paróquia Nossa Senhora da Soledade, em Soledade. Na sequência de sucessos, Elton John, Your Song.

Encerramos mais um Tua Essência nessa noite. Agradeço aí, viu, a sua companhia e convido você a acompanhar agora a nossa prece e a bênção final, que hoje será conduzida pelo Frei Alcides Cantídio Soares. Frei Alcides é o pároco da paróquia Nossa Senhora da Soledade, no município de Soledade.

Senhor nosso Pai, Tu que és o Deus da nossa vida, da nossa história e da nossa fé, ao findarmos este dia, cheios de gratidão, viemos agradecer-te por tantas maravilhas que nos concedes na tua gratuidade. Obrigado, Senhor, pelo dom da nossa vida, vocação e fé. Obrigado pelas pessoas que fazem ou fizeram parte da nossa vida e nos ajudaram na construção da nossa história e no processo de nossa conversão. Obrigado, Senhor, por revelar-te e seres revelado através de homens e mulheres ao longo da história. Também, Senhor, depositamos toda a nossa confiança em ti para o dia que se inicia. Que por tua graça ele nos torne mais amorosos e sensíveis aos nossos irmãos e irmãs, principalmente os mais necessitados e sofridos. Desta forma, Pai, te pedimos que estas pessoas tenham força e esperança para suportarem e superarem as diversidades do limite da idade ou da saúde. Por fim, Senhor, conceda-nos a sabedoria que vem de ti para percebermos a tua sagrada presença que tudo transforma e que dá um novo sentido à nossa vida. Amém. Que a Trindade Santa vos abençoe e vos proteja hoje e sempre, tornando-vos propagadores da paz e do bem. Ela que é Pai, Filho e Espírito Santo. Amém.

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2: 11 horas e 57 minutos.
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5: 14 graus. 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

Olá, muito bom dia. Seja bem-vindo à madrugada da Rede Tua Rádio nesta quinta-feira. Depois do Tua Essência chegando por aqui para te fazer companhia até às 5 horas da manhã. Muitas atrações, você já sabe, você já conhece, que nós vamos juntos com muita música, o espaço da informação e, é claro, aquele momento de reflexão, as mensagens dos Freis Capuchinhos, da CNBB, enfim, dos mais diversos órgãos aí que envolvem religião e espiritualidade, você vai conferir a partir de agora. Que você tenha uma excelente quinta pela frente é o desejo de toda a equipe de profissionais aqui da Rede Tua Rádio. Bom dia!

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1: Olá, pessoal. Temos uma quinta-feira de bastante atenção aqui para o Rio Grande do Sul. Em especial aqui para a nossa região, temos a condição de uma instabilidade que vai ganhando força ao longo do dia. Em especial entre a tarde e a noite, podemos ter chuvas em forma de pancadas que eventualmente vêm com intensidade mais forte. Também não se descarta a rajadas de vento, né? Ventos mais fortes e algumas rajadas aí de 70, 80 km por hora podem acontecer por aqui também, além de queda de granizo. Então, uma instabilidade bem forte aí predominando sobre o Rio Grande do Sul nesta quinta-feira e aqui na nossa região da Serra e Campos de Cima da Serra, mais entre a tarde e noite. Na sexta-feira, as instabilidades seguem predominando por aqui, sim. E também ao longo da sexta-feira, vamos sentir a entrada de um ar mais frio. Na sexta-feira à tarde, por exemplo, as máximas já não passam dos 15 a 16 graus aqui na região e a sensação é de frio maior. E o final de semana promete ser bem mais frio por aqui. Com a previsão do tempo, Kátia Valente.
0: Previsão do tempo. Meia-noite e 13 minutos.

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da Rede Tua Rádio. Você que está nessa madrugada, muito obrigado pela companhia, muito obrigado pela audiência. Nós vamos juntos até às 5 horas da manhã, com os nossos quadros, com as nossas mensagens, os momentos de reflexão, né? Que a gente dá aquela respirada mais funda, faz aquele momento de espiritualidade sempre presente aqui na Rede Tua Rádio. Bom dia!

0: 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Leia o livro Universo em Desencanto.
1: Enquanto as horas vão passando, nós nos encontramos para um momento rápido de pensamento, de reflexão. E o pensamento de hoje assim nos diz: trabalhando somente para os bens materiais, nós construímos a nossa própria prisão. Trabalhando somente para os bens materiais, nós construímos a nossa própria prisão. De fato, se nós olharmos, o que move a vida são as coisas materiais. Mas a vida é maior do que as coisas. A vida não foi feita apenas para termos coisas materiais. Temos que lutar para o necessário, mas não mais do que isso. E não vivermos apegados. Afinal, a

0: vida é um dom precioso e precisa ser vivida na liberdade, no encantamento, na paz, na alegria de cada dia, na esperança. Que nós possamos continuar trabalhando, mas buscando um sentido para cada momento, para cada instante do viver. Não vamos construir uma prisão, vamos viver a liberdade do amor. E sobretudo a bênção de Deus. Que o Senhor Jesus esteja ao teu lado para te defender, dentro de ti para te iluminar, diante de ti para te indicar o caminho, atrás de ti para te guardar, acima de ti para te abençoar. Que o Senhor te abençoe. Em nome do Pai, do Filho e do Espírito Santo. Amém.
1: Meia-noite e 38 minutos.

Essa é a boa música nessa madrugada de quinta-feira, nessa madrugada de um novo dia que se inicia, né? A partir de agora. Vamos juntos até às 5 horas da manhã. Trazendo, além da boa música, o espaço da informação. Daqui a pouco tem os destaques nacionais e internacionais das últimas horas. Daqui a pouco também tem mais mensagens. Fique conosco. Bom dia.

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1: O Papa Leão XIV enviou uma mensagem nesta terça-feira aos participantes do Congresso Mundial da Associação Católica Mundial para a Comunicação, Signis, em andamento em Kigali, capital de Ruanda. Realizado de 3 a 8 de agosto, este é um evento histórico para a Signis, pois é a primeira vez que o Congresso Mundial se realiza em solo africano. Kigali recebe mais de 300 profissionais provenientes de 100 países, reunidos para refletir sobre o tema comunicação digital para a harmonia cultural e o bem-estar ambiental. O foco são os desafios da mídia contemporânea, o uso ético das tecnologias digitais e da inteligência artificial. Verdade e respeito pela dignidade humana, dois valores, dois princípios que orientam e inspiram estratégias e instrumentos de comunicação. O Papa os indica em sua mensagem aos participantes do Congresso Mundial da Signis, que reúne profissionais dos meios de comunicação católicos de todo o mundo. Estes são os temas já explorados por Leão XIV em sua encíclica Magnifica Humanitas, que o próprio Papa cita na mensagem aos participantes, assinada pelo secretário de Estado Vaticano, Cardeal Pietro Parolin, e lida no início do dia pelo núncio apostólico em Ruanda, Dom Arnaldo Sanchez Catalan. Na mensagem, o pontífice expressa, em primeiro lugar, a esperança de que os trabalhos em Kigali contribuam para dar um novo impulso às plataformas de comunicação na promoção do bem comum da família humana, especialmente nesta época frequentemente chamada de era digital, em que grande parte da vida é impulsionada pela tecnologia digital e pela internet.
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2: Uma hora e 14 minutos.

boa música da Rede Tua Rádio nessa madrugada, madrugada de um novo dia, né? De um novo dia, que você tenha um excelente dia pela frente. É o desejo de toda a nossa equipe, de todos os profissionais que fazem parte da Rede Tua Rádio. Para você que está nos acompanhando em casa, para você que está trabalhando, fazendo um plantão nessa madrugada, muito obrigado pela companhia, muito obrigado pela audiência. Lembrando que você está sintonizado em uma das emissoras da Rede Tua Rádio. Bom dia!

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1: Todos os anos há um momento em que olhamos nossos armários com um olhar crítico. Olhamos aquelas roupas que não usamos há tanto tempo. Aquelas que tiramos do cabide de vez em quando. Vestimos, olhamos no espelho, confirmamos mais uma vez que não gostamos e guardamos de volta no armário. Aquele sapato que machuca os pés, mas insistimos em mantê-lo guardado. Ainda aquele terno caro, mas que o paletó não cai bem. Ou o vestido espetacular, ganho de presente de alguém que amamos, mas que não combina conosco e nunca usamos. Às vezes tiramos alguma coisa e damos para alguém, mas a maior parte fica lá, guardada, sabe-se lá por quê. Um dia alguém me disse: tudo o que não lhe serve mais e você mantém guardado só lhe traz energias negativas. Livre-se de tudo o que não usa e verá como lhe fará bem. Acontece que o nosso guarda-roupa não é o único lugar da vida onde guardamos coisas que não nos servem mais. Você tem um guarda-roupa desses no interior da mente. Dê uma olhada séria no que anda guardado por lá. Experimente esvaziar e fazer uma limpeza naquilo que não lhe serve mais. Jogue fora ideias, crenças, maneiras de viver ou experiências que não lhe acrescentam nada e apenas lhe roubam energia. Faça uma limpeza nas amizades, aqueles amigos cujos interesses não têm mais nada a ver com os seus. Aproveite e tire desse armário aquelas pessoas negativas, tóxicas, sem entusiasmo, que tentam lhe arrastar para o fundo dos seus próprios poços de tristezas, ressentimentos, mágoas e sofrimento. A insegurança dessas pessoas faz com que busquem outras para lhes fazer companhia. E lá vai você junto com elas. Junte-se a pessoas entusiasmadas que o apoiem em seus sonhos e projetos pessoais e profissionais. Não espere o momento certo. Ou mesmo aproveite essa época de final de ano para fazer essa faxina interior. Comece agora, hoje, e experimente aquele sentimento gostoso de liberdade. Liberdade não de ter de guardar o que não lhe serve. Liberdade de experimentar o desapego. Liberdade de saber que mudou para melhor. E que só usa as coisas que verdadeiramente lhe servem e lhe fazem bem. Aqui na tua rádio, a mensagem que inspira o bem, esvaziando armários de nossa vida.
2: Uma hora e 36 minutos.

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1: 6 de agosto, Dia Nacional do Profissional da Educação. Os aniversariantes do dia: o ator brasileiro Otávio Miller, o jornalista e apresentador de televisão brasileiro Milton Neves e a atriz Irene Ravache. Os fatos do dia: em 1881, nasceu o biólogo, botânico, médico, microbiólogo e farmacologista britânico Alexander Fleming, autor de diversos trabalhos sobre bacteriologia, imunologia e quimioterapia, notabilizou-se como descobridor da penicilina em 1928. 1910.

0: Em 1945, os Estados Unidos lançaram a primeira bomba atômica sobre o Japão. A explosão destruiu a cidade de Hiroshima. Mais de 300 mil pessoas morreram. Em 1949, foi fundada em Caxias do Sul a empresa Marco Polo, uma das mais importantes fabricantes de ônibus do mundo. Em 1978, morreu aos 80 anos Giovanni Battista Montini, o Papa Paulo VI. Ele foi sumo pontífice de 21 de junho de 1963 até a data da sua morte. Em 2001, morreu aos 88 anos o escritor baiano Jorge Amado. Ele foi um dos mais famosos e traduzidos escritores brasileiros de todos os tempos. Em 2003, morreu aos 98 anos o jornalista e empresário brasileiro Roberto Marinho. Ele foi proprietário do Grupo Globo de 1925 a 2003 e um dos homens mais poderosos e influentes do país no século XX. 2012. Morreu aos 56 anos o cantor, compositor e guitarrista brasileiro Celso Blues Boy. Mário Vivan, para a tua rádio.
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1: Olá, pessoal. Temos uma quinta-feira de bastante atenção aqui para o Rio Grande do Sul. Em especial aqui para a nossa região, temos a condição de uma instabilidade que vai ganhando força ao longo do dia. Em especial, entre a tarde e a noite, podemos ter chuvas em forma de pancadas que eventualmente vêm com intensidade mais forte. Também não se descarta a rajadas de vento, né? Ventos mais fortes e algumas rajadas aí de 70, 80 km por hora podem acontecer por aqui também, além de queda de granizo. Então, uma instabilidade bem forte aí predominando sobre o Rio Grande do Sul nesta quinta-feira e aqui na nossa região da Serra e Campos de Cima da Serra, mais entre a tarde e noite. Na sexta-feira, as instabilidades seguem predominando por aqui, sim. E também ao longo da sexta-feira, vamos sentir a entrada de um ar mais frio. Na sexta-feira à tarde, por exemplo, as máximas já não passam dos 15 a 16 graus aqui na região e a sensação é de frio maior. E o final de semana promete ser bem mais frio por aqui. Com a previsão do tempo, Kátia Valente.
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2: 2 horas e 20 minutos.

Madrugada de quinta-feira, nessa madrugada de um novo dia, eu, Daniel Rodrigues, vou ficando por aqui. Na sequência, quem chega é o Gilmar Ferreira, te fazendo companhia até às 5 horas da manhã. Permaneça conosco, muito obrigado pela tua companhia, muito obrigado pela tua audiência. Uma excelente quinta-feira a todos, paz e bem e santa alegria. Bom dia!

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1: Neste dia 6 de agosto, recordamos e celebramos a transfiguração de Jesus. Os evangelistas Mateus, Marcos e Lucas falam que Jesus subiu ao monte e se transfigurou perante Pedro, Tiago e João. Ao lado de Jesus apareceram-lhe Moisés e Elias. Uma nuvem os envolveu e se fez ouvir uma voz: "Este é meu filho muito amado. Ouvi-o." No Oriente, a festa era comemorada já no ano 1000. São Cirilo e São João Damasceno asseguram que o monte, segundo a tradição, é o atual Monte Tabor. Tem 500 metros de altura e é o único encontrado no Vale de Jezreel. Com as escavações, foi encontrada uma escadaria de 4.340 degraus. Hoje, sobe-se ao Tabor por uma estrada asfaltada. A presença de Moisés e de Elias é a comparação de que Moisés foi o salvador do povo hebreu quando saiu do Egito. Agora, o salvador é Jesus. Elias, doutra parte, é o profeta que indica o verdadeiro e único Deus. Em contrapartida, João Batista é o que indica o Cordeiro de Deus. 6 de agosto, Transfiguração de Jesus.
2: Duas horas e 43 minutos.

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1: Cerquinho na panela. Quero ver então o Craveira e Cravinha cantando com a gente aqui.

Você está na companhia da madrugada da Rede Tua Rádio. Eu sou Gilmar Ferreira, depois do Daniel Rodrigues. Eu volto aqui para seguirmos, né? Seguirmos juntos aqui na madrugada com a boa música, os nossos quadros, as informações. Para você aí no plantão, para você que está na cama e perdeu o sono, né? Então nos acompanha. Para quem está no trânsito, obrigado aí pela companhia e uma boa quinta-feira, né? Quinta-feira já começando. Bom, vamos com mais músicas, porque daqui a pouquinho eu atualizo para você as informações no nosso Giro de Notícias.

Tem gente que te ama muito mais do que você imagina. Na reflexão de hoje, 10 situações onde você jura que uma pessoa não liga para você, mas está enganado. Veja se já passou por alguma delas. Muita gente desconhece que demonstrar amor é o melhor elogio que alguém pode dar. Não confunda orgulho, baixa autoestima ou falta de personalidade com falta de amor. Às vezes, alguém pode ter amor por você sim, apenas não aprendeu a expressar. Por exemplo, parece que a pessoa não reconhece as coisas que você faz. Quando você realiza algo grandioso e alguém não reconhece, isto fere o nosso ego. Mas não quer dizer que aquela pessoa não gosta de você. Apenas ela é incapaz de ficar feliz por questões internas dela e não pelo que você é ou pelo que você fez. Outras pessoas dão a impressão de que elas menosprezam você. Elas são muito orgulhosas para admitir o amor. Então elas são duras em vez de dar carinho, pelo simples fato de que existe uma necessidade de ela se sentir superior devido à sua fraca personalidade. Outros ainda agem com indiferença e você se sente mal diante disso. Na verdade, existem pessoas que se sentem ridículas demonstrando amor. São inseguras, preocupam-se muito com a opinião dos outros e por isso têm vergonha de demonstrar sentimentos bons. Isso é muito frequente nos adolescentes, por exemplo. Outras pessoas ainda fazem maldades com você. Pessoas narcisistas ou até perversas, elas têm dificuldades de estar fora do centro das atenções e tendem a punir quando seus parceiros não os glorificam. E isso tem menos a ver com o amor que sentem por você e mais pela insegurança que elas têm sobre si mesmas. Outras pessoas ainda nunca lhe procuram e você fica preocupado achando que elas não lhe amam. Na verdade, são pessoas inseguras também, mas são sensíveis. Elas têm medo da rejeição e acreditam que não valem a pena para ninguém, nem para você. E se você demorar a responder uma mensagem dela, por exemplo, ela vai enfatizar esta desimportância que sente por si mesma e, por isso, nem arrisca. Ainda há pessoas que não se preocupam com os seus problemas, não é? Na verdade, não quer dizer que não amam você, se não lhe apoiam como você gostaria que elas lhe apoiassem. Apenas acreditam que você é forte o suficiente para suportar qualquer situação. Ou muito inteligente para encontrar soluções sozinho. E finalmente, há pessoas que colocam os outros contra você. Veja bem, normalmente, essa é a maneira que uma pessoa fraca, que lhe ama muito, encontra para ter você só para ela. Fazendo intriga, ela tenta afastá-lo daqueles que lhe importam e ter a exclusividade da sua atenção e do seu coração somente para ela. Então, meu irmão, minha irmã, não esqueça, tem gente que te ama muito mais do que você imagina. Até amanhã.

Grupo Rodeio, natureza onipotente, aqui na seleção musical da tua rádio, para você com a gente nesta quinta-feira. É quinta-feira, dia 6 de agosto. Paz e bem, uma boa quinta. Obrigado sempre pela companhia aqui na Rede Tua Rádio. Copa Rotary 2026 confirma 22 equipes e tem início previsto para o dia 29 de agosto em Soledade. A competição reunirá 22 equipes nas categorias principal, veterano e master, com disputa prevista para começar em 29 de agosto. A matéria completa você confere no site tuaradio.com.br. Ainda outros destaques aqui no portal de notícias da tua rádio. Eleitores têm até 20 de agosto para solicitar transferência temporária do local de votação. O procedimento permite votar fora do domicílio eleitoral durante as eleições de outubro, desde que o eleitor esteja em capital ou município com mais de 100 mil eleitores. A sequência de sucessos, Pequeno Grande Amor, Papas da Língua.

meu amigo, olá minha amiga ouvinte, esse é o momento de despertar para o amor, um momento de sintonia com Deus, com a vida, com a graça. Despertemos para o amor, isso faz a vida mais feliz. Eu queria falar sobre o amor. O amor é bom, mas também traz sofrimento. Por quê? Toda pessoa humana deseja amar e ser amada. O amor é a força mais potente do universo e nós somos frutos do amor porque nascemos de Deus, que é puro amor. Por isso nós temos esse desejo de amor profundamente enraizado em nós. Sem amor, a vida seria pobre. Sem amor, a vida não tem sentido. Só que o amor também fere muito. Muitas pessoas saem muito feridas das relações amorosas. Aí o que nós precisamos perceber? O importante seria perceber que amor não se confunde com sentimento. Ou seja, a pessoa não pode querer estar sempre enamorada. Eternamente. O amor exige que se aceite a outra pessoa como ela é. E isso não é fácil. Você aceita também as fraquezas da outra pessoa, você aceita a mediocridade, você aceita o jeito como ela compreende as coisas. A pessoa é aquilo que ela foi se construindo. Não dá para compreender que o amor é esse sentimento maravilhoso que só flui para as coisas boas. É preciso compreender o amor também como fidelidade, que é a capacidade de suportar a outra pessoa como ela é. Aqui a gente percebe que não existe amor sem sofrimento, não existe amor também sem renúncia. Só que esse amor também com sofrimento, quando ele suporta o outro, ele é mais construtivo e ele é mais promissor. Ele promete uma felicidade mais estável. O amor, portanto, pode ferir, mas também pode curar as feridas. Eu desejo que você evolua diariamente nessa compreensão do amor, que você se responsabilize por quem você escolheu, aceite essa pessoa e vá construindo junto o melhor de cada dia, porque Deus, que é amor, está querendo te abençoar o tempo todo para que de fato você seja feliz na tua capacidade de amar.

0: Deus, que é rico em amor e misericórdia, te abençoe, te guarde, abençoe a tua família, abençoe o teu trabalho, as tuas decisões e te mantenha firme na esperança. O amor de Deus te cure, o amor de Deus te transforme, o amor de Deus te sustente. Em nome do Pai, do Filho e do Espírito Santo. Amém. Muito obrigado. Segue as nossas redes sociais. Um abraço do Padre Ezequiel.
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Olha que tal essa aí, hein? Versão remix, Fernando e Sorocaba, com a remixagem de Mário Rios, né? Madri, aqui na madrugada da tua rádio, nesta quinta-feira, 6 de agosto, para você com a gente. Muito obrigado aí pela companhia, para quem tá no trabalho, para quem tá no plantão, para quem tá no trânsito e para quem tá na cama, né? Com o rádio ligado nessa madrugada. Olha, governo federal libera mais de 19 milhões de reais para construir nova ponte em local destruído pela enchente em 2024. Essa ponte é sobre o rio Forqueta, né? Que faz a ligação aí entre os municípios de Lajeado e Arroio do Meio, no Vale do Taquari. A estrutura, ela será construída ao lado da atual ponte de ferro, que passará a ser usada apenas por pedestres e ciclistas. A licitação para a obra está liberada para começar.

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1: Senhor Jesus, que nos ensinastes pedir ao Pai que mande operários para a vossa vinha, fazei que tenhamos sempre famílias e comunidades verdadeiramente cristã, berço de vocações. Despertai em nós os jovens, Senhor, o ideal de vos seguir, a vontade firme de dedicar-se ao vosso serviço para continuar em vossa missão junto ao povo de Deus. Suscitai entre nós, leigos e leigas, religiosos, religiosos e sacerdotes, que na inspiração da Eucaristia e da Virgem Maria realizem o projeto Missão do Reino. Fortalecei, Senhor, a vontade dos escolhidos, para que sejam atentos em ouvir a vossa voz e sigam corajosos as inspirações do vosso Espírito. Dai perseverança e coragem a todos os chamados para a missão, para que desempenhem com amor e fidelidade o seu ministério na Igreja. Que Maria, Mãe das Vocações, interceda por todos os que foram escolhidos para o serviço do Reino. Enviai, Senhor, operários à vossa messe. A messe é grande, mas os trabalhadores são poucos. Amém. Neste novo dia, o Senhor te abençoe e te guarde. O Senhor faça brilhar sobre ti sua face e se compadeça de ti. O Senhor volte para ti o seu rosto e te dê a paz. O Senhor te abençoe, Pai, Filho e Espírito Santo.

Casa no Campo, Elis Regina, aqui na seleção musical da madrugada para você com a gente na Rede Tua Rádio. Rio Grande do Sul apresenta crescimento e tem desempenho igual ou acima da média nacional em avaliação da educação básica. Os dados foram divulgados ontem, quarta-feira, pelo Ministério da Educação. O estado se destaca com resultado no ensino médio. Muito bem, meus amigos, o Gilmar Ferreira vai ficando por aqui, né? Porque agora a gente abre espaço na madrugada para o nosso tradicional terço. Mais uma madrugada que rezamos juntos, com fé, com esperança, enquanto a gente traz presente, enquanto a gente mentaliza as nossas intenções, né? Para mais um terço que rezamos juntos, vamos ouvindo a canção A Barca, Cidinha Simon.

0: Iniciamos este novo dia com as bênçãos de Deus e proteção de Nossa Senhora, Virgem Maria. Em nome do Pai, do Filho e do Espírito Santo. Amém. Creio
1: em Deus Pai Todo-Poderoso, Criador do céu e da terra, em Jesus Cristo, seu único Filho, nosso Senhor, que foi concebido pelo poder do Espírito Santo, nasceu da Virgem Maria, padeceu sobre Pôncio Pilatos, foi crucificado, morto e sepultado, desceu à mansão dos mortos, ressuscitou o terceiro dia, subiu ao céu, está sentada à direita de Deus Pai Todo-Poderoso, onde há de vir julgar os vivos e os mortos. Creio no Espírito Santo, na Santa Igreja Católica, na comunhão dos santos, na remissão dos pecados, na ressurreição da carne, na vida eterna. Amém.
0: Pai nosso que estais no céu, santificado seja vosso nome. Venha a nós o vosso reino. Seja feita a vossa vontade, assim na terra como no céu.
1: O pão nosso de cada dia nos dai hoje, perdoai as nossas ofensas, assim como nós perdoamos a quem nos tem ofendido. E não nos deixeis cair em tentação, mas livrai-nos do mal. Amém.
0: O anjo do Senhor anunciou a Maria.
1: E ela concebeu do Espírito Santo.
0: Ave Maria, cheia de graça, o Senhor é convosco. Bendita sois vós entre as mulheres, e bendito o fruto do vosso ventre, Jesus.
1: Santa Maria, Mãe de Deus, rogai por

0: Sua morte, amém.
1: Glória ao Pai, o Filho e ao Espírito Santo.
0: Como era no princípio, agora e sempre. Amém.
1: Ó meu bom Jesus,
0: perdoai-nos, livrai-nos do fogo do inferno, levai as almas todas para o céu, e socorrei principalmente as que mais precisarem.
1: Nossa Senhora de Fátima e São Francisco,
0: rogai por nós.
1: E nesta quinta-feira, meditamos os mistérios luminosos. E neste primeiro mistério luminoso, contemplamos
0: o batismo de Jesus no Jordão. Pai nosso que estais no céu, santificado seja o vosso nome. Venha a nós o vosso reino, seja feita a vossa vontade, assim na terra como no céu.
1: O pão nosso de cada dia nos dai hoje, perdoai as nossas ofensas, assim como nós perdoamos a quem nos tem ofendido. E não nos deixeis cair em tentação, mas livrai-nos do mal. Amém.
0: Ave Maria, cheia de graça, o Senhor é convosco. Bendita sois vós entre as mulheres, e bendito é o fruto do vosso ventre, Jesus.
1: Santa Maria, Mãe de Deus, rogai por nós, pecadores, agora e na hora da nossa morte. Amém.
0: Ave Maria, cheia de graça, o Senhor é convosco. Bendita sois vós entre as mulheres, e bendito é o fruto do vosso ventre, Jesus.
1: Santa Maria, Mãe de Deus, rogai por nós, pecadores, agora e na hora da nossa morte. Amém.
0: Ave Maria, cheia de graça, o Senhor é convosco. Bendita sois vós entre as mulheres, e bendito é o fruto do vosso ventre, Jesus.
1: Santa Maria, Mãe de Deus, rogai por nós, pecadores, agora e na hora da nossa morte. Amém.
0: Ave Maria, cheia de graça, o Senhor é convosco. Bendita sois vós entre as mulheres, e bendito é o fruto do vosso ventre, Jesus.
1: Santa Maria, Mãe de Deus, rogai por nós, pecadores, agora e na hora da nossa morte. Amém.
0: Ave Maria, cheia de graça, o Senhor é convosco. Bendita sois vós entre as mulheres, e bendito é o fruto do vosso ventre, Jesus.
1: Santa Maria, Mãe de Deus, rogai por nós, pecadores, agora e na hora da nossa morte. Amém.
0: Ave Maria, cheia de graça, o Senhor é convosco. Bendita sois vós entre as mulheres, e bendito é o fruto do vosso ventre, Jesus.
1: Santa Maria, Mãe de Deus, rogai por nós, pecadores, agora e na hora de nossa morte. Amém.
0: Ave Maria, cheia de graça, o Senhor é convosco. Bendita sois vós entre as mulheres, e bendito é o fruto do vosso ventre, Jesus.
1: Santa Maria, Mãe de Deus, rogai por nós, pecadores, agora e na hora da nossa morte. Amém.
0: Ave Maria, cheia de graça, o Senhor é convosco. Bendita sois vós entre as mulheres, e bendito é o fruto do vosso ventre, Jesus.
1: Santa Maria, Mãe de Deus, rogai por nós, pecadores, agora e na hora da nossa morte. Amém.
0: Ave Maria, cheia de graça, o Senhor é convosco. Bendita sois vós entre as mulheres, e bendito é o fruto do vosso ventre, Jesus.
1: Santa Maria, Mãe de Deus, rogai por nós, pecadores, agora e na hora da nossa morte. Amém.
0: Ave Maria, cheia de graça, o Senhor é convosco. Bendita sois vós entre as mulheres, e bendito é o fruto do vosso ventre, Jesus.
1: Santa Maria, Mãe de Deus, rogai por nós, pecadores, agora e na hora da nossa morte. Amém.
0: Glória ao Pai, ao Filho e ao Espírito Santo.
1: Como era no princípio, agora e sempre. Amém.
0: Ó meu bom Jesus, perdoai-nos, livrai-nos do fogo do inferno, e levai as almas todas para o céu, e socorrei principalmente as que mais precisarem. Nossa Senhora de Fátima e São Francisco,
1: rogai por nós. Segundo mistério luminoso, contemplamos
0: o milagre de Jesus nas bodas de Caná.
1: Pai nosso que estais no céu, santificado seja vosso nome. Venha a nós o vosso reino. Seja feita a vossa vontade, assim na terra como no céu.
0: O pão nosso de cada dia nos dai hoje. Perdoai as nossas ofensas, assim como nós perdoamos a quem nos tem ofendido. E não nos deixeis cair em tentação, mas livrai-nos do mal. Amém.
1: Ave Maria, cheia de graça, o Senhor é convosco. Bendita sois vós entre as mulheres, e bendito o fruto do vosso ventre, Jesus.
0: Santa Maria, Mãe de Deus, rogai por nós, pecadores, agora e na hora de nossa morte. Amém.
1: Ave Maria, cheia de graça, o Senhor é convosco. Bendita sois vós entre as mulheres,
2: e bendito o fruto do vosso ventre, Jesus.
0: Santa Maria, Mãe de Deus, rogai

0: por nós, pecadores, agora e na hora de nossa morte. Amém.
1: Ave Maria, cheia de graça, o Senhor é convosco. Bendita sois vós entre as mulheres, e bendito o fruto do vosso ventre, Jesus.
0: Santa Maria, Mãe de Deus, rogai por nós, pecadores, agora e na hora de nossa morte. Amém.
1: Ave Maria, cheia de graça, o Senhor é convosco. Bendita sois vós entre as mulheres, e bendito o fruto do vosso ventre, Jesus.
0: Santa Maria, Mãe de Deus, rogai por nós, pecadores, agora e na hora de nossa morte. Amém.
1: Ave Maria, cheia de graça, o Senhor é convosco. Bendita sois vós entre as mulheres, e bendito o fruto do vosso ventre, Jesus.
0: Santa Maria, Mãe de Deus, rogai por nós, pecadores, agora e na hora de nossa morte. Amém.
1: Ave Maria, cheia de graça, o Senhor é convosco. Bendita sois vós entre as mulheres, e bendito o fruto do vosso ventre, Jesus.
0: Santa Maria, Mãe de Deus, rogai por nós, pecadores, agora e na hora de nossa morte. Amém.
1: Ave Maria, cheia de graça, o Senhor é convosco. Bendita sois vós entre as mulheres, e bendito o fruto do vosso ventre, Jesus.
0: Santa Maria, Mãe de Deus, rogai por nós, pecadores, agora e na hora de nossa morte. Amém.
1: Ave Maria, cheia de graça, o Senhor é convosco. Bendita sois vós entre as mulheres, e bendito o fruto do vosso ventre, Jesus.
0: Santa Maria, Mãe de Deus, rogai por nós, pecadores, agora e na hora de nossa morte. Amém.
1: Ave Maria, cheia de graça, o Senhor é convosco. Bendita sois vós entre as mulheres, e bendito o fruto do vosso ventre, Jesus.
0: Santa Maria, Mãe de Deus, rogai por nós, pecadores, agora e na hora de nossa morte. Amém.
1: Ave Maria, cheia de graça, o Senhor é convosco. Bendita sois vós entre as mulheres, e bendito o fruto do vosso ventre, Jesus.
0: Santa Maria, Mãe de Deus, rogai por nós, pecadores, agora e na hora de nossa morte. Amém.
1: Glória ao Pai, o Filho e ao Espírito Santo.
0: Como era no princípio, agora e sempre. Amém.
1: Ó meu bom Jesus,
0: perdoai-nos, livrai-nos do fogo do inferno, elevai as almas todas para o céu, e socorrei principalmente as que mais precisarem.
1: Nossa Senhora de Fátima e São Francisco,
0: rogai por nós.
1: No terceiro mistério luminoso, contemplamos
0: o anúncio do reino de Deus com o convite à conversão. Pai nosso que estais no céu, santificado seja o vosso nome. Venha a nós o vosso reino, seja feita a vossa vontade, assim na terra como no céu.
1: O pão nosso de cada dia nos dai hoje, perdoai as nossas ofensas, assim como nós perdoamos a quem nos tem ofendido. E não nos deixeis cair em tentação, mas livrai-nos do mal. Amém.
0: Ave Maria, cheia de graça, o Senhor é convosco. Bendita sois vós entre as mulheres, e bendito é o fruto do vosso ventre, Jesus.
1: Santa Maria, Mãe de Deus, rogai por nós, pecadores, agora e na hora da nossa morte. Amém.
0: Ave Maria, cheia de graça, o Senhor é convosco. Bendita sois vós entre as mulheres, e bendito é o fruto do vosso ventre, Jesus.
1: Santa Maria, Mãe de Deus, rogai por nós, pecadores, agora e na hora da nossa morte. Amém.
0: Ave Maria, cheia de graça, o Senhor é convosco. Bendita sois vós entre as mulheres, e bendito é o fruto do vosso ventre, Jesus.
1: Santa Maria, Mãe de Deus, rogai por nós, pecadores, agora e na hora da nossa morte. Amém.
0: Ave Maria, cheia de graça, o Senhor é convosco. Bendita sois vós entre as mulheres, e bendito é o fruto do vosso ventre, Jesus.
1: Santa Maria, Mãe de Deus, rogai por nós, pecadores, agora e na hora da nossa morte. Amém.
0: Ave Maria, cheia de graça, o Senhor é convosco. Bendita sois vós entre as mulheres, e bendito é o fruto do vosso ventre, Jesus.
1: Santa Maria, Mãe de Deus, rogai por nós, pecadores, agora e na hora da nossa morte. Amém.
0: Ave Maria, cheia de graça, o Senhor é convosco. Bendita sois vós entre as mulheres, e bendito é o fruto do vosso ventre, Jesus.
1: Santa Maria, Mãe de Deus, rogai por nós, pecadores, agora e na hora de nossa morte. Amém.
0: Ave Maria, cheia de graça, o Senhor é convosco. Bendita sois vós entre as mulheres, e bendito é o fruto do vosso ventre, Jesus.
1: Santa Maria, Mãe de Deus, rogai por nós, pecadores, agora e na hora da nossa morte. Amém.
0: Ave Maria, cheia de graça, o Senhor é convosco. Bendita sois vós entre as mulheres e bendito é o fruto do vosso ventre, Jesus.
1: Santa Maria, Mãe de Deus, rogai por nós, pecadores, agora e na hora da nossa morte. Amém.
0: Ave Maria, cheia de graça, o Senhor é convosco. Bendita sois vós entre as mulheres e bendito é o fruto do vosso ventre, Jesus.
1: Santa Maria, Mãe de Deus, rogai por nós, pecadores, agora e na hora da nossa morte. Amém.
0: Ave Maria, cheia de graça, o Senhor é convosco. Bendita sois vós entre as mulheres e bendito é o fruto do vosso ventre, Jesus.
1: Santa Maria, Mãe de Deus, rogai por nós, pecadores, agora e na hora da nossa morte. Amém.
0: Glória ao Pai, ao Filho e ao Espírito Santo.
1: Como era no princípio, agora e sempre. Amém.
0: Ó meu bom Jesus, perdoai-nos, livrai-nos do fogo do inferno, e levai as almas todas para o céu, e socorrei principalmente as que mais precisarem. Nossa Senhora de Fátima e São Francisco,
1: rogai por nós. No quarto mistério luminoso, contemplamos
0: a transfiguração de Jesus.
1: Pai nosso que estais no céu, santificado seja vosso nome. Venha a nós o vosso reino. Seja feita a vossa vontade, assim na terra como no céu.
0: O pão nosso de cada dia nos dai hoje, perdoai as nossas ofensas, assim como nós perdoamos a quem nos tem ofendido. E não nos deixeis cair em tentação, mas livrai-nos do mal. Amém.
1: Ave Maria, cheia de graça, o Senhor é convosco. Bendita sois vós entre as mulheres, e bendito o fruto do vosso ventre, Jesus.
0: Santa Maria, Mãe de Deus, rogai por nós, pecadores, agora e na hora de nossa morte. Amém.
1: Ave Maria, cheia de graça, o Senhor é convosco. Bendita sois vós entre as mulheres, e bendito o fruto do vosso ventre, Jesus.
0: Santa Maria, Mãe de Deus, rogai por nós, pecadores, agora e na hora de nossa morte. Amém.
1: Ave Maria, cheia de graça, o Senhor é convosco. Bendita sois vós entre as mulheres, e bendito o fruto do vosso ventre, Jesus.
0: Santa Maria, Mãe de Deus, rogai por nós, pecadores, agora e na hora de nossa morte. Amém.
1: Ave Maria, cheia de graça, o Senhor é convosco. Bendita sois vós entre as mulheres, e bendito o fruto do vosso ventre, Jesus.
0: Santa Maria, Mãe de Deus, rogai por nós, pecadores, agora e na hora de nossa morte. Amém.
1: Ave Maria, cheia de graça, o Senhor é convosco. Bendita sois vós entre as mulheres, e bendito o fruto do vosso ventre, Jesus.
0: Santa Maria, Mãe de Deus, rogai por nós, pecadores, agora e na hora de nossa morte. Amém.
1: Ave Maria, cheia de graça, o Senhor é convosco. Bendita sois vós entre as mulheres, e bendito o fruto do vosso ventre, Jesus.
0: Santa Maria, Mãe de Deus, rogai por nós, pecadores, agora e na hora de nossa morte. Amém.
1: Ave Maria, cheia de graça, o Senhor é convosco. Bendita sois vós entre as mulheres, e bendito o fruto do vosso ventre, Jesus.
0: Santa Maria, Mãe de Deus, rogai por nós, pecadores, agora e na hora de nossa morte. Amém.
1: Ave Maria, cheia de graça, o Senhor é convosco. Bendita sois vós entre as mulheres, e bendito o fruto do vosso ventre, Jesus.
0: Santa Maria, Mãe de Deus, rogai por nós, pecadores, agora e na hora de nossa morte. Amém.
1: Ave Maria, cheia de graça, o Senhor é convosco. Bendita sois vós entre as mulheres, e bendito o fruto do vosso ventre, Jesus.
0: Santa Maria, Mãe de Deus, rogai por nós, pecadores, agora e na hora de nossa morte. Amém.
1: Ave Maria, cheia de graça, o Senhor é convosco. Bendita sois vós entre as mulheres, e bendito o fruto do vosso ventre, Jesus.
0: Santa Maria, Mãe de Deus, rogai por nós, pecadores, agora e na hora de nossa morte. Amém.
1: Glória ao Pai, o Filho e ao Espírito Santo.
0: Como era no princípio, agora e sempre. Amém.
1: Ó meu bom Jesus,
0: perdoai-nos, livrai-nos do fogo do inferno, e levai as almas todas para o céu, e socorrei principalmente as que mais precisarem.
1: Nossa Senhora de Fátima e São Francisco,
0: rogai por nós.
1: No quinto mistério luminoso, contemplamos
0: a instituição da Eucaristia. Pai nosso, que estais no céu, santificado seja o vosso nome. Venha a nós o vosso reino, seja feita a vossa vontade, assim na terra como no céu.
1: O pão nosso de cada dia nos dai hoje, perdoai as nossas ofensas, assim como nós perdoamos a quem nos tem ofendido. E não nos deixeis cair em tentação, mas livrai-nos do mal. Amém.
0: Ave Maria, cheia de graça, o Senhor é convosco. Bendita sois vós entre as mulheres, e bendito é o fruto do vosso ventre, Jesus.
1: Santa Maria, Mãe de Deus, rogai por nós, pecadores, agora e na hora da nossa morte. Amém.
0: Ave Maria, cheia de graça, o Senhor é convosco. Bendita sois vós entre as mulheres, e bendito é o fruto do vosso ventre, Jesus.
1: Santa Maria, Mãe de Deus, rogai por nós, pecadores, agora e na hora da nossa morte. Amém.
0: Ave Maria, cheia de graça, o Senhor é convosco. Bendita sois vós entre as mulheres, e bendito é o fruto do vosso ventre, Jesus.
1: Santa Maria, Mãe de Deus, rogai por nós, pecadores, agora e na hora da nossa morte. Amém.
0: Ave Maria, cheia de graça, o Senhor é convosco. Bendita sois vós entre as mulheres, e bendito é o fruto do vosso ventre, Jesus.
1: Santa Maria, Mãe de Deus, rogai por nós, pecadores, agora e na hora da nossa morte. Amém.
0: Ave Maria, cheia de graça, o Senhor é convosco. Bendita sois vós entre as mulheres, e bendito é o fruto do vosso ventre, Jesus.
1: Santa Maria, Mãe de Deus, rogai por nós, pecadores, agora e na hora da nossa morte. Amém.
0: Ave Maria, cheia de graça, o Senhor é convosco. Bendita sois vós entre as mulheres, e bendito é o fruto do vosso ventre, Jesus.
1: Santa Maria, Mãe de Deus, rogai por nós, pecadores, agora e na hora de nossa morte. Amém.
0: Ave Maria, cheia de graça, o Senhor é convosco. Bendita sois vós entre as mulheres, e bendito é o fruto do vosso ventre, Jesus.
1: Santa Maria, Mãe de Deus, rogai por nós, pecadores, agora e na hora da nossa morte. Amém.
0: Ave Maria, cheia de graça, o Senhor é convosco. Bendita sois vós entre as mulheres, e bendito é o fruto do vosso ventre, Jesus.
1: Santa Maria, Mãe de Deus, rogai por nós, pecadores, agora e na hora da nossa morte. Amém.
0: Ave Maria, cheia de graça, o Senhor é convosco. Bendita sois vós entre as mulheres, e bendito é o fruto do vosso ventre, Jesus.
1: Santa Maria, Mãe de Deus, rogai por nós, pecadores, agora e na hora da nossa morte. Amém.
0: Ave Maria, cheia de graça, o Senhor é convosco. Bendita sois vós entre as mulheres, e bendito é o fruto do vosso ventre, Jesus.
1: Santa Maria, Mãe de Deus, rogai por nós, pecadores, agora e na hora da nossa morte. Amém.
0: Glória ao Pai, ao Filho e ao Espírito Santo.
1: Como era no princípio, agora e sempre. Amém.
0: Ó meu bom Jesus, perdoai-nos, livrai-nos do fogo do inferno, e levai as almas todas para o céu, e socorrei principalmente as que mais precisarem. Nossa Senhora de Fátima e São Francisco,
1: rogai por nós. Infinitas graças vos damos, soberana rainha, pelos benefícios que todos os dias recebemos de vossas mãos liberais. Dignai-vos, agora e para sempre, tomar-nos debaixo de vosso poderoso amparo. E para mais nos obrigar-nos, vos saudamos com uma salve, rainha.
0: Salve, rainha, mãe de misericórdia, vida, doçura, esperança nossa, salve. A vós bradamos, degredados filhos de Eva. A vós suspirando, gemendo e chorando neste vale de lágrimas. Eia, pois, advogada nossa, esses vossos olhos misericordiosos a nós volveis. E depois deste desterro, mostrai-nos Jesus, bendito o fruto do vosso ventre. Ó clemente, ó piedosa, ó doce sempre Virgem Maria,
1: rogai por nós, Santa Mãe de Deus,
0: para que sejamos dignos das promessas de Cristo.
1: Juntos rezamos o Santo Terço, que possamos ficar com as bênçãos de Deus e proteção de Nossa Senhora. Em nome do Pai, do Filho e do Espírito Santo. Amém. Paz e bem.
0: Santa alegria.
1: Louvado seja o nosso Senhor Jesus Cristo.
0: Para sempre seja louvado.
2: 4 horas e 53 minutos.

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4: Olá, muito bom dia, forte abraço. Manhã de quinta-feira, hoje dia 6 de agosto, tá começando aqui na tua Rádio Fátima, o Tá Na Hora. Um bom dia, um grande abraço. 6 de agosto é o dia de número 218, faltando 147 dias para acabar o ano, gente. Hoje é Dia Nacional do Profissional da Educação, dia de Pirapora do Bom Jesus e Turmalina em São Paulo, Porto Lucena aqui no Rio Grande do Sul, Russas no estado de Ceará. Hoje é feriado no estado do Acre, início da Revolução Acreana. E hoje também é feriado em muitos municípios do Brasil, é dia de Bom Jesus, padroeiro dessas cidades, né? Um grande abraço a todos, um bom dia, o Tá Na Hora está no ar, paz e bem, abrindo o nosso programa de hoje com o Teixeirinha desta manhã. Bom dia a todos, o Tá Na Hora, até às 7 da manhã, bom dia.
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6: 14 graus.

0: Olá, bom dia, 5 e 1.
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2: Neste dia 6 de agosto, recordamos e celebramos a transfiguração de Jesus. Os evangelistas Mateus, Marcos e Lucas falam que Jesus subiu ao monte e se transfigurou perante Pedro, Tiago e João. Ao lado de Jesus apareceram-lhe Moisés e Elias. Uma nuvem os envolveu e se fez ouvir uma voz: "Este é meu filho muito amado. Ouvi-o." No Oriente, a festa era comemorada já no ano 1000. São Cirilo e São João Damasceno asseguram que o monte, segundo a tradição, é o atual Monte Tabor. Tem 500 metros de altura e é o único encontrado no Vale de Jezreel. Com as escavações, foi encontrada uma escadaria de 4.340 degraus. Hoje, sobe-se ao Tabor por uma estrada asfaltada. A presença de Moisés e de Elias é a comparação de que Moisés foi o salvador do povo hebreu quando saiu do Egito. Agora, o salvador é Jesus. Elias, doutra parte, é o profeta que indica o verdadeiro e único Deus. Em contrapartida, João Batista é o que indica o Cordeiro de Deus. 6 de agosto, Transfiguração de Jesus.
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0: 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Bom dia, gente, tá na hora aqui da Tua Rádio Fátima, paz e bem. Essa é a Tua Rádio Fátima, um bom dia, 5 e 3.

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3: 5:10.
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3: 14 graus. 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
1: Vamos seguindo aqui no Tara Hora nessa manhã, um abração e um bom dia lá pro meu amigo Pelé, Terezinha Fiat, Odair, no bairro São João. Bom dia pro Sadia Dona Almira lá em Campestre da Serra, o Jari César Dallagnol lá em Esmeralda, um abraço. Bom dia pro João Fiat na Fazenda do Tigre, um abraço e um bom dia pro José Fontana e a Dona Mercedes. Meu amigaço Tadeu Farias da Silva lá na Santa Luzia, bom dia pro Ari Bueiro e a Clarice lá na Capela do Caravaggio, um abraço. Bom dia pro Pirulito, Erestides Bobsin. Bom dia, um abração também lá pro nosso amigo Ari Long e a Dona Lourdes. O Sonera na audiência, um abraço. Bom dia pra Maria José Gomes no bairro Kennedy ouvindo a gente também. A Maria Pereira Nunes lá no bairro São José, um abração, um bom dia. Quero mandar um abraço também pro senhor Aristides Costa na audiência. Bom dia, senhor Aristides, um abração. Bom dia aos nossos queridos ouvintes, né? Um abraço a todos vocês. Gente, tenham um ótimo dia. Vamos seguindo aqui no Tá Na Hora dessa manhã, trazendo os tropeiritos, depois os mirins cantando pra gente. Um abraço lá pro meu amigo lá no Passo do Carro, o seu Dinarte Antunes, o Amantino da Silva Ferreira e a dona Zenaide, um abração. A Benta e o Gringo lá no Passo do Carro também, um abraço. Professor João Maria, dona Inedina, um bom dia pra vocês. Obrigado pela companhia, gente.
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3: 14 graus.
1: Para você, amigo ouvinte da tua Rádio Fátima, nosso abraço e bom dia, 5 horas e 13 minutos.

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1: Olá, nossa curiosidade de hoje: como as lagartixas conseguem andar pelas paredes? No passado, muitos pesquisadores achavam que as lagartixas conseguiam andar pelas paredes, por árvores e por todo tipo de superfície, por causa de microventosas em seus pés. No final dos anos 90, essa teoria caiu por terra. Se descobriu que não eram ventosas, não. O segredo é que atrás de cada dedo, as lagartixas têm placas de pele que formam pequenas almofadas adesivas. Cada uma dessas placas é coberta por cerca de 1 milhão de cerdas, que seriam pelo duro e áspero. Cada cerda está subdividida em 1000 partes finíssimas e elas conseguem esse superpoder pela força de atração entre as superfícies até as mais lisas, como vidros, por exemplo, e as cerdas. Por isso, as lagartixas andam em qualquer lugar, inclusive nas paredes. Essa é a nossa curiosidade de hoje para você, aqui na tua Rádio Fátima. Eu volto amanhã com muito mais.
2: 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Vamos seguindo aqui na programação. 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Bom dia, uma ótima manhã para você na companhia aqui da tua Rádio Fátima.

0: 5:21, bom dia, 5:21.
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2: Olá, meus amigos e caros ouvintes. Na quinta-feira, chama atenção porque as instabilidades vão ganhar força sobre todo o estado. Tem previsão de temporais mais fortes entre oeste, campanha e sul. Mas em todo o restante do estado, também as instabilidades ganham força. E é principalmente aqui na nossa região, entre a tarde e a noite. Podemos ter chuvas, eventualmente chuvas que podem ser mais expressivas e acompanhadas de rajadas de vento e até mesmo com queda de granizo. Então, a quinta-feira deve ser bastante instável por aqui. Na sexta-feira, seguimos com a instabilidade predominando também, ainda com previsão de pancadas de chuva, eventualmente, né, uma pancada e outra um pouco mais expressiva. As rajadas de ventos e tempestades já diminuem bastante ao longo da sexta-feira, mas ainda ficamos com o tempo bem fechado por aqui. E as temperaturas começam a cair com a entrada de uma nova massa de ar de origem polar. Afinal, estamos no inverno, faz tempo que não faz um frio mais forte e vamos ter isso nesses próximos dias. A máxima prevista para a tarde desta sexta-feira oscila entre 15 e 16 graus. Com a previsão do tempo, Kátia Valente.
3: 14 graus.
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3: 5:23.
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3: 14 graus.
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0: É o Tá na Hora aqui na tua Rádio Fátima nessa manhã e agora nós vamos até a central de conteúdos onde está Ladimir Fabris com as primeiras informações do dia, os destaques do jornalismo. Conta aí pra gente, Ladimir, bom dia.
10: Então, muito bom dia a você, Ronaldo, bom dia também para os nossos ouvintes. A equipe já está na central Fátima de conteúdos e a partir das 6:00, muitos assuntos estaremos ampliando. Então, anote aí. Vereadores vão solicitar a presença da direção da RGE em Vacaria para cobrar explicações após aumento muito acima do habitual nas contas de energia. Coréd dos Campos de Cima da Serra obteve o 7º lugar dos 28 Coréds do estado na consulta popular deste ano. 49ª Romaria em honra ao Senhor Bom Jesus acontece em Esmeralda nesta quinta-feira, com a presença da tua Rádio Fátima. Mega operação da Polícia Civil de Vacaria, com apoio da Polícia Civil de Caxias do Sul, prende 2 homens e 5 mulheres que integravam uma quadrilha suspeita de golpes da compra e venda de veículos através de plataformas online. Um excelente dia a você e também para os nossos milhares de ouvintes, Ronaldo.
0: Obrigado, Ladimir, e as informações do jornalismo desta manhã. Gente, daqui a pouquinho tem Produção Rural com a Ana Lúcia Giacomini. Daqui a pouquinho também a gente vai trazer a história da música com o Benito Gobetti. Um bom dia a todos. Tá na hora aqui da tua Rádio Fátima. Paz e bem.
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3: 14 graus.
0: 5 horas e 27 minutos, bom dia, 5h27.

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0: Brasil. Entre os investimentos previstos estão agricultura de precisão, máquinas e equipamentos automatizados, conectividade no campo, digitalização da produção, tecnologias para usos mais eficientes de fertilizantes, defensivos e água, além de sistemas de rastreabilidade. Os financiamentos serão concedidos por bancos públicos, bancos de desenvolvimento e instituições financeiras credenciadas pela FINEP. Os equipamentos e projetos financiáveis serão definidos pela própria instituição. O prazo para pagamento será de até 5 anos, sem carência, com parcelas anuais. As taxas de juros poderão chegar a 7,12% ao ano, conforme a instituição financeira responsável pela operação. A linha de crédito entrou em vigor com a publicação da resolução do Conselho Monetário Nacional. Ana Lúcia Jacomini para a tua rádio.
1: Para você, amigo ouvinte, uma ótima manhã. São 5 horas e 36 minutos. Bom dia, 5:36.

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2: 5 horas e 42 minutos.
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2: 14 graus.
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0: Seguimos aqui no Tá na Hora dessa manhã. Deixa eu mandar um abraço e um bom dia lá para os nossos queridos ouvintes, né? Meu amigão Biônico. Também um bom dia e um abraço lá pro Gelson Vanin, o João Alencar Luz, o Joãozinho no bairro Franciose, um bom dia, um abraço, meu amigão. Alô, tio Ari Piton, bom dia. Alô, tio Zé Guedes, um abraço. Obrigado pelo carinho de vocês aí, pela audiência, né? Um bom dia a todos. Tio Eloir Bairros também, bom dia, tio Eloir. Um abração, tio Podarírio Maciel, dona Maria de Lourdes. Obrigado pela audiência. A Neura Trentinha ali no bairro Borges, tia Yara Aparecida de Melo. Também um abraço. Bom dia pro Mauro Gilberto, tio Mica lá em Bom Jesus. O Ari Silveira e dona Juraci no bairro Imperial. A Benta e o Gringo ali no Passo do Carro. Um bom dia pra vocês. Gente, uma ótima quinta-feira, aquele abraço todo especial pra vocês, né? Bom dia também, um abração pro Laurindo Riva lá no Capão da Herança, na sintonia. Nelva Pelissari lá em Monte Alegre dos Campos, tio Nereu Moraes ali no bairro Santa Cruz, tio Ilareza, dona Maria da Graça, um abraço pra vocês, gente, um bom dia a todos.
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8: A história de hoje é sobre Florentino Rezende. Florentino Maciel Rezende era compositor, acordeonista e chulhador. Natural da cidade de Vacaria, nascido em 12 de abril de 1939 e falecido em São Paulo em 16 de outubro do ano 2000. Músico autodidata, começou a aprender acordeon aos 16 anos. Tinha como inspiração o professor João Maria da Rosa. O primeiro grupo que participou foi o trio Querência, na década de 60, juntamente com Bino e Beno. Por cerca de 8 anos, se apresentaram em programas de rádio, bailes e shows. Foi fundador do CTG Sentinela da Querência e campeão de chula por 3 edições no Rodeio Internacional de Vacaria. Fez parte da novela O Tempo e o Vento como protagonista, morou por um tempo no Rio de Janeiro, onde foi proprietário de uma churrascaria com o nome de Desgarrados do Pago. O artista fez uma caminhada de a pé pela paz do mundo, percorrendo cerca de 6 mil quilômetros e, ao encerrar, plantou uma árvore. Gravou o primeiro disco, um compacto duplo, intitulado Saudades de Minha Terra, pelo selo Sol Discos, com o subtítulo de O Gauchinho de Ouro dos Pampas. Rancho Barreado, Saudades de Minha Terra, Gaúcho Pachola e Briga no Fandango são alguns de seus sucessos. E vamos ouvir Florentino Rezende.

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1: 14 graus.
2: Bom dia, gente amiga. Obrigado pela sintonia, pela audiência, pela companhia. Agora 5h49. Finalizando essa primeira parte aqui do Tá Na Hora, já já você fica na agradável companhia de Vladimir Fabris. Bom dia, tio Lourenço Escolar aqui no bairro Fátima. Bom dia, o Joel de Jesus lá em Muitos Capões, meu amigo Zete também na audiência. Alô, Flori Reis aí em Bom Jesus, meu amigão. Bom dia, o Clodovel Bisotto, João Valdir Mendes de Cândido. Um abraço pra vocês. O Diomar Padilha lá em Bom Jesus. Bom dia, um abração também lá pro meu amigo Luiz Suzinho Nene ali em Campestre da Serra. O Neri Silva da Silva lá no bairro Imperial. A Regina e o Toco, um abraço ali no bairro Franciose. O Luiz Gonzaga, meu amigão. Um abraço, bom dia pra você. Lá no Passo da Areia, nossos amigos da família De Paulo, o Volmir, o Chico, o Walter, a Vera, o Tobias, a Maristela e o Valdo ali em Campestre da Serra. Obrigado pelo carinho. O Gabriel Valdrigues, nosso amigão, também um abraço. O Irineu Magro, um bom dia. Obrigado pelo carinho de todos vocês, gente, pela audiência e mais uma manhã, né? Um abraço, seu Velocino e a dona Nedir Zardo, também na sintonia. Ótima quinta-feira a todos, de paz e bem. Alô, minha amiga Doroti Barbosa, bom dia, Voni Soares, um abraço, valeu, tchau, tchau.
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2: Voltando agora 10 para as 6, bom dia, 10 minutinhos faltando para as 6 da manhã.

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7: Bom dia! Alegria, alegria, alegria. Viva intensamente este novo dia. 6 de agosto, senhoras e senhores ouvintes. Estamos na fase da lua minguante. A estação é inverno e é quinta-feira. 6:02. Quinta-feira que estamos iniciando aí com a presença ainda da noite nos campos de cima da serra. Temperatura 14 graus. E ela voltou. E voltou com força total. Densa, densa neblina, como queiram, cerração fechada nos campos de cima da serra. Alô, meu irmão motorista, minha irmã motorista, aí você que está no trânsito, cidade, interior, nas rodovias, muita cautela com esta neblina, principalmente na velocidade e na ultrapassagem. Quinta-feira que estamos aí, então, por enquanto, com o tempo bom na vacaria, lá na região sul do estado, já tá batendo água. Mas deixa assim, seguindo a vida com água, com sol, com chuva, com barro. O importante é ela. Ela que você tem que valorizar e amar todos os dias. Ou seja, é a tua vida. Por isso que estou lhe desejando já, de coração. Então, o melhor dia da sua vida.
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7: Um recado especial para você e para mim também. Senhoras e senhores ouvintes, saiba que todos os dias somos submetidos a provações. E é justamente nestes momentos que você jamais deve duvidar de Deus. E muito menos perder a fé. Deus sabe muito bem das tuas intenções. Por isso você pode até enganar os homens. Mas a Ele jamais você vai enganar. Por quê? Porque Ele te conhece muito bem. Sabe muito bem das tuas intenções. Inclusive das tuas intenções e do que tu fica falando dos outros. Então nos momentos de dor e sofrimento, tenha fé. Tenha fé, porque se você tiver o coração limpo, sem maldades, sem raiva e inveja, Deus está sempre pronto para te amparar e ajudar. Não duvide se Deus está perto ou longe de você. Por quê? Porque Ele mora dentro de você. E saiba que sem Ele, mais tempestades terás que enfrentar. Então fortaleça a tua fé todos os dias, porque sem ela, tudo fica mais difícil. Mais dores você vai sentir. E sem fé, mais pedras no caminho você vai encontrar. Então nunca duvide do poder de Deus. Nunca duvide se Deus está perto ou longe de você. Pelo contrário, apegue-se ainda mais a cada amanhecer a Deus. Faça uma oração. Sim, ore a cada amanhecer. Porque daí as dificuldades, uma tu vai vencer, e de uma certeza você pode ter mais bênçãos de Deus, tu vai receber.
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7: Alô, ouvintes, 6:06, tempo bom por enquanto. A neblina, marcando presença nesta manhã, Vacaria e região. 14 graus, bom dia. Um excelente dia de muita saúde, paz e alegria no teu coração.
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7: Vamos de imediato trazer os assuntos que serão ampliados a partir de agora pela nossa equipe. que já está na movimentada e atualizada Central Fátima de Conteúdos. Então, anote aí. E tem gente que anota. Vereadores vão solicitar a presença da direção da RGE em Vacaria para cobrar explicações após aumento muito acima do habitual nas contas de energia elétrica. Escola Bernardina Rodrigues Padilha oferece cursos gratuitos de informática e inteligência artificial e ferramentas do Google para toda a comunidade. Jovens de Vacaria que se alistaram este ano devem comparecer na Casa do Povo para a primeira inspeção de saúde na próxima semana. Começa na segunda-feira à tarde. Corede dos Campos de Cima da Serra obteve o sétimo lugar dos 28 Coredes do Estado na consulta popular deste ano. Previdência Social paga hoje os aposentados e finais 4 e 9. 49ª Romaria honra o Senhor Bom Jesus acontece hoje em Esmeralda, com a presença da tua Rádio Fátima, a emissora da integração regional. Secretaria de Educação de Muitos Capões recebe inscrições para as aulas preparatórias visando a prova do Enseja até amanhã à tarde. PRF registra acidente com danos materiais na BR-285. Trecho de Muitos Capões foi ontem à noite. Mega operação da Polícia Civil de Vacaria, com apoio da Polícia Civil de Caxias do Sul, prende 2 homens e 5 mulheres que integravam uma quadrilha suspeita de golpes na compra e venda de veículos através de plataformas online. Adolescente que havia fugido de casa foi encontrado pela Guarda Municipal no bairro Vitória com bebidas alcoólicas dentro da mochila escolar. Ela foi encaminhada ao plantão da Delegacia de Polícia e uma outra adolescente que estava junto também foi localizada pela guarda e também foi levada para a delegacia. Divisão de acesso. Glória perde em casa para o Passo Fundo por 1-0. Copa do Brasil. Ontem à noite, na Arena, o Grêmio venceu Mirassol 1-0. E tua Rádio Fátima transmite pela Copa do Brasil Corinthians e Inter hoje à noite. Aguenta, coração.
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7: Vamos lá, vamos se mexendo, vamos se movimentando. Opa, é mais um dia, já começou. Não vá se atrasar, então. E levanta com disposição, com ânimo, com garra, acreditando cada dia em novas oportunidades que Deus te concede. Por quê? Porque você merece. Porque tu é uma pessoa especial, tu é maravilhoso, tu é do bem e quer ajudar os outros a também a se darem bem. Então vai em frente de coração limpo, que daí você será muito mais feliz. Tu será muito mais feliz. 6:10, vamos em frente. 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Telefone já tocou. 3231-7500. E o WhatsApp tá bombando aqui. Ah, oh, coisa maravilhosa. Você dá uma olhada na tela aí. E as bolinhas verdes marcando presença também. Bom giorno, como esteto? Mi sto bem, ti, como esteto? Alô, Lorena. A Lorena, senhoras e senhores ouvintes, me mandou aqui um WhatsApp em italiano. Bom giorno, bom dia. Como esteto? Como você está? Daí eu disse, me estou bem. Lora, Strucon, Lorena. Strucon é um abraço. Um abraço, bom dia, Alessandro. Estamos na tua escuta aqui em Bom Jesus, hoje estou folgando. Então, boa folga para você, meu irmão. Tu também é filho de Deus, pode folgar de vez em quando e faz bem uma folga. Vamos em frente, fechou. 6 horas, 14 minutos, 14 graus. 6 e 14, 14 graus. Vamos conferir os fatos que marcam este 6 de agosto, tchê.
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9: 6 de agosto, Dia Nacional do Profissional da Educação. Os fatos do dia. Em 1881, nasceu biólogo, botânico, médico, microbiólogo e farmacologista britânico Alexander Fleming, autor de diversos trabalhos sobre bacteriologia, imunologia e quimioterapia, notabilizou-se como descobridor da penicilina em 1928. Em 1945, os Estados Unidos lançaram a primeira bomba atômica sobre o Japão. A explosão destruiu a cidade de Hiroshima. Mais de 300 mil pessoas morreram. Em 1949, foi fundada em Caxias do Sul a empresa Marco Polo, uma das mais importantes fabricantes de ônibus do mundo. Em 1978, morreu aos 80 anos, Giovanni Battista Montini, o Papa Paulo VI. Ele foi sumo pontífice de 21 de junho de 1963 até a data da sua morte. Em 2001, morreu aos 88 anos o escritor baiano Jorge Amado. Ele foi um dos mais famosos e traduzidos escritores brasileiros de todos os tempos. Em 2003, morreu aos 98 anos o jornalista e empresário brasileiro Roberto Marinho. Ele foi proprietário do Grupo Globo de 1925 a 2003 e um dos homens mais poderosos e influentes do país no século XX. Mário Vivan, para a tua rádio.
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7: Às 6 horas e 15 minutos, 14 graus aqui. Aqui está a nossa equipe. E já vai chegar meu irmão Betão Carneiro, já tá bom da garganta. Irmão Betão! Então, é Betão Carneiro, Ronaldo Pontella, é Fábio Schiller, Júlia Rodrigues, Silvio Silveira Ramos, Luiz Barreto, Caio Pivoto, Franciele Lochaider, Gislaine Moraes, gerência Alexandre Dalvelho, superintendente Frei Aldo Freitas, é... Você, sim, você também faz parte da nossa equipe e todos os dias.
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7: 16, vamos lá pra cima, bota a fé aí pra cima aí que hoje vai ser um dia muito bom. E hoje é dia de pagamento, tá? É o quinto dia útil do mês, mas eu tenho um recado pra você. Dá uma controladinha, não tá fácil não, hein? Não se entusiasme aí, não vá na emoção pras compras aí, vá com a razão, que daí sobra mais dinheirinho no final do mês. Se você se emocionar, se empolgar, ali pelo dia 15 do mês, daí acaba o dinheiro, daí a coisa complica aí. Então dá uma controladinha no teu dinheiro aí. É só uma orientação, o dinheiro é teu. Você faz o que tu quer, gasta onde quiser e como quiser. Eu só tô dizendo que hoje em dia tem que dar uma controladinha no dinheiro. 6:17, Empório Pajeto, produtos coloniais de excelente qualidade, atendimento espetacular do Pajeto, sua jovem senhora Fabiana, do Arthur, é ali na Júlio de Castilho 306, próximo ao DENIT, conceito pisos. 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Bom dia! Muita saúde para você e para tua família também.
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1: Então, olha a hora, não se atrase. 6h22, 14 graus. Segue a noite, mas já vai clarear o dia. E segue a cerração fechada na vacaria. 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Alô, povo querido aí da Santa Luzia aí. Alô, seu José Fontana, onde é que tu anda, seu José? Tomou Doril, sumiu. Vai faltar luz hoje na Santa Luzia, Estrada Santa Luzia. Do 1.200 até o 4.600, tá, Nelly? Alô, Ana Júlia, até hoje, das 11 às 6 da tarde ali. Dado o recado. Alô, meu povo!
2: Bom dia, Vladimir. Bom dia. Deus lhe abençoe sempre.
1: Amém.
2: Cerração fechada aqui em Laje, Santa Catarina. Muito cuidado.
1: Hoje, hein, Maria? Deus te abençoe também, minha irmã.
3: Bom dia, meu amigo Vladimir.
1: Bom dia.
3: Tudo bem contigo?
1: Tudo excelente. Indo
3: para Bonja 285. Temos neblina, meu amigo.
1: Opa, cuidado.
3: Mas tudo tranquilo. E vamos lá, um forte abraço e sempre contando com a bênção e a proteção do Mestre Jesus.
1: Isso aí, Wilson, pra cima. E o Mestre Jesus tá contigo e tá comigo e tá com os nossos ouvintes. Então, vamos em frente.
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1: Às 6h25, 6h25, tem cerração fechada. 14 graus. 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A Polícia Rodoviária Federal registrou acidente com danos materiais ontem à noite na BR-285, trecho de Muitos Capões. Houve uma colisão lateral. A Guarda Municipal atendeu ontem a um acidente, também apenas com danos materiais, e notificou dois condutores, sendo um deles na Zona Azul, por ter estacionado o veículo sem a cartela. A Guarda Municipal também nesta quarta-feira prestou apoio ao Conselho Tutelar e ao SAMU em mais uma situação de surto psicótico em Vacaria. A Guarda Municipal informa, encontra-se na sede da guarda documento de uma motocicleta, cartão bancário e carteira de identidade de Roseli Van Miller. Ainda a carteira de identidade do Jefferson Silveira Rodrigues, da Stephanie Leite Pereira, Iracir Rodrigues dos Passos e a carteira com documentos e mais o cartão bancário do Paulo Ferreira. Guarda Municipal atendeu uma ocorrência no bairro Giacometti de violência doméstica. Uma mulher foi agredida e ameaçada com uma faca pelo companheiro. Ela e sua filha de 4 meses foram encaminhadas para a delegacia de polícia para o registro da ocorrência. O suspeito não foi localizado pela Guarda Municipal, mas já está identificado, evidentemente, e agora vai responder processo judicial, conforme prevê a lei Maria da Penha. E no bairro Vitória, a Guarda Municipal localizou uma adolescente que havia fugido de casa. Ela foi encontrada com bebidas alcoólicas dentro da mochila escolar. Após diligências, uma outra adolescente que também estava junto com ela também foi encontrada pela Guarda Municipal. As duas foram para a delegacia. Uma foi entregue para a responsável legal e a outra teve que ser entregue para o Conselho Tutelar porque nenhum familiar foi localizado. Às 6h28 foram as informações da PRF e da Guarda Municipal para acompanhar o Truck Center, que tem baterias Moura, com os melhores preços, com garantia, com condições de pagamento facilitada. 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Como é que está, Betão? Saúde, meu irmão.
4: Bom dia, Edmir. Estamos aí de novo, né? Recuperando um problema de garganta, uma gripe aí, mas estamos de volta aí.
1: Isso que é importante. Seja bom.
4: Saúde, saúde.
1: Saúde. Com saúde vamos longe aí.
4: Daqui a pouco o Edmir vai estar lá em Esmeralda.
1: Já vamos pra lá, Betão.
4: Na Romaria, o Senhor Bom Jesus. Quem encontrar o Vladimir e der um abraço, ele vai dar um brinde, tá?
1: Ele vai dar um brinde. É um outro abraço que eu vou lhe dar.
4: Não ia contar que era isso aí. Surpresa, ele vai dar um brinde. Ele tem um brinde guardado no bolso.
1: 999-93-4202 no ar.
5: E já para volta das 6h30, nós estamos indo lá para a Festa São Bom Jesus. Certinho? Lá nós se encontra. Um abraço, uma boa viagem, vai com Deus. Também.
1: Valeu, César! Ô, tio César, vai pra Romaria também, mas que bom! Tio César aí da Max Fer vai lá pra Romaria também. Alô, pessoal de Esmeralda, toda a região aí que já estão se preparando pra Romaria, vamos se encontrar lá. Alô, Padre Pablo, uma benção esse padre aí. Ai, bomba a nossa Romaria. Alô, Dom Silvio, vai celebrar a missa, não vá se atrasar, Dom Silvio, tá? 8h, quero lhe encontrar lá na frente da igreja. Vamos caminhar, o senhor tá bem fisicamente também? Vamos caminhar da igreja até lá o santuário, tá, Dom Silvio? O senhor não vai se atrasar, vamos caminhar junto hoje na Romaria lá em Bom Jesus. Do Senhor Bom Jesus lá. 6h30, 14 graus, eu já volto. Bom dia.

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0: 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Às 6h37, alô Xancho, obrigado pelo WhatsApp, alô também o Queiroz, Gelson Pó, saúde pra você. Alô Dona Tabete lá, também a Sandra, as meninas, a Dona Claudiomira, as meninas maravilhosas lá de Bom Jesus. Obrigado pra vocês que me mandaram WhatsApp aí, tão sintonizadas, conectadas com 90.5, a tua Rádio Fátima de Vacaria.
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0: Vamos em frente então, conferindo aí a previsão do tempo. 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Alô, minha amiga Kátia, como o tempo vai se comportar nesta quinta, dia de pagamento, Kátia? Será que vai chover?
2: Olá pessoal, temos uma quinta-feira de bastante atenção aqui para o Rio Grande do Sul, em especial aqui para a nossa região, temos a condição de uma instabilidade que vai ganhando força ao longo do dia, em especial entre a tarde e a noite, podemos ter chuvas em forma de pancadas que eventualmente vêm com intensidade mais forte, também não se descarta rajadas de vento, né? Ventos mais fortes e algumas rajadas aí de 70, 80 quilômetros por hora podem acontecer por aqui também, além de queda de granizo. Então, uma instabilidade bem forte aí predominando sobre o Rio Grande do Sul nesta quinta-feira e aqui na nossa região da Serra e Campos de Cima da Serra, mais entre a tarde e noite. Na sexta-feira as instabilidades seguem predominando por aqui sim e também ao longo da sexta-feira vamos sentir a entrada de um ar mais frio. Na sexta-feira à tarde, por exemplo, as máximas já não passam dos 15 a 16 graus aqui na região e a sensação é de frio maior. E o final de semana promete ser bem mais frio por aqui. Com a previsão do tempo, Kátia Valente.
0: 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Vamos em frente, 6h40. Vamos homenagear os aniversariantes deste 6 de agosto.
3: Parabéns a você que celebra o dom da vida. A vida é um presente de Deus, mas é também uma grande missão. Que o bom Deus abençoe os seus esforços e todas as pessoas que lhe amparam na caminhada da vida. Seja feliz.
4: Parabéns e felicidade a você, aniversariante do dia 6 de agosto. Em Vacaria, Alcide Antônio Tizeski recebe os parabéns da esposa e do filho. Em Nova Araçá, André Balzan recebe os parabéns dos pais e da esposa Clarice. Em Esmeralda, Arminda de Lourdes Batalha de Lima recebe os parabéns do esposo, dos filhos Ivan e Rosmari. Em Criciúma, Shirley da Costa recebe os parabéns dos familiares. Em Vacaria, Eloy Rodrigues dos Santos recebe os parabéns dos filhos, netos e bisnetos. Em Vacaria, Irene Cus de Vargas recebe os parabéns dos seus pais e irmãos. Em Criúva, João Alenir Castilhos recebe os parabéns da esposa, dos filhos, noras, genros e netos. Em Esmeralda, Terezinha Costa de Matos recebe os parabéns do esposo Agenor, dos filhos Guimara e Aquiles, da nora, dos netos e

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1: Saúde, felicidade a você, aniversariante deste 6 de agosto. 6h41, 14 graus. Segue a cerração fechada, muita cautela. Vamos com calma aí, minha gente, no trânsito aí. E aqui na cidade, quando você mudar de direção, liga o seta, indique para onde você está indo, que aí o motorista que vem atrás do seu veículo vai também cuidar, vai evitar problema de algum acidente aí. Chega de acidente, vacaria. 6h41, 14 graus, eu já volto com informações da área da segurança. Bom dia.
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1: Eita, muito obrigado pela sua companhia. 6h48 aqui é a tua Rádio Fátima de Vacaria. Temperatura de 14 graus, saindo a noite, chegando um novo dia. E atenção para esta informação. Informação importante para quem tem dívidas em atraso com o município de Vacaria. Está chegando o final o prazo para você contar com os benefícios do Programa de Recuperação de Créditos Fiscais e Municipais, o REFIS. Até o dia 31 de agosto, as pessoas físicas e jurídicas podem regularizar sua situação nas dívidas reconhecidas até 31 de dezembro do ano passado, com 100% de desconto nas multas e juros. É só comparecer nos setores de lançamento de dívida ativa para emissão das guias e o pagamento deverá ser feito em 15 dias. 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Vamos para as cotações. 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
2: As cotações com informações da Cooperval, saca da soja, R$133, o milho disponível, no valor de R$65, o trigo, a R$1.350 a tonelada, dependendo do prazo de pagamento e o PH. Com informações da Emater, o arroz, 50 quilos a R$63,81, a saca do feijão, R$180,70, o boi quilo vivo, R$12,23, cordeiro quilo vivo, R$13,74. O suíno quilo vivo a R$5,84 e a vaca quilo vivo R$10,87.
1: 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E tá bombando, graças a Deus. Vamos em frente, 6h52. 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E a informação do campo é contigo, colega Luiz.
3: Produtores rurais de Pinhal da Serra já podem realizar a inscrição para a segunda etapa da vacinação contra a brucelose. A campanha promovida pela Secretaria Municipal de Agricultura e Meio Ambiente terá inscrições abertas até o dia 30 de setembro. A vacinação contra a brucelose é uma das principais ações de controle da doença no rebanho bovino, contribuindo para a prevenção da enfermidade, a melhoria da sanidade animal e a segurança da produção pecuária. Além disso, a iniciativa auxilia na manutenção da qualidade dos produtos de origem animal e no fortalecimento da atividade agropecuária no município. Os produtores interessados devem procurar a secretaria para efetuar a inscrição e receber orientações sobre o cronograma, os procedimentos e demais informações relacionadas à campanha. A administração municipal reforça a importância da participação dos pecuaristas na campanha, destacando que a imunização do rebanho é fundamental para reduzir riscos sanitários e garantir o desenvolvimento sustentável da pecuária local. Da Central de Conteúdos da tua Rádio Fátima, Luiz Barreto.
1: Assunto relacionado a peças automotivas. 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Às 6h53. Alô, Beto. Obrigado por tudo, Beto. Alô, Gelson Pó. Um abraço pra você, Adriano, do Santa Terezinha. Saúde, meu irmão. Às 6h53, vamos para as informações da área da segurança Valdir Tintas, onde você encontra as melhores marcas com qualidade e promoções imperdíveis. 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A Polícia Civil de Vacaria deflagrou na manhã desta quarta-feira uma operação coordenada pela Delegacia de Polícia de Vacaria, com o apoio da Delegacia de Polícia de Caxias do Sul, para o cumprimento de mandados judiciais contra uma quadrilha investigada por aplicar golpes na compra e venda de veículos anunciados em plataformas online. De acordo com o delegado regional de polícia Carlos Alberto de Favre, o grupo abordava vendedores de veículos e simulava o pagamento por meio de depósitos bancários fraudulentos, realizados em envelopes nos terminais de autoatendimento. Em seguida, os suspeitos enviavam o comprovante ao vendedor e, antes da confirmação do crédito, um integrante da quadrilha recebia o certificado de registro do veículo e uma procuração em cartório. Enquanto mantinha o proprietário sob a justificativa de que o valor seria compensado em um ou dois dias, o veículo era revendido a um terceiro comprador por um preço atrativo. Conforme a investigação, após a descoberta da fraude, o vendedor e comprador passavam a disputar judicialmente a propriedade do veículo, enquanto a organização criminosa permanecia com o dinheiro obtido no golpe. O delegado Anderson Silveira de Lima, que comandou toda a investigação, tem mais informações.
4: Tem uma operação bastante exitosa, com 7 prisões, uma quadrilha identificada em Caxias do Sul, que se deslocava para Vacaria, aplicar golpes, principalmente golpes envolvendo compra de veículos. Faziam depósitos falsos e levavam os veículos das vítimas e a vítima ficava no prejuízo.
1: Foram muitas as vítimas, delegado?
4: Tivemos um caso identificado em Vacaria, prejuízo de R$85 mil. A vítima, proprietária de uma caminhonete Hilux, estava perdendo já seu veículo. E aí houve intervenção da polícia e agora, com as investigações, conseguimos identificar os integrantes aí da quadrilha, todos aqui de Caxias do Sul. E agora fizemos diligências, pedimos mandados de busca e deslocamos aqui para Caxias do Sul cumprir mandado de busca e mandado de prisão. Um está foragido, todos aqui de Caxias do Sul.
1: A caminhonete Hilux foi recuperada, delegado Anderson?
4: Foi recuperada.
1: Qual é que ficou o alerta especialmente aí para os nossos ouvintes sobre essa situação, principalmente da compra e venda de veículos através da internet, delegado?
4: É um local onde os estelionatários atuam bastante. As pessoas colocam veículos à venda, veículos de alto valor, e os estelionatários sempre estão atentos. E há muitas pessoas que acabam entregando os veículos, né? Depois perdem a posse do veículo e depois é difícil recuperar. Felizmente, nesse caso, recuperamos. A vítima não teve prejuízo, mas ficou alerta aí para a comunidade ficar atenta, porque os golpes estão ocorrendo em uma quantidade muito grande.
1: Nesta quarta-feira, foram presos 2 homens e 5 mulheres que faziam parte desta quadrilha suspeita de golpes de compra e venda de veículos pela internet. 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Cerração fechada, alô motorista, cuidado, cuidado. Atenção redobrada no trânsito. 14 graus, vamos para a região. Vamos começar lá pro Campestre. Alô, gurizada, as meninas do Campestre. Bom dia, a Nonilda. Pimpianeto, se tomasse esguelta.
5: 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Hoje pela manhã, na UBS da Sede, atendimento com Camila Maia Bosco, Júlia Adames e Ademar Trevisan. À tarde, atendimento com Júlia Adames e Wellen Mondadori. Na UBS de São Bernardo, pela manhã, médico Ademar Trevisan. Em São Manuel, à tarde, Camila Manha Bosco. De Campestre da Serra, Bruna Zanotto Goulart para a tua Rádio Fátima.
1: Quem não entende italiano, esguerta é muito rápida, acelerada, é muito ligeira, tem que trabalhar menos, Nilda. Daí, tudo dá certo. Vamos para Esmeralda, onde tem Romaria hoje.
6: A Prefeitura Municipal de Esmeralda, em parceria com o Sesc de Vacaria, convida toda a comunidade para participar de uma programação especial com diversas atividades entre os dias 5 e 7 de agosto na Praça Doutor Orlila Bart Alves. No dia 6 de agosto, acontece um passeio ciclístico com largada na Praça Matriz e chegada no Santuário do Senhor Bom Jesus, onde acontece entrega de medalhas. A largada do passeio ciclístico acontece às 9 horas e 30 minutos. E no dia 7 de agosto, das 14 às 17 horas, haverá brinquedos infláveis gratuitos na praça para todas as crianças. De Esmeralda, Simone do Amaral, para a tua Rádio Fátima.
1: 6:58, 14 graus, alô Monte Alegre.
7: A Prefeitura Municipal convida toda a comunidade para o baile de escolha das soberanas da 12ª Festa Municipal da UVA. Dia 15 de agosto, às 21 horas, no Salão Menino Deus, com animação Fernando Bernardi Banda. Os ingressos já estão à venda por R$ 30,00 e podem ser adquiridos com as candidatas no Mini Mercado Dois Irmãos, no Comercial de Alimentos Pelissari ou na Secretaria Municipal de Educação. De Monte Alegre dos Campos, Letícia de Onda Silva para a tua Rádio Fátima.
1: 6:59, 14 graus, muitos capões.
8: A Secretaria Municipal de Educação convida os inscritos no Enseja 2026 para participarem dos nossos aulões preparatórios. Dia 11 de agosto, às 17h30, Matemática. 12 de agosto, às 17h30, Português. Provas do Enseja, 23 de agosto. Lembrando que as inscrições para a prova já encerraram e só quem já está inscrito poderão realizar a prova. Os aulões são uma oportunidade de revisar, tirar dúvidas e se preparar melhor para o dia da prova. Confirme sua presença até o dia 7 de agosto na Secretaria da Educação. De muitos capões para a tua Rádio Fátima, Jefferson Costa.
1: E fechando a região, vamos lá pro Pinhal.
9: A Prefeitura informa que devido ao feriado do Senhor Bom Jesus, não haverá expediente na Prefeitura Municipal e nem aulas na Rede Municipal de Ensino. A UBS funcionará em sistema de plantão para emergências. De Pinhal da Serra, Emily Duarte para a tua Rádio Fátima.
1: Pontualmente 7 horas, cerração fechada, 14 graus. Vamos agradecer a Deus por mais um dia.
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10: Ó Deus, que na gloriosa transfiguração de vosso Filho unigênito confirmastes os mistérios da fé com o testemunho da lei e dos profetas e prefigurastes admiravelmente a nossa adoção como filhos, concedei-nos que, ouvindo a voz de vosso Filho amado, nos tornemos coerdeiros de sua glória. Fazei que saibamos carregar nossa cruz cotidiana com os olhos fixos na recompensa eterna e que a luz do Tabor dissipe as trevas de nossos corações. Transformai-nos à imagem de Cristo glorioso para que reflitamos sua santidade neste mundo e mereçamos contemplá-lo face a face na vida eterna. Pela intercessão da transfiguração do Senhor, atendei a nossa súplica. Amém. Neste novo dia, o Senhor te abençoe e te guarde. O Senhor faça brilhar sobre ti sua face e se compadeça de ti. O Senhor volte para ti o seu rosto e te dê a paz. O Senhor te abençoe, Pai, Filho e Espírito Santo.

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10: Sete horas, 5 minutos, 7 horas, 5 minutos. Bom dia, bom dia, bom dia, grande Vacaria. Estamos chegando nesta quinta-feira, dia 6 de agosto do ano de 2026, para a apresentação do Conectado, a segunda hora do Conectado aqui pela tua, pela nossa Rádio Fátima de Vacaria. É uma manhã de quinta-feira, de forte cerração aqui na Grande Vacaria nesta manhã, temperatura de 14 graus. Atenção, senhores motoristas, no perímetro urbano e também nas nossas BRs, muita calma, muito cuidado. Nos ligue qualquer informação, você que está se dirigindo aí para Esmeralda, para participar da Romaria ao Senhor Bom Jesus, ligue 999-93-4202, esse é o nosso WhatsApp. 99993-4202, uma mensagem de voz ou texto, como está a estrada, como está o movimento aí para Esmeralda neste momento. Vladimir já está se dirigindo para Esmeralda na cobertura que a tua, que a nossa Rádio Fátima vai realizar. Quem encontrar o Vladimir aí na Romaria, o Senhor Bom Jesus, dá um abraço no Vladimir aí, vai ganhar um brinde do Vladimir, tá? Tem brinde nos bolsos aí do casaco, hein? Pode pedir para ele que tem brinde. Comigo aqui, a Fábia Schiller, nesta manhã de quinta-feira. Bom dia, Fabinha.
8: Bom dia você, Betão. Bom dia a todos que nos acompanham.
10: Também está comigo aqui Gisele Moraes, a Gi. Bom dia, Gi.
11: Bom dia, Betão. Bom dia, Fábio. O pessoal de casa, ótima quinta.
10: Me premiaram hoje pela manhã com as duas melhores vozes do rádio FM, como a gente dizia,
8: que
10: né?
8: Que maravilha.
10: Com as duas melhores vozes do rádio FM me premiaram para trabalhar comigo hoje pela manhã. Obrigado, obrigado.
8: É melhor do que trabalhar com o Vladimir, né? Brincadeira,
10: com
8: parte.
10: Com o Ronaldo também, que com o Ronaldo também.
8: A gente é mais divertida, né,
10: Gi? Claro, gente boa.
11: Com certeza.
10: Com certeza. 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Aqui no nosso Conectado, chegando agora os principais destaques, as principais manchetes desta manhã de quinta-feira.
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13: Vereadores vão solicitar a presença da direção da RGE em Vacaria para cobrar explicações após aumento muito acima do habitual nas contas de energia elétrica.
14: Escola Bernardina Rodrigues Padilha oferece cursos gratuitos de informática, inteligência artificial e ferramentas Google para toda a comunidade.
13: Jovens de Vacaria que se alistaram este ano devem comparecer na Casa do Povo para a primeira inspeção de saúde na próxima semana.
14: Coré de Campos de Cima da Serra obteve o 7º lugar dos 28 corédios no estado na consulta popular deste ano.
13: Previdência Social paga hoje os aposentados de finais 4 e 9.
14: 49ª Romaria em honra ao Senhor Bom Jesus acontece hoje em Esmeralda com a presença da tua Rádio Fátima.
13: Secretaria de Educação de Muitos Capões recebe inscrições para as aulas preparatórias visando a prova do Enseja até amanhã à tarde.
14: Polícia Rodoviária Federal registra acidente com danos materiais da BR-285, trecho de Muitos Capões ontem à noite.
13: Adolescente que havia fugido de casa foi encontrada pela Guarda Municipal no bairro Vitória com bebidas alcoólicas dentro de uma mochila. Ela foi encaminhada ao plantão da Delegacia de Polícia.
14: Mega operação da Polícia Civil de Vacaria com apoio da Polícia Civil de Caxias do Sul prende 2 homens e 5 mulheres que integravam uma quadrilha suspeita de golpes na compra e venda de veículos através de plataformas online.
10: Esportivas, divisão de acesso. O nosso Glória perde em casa para o Passo Fundo por 1-0 ontem à noite e joga sábado em São Leopoldo contra a equipe do Aimoré. Copa do Brasil, ontem na Arena o Grêmio venceu o Mirassol 1-0 e já está nas quartas de finais. Tua Rádio Fátima transmite hoje à noite Corinthians e Internacional. Pela Copa do Brasil, esses os principais destaques do jornalismo da tua, da nossa Rádio Fátima, com o apoio de Corretora de Seguros Nova Era. 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Chegando agora do nosso Conectado, a previsão do tempo, a previsão do tempo.
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10: 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Kátia Valente, fala para a gente a respeito da previsão do tempo, Kátia.
16: Olá, pessoal. Temos uma quinta-feira de bastante atenção aqui para o Rio Grande do Sul, em especial aqui para nossa região, temos a condição de uma instabilidade que vai ganhando força ao longo do dia. Em especial entre a tarde e a noite, podemos ter chuvas em forma de pancadas que eventualmente vêm com intensidade mais forte. Também não se descarta rajadas de vento, né? Ventos mais fortes e algumas rajadas aí de 70, 80 quilômetros por hora podem acontecer por aqui também, além de queda de granizo. Então, uma instabilidade bem forte aí predominando sobre o Rio Grande do Sul nesta quinta-feira. E aqui na nossa região da Serra e Campos de Cima da Serra, mais entre a tarde e noite. Na sexta-feira, as instabilidades seguem predominando por aqui, sim. E também, ao longo da sexta-feira, vamos sentir a entrada de um ar mais frio. Na sexta-feira à tarde, por exemplo, as máximas já não passam dos 15 a 16 graus aqui na região e a sensação é de frio maior. E o final de semana promete ser bem mais frio por aqui. Com a previsão do tempo, Kátia Valente.
10: Obrigado, Kátia Valente. 7:14, a previsão do tempo para a Farmácia Avenida, hein? 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Qual é a informação, Gi? Pagamentos hoje, é?
17: Então, trazendo informação sobre o pagamento, aposentados que recebem acima de um salário mínimo, hoje recebem finais 4 e 9, amanhã, sexta-feira, encerrando o calendário com 5 e 0.
10: 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Conferindo a hora certa, 7:16, 7:16, Fabinha, vamos ao rápido espaço comercial, mas a gente volta na sequência com mais informações.
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5: 7:21, a hora certa aqui no nosso Conectado. 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A informação chegando, G.
6: Betão, a Escola Estadual Bernardina Rodrigues Padilha está com matrículas abertas para o curso gratuito de Informática Básica, Inteligência Artificial e Ferramentas Google. As inscrições até amanhã, sexta-feira, dia 7, e são destinadas à comunidade em geral com idade mínima de 16 anos. Matrículas diretamente na escola, das 2 horas da tarde até as 8:30 da noite. Vagas limitadas, pois cada aluno utiliza um computador durante as aulas. Então, esse curso que vai ser realizado no turno da noite, das 6:30 da noite até as 10:30 da noite, com carga horária entre 32 e 36 horas.
5: 7:22, temperatura de 14 graus, uma forte serração aqui na Grande Vacaria neste momento. 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Chegando agora as informações esportivas.
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5: A Copa do Brasil ontem, o Grêmio derrotou o Mirassol por 1-0 e se classificou para as quartas de finais da Copa do Brasil. O Cruzeiro ganhou da Chapecoense por 2-0, também está classificado o Cruzeiro. E o Vasco da Gama derrotou o Fluminense por 3-1, também o Vasco da Gama está classificado. E o Palmeiras perdeu para o Fortaleza por 3-2, mas como havia vencido a primeira partida por 3-0, está classificado o Palmeiras para as quartas de finais. E hoje à noite tem Corinthians e Internacional. No primeiro jogo, o Internacional venceu por 2-0. E também tem Vitória e Atlético Paranaense. No primeiro jogo, o Atlético Paranaense venceu por 2-0. Hoje, Internacional, Corinthians e Internacional, você acompanha aqui na tua, na nossa Rádio Fátima de Macaria. O sorteio das quartas de finais acontece na próxima terça-feira. Divisão de acesso. Ontem, em Vacaria, o Glória perdeu para o Passo Fundo por 1-0. A Pafute, em Caxias do Sul, empatou com o Esportivo em 1-1. Em São Leopoldo, o Aimoré empatou com o Santa Cruz em 1-1. Em Veranópolis, Veranópolis 0, Brasil de Farroupilha 0. Em Pelotas, Pelotas 1, União Frederiquense 0. Em Bagé, Bagé 2, Lajadense 0. Hoje tem mais dois jogos terminando a segunda rodada. Guarani e Brasil de Pelotas, Gaúcho e Gramadense. O Glória volta a jogar pela terceira rodada no próximo sábado, precisando somar pontos em São Leopoldo, 15 horas. Aimoré e Glória, você acompanha aqui na tua, na nossa Rádio Fátima, no próximo sábado. Estes os principais destaques esportivos de...
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5: 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Informação importante para quem tem dívidas em atraso com o município de Vacaria. Está chegando ao final o prazo para você contar com os benefícios do Programa de Recuperação de Créditos Fiscais e Municipais, o REFIS. Até dia 31 de agosto, as pessoas físicas ou jurídicas podem regularizar a situação nas dívidas reconhecidas até 31 de dezembro do ano passado, com 100% do desconto nas multas e juros. É só comparecer nos setores de lançamento ou de dívida ativa para emissão das guias e o pagamento pode ser feito em 15 dias. REFIS. Eu vou ao rápido espaço comercial, mas a gente volta na sequência, 7 horas 25 minutos.

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1: 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Conferindo a temperatura, Fabinha, temperatura de
2: 15 graus.
1: 15 graus é a temperatura, muito
2: e
1: alto.
2: Neblina nos campos de cima da serra.
1: É, neblina, muito alta temperatura para esse horário nessa época do ano, né,
2: Fabinha? Nessa época do ano, uma temperatura bastante alta, mas nos últimos anos a gente vem observando isso, viu, Betão? Dos meses de agosto aí a gente tem um verãozinho sempre com temperaturas que chegam bem próximas de 20 graus, até ultrapassando.
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3: Betão, só lembrando que hoje inicia a programação da primeira semana de prevenção à violência contra a mulher, que faz parte da campanha Agosto Lilás, a programação que vai contar com palestras em escolas, empresas e municípios da região, além de um adesivaço e outras atividades voltadas à conscientização da comunidade. 7:33, a gente confere as loterias, Betão?
1: Vamos conferir as loterias, então, de 7:33.
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2: Loto Fácil, concurso número 3.754. Os números sorteados foram 1, 3, 4, 5, 7, 8, 11, 12, 13, 14, 16, 20, 21, 23 e 25. A Loto Fácil, concurso número 3.754, acumulou, não teve acertadores e o prêmio estimado do próximo sorteio é de 5 milhões de reais. Os números sorteados da Loto Fácil, então, foram 1, 3, 4, 5, 7, 8, 11, 12, 13, 14, 16, 20, 21, 23 e 25. Aqui na concurso número 7.084, sorteio também realizado nessa quarta-feira, teve as seguintes dezenas sorteadas: 17, 22, 36, 54 e 63. Repetindo: 17, 22, 36, 54 e 63. A Quina também não teve acertadores, acumulou e o próximo prêmio deve pagar 10 milhões e 500 mil reais de...
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1: 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Chegando a informação, Gi.
3: Betão, hoje então inicia a Romaria em honra ao Senhor Bom Jesus na cidade de Esmeralda, a edição deste ano que marca a preparação para o jubileu de 50 anos da Romaria, que será celebrada no próximo ano de 2027. A programação inicia então logo mais, daqui a pouquinho às 8 horas, com saída da procissão em frente à Matriz de Esmeralda, em direção ao santuário. Às 10 horas acontece a celebração da missa, presidida pelo bispo diocesano Dom Silvio, seguido pela realização de batizados e, claro,

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1: Sete horas 41 minutos, 7h41. É manhã de quinta-feira, com cerração, neblina aqui na Grande Vacaria. 14 graus é a temperatura. 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Os destaques da área da segurança, começando pela Guarda Municipal, que prestou serviço de vigilância em 73 prédios municipais e controle de vídeo monitoramento por câmeras nas áreas de lazer, praças, no trânsito, na estação rodoviária e nas estradas do interior através da patrulha rural. Nas últimas horas, a Guarda Municipal autuou 2 condutores com base no Código de Trânsito Brasileiro e atendeu a um sinistro de trânsito com danos materiais. A Guarda Municipal também prestou apoio ao Conselho Tutelar e ao SAMU. E a Guarda Municipal prestou auxílio a uma mulher vítima de violência doméstica no bairro Giacometti. Ela foi agredida e ameaçada com uma faca pelo companheiro. A vítima e sua filha foram encaminhadas para atendimento médico e posteriormente à delegacia de polícia para o registro da ocorrência. O suspeito não foi localizado, mas irá responder processo judicial conforme prevê a Lei Maria da Penha. Já no bairro Vitória, onde uma adolescente que havia fugido de casa foi localizada pela Guarda Municipal com bebidas alcoólicas numa mochila. Após diligências, outra adolescente que estava junto também foi encontrada. Ambas foram encaminhadas ao plantão da delegacia de polícia. Uma foi entregue à responsável, à sua responsável legal, e a outra ao conselho tutelar, já que nenhum familiar foi localizado no momento da apreensão dessas menores, Fabinha.
2: Betão, a Polícia Civil deflagrou na manhã dessa quarta-feira uma operação coordenada pela Delegacia de Polícia de Vacaria para cumprir mandados contra uma quadrilha investigada por aplicar golpes na compra e venda de veículos anunciados em plataformas online. A investigação foi conduzida pelo delegado Anderson Silveira de Lima. De acordo com a Polícia Civil, o grupo abordava vendedores de veículos e simulava o pagamento por meio de depósitos bancários fraudulentos, realizados em envelopes nos terminais de autoatendimento. Em seguida, os suspeitos enviavam o comprovante ao vendedor e, antes da confirmação do crédito, um integrante da quadrilha recebia o certificado de registro do veículo, CRV, e uma procuração em cartório. Enquanto mantinham o proprietário sob a justificativa de que o valor seria compensado em 1 ou 2 dias, o veículo era revendido a um terceiro comprador por um preço atrativo. Conforme a investigação, após a descoberta da fraude, a propriedade do veículo, enquanto a organização criminosa permanecia com o dinheiro obtido no golpe. A Polícia Civil destaca que já houve decisões judiciais favoráveis tanto aos compradores de boa-fé quanto aos vendedores. Ao todo, 48 policiais civis participaram da operação, sendo 21 deles de Vacaria e 27 de Caxias do Sul. Foram cumpridos 7 mandados de busca e 8 mandados de prisão preventiva contra 2 homens e 5 mulheres. Todos os investigados são de Caxias do Sul. Um dos alvos não foi localizado e é considerado foragido, Betão.
1: 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São 7 horas 46 minutos, 7h46.

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10: Você está ligado na informação, você está ligado aqui na tua, na nossa Rádio Fátima, 7h51, 7h51. Fabinha, os vereadores vão solicitar a presença da direção da RGE em Vacaria para cobrar explicações após o aumento muito acima do habitual nas contas de energia elétrica, hein? Então, a posição aí da Câmara de Vereadores, do Ministério Público, também através do Dr. Luiz Augusto, da Muxer, através do prefeito Tyron, da cidade de Campestre da Serra, está fazendo esse movimento. Porque não é só aqui em Vacaria que as pessoas receberam o dobro do que pagavam para acertarem agora nesse mês aí a energia elétrica, viu, Fábio?
11: Pois é, e é geral, né? Todo mundo reclamando aí do aumento.
10: Todas as cidades aí da região aí, hein? Então, ó, qualquer providência aí, se você tem a conta de luz do mês passado e recebeu desse mês aí em dobro, pode enviar aí um documento, uma cópia aí para a Câmara de Vereadores através do WhatsApp 3232-1003, tá? O WhatsApp aí da Câmara é o 3232-1003. Nós levantamos esse assunto aí, eu e o Admiro, na segunda-feira aqui na Rádio Fátima. E aí já foi tomado providências. Bom, realmente, que a comunidade está se manifestando e está participando, não é? Porque realmente, se você pagava 200 no mês passado e agora veio a conta de luz aí 400, 600, e tem uns que veio até mais de R$1.000, uma explicação tem que ter deste fato, né?
11: Exatamente. E ainda bem que as autoridades estão se movimentando em prol da comunidade de Vacaria. Betão, tem um recado de áudio aqui, ó.
10: Sim.
12: Bom dia, Betão. Israel. Estamos aqui na Vila Ituim, muitos capões, aqui tem sol aqui. Bom dia para todos aí.
10: Ó, tem sol na Vila Ituim, muitos capões aí.
11: Tem sol, e em contrapartida, a Zeni está em direção à Romaria do Senhor Bom Jesus, em Esmeralda, Pinhal da Serra, mandou uma foto pra gente de uma serração muito fechada. Aqui abriu um pouquinho, agora tá começando a fechar de novo, né, Betão?
10: Tá fechando de novo a serração aqui em Vacaria, não é? Mas o Admir já vai falar lá de Esmeralda, lá da Romaria do Senhor Bom Jesus, que acontece hoje. Daqui a instantes o Admir vai trazer informações. Vou ao rápido espaço comercial. A gente volta na sequência com mais informações.
11: Isso aí, o Serviço de Utilidade Pública chegando agora com a Júlia Rodrigues.
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16: Agradecimento e convite para a missa de sétimo dia de falecimento de Eduardo Pinto Andreola. Dudu, a alegria e a amizade que nesta vida fizestes tornaram todos nós mais felizes e vão ser guardadas como lembrança carinhosa da tua presença. Wild and free, selvagem e livre, assim era como te definias. E este foi o legado que deixaste impresso em nossas vidas. Um ser humano diferente e que faz a diferença. Um homem acima da média, impetuoso e selvagem como um furacão. Um furacão que foi necessário. Uniu quem estava ao seu redor, abraçou quem precisava ser abraçado e até chacoalhou quem precisava de atenção. Mas tudo isso acompanhado da liberdade, a liberdade de ser quem queria ser, de fazer o que queria, a liberdade de amar a sua família de uma forma intensa e a todos à sua volta, simplesmente do seu jeito. A dor de ter te perdido não fará esquecer a alegria de tê-lo tido conosco e a felicidade de tê-lo conhecido e amado. Sabemos que existem momentos na vida em que nada parece acalentar o coração, mas é justamente nessas situações que os amigos e pessoas que nos amam são conforto e fazem a diferença. Os familiares deste ente querido agradecem todas as manifestações de amor e carinho e a todos que se fizeram presentes neste momento de despedida. Os gestos, as palavras, a atenção e a companhia serão lembradas para sempre. Agradecem também o empenho e a dedicação das equipes médicas de Vacaria, Porto Alegre e São Paulo, das equipes de enfermagem dos hospitais em que esteve internado, bem como dos fisioterapeutas, cuidadores e de todos aqueles que de alguma forma prestaram apoio e contribuíram durante esta caminhada, na impossibilidade de agradecerem individualmente a todos e por um lapso deixarem alguém no esquecimento. Vim através deste agradecer profundamente as palavras e gestos de afeto e amizade de todos, sem exceção. No ensejo, convido para a missa de sétimo dia do seu falecimento a ser celebrada nesta quinta-feira, dia 6 de agosto, na Igreja Matriz, Paróquia Nossa Senhora da Oliveira, Catedral de Vacaria. Os familiares do inesquecível Eduardo Pinto Andreola antecipam agradecimentos. Funerária Sagrada Família, fone 54-3231-1002, informa. Nota de falecimento de Eligione Barbosa dos Santos. Pai, Ercílio Rodrigues Barbosa. Mãe, Josefa Barbosa dos Santos, em memória. Filhos, Aline, Marina, Diego e Lucas, em memória. Genros, Sidney e Édipo. Netas, Lívia e Aurora. Irmãos, cunhados, sobrinhos, amigos e demais familiares da inesquecível Eligione Barbosa dos Santos, com 62 anos de idade. Participam seu falecimento ontem ocorrido. Homenagens a Eligione Barbosa dos Santos estão sendo prestadas nas capelas da Funerária Sagrada Família, partindo hoje às 3 horas da tarde e seguindo para o cemitério da Lagoa, onde será realizado o seu sepultamento. Funerária Sagrada Família, companheira das horas difíceis. Noticiam o falecimento de Eligione Barbosa dos Santos. Antecipam agradecimentos. Participação de luto e convite para enterro. A Lovato Premium Service, juntamente com familiares, participa o falecimento de Simone Neri Gellen, com 54 anos de idade. Pai Severino Neri Talamini, em memória. Mãe Idalina Maria Pai Neri, esposo Marcelo Gellen, filha Camille Neri Gellen, irmãos Paulo e Alessandro, cunhada Lucimara, sobrinhos, amigos e demais familiares, ao noticiar o falecimento do seu ente querido, convida amigos e pessoas do seu convívio para participarem das homenagens que serão prestadas na funerária Lovato Sala 3, sendo que as cerimônias religiosas e de despedida e último adeus terão início às 8 horas da manhã desta quinta-feira. Em seguida, o féretro seguirá em cortejo para sepultamento no cemitério Santa Clara. Antecipam agradecimentos. Funerária Lovato, a vida é um lugar de memórias. Participou o falecimento de Simone Nering Gellen, com 54 anos de idade.
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23: 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A formação de um ciclone bomba entre hoje e sexta-feira deve colocar a Zona Sul e a campanha do estado entre as áreas de maior atenção no Rio Grande do Sul. Embora o sistema não avance sobre o território gaúcho, a proximidade com a fronteira e a rápida intensificação sobre o Uruguai e o oceano podem provocar rajadas de vento entre 80 e 100 km por hora, além de temporais principalmente entre a noite desta quinta e a madrugada de sexta. Os municípios da Campanha e da Zona Sul, como Bagé, Pelotas, Rio Grande, Chuí, Santa Vitória do Palmar e cidades da Costa Doce, devem registrar os ventos mais intensos. O Supremo Tribunal Federal retoma nesta quinta-feira julgamento para definir se mantém a criminalização dos jogos de azar, como bingo, jogo do bicho e as máquinas caça-níqueis. O julgamento foi suspenso após o início do voto do relator, o ministro Luiz Fux, nesta quarta-feira. Fux indicou que deve votar para manter a criminalização de jogos e demonstrou preocupação com o aumento e impacto da prática e também das bets, apontando que essa modalidade também terá que ser enfrentada pela corte, uma vez que há uma captura da vontade das pessoas nessa atividade. Os ministros analisam um recurso do Ministério Público do Rio Grande do Sul contra decisões da Justiça do Estado, que deixaram de aplicar a contravenção penal em casos de exploração de jogos de azar. Ser feliz sem motivo é a mais autêntica forma de felicidade. 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A Polícia Federal apresenta nesta quinta-feira o resultado da investigação criminal sobre a queda do avião que matou 62 pessoas em agosto de 2024 em Vinhedo, interior de São Paulo. Diferentemente do relatório final da Força Aérea Brasileira divulgado em julho, que busca apontar fatores contribuintes e prevenir novos acidentes, o inquérito policial tem como objetivo apurar se houve crimes e eventuais responsáveis por essa tragédia. Funcionários da administração da companhia aérea deverão ser responsabilizados criminalmente. 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
23: Próxima edição às 9 horas.
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10: 8h07 desta manhã de quinta-feira, amanhã de quinta-feira, 6 de agosto do ano de 2026. É uma manhã de tempo encoberto aqui na Grande Vacaria, cerração aqui na Grande Vacaria, temperatura de 15 graus é a temperatura nesta manhã de quinta-feira. Estamos chegando para a apresentação do Conectado. Estarei com os senhores até às 10 horas, das 10 ao meio-dia. Estarei juntamente com o Ronaldo Pontel, trazendo muitas informações para você, ouvinte Fátima de Rádio. A nossa equipe tem a participação dos colegas Vladimir Fabres, que está lá em Esmeralda e já vai falar a respeito da Romaria ao Senhor Bom Jesus dentro de instantes. Ronaldo Pontel, a Fábia Schiller, que está conosco aqui no jornalismo. O Silvio Silveira Ramos, o Luiz Barreto, a Júlia Rodrigues, a Franciela Scheider, Gislane Moraes, que esteve conosco até pouco tempo, e o Caio Pivoto. No administrativo, a Neiva Ramos, a portaria Carla Suzin, nossa portaria já está aberta, já está atendendo a nossa portaria. A dona Erci Nunes, responsável pelo gostoso cafezinho e o chá, e que cuida da gente aqui. A gerência do Alexandre Dalbella, a direção do Frei Evaldo Valdir Freitas. É o nosso Conectado nesta manhã de quinta-feira, Júlia Rodrigues comigo aqui. Bom dia, Júlia.
6: Bom dia, Betão. Bom dia, nossos ouvintes. Tudo certo?
10: Tudo certo, graças a Deus. Não é tempo com cerração aqui na Grande Vacaria. 15 graus é a temperatura. Conferindo a hora certa aí, Júlia.
6: Agora são 8h08.
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6: Agora são 8h09, Betão.
10: 8h09. Bom dia, Fran. Tudo bem? Qual é a receita hoje, hein, Fran?
7: Hoje a receita é um salgado, mas ainda não defini o que eu vou passar.
10: Ah, ok. Obrigado, Fran. 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O frio chegou, sim, o frio chegou. 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A pauta do nosso Conectado hoje, colega Vladimir Fabres já está lá na cidade de Esmeralda, participando da Romaria ao Senhor Bom Jesus. Dentro de instantes ele vai falar direto lá na cidade de Esmeralda, nessa tradicional da 49ª Romaria ao Senhor Bom Jesus. Também teremos o boletim informativo da Câmara Municipal de Vereadores. 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E a partir das 9 horas, nós teremos o programa Conexão Cidadã, sob a responsabilidade da Prefeitura Municipal de Vacaria. Vamos falar também a respeito da Romaria ao Senhor Bom Jesus e trazer muitas informações para você, ouvinte Fátima de Rádio, dentro do nosso Conectado e também dentro do Temática. 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Olha, o presente perfeito para o seu papai, e eu repito, Dia dos Pais é domingo, minha gente, é domingo. 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
10: É verdade. 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
10: 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Já falei demais, minha gente, mas uma conversa é boa mesmo. Vamos falar agora a respeito da previsão do tempo, Júlia?
4: Previsão do tempo.
10: Oito horas e quinze minutos, a previsão do tempo para a Cantina de Vinhos e Embutidos Schiocchetti, revendedor dos vinhos de Altiodo e Bela Itália, embutidos bem bono, queijos e massas com arte. 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
4: Olá pessoal, temos uma quinta-feira de bastante atenção aqui para o Rio Grande do Sul, em especial aqui para a nossa região, temos a condição de uma instabilidade que vai ganhando força ao longo do dia, em especial entre a tarde e a noite, podemos ter chuvas em forma de pancadas que eventualmente vêm com intensidade mais forte, também não se descarta rajadas de vento, né? Ventos mais fortes e algumas rajadas aí de 70, 80 quilômetros por hora podem acontecer por aqui também, além de queda de granizo. Então, uma instabilidade bem forte aí predominando sobre o Rio Grande do Sul nesta quinta-feira e aqui na nossa região da Serra e Campos de Cima da Serra, mais entre a tarde e noite. Na sexta-feira, as instabilidades seguem predominando por aqui, sim. E também, ao longo da sexta-feira, vamos sentir a entrada de um ar mais frio. Na sexta-feira à tarde, por exemplo, as máximas já não passam dos 15 a 16 graus aqui na região e a sensação é de frio maior. E o final de semana promete ser bem mais frio por aqui. Com a previsão do tempo, Kátia Valente.
10: 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Dona Erci, escuta depois essa notícia aqui. 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Eu recebi uma informação, eu estava em casa esses dois últimos dias aí devido a essa gripe e problema de garganta, não é? Estava em casa, mas eu recebi alguns telefonemas, as pessoas não sabiam que eu estava de repouso, estava doente. Eu recebi dois telefonemas, diversos telefonemas, mas um que está me chamando a atenção, e até conversei com o Vladimir esse fato aqui, ó. Só para te contar, que tem dois casos de meningite confirmados, aqui em Vacaria. São duas meninas de 5 anos de idade, tá? Uma teve que ir para Caxias, mas já está em casa, e a outra está internada aqui em Vacaria. E nós vamos procurar realmente contato aí com as autoridades, com a Secretaria Municipal de Saúde, também com o Hospital Nacional da Oliveira, para saber realmente, não queremos alarmar ninguém, tá? Não quero alarmar ninguém, mas é um fato que realmente preocupa, e vamos saber realmente quais as providências que estão sendo tomadas a respeito destes fatos, tá ok? Agora são 8:18, 8:18, daqui a pouco o Vladimir chega lá de Esmeralda trazendo informações, Vladimir.
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1: 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Gás HG, Vladimir Fabres está em Esmeralda, na Romaria, o Senhor Bom Jesus. Alô, Vladimir, bom dia, como está aí, Vladimir?
2: É isso aí, colega Betão, já estamos com muita alegria com as bênçãos do Senhor Bom Jesus aqui em Esmeralda. 6 de agosto é a 49ª Romaria e já está saindo a procissão a pé aqui em frente à Igreja Matriz, com a imagem do Senhor Bom Jesus que está aqui em nossa frente, em direção ao santuário que fica a aproximadamente 7 quilômetros de Esmeralda em direção a Pinhal da Serra. Estou aqui com o Padre Leandro, meu grande amigo Padre Leandro, que vai coordenar essa caminhada, e vamos caminhar, né, Padre Leandro? Que alegria, bom dia.
3: Bom dia a todos que nos acompanham, e esse é um momento muito especial para toda a comunidade aqui de Esmeralda e Pinhal da Serra. É a Romaria em honra ao Senhor Bom Jesus, e o pessoal é muito devoto. Exato. Ao Senhor Bom Jesus. E a procissão é um momento de fé, momento de nós agradecermos as graças alcançadas e pedirmos que o Senhor Bom Jesus também acolha as nossas preces, né? E nos conceda, acima de tudo, saúde, paz, firmeza de espírito, para que a gente consiga caminhar, ser bons cristãos e conquistar a pátria celeste, né? Então, logo, logo o pessoal vai chegando, vai também entrando na procissão, e assim a gente vai sendo conduzido pelo Senhor Bom Jesus lá no santuário, onde teremos depois a missa com a presença do bispo, dos padres, seminaristas aqui, né? Então, esperamos que seja uma romaria muito boa.
2: Há muitos, o senhor participa dessa romaria. A cada ano mais gente vem para a Esmeralda, a romaria do Senhor Bom Jesus. O que o senhor atribui isso, Padre Leandro?
3: Eu acredito que a fé. As pessoas sempre buscam no Senhor Bom Jesus a força para continuar caminhando, superando as dificuldades, as tribulações da vida, né? E aquilo que eu sempre digo também nas homilias, né? Se com Deus já tá difícil, quem dirá sem Ele?
2: É verdade. Então, repita aí, gostei demais. Repita aí, Padre Leandro.
3: Se com Deus já está difícil, quem dirá sem Ele, né? Então a importância de nós cultivarmos a fé, a esperança no Senhor, essa confiança que nos faz perseverar em meio às dificuldades, né?
2: Bom, quem está nos ouvindo e sei que tem muitos romeiros que estão vindo já a Esmeralda, tem muitos devotos do Senhor Bom Jesus em Vacaria e toda a região. Manda uma mensagem, então, daqui, em frente à imagem do Senhor Bom Jesus, para os ouvintes da tua Rádio Fátima neste momento, Padre Leandro.
3: Então, a você que está vindo para a Romaria, seja muito bem-vindo, né, desde agora. E vamos pedir que Deus abençoe todas as famílias, né? Nós sabemos que se a família vai bem, a sociedade vai bem. Se o amor é nutrido na família, nós sentimos os reflexos na sociedade. Então, vamos invocar uma bênção muito especial a você, a sua família, ao seu lar e também ao trabalho realizado a cada dia. O Senhor esteja convosco, Ele está no meio de nós. Que o Deus Todo-Poderoso, rico em misericórdia e bondade, afaste os males e perigos, vos conceda muita saúde, muita paz, firmeza de espírito, abençoe a você, a sua família, o seu lar e o trabalho realizado a cada dia. Ele que é Pai, Filho e Espírito Santo. Amém.
2: Valeu, Padre Leandro, abençoado, valeu, vamos caminhar. Aí, Dutra, como é que estamos aí, mais uma Romaria? Bom dia, meu irmão.
4: Bom dia a todos os ouvintes da Rádio Fátima. Estamos juntos de novo, né, Vladimir? Ajudando com aquilo que a gente sabe fazer, né? Fazer a evangelização da nossa comunidade, mais uma vez.
2: Vamos lá, vamos iniciando a procissão aqui, motorizada aqui. E aí, meu irmão, vamos pra Romaria, vamos a pé aí. Por que deu a pé aí?
5: Vamos a pé de novo, mais um ano. É o segundo ano, se Deus quiser, vários outros anos também vamos ir.
2: Por que o senhor vai a pé até lá o santuário, 7 quilômetros, hein?
5: A promessa que eu fiz.
2: Qual é a sua promessa?
5: A promessa de um negócio que eu fiz e tá dando dando certo, já deu certo. Já doei certo. Um leitão também.
2: Pra festa?
5: Pra festa.
2: Foi leilão, né?
5: Que eu puder ajudar, eu ajudo.
2: Então tá, o seu nome?
5: O Roberto, Beto.
2: Beto, que o senhor bom Jesus lhe dê muita saúde. Um abraço, vamos caminhando, tá?
5: Obrigado.
2: Um abraço, é isso aí, Betão. Ouvintes, começando a procissão, estou aqui com o pessoal também. Vamos em direção ao santuário. É mais uma Romaria, 49ª Romaria ao senhor bom Jesus aqui em Esmeralda, neste 6 de agosto. E a tua Rádio Fátima, emissora de integração regional, mais uma vez está na Romaria do senhor bom Jesus. Que o motorista aqui, como é que tá, amigo?
6: Tudo bem, Vladimir?
2: Tudo bem, seu nome?
6: Darcy.
2: Darcy, você é o motorista do carro andor aqui, esse momento para você também,
6: muito
2: Darcy.
6: Muito especial, Vladimir.
2: É?
6: Então, o senhor bom Jesus é o nosso norte, né?
2: Por que que ele é o teu norte?
6: É, ele é da comunidade em geral e muitas vezes a gente diz assim que Deus abandonou nós. Não, nós abandonamos Deus.
2: Isso
6: e ele nunca abandonou nós.
2: Isso aí, isso é o bom Jesus que nos conduz a Deus, né?
6: Graças a Deus. E um bom trabalho para você, para a Rádio Fátima. Bom dia a todos.
2: Valeu. É a Romaria iniciando com a procissão motorizada. E a gente vai junto, Betão. Daqui a pouco a gente volta aqui de Esmeralda, na Romaria do Senhor Bom Jesus.
1: Ok, Vladimir, 8:31, Vladimir Fabres acompanhando a Romaria ao Senhor Bom Jesus na cidade de Esmeralda. 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Informação importante para quem tem dívidas em atraso com o município de Vacaria. Está chegando ao final o prazo para você contar com os benefícios do Programa de Recuperação de Créditos Fiscais e Municipais, o REFIS. Até dia 31 de agosto, as pessoas físicas ou jurídicas podem regularizar a situação nas dívidas reconhecidas até 31 de dezembro do ano passado, com 100% de desconto nas multas e juros. É só comparecer nos setores de lançamento ou de dívida ativa para a emissão das guias e o pagamento pode ser feito em 15 dias. 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Comunicando que os aposentados que recebem hoje é final 4 e 9, hein? Atenção, aposentados da Previdência Social, hoje carnês finais 4 e 9. 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Conferindo a temperatura, olha aí, fechou a serração de novo aqui na Grande Vacaria. 15 graus é a temperatura. 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Conferindo, julho, a hora certa.
7: Agora são 8:33, Betão.
1: 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Eu vou um rápido espaço comercial, mas eu volto na sequência, tem o boletim informativo da Câmara Municipal de Vereadores na sequência.
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1: A funerária São Miguel Arcanjo de Esmeralda e Pinhal da Serra participa com prof...

0: O julgamento ocorre hoje, às 17 horas, com destino ao cemitério municipal de Pinhal da Serra, onde será realizado o sepultamento. Aos familiares e amigos, a funerária São Miguel Arcanjo manifesta suas mais sinceras condolências. Noticiamos o falecimento e convite para enterro de Antônio Felipe Milzarek, com 92 anos de idade.
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0: Você está ligado na informação, 8 horas 41 minutos, 8h41 desta manhã de quinta-feira, cerração na Grande Vacaria, 15 graus é a temperatura. Chegando agora o boletim informativo da Câmara Municipal de Vereadores, colega Aldoir Santos.
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1: Um abraço a todos, muito obrigado pela companhia. Estamos chegando com as informações do Câmara Informa nesta manhã. Segue repercutindo ainda o aumento expressivo nas contas de energia elétrica e as dificuldades enfrentadas pelos consumidores para obter atendimento junto à RGE. O tema foi levado à tribuna pelo presidente da casa, o vereador Pingo Rezende, que propôs uma mobilização regional para cobrar esclarecimentos da concessionária e buscar soluções para as reclamações apresentadas pela população. O vereador Luciano Ramos também se manifestou sobre o aumento das contas e apresentou dados comparando os reajustes autorizados para a tarifa elétrica com os índices econômicos registrados no país.
2: A respeito da RGE, eu fiz uma pesquisa rápida aqui. A nossa inflação no ano deu 4,64%. Salário mínimo aumentou 6,79%. E a nossa conta de energia desde 19 de junho deste ano aumentou uma média, teve uma média de aumento de 16,606%. Para os consumidores normais como nós, aumentou 14,94%. Uma média de 14,94% a 14,97% de aumento. Mas a ANEEL, a Agência Nacional de Energia Elétrica, ela é muito justa, presidente Pingo. E ela pensa nos consumidores de baixa tensão, nas residências e nas áreas rurais. Daí, nessas regiões, só aumentou para ela 14,94%. Para os consumidores de alta tensão, uma bagatela simples de 19,2%. Nós temos um salário mínimo que aumenta 6,79%, uma inflação de 4,64%, ou seja, nós tivemos um aumento real no salário mínimo de 2,alguma coisa%. Só que daí na energia elétrica um aumento de real para nós, tirando o aumento salarial, de 8,18%.
1: A vereadora Deise Montanari relatou os problemas que vem enfrentando também com a concessionária RGE.
3: Faz 6 meses que nós protocolamos um pedido para tirar o poste da entrada de um terreno. 6 meses. Poste não, o rabicho do poste. Eu faço os pedidos, volto o protocolo. Agora, por último, eles me deram um croqui e falaram que, de repente, a gente irá ter que pagar pelo serviço. Então, tu tem que pagar para você conseguir entrar no teu terreno por causa de um rabicho que a RGE colocou ali. Que mundo nós andamos, né?
1: Durante a sessão, a vereadora Deise Montanari agradeceu à mesa diretora pela destinação de R$5.000, provenientes do orçamento do Poder Legislativo para auxiliar na reforma da sede da Patrulha Ambiental, a Patran.
3: Agradecer ao senhor presidente por ter atendido essa solicitação e sabemos que hoje, infelizmente, quem tem que assumir as responsabilidades desse órgão como reformas e suportes é o Estado. Só que, mais uma vez, né? Infelizmente, o Estado não dá suporte algum e só está prejudicando cada vez mais as pessoas. Essa é a minha opinião, não é de agora, é de antes também. Então, agradecer ao senhor presidente por ter destinado esse valor de R$5.000 para a Patran, para a reforma. Porque hoje eles prestam serviços ao nosso município e nós temos que valorizar, além dos seus serviços, também auxiliar na parte para que eles consigam trabalhar numa sala digna, o qual hoje, infelizmente, e não é só a sala da Patran, mas é o batalhão inteiro que o Estado não dá o suporte.
1: Na sessão ordinária da terça-feira, os vereadores aprovaram um recurso para auxiliar no custeio da programação da Semana Espírita de Vacaria. O vereador Orlando Ribeiro fez uma ressalva em relação a este projeto.
4: Não sou nada contra, mas eu gostaria de deixar aqui bem enfatizado que na época da gestão anterior, essas questões que envolvia religiosidade, nada se podia. Nem emprestar a estrutura da prefeitura ou do município para auxiliar em algum evento que fosse ligado à religiosidade. Então, senhor presidente, né, e até tem um pessoal aí que procurava um auxílio do município, que agora também vão atrás lá nos procuram na casa, que também vamos tentar auxiliar nesses eventos religiosos do nosso município, que na gestão anterior o jurídico tinha esse entendimento que não poderia. Aí nós vamos também fazer esse estudo aí para repassar os projetos que não foram executados na gestão passada para ser executado agora. Então seria só enfatizando, senhor presidente, deixando bem claro que não sou contrário, é a questão que legal que o jurídico anterior não deixava e agora o entendimento da atual gestão que pode ser repassado.
1: Muito obrigado a você que nos acompanha na edição de hoje do programa. Estaremos de volta amanhã aqui neste mesmo horário. Um abraço a todos e até lá.
5: Oito horas, 47 minutos, 8:47. Você está ligado aqui na nossa Rádio Fátima de Vacaria. 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
5: 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Eu vou rápido, espaço comercial, mas a gente volta na sequência, 8 horas 49 minutos.

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12: 8:55, 8:55, aqui Fátima de Vacaria com a informação, não é? Falando de esportes, minha gente, Glória não foi nada bem ontem, hein? Glória não foi nada bem ontem, perdeu em casa para o Passo Fundo por 1-0. Bom público compareceu no Estádio Altos da Glória e não gostaram do resultado. Claro, ninguém gostou do resultado, derrota em casa, não é? Glória, que havia empatado o primeiro jogo contra o Santa Cruz lá em Santa Cruz, somou um ponto, tem um ponto na competição e vem para a Vacaria e perde em casa para o Passo Fundo. E com isso ele começa a se distanciar, hein? Passo Fundo com 6, Pelotas com 6. Já estão na liderança. Classificam-se 8 equipes, tá? É cedo? Não, não é cedo, não. Agora faltam somente 13 partidas, hein? Das 13 partidas, faltam 7 partidas em casa e 6 partidas fora de casa. Veja bem os resultados de ontem. Ainda ajudaram um pouco porque houveram muitos empates. O Glória perdeu para o Passo Fundo por 1-0. A Pafut empatou em Caxias com o Esportivo em 1-1. O Aimoré empatou em casa com o Santa Cruz em 1-1. O Veranópolis empatou em casa com o Brasil de Farroupilha em 0-0. O Pelotas, que lidera, ganhou em casa do União Frederiquense por 1-0. O Pelotas tem 2 vitórias por 1-0. O Bagé ganhou de 2-0 do Rajadense. O Bagé, que havia perdido por 3 para o União Frederiquense, reabilitou e ganhou de 2-0. E hoje tem Guarani de Venâncio contra Brasil de Pelotas e Gaúcho contra Gramadense. Então agora precisa mais do que nunca da reabilitação, precisa somar pontos lá em São Leopoldo no próximo sábado, jogo 15 horas, que você vai acompanhar com a equipe Fátima de Esportes. E depois tem 2 jogos seguidos em casa, tá? Tem 2 jogos seguidos em casa, na outra quarta-feira contra o Guarani de Venâncio aqui em Vacaria e no sábado em Vacaria contra a Pafute. É o momento da recuperação e esse momento da recuperação tem que iniciar no próximo sábado, jogando contra o Aimoré, lá em São Leopoldo. Agora tem que somar pontos e depois 2 jogos em casa tem que conseguir 2 vitórias. Tem que conseguir 2 vitórias que são adversários direto na classificação, Guarani de Venâncio e a Pafute de Caxias. Mas a reabilitação tem que começar neste sábado já contra a equipe do Aimoré em São Leopoldo. Se obtiver uma vitória, melhor ainda, tá? O empate vai a 2 pontos e depois tem que conseguir 6 pontos nos 2 jogos seguidos. Porque depois da rodada do meio do final de semana que vem, ele vai a Pelotas enfrentar o Pelotas. E depois, voltando de Pelotas, vai enfrentar o Lajadense em Lajeado. Tá? São 2 jogos em casa e 2 jogos fora de casa. Então agora tem que realmente aí, olha, se antenar, não é? São apenas 2 partidas. Sim, são 2 partidas. São 6 pontos, conseguiu só 1 ponto. Sendo que desses 6, 3 foram em casa. Então é o momento da reabilitação, é o momento da vitória, de se unir aí. Foram feitos investimentos e bons investimentos aí na equipe do Glória. Então é o momento de os jogadores aí pegarem, valendo realmente para conseguir uma vitória contra o Aimoré lá em São Leopoldo no próximo sábado e partir aí na recuperação rumo à classificação das 8 equipes para a outra fase. É o 3º jogo do Glória, a gente já está cobrando, mas tem que cobrar já. Realmente é isso aí, tá ok? Vamos ao espaço comercial, a gente retorna em seguida com o nosso temática.
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16: 9 horas. 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Vamos às informações da central de conteúdo da Rede Tua Rádio.
17: A fiscalização sanitária em Caxias do Sul tem intensificado as ações de combate às irregularidades que colocam em risco a saúde da população. Em 2026, a média é de 40 vistorias e inspeções realizadas por dia, sendo que cerca de metade delas envolve estabelecimentos do setor de alimentação, onde as principais irregularidades encontradas são produtos com prazo de validade vencido ou impróprios para consumo. Ao mesmo tempo, um novo tipo de ocorrência tem chamado a atenção das equipes. O aumento das apreensões de medicamentos conhecidos como canetas emagrecedoras, comercializados ou aplicados sem autorização da Agência Nacional de Vigilância Sanitária, Anvisa, e sem comprovação de eficácia. Um dos casos recentes ocorreu no fim de julho, quando uma denúncia levou à fiscalização de um estabelecimento suspeito de aplicar medicamentos para emagrecimento trazidos do Paraguai. Durante a ação, foram encontradas ampolas de medicamentos sem registro na Anvisa e com rótulos em língua estrangeira. Da tua Rádio São Francisco de Caxias do Sul, Alice Correa.
18: Na região de Veranópolis, a Secretaria de Saúde de Nova Prata, neste mês de agosto, iniciou uma pesquisa de experiência dos usuários das unidades de saúde. O objetivo é ouvir a população sobre o atendimento recebido, avaliar os serviços prestados e identificar oportunidades de melhoria. A participação é simples e pode ser feita por meio de um formulário online disponível em link divulgado pela Secretaria ou pelo QR Code presente nos materiais da campanha. A iniciativa busca fortalecer a participação da comunidade e contribuir para um sistema único de saúde cada vez mais acolhedor, eficiente e de qualidade. A Secretaria de Saúde de Nova Prata convida todos os usuários a participarem e ajudarem a construir uma saúde melhor. Da tua Rádio Veranense de Veranópolis, Mário Vivan.
19: O Glória foi derrotado pelo Passo Fundo por 1-0 nesta quarta-feira no estádio Altos da Glória, em Vacaria, pela segunda rodada da Divisão de Acesso 2026. No primeiro tempo, o Passo Fundo criou as melhores oportunidades da partida, mas o goleiro Jackson fez grandes defesas e foi eleito craque do jogo, evitando que a equipe visitante abrisse o placar. Logo no início da etapa final, Marcelo Toscano marcou o único gol da partida para o Passo Fundo. Em desvantagem, o Leão da Serra pressionou em busca do empate, mas encontrou a boa atuação do goleiro Jonathan e ainda parou na trave. O Glória volta a campo neste sábado para enfrentar o Aimoré em São Leopoldo pela sequência da divisão de acesso. Da tua Rádio Fátima de Vacaria, Luiz Barreto.
20: Em Soledade, foi realizada a cerimônia de posse das novas diretorias do Rotary Club, da Casa da Amizade e do Rotary Kids para a gestão 2026-2027. Marcos Roberto Mendes assumiu a presidência do Rotary Club, Gisele Lamaison de Freitas, a da Casa da Amizade, e Sofia Grolli, do Rotary Kids. A solenidade reuniu associados, autoridades e convidados, marcando assim o início das novas gestões e reforçando o compromisso das entidades com o trabalho voluntário e as ações em benefício da comunidade. Da tua Rádio Cristal de Soledade, Kathleen Gox.
21: O Centro de Atenção Psicossocial, CAPES de Lagoa Vermelha, reforçou a equipe com a chegada da psicóloga Laís Sebem. A contratação busca reduzir a demanda reprimida e ampliar os atendimentos a pessoas com transtornos mentais graves, além de fortalecer o acompanhamento de casos de ansiedade, depressão e dependência química. A nova profissional destaca que o trabalho será baseado no atendimento humanizado, com consultas, terapias em grupo, oficinas e ações de psicoeducação. Da tua Rádio Cacique de Lagoa Vermelha, Diones Pimentel, para a Rede Tua Rádio.
22: Em Marau, destaque para o programa Marau do Bem, que segue mobilizando entidades e associações do município. A iniciativa reúne organizações, poder público e comunidade para fortalecer o voluntariado, ampliar a divulgação de projetos sociais e incentivar ações de integração. O lançamento oficial do programa está marcado para o dia 19 de agosto na Casa da Cultura, onde as entidades interessadas em participar ainda poderão se inscrever até o dia 14 de agosto. Nesta semana, aconteceu o pré-lançamento do programa. Da tua Rádio Alvorada de Marau, Ana Lúcia Giacomini.
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12: 9 horas e 8 minutos. Tempo encoberto, cerração na Grande Vacaria, nesta manhã de quinta-feira, dia 6 de agosto do ano de 2026. Repito, temperatura de 6 graus, neblina, cerração aqui na Grande Vacaria, nesta manhã de quinta-feira, 16 graus, né? 16 graus é a temperatura, me informa a Júlia que está comigo aqui. Estamos chegando aqui nesta manhã especial de quinta-feira, como acontece todas as manhãs para a apresentação do nosso temática, não é? Repito, temperatura 16 graus, 16 graus, 16 graus é a temperatura. Entrou um negócio aqui no meu celular aqui, um convite aqui. O temática que tem a participação dos nossos colegas, Vladimir Fabris, que está lá em Esmeralda, na Rua Maria, o Senhor Bom Jesus, o Ronaldo Pontella, a Fábia Schiller, Silvio Silveira Ramos, o Luiz Barreto, a Francelo Oscheider, Gisane Moraes, o Caio Pivoto e a Júlia Rodrigues, que está comigo aqui. Bom dia, Júlia.
2: Certo?
12: Tudo certo, graças a Deus, não é? Mais um dia de trabalho aqui. No administrativo, a Neiva Ramos, da portaria Carla Suzin, a dona Erci Nunes, que é responsável pelo gostoso cafezinho e o chá, a gerência do Alexandre Dalbella, a direção do Frei Evaldo Valdir Freitas. Você ouvinte, você participa da nossa programação através do nosso WhatsApp 999-93-4202. 999-93-4202. Nossa temática, nós teremos dentro de instantes o programa Conexão Cidadã, de responsabilidade da Prefeitura Municipal, e também teremos a participação do Vladimir Fabris, direto lá da cidade de Esmeralda, onde acontece a Romaria ao Senhor Bom Jesus. 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Repetindo a temperatura, 16 graus, 16 graus, cerração na Grande Vacaria nesta manhã de quinta-feira. 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Conferindo a hora certa. Júlia, conferindo a hora certa.
2: Horas,
12: 9
2: horas e 12 minutos, Betão.
12: 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São 9 horas e 13 minutos. Chegando aqui no nosso temática nesta manhã, o programa Conexão Cidadã, sob a responsabilidade da Prefeitura Municipal de Vacaria.
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4: Olá pessoal, bom dia, um forte abraço a todos. Aqui estamos nesta manhã de quinta-feira com as informações do governo municipal. Agentes comunitários participaram de jornada visando a qualificação dos serviços de saúde aqui no município. As atividades aconteceram durante todo o dia de ontem, reunindo todos os agentes municipais de saúde profissionais que fazem a diferença diariamente na vida da nossa população. O dia foi de capacitação, troca de experiências e valorização daqueles que representam a base da atenção primária à saúde. A Aline Salvador, a secretária municipal de saúde, destaca a importância dessa ação junto aos agentes comunitários de saúde.
0: Então hoje, aqui em Vacaria, a gente fez uma grande parceria junto com a Secretaria Municipal de Saúde aqui do município, juntamente com a Serviprev, para fazer a nossa jornada do agente comunitário de saúde. Hoje todos os nossos profissionais passaram um dia aqui, um dia de muito conhecimento, de muita emoção, de capacitação sobre os nossos indicadores, mas também no sentido de resgatar o valor desse profissional, a importância do trabalho lá no seu território, lá na sua unidade de saúde e também o seu valor enquanto pessoa, enquanto resgatar a sua identidade, o seu propósito e a sua missão. Foi um dia muito rico, muito importante para os avanços da saúde no nosso município e principalmente para os nossos pacientes, que são o nosso maior objetivo e a nossa luta diária de busca constante de melhoria de todas as formas de atendimento.
4: O município amplia assistência aos pequenos criadores e abre processo para a contratação de médico veterinário. O edital do processo de contratação foi publicado no site oficial e também no mural da Prefeitura Municipal. Ele abre vaga para a contratação de médico veterinário para 20 horas semanais com a atribuição de prestar assistência veterinária e zootécnica aos criadores do município. Os interessados podem fazer a inscrição a partir de hoje, dessa quinta-feira, até o próximo dia 11, terça-feira da próxima semana. A documentação deverá ser entregue no setor de protocolos da Prefeitura Municipal. O NEAP, que presta serviços especializados de apoio a estudantes e familiares, fará dois mutirões para acelerar os atendimentos e acabar com filas de espera. Atualmente, esse serviço de suporte aos estudantes e suas famílias já acompanha 536 estudantes da rede municipal de ensino. Mesmo com esse grande alcance, existe uma fila de espera com mais de 350 estudantes. As famílias estão sendo chamadas para ações concentradas de atendimento, como nos explica a psicopedagoga do Núcleo Educacional Especializado, Jéssica Giroto.
1: Bom dia, ouvintes. A Secretaria Municipal de Educação, por meio do NEAP, tem um grande e importante recado para toda a comunidade escolar. O NEAP convida as famílias para um importante mutirão de triagem das suas filas, que será realizado na segunda-feira, dia 10 de agosto, das 19 às 22 horas, e no sábado também, no dia 15 de agosto, das 8 horas da manhã até as 15 horas da tarde, sem fechar ao meio-dia, aqui na sede do NEAP. Hoje, a rede municipal de ensino conta com 536 estudantes atendidos pelas salas de recurso. Além disso, são 43 crianças que recebem atendimento aqui no NEAP semanalmente, por meio dos nossos serviços especializados. Ainda assim, temos aproximadamente 350 crianças aguardando na fila de espera para uma avaliação ou acompanhamento. Pensando nisso, pensamos em oferecer um atendimento cada vez mais ágil e eficiente. E assim estamos promovendo esse mutirão de triagem. O objetivo desse mutirão é conversar com as famílias que aguardam na fila, atualizar as informações e verificar quais realmente têm disponibilidade e interesse em iniciar os atendimentos nesse momento. Ao longo do tempo, algumas famílias mudam de cidade, conseguem atendimento em outros serviços ou, por diferentes motivos, não conseguem dar continuidade a esse acompanhamento. Essa organização é muito importante para que possamos otimizar, então, essas vagas disponíveis e garantir que elas sejam ocupadas rapidamente pelas crianças que realmente estão prontas para iniciar o atendimento, reduzindo, assim, o tempo de espera e beneficiando um número cada vez maior de estudantes. Se a sua criança foi encaminhada para o NEAP e ainda não foi chamada pela nossa recepção, venha então no nosso mutirão. A sua presença é fundamental para que a gente possa dar continuidade aos encaminhamentos e construir juntos um atendimento cada vez mais organizado, humanizado e eficiente. Aproveitamos também para lembrar que o NEAP está em novo endereço, na Rua Presidente Kennedy, número 2020, bairro Vitória. junto ao SEMAX. A Secretaria Municipal de Educação reafirma seu compromisso com a educação inclusiva e com o desenvolvimento de nossas crianças. Seguimos trabalhando para ampliar o acesso aos serviços especializados e oferecer cada vez mais qualidade no atendimento às famílias de Vacaria. Esperamos todos vocês. Um forte abraço.
5: Secretaria de Habitação do município acelera a distribuição de caixas d'água à comunidade dos bairros de Vacaria. As caixas estão sendo entregues diariamente e diretamente às famílias cadastradas. Ao todo, foram realizados mais de 1.100 cadastros. Os dois bairros com maior número de famílias registradas são o Barcelos, com 262, e depois veio o bairro Lomba Chata, com 239 famílias cadastradas. O Daniel Pereira, diretor executivo da Habitação, nos informa sobre o cronograma de entrega das caixas d'água.
6: Bom dia, ouvintes. Com a parceria da Prefeitura e a Corsan Egea, foram feitos 1.154 cadastros, aqui mesmo da Secretaria da Habitação. Lembrando que esse fruto é da articulação do prefeito André junto com a Corsan. No último dia 23, recebemos as caixas d'água e imediatamente começamos as entregas. Primeiro bairro a ser contemplado foi o São Mateus, segundo Chácara das Palmeiras, terceiro o bairro Kennedy. E logo em seguida estaremos entregando no bairro Cristal, Boeira e Pradense. Os bairros com mais cadastro foram Barcelos, com 252 cadastros, e o bairro Lomba Chata, com 239 cadastros. Vimos com bons olhos essa iniciativa, entendemos que trará à comunidade uma melhor qualidade de vida. A Secretaria da Habitação se coloca à disposição da comunidade e pedimos a compreensão das mesmas, pois as caixas d'água estarão sendo entregues individualmente. O prefeito Andrezinho participou do ato do início do projeto, onde salientou o acesso ao bem mais valioso que a água. Um grande abraço a todos.
5: E assim encerramos o nosso encontro esta manhã de quinta-feira. Amanhã, nesse mesmo horário, estaremos de volta. Até lá, bom dia.
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12: 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Pai Severino Neri Talamini, em memória, mãe Idalina Maria Paim Neri, esposo Marcelo Gellin, filhas Camille Neri Gellin, irmãos Paulo e Alessandro, cunhada Lucimara, sobrinhos, amigos e demais 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
12: 9:28, 9:28, 16 graus, tempo encoberto, cerração na Grande Vacaria, nesta manhã de quinta-feira. Informação importante para quem tem dívidas em atraso com o município de Vacaria. Está chegando ao final o prazo para você contar com os benefícios do Programa de Recuperação de Créditos Fiscais e Municipais, o REFIS. Até dia 31 de agosto, as pessoas físicas ou jurídicas podem regularizar a situação nas dívidas reconhecidas até 31 de dezembro do ano passado, com 100% de desconto nas multas e juros. É só comparecer nos setores de lançamento ou de dívida ativa para a emissão das guias e o pagamento pode ser feito em 15 dias. 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Vladimir Fabres está acompanhando a 49ª Romaria ao Senhor Bom Jesus em Esmeralda e nos traz as informações, Vladimir.
2: É isso aí, colega Betão, voltamos aqui do município de Esmeralda, onde neste 6 de agosto está acontecendo a 49ª Romaria ao Senhor Bom Jesus. Tivemos por volta das 8 horas a saída da procissão a pé com a imagem do Senhor Bom Jesus em frente à Igreja Matriz. Estamos lá no caminho indo em direção ao santuário que fica localizado a cerca de 7 quilômetros na estrada, no sentido Esmeralda Pinhal da Serra. E mais uma vez, muitos romeiros participando, inclusive da procissão a pé, não só de Esmeralda, Pinhal da Serra, aqui da região, mas de outros municípios e até de Santa Catarina. E quem também está participando aqui da procissão, participando da Romaria, é o nosso vice-prefeito de Esmeralda, Marcelo Mondadori. Marcelo, que alegria, tudo bem com o amigo, bom dia.
4: Bom dia, meu amigo Vladimir, bom dia a todos os ouvintes da nossa querida Rádio Fátima, bom dia a toda a comunidade de município de Esmeralda e Pinhal da Serra e região também, Vladimir, que a nossa Romaria aí abrange toda a região dos Campos de Cima da Serra, por que não dizer do Rio Grande do Sul e do Brasil, né, Vladimir?
2: Exato, eu via ter gente de Santa Catarina, Paraná que vem, né, Marcelo?
4: Inclusive, ontem eu estava lá no santuário e nós estávamos recepcionando uma cavalgada que vinha do município de Tupanci do Sul.
2: Opa!
4: Então é com muita alegria, Vladimir, que a gente vem aí até a 49ª Romaria, o Senhor Bom Jesus, e convida aí quem não está vindo junto com a procissão que vem, Vladimir, até o nosso santuário aí, tá tudo pronto, tudo arrumadinho, esperando cada família, cada romeiro, para prestigiar o seu momento de fé na nossa Romaria, que é a 49ª, Vladimir, se preparando aí para os 50 anos de jubileu, né? Do nosso Senhor Bom Jesus aí, nossa fé, que hoje está um dia meio ofuscado, mas eu tenho certeza que ele vai nos abençoar e sair o solo aí para prestigiar mais a nossa Romaria, o nosso momento de fé. Cada vez mais a gente precisa, né, Vladimir?
2: É verdade.
4: De estar junto com Deus, estar junto com o nosso Senhor Bom Jesus, que sempre nos ajuda a cada pedido nosso. Então, a comunidade Esmeralda e Pinhal da Serra, que venha para a Romaria, venha fazer as suas preces, venha agradecer também, né, Vladimir? E colaborar com a nossa cidade, com a nossa padroeira aí, que está sempre nos abençoando, que é o Senhor Bom Jesus.
2: Bom, Marcelo, dá para ver que aqui na estrutura montada junto ao santuário, cada vez mais, e a cada romaria está sendo melhorado, inclusive com a participação efetiva da administração municipal, toda a administração envolvida também auxiliando a paróquia nas melhorias para bem receber os romeiros fiéis que vêm para a romaria, Marcelo.
4: Sim, Vladimir, a gente está sempre auxiliando, sempre parceiro aí da paróquia aqui da São João Batista, sempre ajudando, auxiliando. Inclusive, lá de mim, nós fizemos aí a patrulhamento, né, da estrada já faz alguns dias e, infelizmente, né, o tempo não colaborou, né, dias Sim. seguidos de chuva, mas fazia bastante dias que a gente tinha feito esse trabalho. Fizemos também o roçado na beira das estradas, quero aqui agradecer aos secretários, né, tanto de obra como secretário da agricultura, fizeram um belíssimo trabalho aí da estrada, que está cada vez melhor. Quero agradecer, que eu admiro também uma parceria junto ao prefeito Pio da Serra, que nos cedeu aí brita para colocar aí no santuário. E o secretário de obra estava junto lá, o secretário Estevam. Então, ontem tá tudo arrumadinho, eu admiro aqui no santuário do Senhor Bom Jesus.
2: Tá bonito, parabéns.
4: É, tá tudo arrumadinho para receber a população do Esmeralda. Isso aqui que veio, a gente acompanha desde criança, né, Ladmir? Agora, se vier a chover, aí então o pessoal pode se acolher aí no galpão grande aí também, onde tem a missa aqui também no santuário, todo coberto aí, que vem trabalho de tempo aí dos padres que vem fazendo. Então, hoje tá muito mais bonito, Ladmir, o nosso santuário, e cada vez mais o povo está vendo que está sendo investido, e a prefeitura, né, Ladmir, tem que ajudar, tem que auxiliar, porque é um momento que o dia 6 de agosto é feriado municipal aqui em Esmeralda e Pinhal da Serra, e é um santo aí que desde 1870 veio a família do Bernardo, né, trouxe esse santo lá da Guerra do Paraguai. Então, cada vez mais se aumenta a nossa romaria e a fé cada vez mais aumenta em torno do Senhor Bom Jesus.
2: Bom, por falar em administração municipal, muitas obras aí na cidade interior, hein, Marcelo?
4: Sim, Ladmir, o prefeito Ailton aí não pôde se fazer presente, inclusive por uma questão de viagem dele, e que a administração municipal vem cada vez mais fazendo obras aí em nosso município. Eu cito diversas obras aí, Ladmir, que estão em andamento, e cito as casas populares que estão sendo feitas no bairro Goulart. Como eu já falei, o tempo não vem colaborando, mas estão em andamento, Ladmir. As casas populares.
2: Quantos serão aí, Marcelo?
4: É 20 unidades.
2: Opa, 20 unidades?
4: 20 unidades habitacionais que vem a reduzir o déficit aí, né? Com as pessoal que não tem moradia, né? Então, cada vez mais a gente vem trabalhando, Ladmir. Essa, quero fazer um agradecimento especial à secretária do Trabalho, Renda e Desenvolvimento Social, que é a vereadora Josi, que fez um trabalho muito bom para a gente estar angariando esse recurso aí junto ao governo federal. Outras ações que foram feitas aí nesse semestre aí, prefeito Ailton vem fazendo a pavimentação asfáltica também em diversas ruas do município, Ladmir, e que vem a colaborar aí o desenvolvimento do município cada vez melhor, Ladmir.
2: Que bom.
4: Então, a administração municipal vem trabalhando aí e não para cada vez mais para desenvolvimento aí para a nossa cidade, Ladmir.
2: Bom, outros serviços aí que estão sendo feitos na atualidade, vice-prefeito Marcelo?
4: Ladmir, eu quero citar aqui que está em andamento também a ampliação do centro de eventos.
2: Opa!
4: 27 de novembro, que essa é um pedido de muito tempo também da comunidade Esmeralda, que essa até, inclusive, a época, quero fazer também aqui um agradecimento, que foi cedido foi doado para o município o 27, lá atrás até era presidente da Câmara, e agora, no nosso mandato também com o prefeito Ailton, ele está fazendo a ampliação do centro de eventos 27 de novembro.

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1: A comunidade escolar aí, o que vai ser feito, né? Mas já foi mais uma questão de mais um terreno, né, Ladimir? Que ano passado foi negociado mais uns 2, 3 terrenos ali perto. Vai vir a beneficiar também, que ali é um problema de tempo, né, da nossa comunidade. A gente vai estar desafogando mais essa questão ali da escola Nicanor, né, que é bem população muito grande ali escolar, né, na escola Nicanor.
2: Tá certo. Marcelo, obrigado pela recepção, parabéns também pelo envolvimento aqui da administração na organização, na melhoria da estrutura no Santuário do Senhor Bom Jesus, recebendo aqui centenas e centenas de romeiros hoje. Estamos juntos sempre aí, conte com a Rádio Fátima, saúde para o senhor, prefeito Ailton, administração municipal e para a nossa querida comunidade de Esmeralda também.
1: Obrigado, Vladimir. Obrigado a toda a equipe aí da Rádio Fátima. Obrigado a toda a comunidade de Esmeralda. Quero fazer um agradecimento especial a todos os secretários, a todos os servidores públicos que sempre colaboram e cooperam com a nossa administração. É um agradecimento especial a toda a comunidade de Esmeralda e região que venham para a nossa romaria, que está todo organizado e arrumado para que seja uma excelente 49ª romaria. Dizer que também que o Senhor Bom Jesus abençoe cada família, cada romeiro, que tenham fé, que tendo fé, ela admira, né? Sempre vai bem. Isso, agradecer aí. E ter fé e pedir perseverança é tudo na vida da gente, né, Ladimir? Só um abraço no coração de cada família e tudo é bom e um excelente dia de romaria aí para você e sua família também, Ladimir. E todos os ouvintes aí, todos os romeiros que estão aqui na romaria, todo mundo que deposite sua fé e agradeça, que vai dar tudo certo.
2: E já deu certo. Obrigado. Esse nosso atuante vice-prefeito Marcelo Mondadori, também participando da Romaria, junto com toda a administração, auxiliando na organização e também nas melhorias da infraestrutura aqui no santuário. É isso aí, Betão. Vamos continuar acompanhando a procissão que saiu às 8 horas da manhã, está quase chegando aqui no santuário. Daqui a pouco tem missa solene com o nosso bispo diocesano, Dom Silvio Guterres Dutra. Ao meio-dia tem o almoço e às 15h tem a bênção aos romeiros e objetos religiosos. É a Romaria do Senhor Bom Jesus nesta quinta-feira, aqui de Esmeralda, que mais uma vez conta com a presença da tua Rádio Fátima, a emissora de integração regional. Voltamos daqui a pouco então, Betão.
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7: Horas 46 minutos, 9 horas 46 minutos, 16 graus é a temperatura aqui na Grande Vacaria. Nesta manhã de quinta-feira, tempo encoberto, neblina está indo embora, mas o tempo está encoberto nesta manhã, não é? 16 graus é a temperatura aqui na Grande Vacaria neste momento. 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Está chegando agora a Fábia Xigra, a Fabinha, com a matéria especial nesta manhã de quinta-feira dentro do nosso Temática, Fabinha.
8: Hoje, então, nós estamos recebendo aqui na tua Rádio Fátima o Frei Mateus, aqui na paróquia Nossa Senhora de Fátima, também a Isabelle, que vão conversar conosco sobre uma importante ação que nós temos neste final de semana, mais precisamente neste sábado. As pastorais da paróquia Nossa Senhora de Fátima estarão realizando uma ação especial com a venda de algumas delícias, podemos dizer assim, que terão valores revertidos aí para as reformas da Casa Franciscana. Primeiro quero conversar com o Frei Mateus Dalpisol. Bom dia, Frei, bem-vindo.
9: Bom dia, tudo bem, Fábio? Obrigado pela oportunidade de estarmos aqui para falar um pouco dessa promoção tão marcante para nós, enquanto movimentos que participam da Casa Franciscana.
8: A gente que agradece a presença de vocês. Nos fala um pouco sobre a ação que nós teremos neste sábado, então, o que que é, como é que as pessoas podem participar?
9: Muito bem, então, nesse sábado, dia 8, nós estaremos com a venda de alimentos, mais precisamente pastéis de três sabores, Grostoli e Cachorro Quente. E quem são os que fazem parte desse movimento, dessa promoção, Fábio? Então, é o Tal 04, o Pré-Tal, a UFS, o ECC, a Pastoral do Batismo e o EJC. Esses movimentos, essas pastorais, é as que fazem uso da Casa Franciscana. E justamente para ela que se dá o lucro dessa promoção. Então, a Casa Franciscana, ela estará aberta nesse sábado das 17 às 19h30. Que é para que as pessoas vão até lá e retirem os alimentos que elas adquirirem. A Casa Franciscana fica na rua Cláudio Reck, então 127, em qual as pessoas podem comprar os seus ingressos na Secretaria Paroquial, também com as lideranças desses movimentos, dessas pastorais, e ir lá retirar nesse horário, então.
8: Vale apenas para compra antecipada ou na hora também teremos?
9: O indicado é que seja antecipado. Na hora nós vamos ter alguns, não muitos, para retirada. Mas é importante que entre em contato, quem se interessar, com as lideranças desse movimento e também na Secretaria Paroquial da Paróquia Nossa Senhora de Fátima, quem se sentir à vontade de aderir e adquirir esses alimentos, e lá só retire daí.
8: Perfeito.
9: Isso seria o essencial.
8: Ótimo, nós estamos recebendo também aqui a Isabelle Vitória Borges Barbosa, que é integrante do TAL, né, do TAL 04, que vai nos contar um pouco sobre os trabalhos, as atividades que são desenvolvidas ali na Casa Franciscana. O que que representa esse espaço para vocês, Isabelle? Bom dia.
10: Primeiramente, bom dia, né? Muito obrigada pelo convite, eu fico muito feliz. E, bom, a Casa Franciscana, não só para o TAL, mas para todos os movimentos franciscanos, é o nosso ponto de encontro. Então, a gente se encontra lá semanalmente, né? E tem lá palestras e, principalmente, onde a gente tem mais contato, assim. Então, lá, a gente precisa de espaço para poder fazer nossas atividades. E com essa promoção, a gente pode ampliar o nosso espaço para a gente poder se encontrar com mais frequência, tipo, com mais gente, com mais frequência. Então, seria muito importante para todos os movimentos isso.
8: Vocês pretendem fazer uma ampliação do espaço, então, com uma reforma, isso?
10: Isso, a gente pretende fazer um salão lá atrás, bem grande, para a gente poder se encontrar.
8: Uhum.
10: Não só o TAL, como todos os movimentos.
8: E como é que tem sido os encontros do TAL?
10: Os encontros do TAL têm sido umas experiências muito boas, assim. A gente está tendo muito contato com a vida de São Francisco, com a vida de Jesus. A gente está aprendendo muita coisa. Lá a gente aprende muitas lições de amizade, solidariedade e dos valores cristãos, assim.
8: E eu gostaria que você deixasse um convite, então, à comunidade, às pessoas que nos escutam neste momento, né? Para que adquiram os seus ingressos aí antecipadamente para estar colaborando com essa causa, então.
10: Eu queria convidar todos que se sintam, assim, comovidos em ajudar a gente, mas também que vai estar tudo muito bom, que, como disse, né, a gente tem pastel de três sabores, Grostoli e Cachorro Quente. Então, todos que quiserem e se sintam que vai ajudar a gente, que comprem, né, as fichas, entrem em contato com a Secretaria Paroquial, e com as lideranças dos movimentos. O número é 961-50771. Então, todos os que se sentirem, né, ajudem a gente a construir.
8: Perfeito, então. As pessoas que se sentirem chamadas aí podem estar adquirindo o seu ingresso. Nós temos pastéis de três sabores, de carne, de presunto e queijo e paçoca de pinhão. Também tem a venda de cachorro quente e Grostoli, tá bom? As vendas antecipadas aqui na Secretaria da Paróquia, também com os representantes dos movimentos. Frei Mateus.
9: Isso. Eu vou deixar um número, repetir também o número que a Isa falou, que serve como referência também, se alguém se interessar. Então, 54-96-15-07-75, que é o meu número. Quem se interessar também pelos alimentos, entra em contato.
8: 54-96-15-07-75. Você pode estar entrando em contato aí também para fazer a aquisição dos ingressos e no sábado retirar ali o que você escolher entre 5 da tarde e 7:30 da noite na Casa Franciscana, que fica localizada na rua Cláudio Reck. Lembrando apenas que toda a renda será destinada aí a essa ampliação, a essa reforma na casa Franciscana, né? Que acolhe diversos movimentos pastorais da paróquia Nossa Senhora de Fátima. Certamente teremos outras ações dessas, né, Frei Mateus?
9: Sim, essa é o que nós planejamos como primeira. Mas futuramente nós vamos investir em mais promoções para que de fato haja cooperação, a comoção geral, para que nós possamos fazer essa reforma de forma tranquila, de forma leve também.
8: Tá certo, e nós seguimos com o espaço aberto aqui para vocês também para divulgar as próximas ações então das pastorais da paróquia Nossa Senhora de Fátima. Obrigada pela presença de vocês e um ótimo dia.
9: Obrigado pela oportunidade, e também a gente se sente muito acolhido sempre pela tua rádio, pela Rádio Fátima, em poder promover os nossos eventos e também as nossas pastorais. Desde já, obrigado pela oportunidade.
7: Está aí o trabalho efetuado pela Fábia Schiller, não é? Nesse importante assunto, não é? Que é feito pelos jovens aqui da paróquia de Fátima, nesta manhã de quinta-feira, hein? Com uma temperatura de 16 graus, o sol está tentando aparecer, o sol está chegando aqui, já tem algumas nuvens limpando aqui, não é? Nuvens azuis aí, no céu azul aí, para a presença do sol nesta manhã de quinta-feira. E assim a gente espera realmente que aconteça, não é? Mas, enfim, não é? É uma temperatura agradável nesta manhã de quinta-feira aqui na Grande Vaquaria. Pessoal ligando aqui para saber o calendário de pagamento dos aposentados. Hoje o final dos aposentados é 4 e 9, tá? 4 e 9, final dos aposentados. E amanhã, encerrando o calendário de pagamentos dos aposentados, 5 e 0, amanhã, sexta-feira, encerrando o calendário de pagamentos dos aposentados, referente ao mês de julho, é 5 e 0. Esse é o calendário de pagamentos dos aposentados. Hoje, 4 e 9, amanhã, 5 e 0, e aí encerra o calendário de pagamentos dos aposentados, não é? Uma outra informação esportiva, há pouco eu falei do Glória, né? Que perdeu ontem, mas que joga sábado a equipe do Glória em São Leopoldo, 15 horas contra a equipe do Aimoré, jogo que você acompanha aqui na tua Rádio Fátima. Pela Copa do Brasil, ontem o Grêmio derrotou o Mirassol por 1-0 e já está nas quartas de finais. O primeiro jogo havia sido 0-0, ontem o Grêmio venceu por 1-0 e já está junto com o Cruzeiro, que ganhou da Chapecoense por 2-0, do Vasco, que ganhou do Fluminense por 3-1, e do Palmeiras, que mesmo perdendo para o Fortaleza por 3-2, havia vencido o primeiro jogo por 3-0, o Palmeiras está classificado. Então, Palmeiras, Vasco, Cruzeiro e Grêmio já estão nas quartas de finais. Hoje decide-se Corinthians e Internacional. Primeiro jogo, o Internacional ganhou por 2-0 e enfrenta esse Corinthians hoje em São Paulo. E o Vitória e Atlético Paranaense. Vitória da Bahia, Atlético Paranaense. Primeiro jogo, Atlético Paranaense 2-0. Então, mais duas equipes hoje serão conhecidas para as quartas de finais. O sorteio das quartas de finais da Copa do Brasil será realizado na terça-feira, será realizado na próxima terça-feira, às 11 horas da manhã, na sede da CBF. Esperamos que hoje o Inter passe pelo Corinthians. O primeiro jogo foi 2-0 para o Inter aqui em Porto Alegre. Pode perder por até um gol de diferença, que estará nas quartas de finais o Inter. O mesmo acontecendo com o Atlético Paranaense, venceu o primeiro jogo por 2-0 e enfrenta o Vitória lá na Bahia. Com isso, não é? Grêmio, Cruzeiro, Vasco da Gama e Palmeiras esperam mais duas equipes. Poderemos, se o Internacional passar hoje, vai para sorteio as quartas de finais. E sorteio é sorteio. E nós poderemos ter nas quartas de finais da Copa do Brasil um Grenal. É, minha gente, poderemos ter um Grenal, porque vai para sorteio. Mas primeiro, o Grêmio já fez a sua parte, agora falta o Internacional fazer a sua parte hoje. E esse jogo você acompanha aqui na tua, na nossa Rádio Fátima, Corinthians e Internacional, hoje à noite aqui na tua, na nossa Rádio Fátima. Certo, gente? Final de semana tem Campeonato Brasileiro para a dupla Grenal. O Internacional fica em São Paulo para enfrentar o Palmeiras e o Grêmio recebe o São Paulo em Porto Alegre. Aí o Campeonato Brasileiro que volta já às suas atividades. Grêmio contra o São Paulo, sábado em Porto Alegre, Internacional domingo contra a equipe do Palmeiras lá em São Paulo. Então são as participações da dupla Grenal na Copa do Brasil e também no Campeonato Brasileiro. Você está e vai continuar ligado aqui na tua, na nossa Rádio Fátima de Vacaria, 9:57. Já está chegando a partir das 10:05 o Ronaldo Pontel para a apresentação do Temática. Nós estaremos juntos aqui trazendo muitas informações e até falando a respeito do Glória novamente com o Ronaldo, que é o repórter da tua, da nossa Rádio Fátima, que acompanha o Glória no dia a dia. Ontem esteve lá no estádio Alto da Glória. Glória perdeu por 1-0 para o Passo Fundo. 2 jogos, um empate e uma derrota em casa. Agora precisa da reabilitação no próximo sábado, jogando em São Leopoldo, 15:00, contra a equipe do Aimoré. E depois o Glória volta para 2 partidas em casa, contra a Guarani de Venâncio na outra quarta-feira e no sábado ou domingo contra a equipe da Pafute de Caxias do Sul, aqui em Vacaria. Vamos às notícias da hora e a gente volta logo após as 10:00.
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14: 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A Polícia Federal deflagrou a Operação La Bombonera, com o objetivo de desarticular uma organização criminosa envolvida com o tráfico internacional de drogas por meio da utilização de aeronaves de pequeno porte. O inquérito teve início a partir do monitoramento realizado pela Polícia Federal em aeródromos, resultando na apreensão de 35 quilos de cocaína em outubro de 2023, no aeroporto regional Hugo Cantergiani, em Caxias do Sul. A partir das diligências adotadas, foram identificados outros voos realizados por aeronaves particulares e fretadas, que teriam sido empregados no transporte de entorpecentes. Durante as apurações, foi identificado um esquema de movimentação financeira destinado ao pagamento das cargas de cocaína negociadas, bem como a ocultação da origem e da propriedade de bens de luxo pertencentes a integrantes da organização criminosa. Na ação desta data, foram cumpridos 12 mandados de prisão preventiva, 6 de prisão temporária e 13 de busca e apreensão no Rio Grande do Sul e no Paraná. Também foram cumpridas medidas judiciais de sequestro de bens móveis e imóveis, além de outros ativos financeiros dos investigados, totalizando cerca de R$4 milhões. Tudo parece impossível até que seja feito. 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O Superior Tribunal de Justiça deve decidir hoje se o ministro Marco Buzzi deve ser punido ou não pelas acusações de assédio e importunação sexual contra duas mulheres, além de injúria. A comissão interna que apurou o caso deve recomendar a aplicação da pena de disponibilidade com demissão. Essa passou a ser a punição máxima para violações graves, seguindo o entendimento da primeira turma do STF e da nova regulamentação do Conselho Nacional de Justiça. A PGR também defendeu a punição de Buzzi, mas com a aposentadoria obrigatória, o que permitiria receber salário proporcional. Em mais de 50 páginas, a PGR aponta que as vítimas apresentaram relatos firmes, coerentes e convergentes com as provas do processo. 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

0: Olá, gente, bom dia. São 10 horas e 8 minutos. 10 e 8. Nosso abraço para você. Está iniciando temática dessa manhã. Aqui na tua Rádio Fátima, um bom dia, um grande abraço. 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Hoje é dia 6 de agosto, gente. 6 de agosto é o dia de número 218, faltando 147 dias para acabar o ano. Hoje é Dia Nacional do Profissional da Educação. Também hoje é feriado estadual no Acre, início da Revolução Acreana. Hoje também é feriado municipal em Bom Jesus da Lapa, Iguapé, Olinda, Pouso Alegre, comemora a solenidade do Senhor Bom Jesus. Também na data de hoje se celebra o Dia da Transfiguração de Jesus. Também, né? Alguns destaques, então, deste dia 6 de agosto. 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
2: Quanto mais me aprofundo na ciência, mais me aproximo de Deus. Quanto mais me aprofundo na ciência, mais me aproximo de Deus. A ciência, ela busca conhecer o desconhecido. A ciência busca comprovação. A ciência quer ver, quer acreditar a partir do olhar da comprovação. No entanto, por detrás de tudo isso, existe um mistério. Algo tão grandioso, tão pleno, não que nos encha de explicações, mas nos plenifica de admiração. Toda vez que nós constatamos a grandiosidade da obra da criação, nos damos conta de que nosso Deus é infinito. Temos que contar com a ciência. A ciência vai desvendando, tornando o conhecimento possível. Porém, para além da ciência, está o toque divino, o princípio gerador da vida, e este merece ser contemplado. Por isso, nossa admiração, nosso respeito, nosso cuidado por toda a obra da criação. Quanto mais me aprofundo na ciência, mais me aproximo de Deus.
0: Música. 10h13, assistencial CASF, mensalidade acessível para serviços completos em saúde, odontologia e bem-estar. 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
0: Muito bem, gente, 10 horas e 19 minutos, 10 e 19, o mês dos pais é a época do ano para homenagear aquele que te deu segurança desde os primeiros passos e te aconselha em cada decisão. Hora de retribuir a dedicação de uma vida inteira. E o melhor presente é preservar a saúde dele. 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Meu amigo Betão, seja bem-vindo. Tudo bem? Bom dia, Betão.
15: Bom dia, Ronaldo.
0: Como é que está?
15: Bom dia. Estamos aí, mais um dia de trabalho.
0: Mas olha, eu também.
15: Tranquilo.
0: Eu também passei feio aí nos.
15: Mas faz parte.
0: Também passei feio nos últimos dias aí, viu?
15: Eu sei. Acompanhei também o amigo.
0: Tive que ir lá visitar o nosso querido doutor Otávio ontem, viu?
15: É.
0: Sempre recebe a gente muito bem. E é grande ouvinte da rádio também, né?
15: Grande, Betão? Otávio. Grande, doutor Otávio. Grande abraço aí.
0: Grande abraço mesmo. Bom, Betão, ontem você, infelizmente, não pôde estar lá no Altos da Glória com a gente, mas acompanhou, né?
15: Acompanhei.
0: Acompanhou o jogo aqui da tua Rádio Fátima, o Glória contra o Passo Fundo. É uma derrota que pode acontecer, né, Betão? A gente conversava aí, é futebol. Tem lances, o Glória no último minuto aí colocou uma bola na trave, teve boas oportunidades, assim como o Passo Fundo também teve, mas o Passo Fundo, né, conseguiu, foi mais competente para marcar um gol, o Glória não conseguiu. Por enquanto, agora o Glória tem que treinar hoje, treinar na manhã de sexta-feira e agora no sábado enfrenta o Aimoré, né? O Glória precisa somar pontos, né, Betão? Jogo fora de casa contra o Aimoré é difícil, mas quando tu perde em casa...
15: Mas não é possível, né?
0: Tu tem que começar a vencer fora, né?
15: Aquilo que a gente falava na jornada lá de Santa Cruz, no final, Ronaldo, eu, você e o Neto, tá, agora conseguiu um ponto aqui. Agora em casa ele tem que conseguir os 3 pontos.
0: Não conseguiu.
15: Senão não foi esse ponto aqui.
0: Né? Não conta nada. Né?
15: Não conseguiu esses 3 pontos contra o Passo Fundo, não é?
0: E agora?
15: O Passo Fundo é adversário direto, classificação aí, né? E agora, contra o Aimoré, agora tem que somar pontos de novo. Não podemos ficar na empatite que nem o ano passado.
0: Uhum.
15: Tem que somar pontos contra o Aimoré e depois, a semana que vem, o Glória tem 2 jogos em casa. Tá? Ele joga na quarta-feira contra o Guarani de Venâncio.
0: Certo.
15: E joga no sábado ou domingo aqui em Wagner contra a Pafute.
0: Certo.
15: 2 jogos. Então, a partir desse jogo contra o Aimoré, o Glória tem que começar a somar pontos fora de casa de novo.
0: Os
15: 2 jogos em casa ele tem que vencer, não tem outra palavra.
0: É isso que eu ia falar. Esses jogos contra o Apafute e o Guarani de Venâncio são obrigação, né?
15: Porque são adversários diretos na briga pelos 8 ali, 4, 8, tá? E porque depois o Glória sai duas vezes pra jogar fora de casa. Sai na quarta contra o Pelotas e sai no final de semana contra o Lajeadense.
0: É.
15: Então, veja bem, é um campeonato de tiro curto, mas já se passaram 2 rodadas. Só faltam 13 rodadas.
0: 13 rodadas.
15: Só faltam 7 jogos em casa e 6 jogos fora de casa.
0: Perfeito.
15: Isso aí tem que fazer a conta. Mas vamos contratar. Alguma coisa está errada. Com todo o trabalho que vem fazendo a direção do Glória, contratou bons jogadores, uma boa comissão técnica, entendeu? Não encaixou ainda. Mas eu, o que o pessoal me pergunta é o seguinte: ah, mas teve dois amistosos e não fez nenhum gol. Agora, dois jogos valendo, não fez nenhum gol. O ataque que vocês dizem que é o melhor ataque do interior. Não é? Eles cobram da gente isso aí.
13: Claro.
15: Então, em quatro jogos, agora não fez nenhum gol. E nenhuma vitória.
13: Ah, qualidade técnica tem.
15: Tem, não é?
13: Tem.
15: Então, alguma coisa tem que realmente resolver. Eu vi ontem, após o jogo, as entrevistas aí, que vão contratar mais dois, três jogadores aí para vir e vestir a camisa e sair jogando.
13: Uhum.
15: É experiência, tem que vir aqui e sair jogando. Porque é tiro curto, minha gente.
13: É tiro curto.
15: Final de semana já vão três rodadas no próximo final de semana.
13: Certo.
15: E no outro final de semana já vão cinco rodadas. E aí?
13: É verdade.
15: Eu sei que realmente a torcida fez a sua parte, a direção está fazendo a sua parte, a comissão técnica agora é dentro de campo, os jogadores na pegada ali.
13: Perfeito, né? E o quanto antes, né?
15: E é nesse sábado contra o Aimoré.
13: É verdade. Bom, então, o jogo sábado marcado para as 3 da tarde, né?
15: 3 da tarde lá em São Leopoldo.
13: Então, a tua Rádio Fátima vai estar acompanhando para trazer todas as informações aí de mais uma rodada da divisão de acesso. Sabadão, lá em São Leopoldo, contra a equipe do Aimoré. Estádio Cristo Rei, né, Betão? Já foi lá?
15: Nossa, nasci lá, bem dizer.
13: Praticamente já conhece de cor e salteado lá, né?
15: Há 76 anos atrás, meu pai morava em São Leopoldo, e minha mãe.
13: É, Moreira, que também é um time bem tradicional aqui do estado, né, Betão?
15: Ah, time tradicional, time das antigas, não é? É. Das antigas aí, o Aimoreba. Mas é que a grande Porto Alegre já foi perdendo por causa da dupla Grenal. Torcedores de São Leopoldo, de Novo Hamburgo, são torcedores e empresários que apoiam o Grêmio Internacional e não apoiam os clubes locais, não é?
13: Muitas vezes
15: acontece isso aí. Aí a falta de verba, tu já viu, né?
13: Tá, é verdade, bem isso.
15: Então essa é a corrida, mas vamos lá, vamos enfrentar esse Aimoreba aí no próximo sábado.
13: Agora, a divisão de acesso é muito melhor que o Gauchão Série A, né?
15: Toda a vida, né?
13: É muito melhor. É um campeonato que tudo pode acontecer. A gente não tem aqueles favoritos disparados.
15: Eu vi um dirigente do Juventude...
13: Esse é o verdadeiro Gauchão.
15: Sabe o que eu vi um dirigente do Juventude dizendo? Não, nós temos que continuar na Série B. A Série B é melhor que a Série A. O investimento é menor, entendeu? O investimento é menor. E a cobrança é menor também. Na Série A não dá.
13: Mas eu te digo que a divisão de acesso é o verdadeiro Gauchão, porque envolve equipes do estado inteiro, né?
15: Gauchão raiz, não é? Não deixa o nosso futebol morrer, é o Gauchão raiz, não é?
13: E aí tem 16 times, tem mais times que a Série A, engloba mais cidades do
15: estado. Movimenta mais a economia de todo o estado, entendeu?
13: Então,
15: movimenta mais, porque é todo o estado que participa,
13: Então...
15: E realmente, olha, o Glória tem que tirar o chapéu para os dirigentes do Glória, que fazem um trabalho aí, realmente dedicam um tempo para o Glória, contratações, isso e aquilo, e pô... E o juiz não me dá um pênalti ontem, que escandaloso também, né?
13: O pênalti foi muito, viu?
15: Escandaloso.
13: O pênalti foi muito.
15: A arbitragem, a federação tem que rever essa situação de arbitragem aí.
13: No pênalti foi muito, viu? Barbaridade. Quem sabe algum dia a gente consiga ter o VAR aí na divisão de acesso e ajudar bastante, né, Beto?
15: Barbaridade.
13: Muito.
15: Mudava a história do jogo.
13: Muda.
15: Mudava a história
13: do jogo. Um lance capital ali, ó. Marca o pênalti, o Glória abre o placar no começo do jogo.
15: Mudava a história.
13: Acho que era 15, 20 minutos aí de jogo menos até. E então, mudava tudo. O Glória abre o placar, daí tu consegue ter o controle do jogo, né, Betão?
15: Nós temos que embalar a partir de sábado de novo. Você sabe que a gente nunca desiste. Sempre tá naquela motivação. Vai dar esse ano. Sábado que vem nós vamos ganhar, na quarta e domingo vamos ganhar de novo. É a motivação que o torcedor, que nós temos, o torcedor também tem. O treinador vive de vitórias, o goleador vive de gols. Então tem que ajeitar a coisa aí.
13: E nós somos, além de, né?
15: Além de profissionais, somos torcedores.
13: A gente é torcedor do Glória, né? Além de profissional, somos torcedores.
15: Outro que eu estava prestando atenção ontem à noite, também, após a vitória do Grêmio contra o Mirassol, tá tudo bem no Grêmio. Tá tudo bem, entrevista aqui, torcedor já vibrando esse negócio todo. Tá nas quartas de finais da Copa do Brasil, tá? Tá tudo bem, a imprensa, tudo bem. Já as perguntas para o treinador já são outras. O que uma vitória faz, não é?
13: Mas...
15: Uma vitória muda tudo na vida.
13: Ainda mais porque o Grêmio fazia 2 meses que não venceu o jogo, né?
15: Muda tudo, não é? Agora, na Copa do Brasil, o Grêmio está nas quartas de finais. O Internacional hoje contra o Corinthians é difícil, mas não é impossível. O Internacional segurar o Corinthians hoje lá em São Paulo e também ir para as quartas de finais. E depois do sorteio dar um clássico Grenal. Sorteio é terça-feira. Sorteio, hein? As quartas de finais não é esse aqui, outro aqui, não. É sorteio.
13: É, seria interessante.
15: Tá? Mas o Internacional tem que fazer a sua parte, tem que passar. Porque se o Internacional não passar pelo Corinthians, hoje está tudo errado lá do Internacional.
13: A única chance que a dupla Grenal tem de conquistar algum título é nesses mata-mata aí, que tudo pode acontecer. Porque no pontos corridos, meu amigo...
15: E nesses mata-matas não tem mais Flamengo, minha gente. Só tem aí, que eu tô acompanhando, o Palmeiras perdeu foi com um time claro, meia boca, perdeu pro Fortaleza 3-2, havia ganho o primeiro 3-0, mas não tem mais, só tem o Palmeiras aí, que grande elenco, esse negócio todo, o resto é tudo meia boca aí. Grêmio e Internacional estão no Campeonato Brasileiro aí com 22 pontos. O Grêmio está na zona do rebaixamento, o Internacional tem o mesmo número de pontos que o Grêmio, também está na zona do rebaixamento. Então o Internacional joga domingo contra o Palmeiras pelo Campeonato Brasileiro e o Grêmio joga em Porto Alegre contra o São Paulo. Então uma vitória muda tudo o astral, muda todo o astral da equipe, da comissão técnica, da direção, dos torcedores, da imprensa, muda. Por isso, é isso que o Glória precisa no próximo sábado, para mudar o astral.
13: É verdade, uma vitória muda tudo e pá, seria excelente. E a gente vai estar acompanhando e torcendo muito pelo nosso Glória, como sempre. 10:28, 10:28, 18 graus a temperatura. 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
17: Nota de falecimento e convite para enterro.
15: A funerária São Miguel Arcanjo de Esmeralda e Pinhal da Serra participa com um profundo pesar ao falecimento do senhor Antônio Felipe Milzarek, com 92 anos de idade. 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
1: 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Já, já a gente volta, 18 graus.
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1: Dezenove para as onze, 18 graus a temperatura. Estamos de volta nessa manhã aqui da tua Rádio Fátima. Agora, o Temática segue, né? Tempo encoberto. 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Vamos trazer aqui a Kátia Valente atualizando a previsão do tempo para hoje, também para a sequência aí do sexta, sábado e domingo, Kátia.
7: Olá, pessoal. Temos uma quinta-feira de bastante atenção aqui para o Rio Grande do Sul. Em especial aqui para a nossa região, temos a condição de uma instabilidade que vai ganhando força ao longo do dia. Em especial entre a tarde e a noite, podemos ter chuvas em forma de pancadas que eventualmente vêm com intensidade mais forte. Também não se descarta rajadas de vento, né? Ventos mais fortes e algumas rajadas aí de 70, 80 quilômetros por hora podem acontecer por aqui também, além de queda de granizo. Então, uma instabilidade bem forte aí predominando sobre o Rio Grande do Sul nesta quinta-feira e aqui

0: Na nossa região da Serra e Campos de Cima da Serra, mais entre a tarde e noite. Na sexta-feira, as instabilidades seguem predominando por aqui, sim. E também, ao longo da sexta-feira, vamos sentir a entrada de um ar mais frio. Na sexta-feira à tarde, por exemplo, as máximas já não passam dos 15 a 16 graus aqui na região e a sensação é de frio maior. E o final de semana promete ser bem mais frio por aqui. Com a previsão do tempo, Kátia Valente.
1: Obrigado, Kátia, e a previsão do tempo. Agora é hora de abraçar os nossos queridos aniversariantes do Clube da Amizade. 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
2: Parabéns a você que celebra o dom da vida. A vida é um presente de Deus, mas é também uma grande missão. Que o bom Deus abençoe os seus esforços e todas as pessoas que lhe amparam na caminhada da vida. Seja feliz.
3: Parabéns e felicidade a você, aniversariante do dia 6 de agosto. Em Vacaria, Alcide Antônio Tizeschi recebe os parabéns da esposa e do filho. Em Nova Araçá, André Balzan recebe os parabéns dos pais e da esposa Clarice. Em Esmeralda, Arminda de Lourdes Batalha de Lima recebe os parabéns do esposo, dos filhos Ivan e Rosmari. Em Criciúma, Shirley da Costa recebe os parabéns dos familiares. Em Vacaria, Eloy Rodrigues dos Santos recebe os parabéns dos filhos, netos e bisnetos. Em Vacaria, Irene Cus de Vargas recebe os parabéns dos seus pais e irmãos. Em Criúva, João Alenir Castilhos recebe os parabéns da esposa, dos filhos, noras, genros e netos. Em Esmeralda, Terezinha Costa de Matos recebe os parabéns do esposo Agenor, dos filhos Guimara e Aquiles, da nora, dos netos e família. Felicidade a você, aniversariante, receba o carinho da tua Rádio Fátima.
2: A vida fica mais bela quando sabemos reconhecer o bem que Deus nos faz e o bem que as pessoas nos fazem todos os dias. Parabéns pelo presente de viver e de amar. Que a sua alegria de viver contagie todos os que estão próximos. Viva a vida!
1: 14, faltando para as 11, 19 graus a temperatura. 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
4: 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Troca, troca. Vende um caminhão Mercedes-Benz 1618 Truque Graneleiro Original, ano 93. E vende-se também um 1313 ano 81, modelo 84 completo. Recebe troca no negócio. Interessados, entrar em contato no telefone 54-999-650643. Falar com Marcos. Vende terreno na Rua Marechal Deodoro, bairro Glória, em Vacaria, medindo 456 metros quadrados, sendo 12 de frente e 38 de comprimento. Aceitamos uma entrada e parcelamos o restante na modalidade da safra anual, em até 3 vezes. Interessados, tratar pelo telefone 54-99606-6283 ou no 54-99651-7962. Balcão de empregos. Empresa Cavalli Cozinhas abre vagas de auxiliar de produção. Sexo masculino, salário compatível com a função. Expediente de segunda a sexta-feira. Interessados, comparecer com currículo na BR-116, número 8151, bairro Gertrudes, em frente à DGSul Chevrolet. Ou enviar pelo WhatsApp 54-3511-5714. Lázari contrata mulheres para trabalhar com flores no turno do dia. Interessadas, comparecer na empresa em horário comercial com CPF, RG e comprovante de residência. Lázari contrata para Pomar. tratorista com experiência. Interessados comparecerem na empresa em horário comercial com CPF, RG e comprovante de residência. Lazari contrata para Pomar. Homem para serviços gerais de Pomar. Interessados comparecerem na empresa em horário comercial com CPF, RG e comprovante de residência. Um senhor faz consertos de eletrodomésticos, limpeza de bocas de fogões e compra-se os mesmos com ou sem defeitos e compra objetos e móveis antigos. Interessados em entrar em contato no telefone 54 999 78 24 38. Achados e perdidos. Procura-se. Documentos em nome de Dinarte Fábio Zamboni. A carteira foi perdida próxima à Igreja de Fátima. Quem encontrar ou tiver informações, por favor, entrar em contato com a tua Rádio Fátima. Anuncie você também no Oportunidades Tua Rádio Fátima. Venha até a portaria da emissora ou ligue para 3231-7500 e o WhatsApp 999-28-1022.
1: Obrigado, Júlia. 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
1: 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Já, já a gente está de volta.
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3: 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As apostas online, conhecidas como bets, provocaram uma saída líquida de 62 bilhões e meio de reais do orçamento das famílias brasileiras em 2025. Segundo a terceira edição do Boletim Fiscal dos Estados Brasileiros, o levantamento chama de saída líquida a diferença entre tudo o que os apostadores colocaram nas plataformas de apostas e o dinheiro que voltou para eles em forma de prêmios. A Polícia Federal deflagrou nesta quinta-feira a Operação Eritag, que visa desarticular um esquema suspeito de desviar mais de 308 milhões de reais dos cofres públicos. O crime teria ocorrido por meio de um acordo tributário fraudulento no estado de Mato Grosso. Com ordens expedidas pelo STF, agentes cumprem 25 mandados de busca e apreensão. As buscas ocorrem simultaneamente em 4 estados: Mato Grosso, São Paulo, Rondônia e Ceará. A Justiça Federal também determinou o bloqueio de bens dos investigados em até 316 milhões de reais. Além disso, houve a suspensão dos sigilos bancário e fiscal dos envolvidos. Segundo a Polícia Federal, as investigações começaram após a análise de um acordo entre o governo de Mato Grosso e uma empresa privada de telefonia. O tratado envolvia a restituição de valores de uma disputa de impostos. O ex-governador de Mato Grosso, Mauro Mendes, é o principal alvo dessa operação. Não coloque limites em seus sonhos, coloque fé. 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O Irã informou que chegou a um acordo com o Sultanato de Omã sobre uma nova rota de trânsito para navios no Estreito de Hormuz, que está no centro das tensões com os Estados Unidos. Porém, a reabertura da rota marítima, crucial para o trânsito de petróleo e gás, bloqueada por Teherã, vai depender das ações de Washington, que, por sua vez, impôs um bloqueio aos portos iranianos. Desde a retomada das hostilidades com as forças americanas no início de julho, Teherã voltou a bloquear a via estratégica pela qual, antes da guerra, transitavam 20% do comércio mundial de petróleo e gás. 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
1: 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Vamos saber mais informações com o Ladimir Fabris, a festa do Senhor Bom Jesus em Esmeralda acontecendo nesta quinta-feira. E é pra lá que eu vou com as atualizações, com as informações do Ladimir nessa manhã. Conta aí pra gente, Ladimir.
2: É isso aí, Ronaldo. Voltamos a falar de Esmeralda. Estamos no Santuário do Senhor Bom Jesus. Dezenas e dezenas de romeiros fiéis já estão aqui, porque hoje, 6 de agosto, está acontecendo a 49ª Romaria em honra ao Senhor Bom Jesus. Nosso pároco aqui da paróquia de Esmeralda, Padre Pablo, está aqui trabalhando muito junto com a comunidade para bem receber os fiéis. Daqui a pouco a missa que Dom Silvio já está aqui, mais uma Romaria, 49 anos e mais um momento de fé em Esmeralda e na região. Padre Pablo, que alegria, bom dia.
3: Bom dia, Ladimir, bom dia a todos os ouvintes da nossa tão amada Rádio Fátima. É, hoje o dia está lindo, maravilhoso, agradecer a Deus pelo dia, porque influencia também na nossa romaria. É verdade. Por todos os romeiros que se fazem presentes, são dezenas, até centenas de veículos aqui estacionados, uma grande participação da nossa comunidade. Estamos a instantes de iniciar a Santa Missa com a presença do nosso bispo diocesano Dom Silvio, de muitos padres e, sobretudo, dos romeiros colaboradores, trabalhadores.
2: E o que se percebe que a cada romaria, mesmo sendo um dia útil, dia de semana, temos aqui centenas de romeiros. A que o senhor atribui essa fé especificamente ao Senhor Bom Jesus, Padre Pablo?
3: Muito bem destacado. Hoje é uma quinta-feira, mas com um sabor de dia do Senhor, de domingo, de celebração. Romeiros que vêm de muitos municípios que nem é feriado encontram um jeitinho de estarem aqui presentes. A procissão, o povo caminhando, saindo de Esmeralda, de Pinhal da Serra e de outras localidades, chegando a pé, de a cavalo e de bicicleta também, que foi uma novidade para esta 49ª Romaria, que também nos prepara para o jubileu, a Romaria de número 50.
2: É, o senhor fala bem, estamos a caminho da Romaria de número 50 o ano que vem, que é outro momento marcante aqui para o Santuário do Senhor Bom Jesus, para a própria comunidade e a Diocese de Vacaria, né, Padre Pablo?
3: São muitas as expectativas, a dedicação, é um ano todo de preparação para bem acontecer a nossa Santa Romaria, com a imagem milagrosa do Senhor Bom Jesus, que é bom destacar que ela se faz presença aqui na nossa comunidade há mais de 160 anos. Desde que aconteceu a sangrenta guerra do Paraguai, que o seu Bernardo Bueno dos Reis foi lá para regiões longínquas do Paraguai defender a nação brasileira com promessas e promessas do governo, e lá ele se viu na linha de frente da guerra, sentiu medo, se entrincheirou, e nesse lugar onde ele foi se entrincheirar encontrou a imagem, e ali ele fez uma promessa: se eu voltar com vida, eu e meus companheiros voltarmos com vida, vou dar testemunho a todos de que eu fui salvo graças à imagem do Senhor Bom Jesus. E assim iniciou essa romaria, primeiro de uma forma muito popular, e depois de 1977 ela está sendo desde então organizada pela igreja, acontecendo todos os anos. ininterruptamente, até que agora estamos então 2026, 49 anos de Romaria, e o ano que vem, 2027, com a graça de Deus, os 50 anos.
2: Obrigado pela acolhida, sua bênção para quem está ouvindo a tua Rádio Fátima, direto aqui do Santuário do Senhor Bom Jesus, nesse dia em que a Romaria está movimentando tantas e tantas pessoas, não só do Rio Grande do Sul, mas até de Santa Catarina e do Paraná.
3: Que o Senhor Bom Jesus, que vê, ouve, acolhe e está conosco, que escolheu os campos aqui de cima da serra, não só o município de Esmeralda e Pinhal da Serra, mas toda a nossa região, que essa nossa Romaria, ela é regional, ela é aqui, é nossa, que Ele possa abençoar cada um de vocês, vossas famílias, que dessa bênção poderosa de Deus, Pai, Filho e Espírito Santo. Amém.
2: Valeu, Padre Pablo, nosso pároco aqui da paróquia de Esmeralda, falando diretamente aqui do santuário, onde que está acontecendo aqui a Romaria nesta quinta-feira, dia 6 de agosto, em honra ao Senhor Bom Jesus. Voltamos daqui a pouco, é a tua Rádio Fátima, a emissora de integração regional, mais uma vez em Esmeralda, mais uma vez na Romaria, em honra ao Senhor Bom Jesus, Ronaldo.
1: Obrigado, Ladimir, com as informações direto de Esmeralda. Daqui a pouquinho, Ladimir volta lá de Esmeralda, também vai estar presente com a gente aqui no Ponto, daqui a pouquinho, a partir do meio-dia. A Fran já está por aqui para a gente trazer a receita de hoje aqui na tua Rádio Fátima, a receita do dia, chegando com o oferecimento de restaurante, churrascaria, lancheria e hotel Brasa Viva, hospedagem, café da manhã, almoço, lanches, jantar, tudo em um único lugar, o WhatsApp 999-652838. A nossa receita de hoje chegando aqui na tua Rádio Fátima, então, né? Vamos com a vinhetinha aqui da receita do dia.
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1: Tudo bem, Fran? Seja bem-vinda, bom dia.
4: Bom dia, Ronaldo. Tudo certo e contigo?
1: Tudo bem. Ó, hoje você tem uma responsabilidade grande, porque você vai falar de carne, né?
4: Sim.
1: E aqui, tu sabe que no Rio Grande do Sul, todo mundo é especialista, né?
4: É, exatamente. É. Essa é um pouco diferenciada, gente, né? Não sei se aqui o pessoal gosta.
1: Aqui, o país é o do futebol e aqui é o estado do churrasco,
4: com
1: né?
4: Com certeza,
1: então,
4: né?
1: Então, capricha aí para essa costela, mas é uma costela diferenciada, é um pouco diferente, né?
4: Exatamente, uma costela diferenciada, espero que gostem.
1: Essa tem um toque especial.
4: Diferenciado, isso aí.
1: Então vamos lá, Fran, a receita do dia aí contigo, manda ver.
4: É uma costela suína com molho barbecue.
1: Então, olha que beleza, gente.
4: Bem diferente, né? Vamos lá. Você vai precisar de 1,3 kg de costela suína, 2 cebolas pequenas picadas, 2 dentes de alho amassados, 1 colher de sal, 1 colher de sopa de páprica doce, 1 colher de sopa de páprica defumada, 1/2 colher de chá de pimenta do reino, pimenta calabresa a gosto, 1/2 colher de sopa de salsa picada, 3 colheres de sopa de açúcar mascavo, suco de 2 limões e meia xícara de chá de molho barbecue, e 1/4 xícara de molho inglês. Esses são os ingredientes. Pro molho. Esse é aquela marinada, né? Vai bastante coisa, porque é uma costela diferenciada mesmo.
1: Tá, e todos esses últimos ingredientes, xícaras, limão, açúcar mascavo, tudo isso é do molho, né?
4: Tudo isso é pro molho, huh? Suco de... Limão. 2 colheres, de sopa de limão, aham.
1: Ah, tá. De suco,
4: isso,
1: né? Tá. E aí a páprica também, isso tudo...
4: Tudo pro molho, tudo pra marinada, isso aí.
1: Gente, que interessante, deve ficar muito bom, viu?
4: Fica bem gostoso.
1: Como é que a gente prepara, Fran?
4: Vamos lá. Em uma tigela, misture a cebola, o alho, a páprica defumada e a doce, a pimenta do reino, a pimenta calabresa, salsa, açúcar mascavo, suco de limão, o molho inglês e o molho barbecue, até formar essa marinada. Espalhe a marinada por toda a costela, massageando bem com os dedos.
1: A marinada é como se fosse um molho assim? Tipo...
4: Isso, tu vai colocar tudo ali numa tigela, todos esses ingredientes, todos esses temperos. Isso, mistura tudo, ele vai ficar um molhinho, né?
1: Tá.
4: Isso, aí tu vai
1: passar.
4: Essa é a marinada.
1: E aí eu pego a marinada e espalho na costela.
4: Isso, espalha em toda a costela.
1: Tem uns pincéis específicos pra cozinha aí,
4: tem,
1: né?
4: Tem o pincel. Eu gosto mesmo de espalhar ali, né, com a mão e massagear bem como tá ali, pra pegar bem o tempero. Uhum. Porque às vezes o pincel, né, ele dá aquela passadinha, mas ele não aperta, ele não pressiona, né, pra pegar bem o tempero ali, pra segurar bem. Então eu gosto dessa...
1: De raiz, né?
4: De jeito raiz. Exatamente.
1: Então vai lá, tu espalha toda essa marinada aí e deixa 6 horas na
4: marinada. Isso, o ideal é deixar de um dia pro outro, que aí fica mais, o sabor fica mais intenso, pega melhor, né? Passa melhor na carne. Então, ou 6 horas, ou de um dia pro outro, se vai fazer. É melhor.
1: Você vai fazer meio-dia do outro dia?
4: Pro outro dia, exatamente.
1: Vai fazer meio-dia do outro dia, deixa na noite anterior.
4: Exato, fica mais gostosa. E aí, antes de assar, né, retirar a costela uns 30 minutos, mais ou menos, antes de assar, colocar numa assadeira. E o lado do osso voltado para baixo. Cobrir com papel alumínio, vedando toda a assadeira.
1: Sim, aquele esquema de sempre, né?
4: Isso. E levar pro forno pré-aquecido a 160 graus, mais ou menos, por umas 3 horas. Aí, retira o papel alumínio, pincela uma camada de molho barbecue e aumenta a temperatura para 220 graus.
1: Aí tu retira ela, né? Então ela já vai estar assando lá no forno. Isso. Tu retira, bota mais uma camada aí de molho.
4: Isso,
1: né?
4: Mesmo.
1: E coloca de volta no forno.
4: E coloca de volta. Pra daí dar aquela crostinha, né? Que todo mundo gosta.
1: Bem pensado.
4: Aí aumenta mais a temperatura. E isso aí aumenta pra 220 graus, mais 20 a 30 minutos ali. E sempre regando com o molho, né? Da assadeira. Isso é importante. Abre ali, pega uma conchinha, rega a costela com o molho. Dá mais sabor e deixa ela mais macia ainda.
1: Gente, isso vai ficar muito bom.
4: Fica gostoso. Eu não fiz com a costela e eu fiz com o frango. E o do porco também, o suíno, o lombo.
1: Sim, o lombo suíno, lombinho, né?
4: Fica, nossa, muito bom. Gente, fica maravilhoso.
1: Isso deve ficar uma delícia.
4: Sim, sim. Fica incrível. O tempero, o sabor, é um tempero diferente, né? Ele fica um agridoce, tanto por causa do açúcar mascavo, quanto o barbecue, né? Então, e o barbecue tem aquele gostinho defumado, então fica assim, sensacional.
1: É um agridoce tão gostoso, né?
4: Sim, e tem a páprica defumada também, então ele dá um sabor diferente. Fica muito bom.
1: É a nossa receita de hoje, Fran, já está disponível aqui no nosso site, né? Tua Rádio Fátima barra culinária, também está nas redes sociais, né, Fran?
4: Isso mesmo, já está no site, já está no Instagram ali com o link de todas as receitas e eu vou te mandar agora também no WhatsApp.
1: Então, pessoal do WhatsApp aí, aguarde que a gente já vai estar disponibilizando também. Fran, brigadaço.
4: Obrigada a você e até amanhã.
1: Amanhã a receita da sexta-feira, né?
4: Isso, um doce?
1: Pode
4: uma sobremesa?
1: Ser, final de semana, né?
4: Vale a pena, né?
1: Final de semana pede um doce. Ah, pensar... aliás, é Dia dos Pais, né?
4: Também, né?
1: Quem sabe um doce especial aí pro Dia dos Pais, domingão,
4: que tu sugere? O que que a gente poderia trazer? Tu é um pai, então o que que tu gostaria de comer no domingo na sobremesa?
1: Doce, eu gosto de tudo que é tipo de doce, mas vamos pensar.
4: Fechou, então.
1: Vamos pensar. Obrigado, Fran.
4: Obrigada a você.
1: 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WhatsApp 999-652838. 11:18, já eu volto, hein, gente? Daqui a pouquinho as novidades da Livraria do Estudante chegando aqui na tua Rádio Fátima.
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1: É isso mesmo, gente. 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Está chegando ao final o prazo para você contar com os benefícios do Programa de Recuperação de Créditos Fiscais e Municipais, o REFIS. Até o dia 31 de agosto, até o final deste mês, as pessoas físicas ou jurídicas podem regularizar a situação nas dívidas reconhecidas até o dia 31 de dezembro do ano passado, com 100% de desconto nas multas e juros. É só comparecer nos setores de lançamento ou de dívida ativa para a emissão das guias e o pagamento pode ser feito em até 15 dias. Já voltamos.
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0: 25 agora, faltando pro meio-dia. 25 pro meio-dia, a loja Residenza, o presente perfeito pro teu paizão, tá na Residenza, na Júlio 1390, no centro de Vacaria. 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
1: E hoje aqui no Bem Viver, eu quero falar sobre a esteatose hepática não alcoólica. Você conhece? Bom, nada mais é do que o acúmulo de gordura no fígado, que tradicionalmente é ligada à obesidade. Porém, um levantamento de uma universidade da Coreia do Sul mostrou que mesmo entre aquelas pessoas em forma, a falta de exercício e o excesso de horas em cima do seu lindo sofá estão associadas à falência da maior glândula do corpo. Isso mesmo, quem fica muito tempo sentado sem fazer nada lá no sofá, acima de 10 horas, pode sim ter gordura no fígado. Pequenas caminhadas já ajudam. Por isso, mexa-se!
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0: 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Vamos seguindo, vamos retornar até a Esmeralda com o Ladmir Fabris atualizando as informações para a gente. Afinal, hoje, né, está acontecendo grande evento lá em Esmeralda, que é a festa, né, o Senhor Bom Jesus está sendo realizado nesta quinta-feira, tradicional 6 de agosto, e é para lá que a gente vai com o Ladmir Fabris trazer mais informações, Ladmir.
3: É isso aí, Ronaldo, voltamos a falar aqui do Santuário do Senhor Bom Jesus em Esmeralda, onde nesta quinta-feira, 6 de agosto, está acontecendo

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1: Todos os anos na Romaria do Senhor Bom Jesus, mas a nossa diocese é muito pródiga em romarias. Nós temos 14 romarias.
2: 14, hein?
1: 14 romarias. Só que essa aqui tem um toque especial porque não é uma romaria em torno de um santo de devoção. É uma romaria em torno do Senhor dos Santos, do Senhor Bom Jesus, que algumas pessoas da sua, talvez, falta de formação catequética quase que comparam como se fosse mais um santo. Não, aqui se trata de um fenômeno que aconteceu em torno de uma imagem que chegou até as terras de Esmeralda. A imagem tem o seu sentido, ela é provocadora da fé, digamos assim, ela é mediação para a fé, mas é uma imagem do Senhor Bom Jesus. Então, assim como o menino Jesus no presépio, como o Sagrado Coração de Jesus, como Cristo na cruz, e essa representação daqui que tem tudo a ver com a representação do Senhor dos Passos, aquele período da caminhada de Jesus até o Calvário. Então, aqui, quando a gente vem, não vem para uma devoção, a gente vem para uma adoração. Aqui está o centro da nossa fé, nessa romaria aqui. E é impressionante ver a adesão do povo.
2: É verdade.
1: Porque, diferente das outras romarias, essa aqui se caracteriza por firmar o dia 6 de agosto, que é o dia da Transfiguração, sendo feriado ou não na região, embora na cidade aqui seja, o povo vem igual. Claro que aumenta muito a população aos romeiros quando é sábado e domingo, mas hoje é uma quinta-feira, que para a grande maioria das pessoas é um dia desafiador, porque é dia de trabalho, dia de compromisso, mas as pessoas que gostam dessa romaria, elas se organizam e estão vindo para cá, vêm para cá, vieram hoje de manhã, participaram da missa e muitas delas chegam ainda na parte da tarde aqui da romaria. Então, para mim, como bispo diocesano, é um prazer enorme participar aqui, poder testemunhar essa fé e poder ajudar os romeiros na celebração do seu dia de romaria.
2: E essa fé que publicamente é manifestada é necessária, indispensável para que a nossa caminhada, inclusive aqui, junto com o Senhor Bom Jesus, possa continuar e com mais propriedade no sentido de que temos que sim valorizar a nossa vida e a nossa vida em comunidade, Dom Silvio.
1: Sem dúvida nenhuma. Começaste falando da importância da fé. O próprio Senhor Bom Jesus, enquanto Jesus de Nazaré e instrutor dos apóstolos, e operando tantos milagres como ele fez, quase todas as vezes, tendo o poder de Deus, podendo fazer se ele quisesse fazer, ele atribuía as curas, as obras, os milagres, à fé das pessoas. Muitas vezes o Evangelho mostra Jesus comovido diante de uma pessoa simples, um pagão ou mesmo um judeu, que tinha fé genuína, que tinha aquela confiança que nós percebemos muito no povo simples, que não é uma fé presa a ideologias, ou presa a uma doutrina, ou presa a regras ou leis, mas é aquela fé espontânea que vem de dentro, aquela fé que traz o amor que tem pelos familiares, que traz o amor que tem pelas pessoas que sofrem, e que apresenta para Jesus, e Jesus com frequência mostrava-se curvado, dá para usar essa expressão, né, diante daquela testemunha de fé das pessoas. Então, vir aqui também é reacender a fé, e é lembrar mais uma vez que Jesus tem poder, mas ele mesmo dizia, é daí de dentro de ti que vem. Então, ele pode fazer, mas ele não fazia irrompendo a liberdade das pessoas, ele fazia a partir da liberdade e da manifestação de fé que as pessoas tinham.
2: Obrigado. Saúde, Dom Silvio.
1: Obrigado mais uma vez para a Rádio Fátima e uma boa romaria, a continuação deste dia, que ameaçou ser com chuva. Sim, tem algumas chuvinhas acontecendo aqui na região, mas não está impedindo o povo de estar aqui celebrando a fé. Muito obrigado mais uma vez à Rádio Fátima.
2: Valeu. Obrigado ao nosso bispo diocesano, Dom Silvio Guterres Dutra, presente também aqui na Romaria em honra ao Senhor Bom Jesus em Esmeralda. Repito, santuário da Romaria, está localizado a cerca de 7 quilômetros, Ronaldo, no sentido Esmeralda, Pinhal da Serra, e que mais uma vez nesta quinta-feira está recebendo dezenas e dezenas de romeiros, inclusive de Santa Catarina e até do Paraná. Voltamos daqui a pouco, a tua Rádio Fátima, emissora de integração regional, mais uma vez na Romaria, em honra ao Senhor Bom Jesus.
3: Ok, obrigado, Vladimir, com as informações. 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
1: 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Troca-troca. Vende-se um caminhão Mercedes-Benz 1618 Truck Graneleiro, original ano 93. Vende-se também um 1313, ano 81, modelo 84. Completo. Recebe troca no negócio. Interessados, entrar em contato pelo telefone 549-9965-0643. Falar com Marcos. Vende-se terreno na Rua Marechal Deodoro, bairro Glória, em Vacaria, medindo 456 metros quadrados, sendo 12 de frente e 38 de comprimento. Aceitamos uma entrada e parcelamos o restante na modalidade safra anual, em até 3 vezes. Interessados, tratar pelo telefone 549-9606-6283 ou 549-9651-7962. Balcão de empregos, Faganello Indústria de Compensados contrata. Mecânico com experiência em manutenção de máquinas pesadas utilizadas nas operações florestais para Vacaria e região. É importante que o candidato tenha também noções básicas de manutenção de frota. Interessados, entrar em contato pelo WhatsApp 4298125684. Falar com Eliette ou 4298402602. Falar com Regina. Empresa Cavalho Cozinhas contrata. Abre vagas de auxiliar de produção. Sexo masculino, salário compatível com a função, expediente de segunda a sexta-feira. Interessados, comparecer com currículo na BR-116, número 8151, bairro Gertrudes, em frente à DGSul Chevrolet, ou enviar pelo WhatsApp 54-3511-5714. Empresa Cavalho Cozinhas abre vagas de auxiliar de produção. Sexo masculino, salário compatível com a função, expediente de segunda a sexta-feira. Interessados, comparecer com currículo na BR-116, número 8151, bairro Gertrudes, em frente à DGSul Chevrolet, ou enviar pelo WhatsApp 54-3511-5714. Lazari contrata mulheres para trabalhar com flores no turno do dia. Interessadas, comparecer na empresa em horário comercial com CPF, RG e comprovante de residência. Lazari contrata para pomar, tratorista com experiência, interessados, comparecer na empresa em horário comercial, com CPF, RG e comprovante de residência. Lazari contrata para pomar, homem para serviços gerais de pomar, interessados, comparecer na empresa em horário comercial, com CPF, RG e comprovante de residência. O senhor faz consertos de eletrodomésticos, limpezas de boca de fogões e compra os mesmos com ou sem defeitos. E compra objetos imóveis antigos. Interessados, entrar em contato pelo telefone 549-9978-2438. Procure-se documentos em nome de Dinarte Fábio Zamboni. A carteira foi perdida próxima à Igreja de Fátima. Encontrar ou tiver informações, favor entrar em contato com a tua Rádio Fátima. Anuncie você também no Oportunidades, tua Rádio Fátima. Venha até a portaria da emissora ou ligue 3231-7500 ou WhatsApp 999-28-1022.
0: 13, faltando para o meio-dia, 18 graus a temperatura. 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Nós já voltamos. 11 para o meio-dia, 18 graus. 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
0: 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Bom, finalizando o nosso temática de hoje com o recado da paróquia de Fátima, caminhando com as comunidades, com o Frei Protásio Ferronato. E na sequência a gente volta no ponto aqui da tua Rádio Fátima. Rapidinho a gente está de volta e atualizando mais informações e os destaques para você aqui na tua Rádio Fátima. Paz e bem! 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

Paz e bem, hoje, festa da transfiguração do Senhor. Entre tantos sentidos, podemos dizer que a vida não é só duro presente, mas, sobretudo, esperança de vida plena na glória. O relato da transfiguração é de Mateus capítulo 17, 1 e seguintes. Naquele tempo, Jesus tomou consigo Pedro, Tiago e João, seu irmão, e os levou a um lugar à parte, sobre uma alta montanha, e foi transfigurado diante deles. O seu rosto brilhou como o sol, e suas roupas ficaram brancas como a luz. Nisso apareceram-lhes Moisés e Elias, conversando com Jesus. Então Pedro tomou a palavra e disse: Senhor, é bom ficarmos aqui. Se queres, vou fazer aqui três tendas, uma para ti, outra para Moisés e outra para Elias. Pedro ainda estava falando quando uma nuvem luminosa os cobriu com sua sombra, e da nuvem uma voz dizia: Este é o meu filho amado, no qual eu pus todo o meu agrado. Escutai-o. Quando viram isso, os discípulos ficaram muito assustados e caíram com o rosto em terra. Jesus se aproximou, tocou neles e disse: Levantai-vos e não tenhais medo. Os discípulos ergueram os olhos e não viram mais ninguém, a não ser somente Jesus. Quando desciam da montanha, Jesus ordenou-lhes: Não conteis a ninguém esta visão até que o Filho do Homem tenha ressuscitado dos mortos. Palavra da salvação. Amigos, nos evangelhos, o Pai fala só duas vezes. E nas duas vezes diz a mesma coisa: Este é meu filho amado, no qual eu pus todo o meu agrado. A primeira vez foi no batismo, a segunda no episódio da festa de hoje, da transfiguração. A transfiguração de Jesus não é só uma antecipação da sua ressurreição, mas também a nossa. Jesus, na sua humanidade, mostra a sua divindade. E Pedro, João e Tiago podem ver, sem véus, o reflexo da glória de Jesus, e que, fazendo a sua vontade e escutando o que ele diz, será também a nossa glória um dia, a eternidade. Programa da Paróquia Nossa Senhora de Fátima, para o dia de hoje, missa na comunidade São Sebastião do bairro Petrópolis, 17 horas. Amanhã, sexta-feira, missa no hospital às 15 horas, na matriz 18 horas, e missa com primeira eucaristia na comunidade Nossa Senhora da Luz às 19 horas. No sábado, missa na comunidade Santa Catarina, Passo do Carro, 14:30, na comunidade das Irmãs, 15 horas. Pastoral Carcerária, 15 horas, missa na comunidade Santa Bárbara Barcelos, 16:30, missa na comunidade Santa Luzia, Santana, 18 horas, na matriz, 18 horas, e na comunidade São Peregrino Pradense, 19 horas. No domingo, missa na matriz às 9 horas, na comunidade Nossa Senhora Consoladora do Bairro Cristal, 9 horas, missa na comunidade Nossa Senhora do Caravaggio, na Raia Gaúcha, 14:30, na comunidade do Sagrado Coração de Jesus, Invernada Borges, 16 horas, e na Igreja Matriz, missa às 19 horas. E neste domingo celebramos o Dia dos Pais, início da Semana da Família. A equipe do churrasco da Fátima lembra que o segundo domingo é sempre o tradicional churrasco da Fátima, com mais de algumas décadas de tradição. Faça sua reserva pelo telefone, ou melhor ainda, venha escolher o seu churrasco no salão paroquial no sábado durante todo o dia, ou também no domingo de manhã. 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
Pela intercessão de Nossa Senhora de Fátima, Deus abençoe a todos, em nome do Pai, do Filho e do Espírito Santo. Amém.

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1: Olá, boa tarde, meio-dia e 4 minutos, 18 graus a temperatura no ponto para a ZC. 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Meio-dia e 5 minutos, hoje é quinta-feira, 6 de agosto, no ponto aqui na tua Rádio Fátima, hora de conferir os principais destaques da reportagem.
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1: As informações do No Ponto de hoje chegam por aqui com Gi Moraes. Boa tarde, Gi.
2: Boa tarde, ótima tarde para você, Ronaldo, a todos que nos acompanham. Informações para essa quinta-feira, dia 6 de agosto. Vereadores vão solicitar a presença da direção da RGE em Vacaria para cobrar explicações após um aumento muito acima do habitual nas contas de energia elétrica. Escola Bernardina Rodrigues Padilha oferece curso gratuito de informática, inteligência artificial e ferramentas Google para toda a comunidade. Jovens de Vacaria que se alistaram este ano devem comparecer na Casa do Povo para a primeira inspeção de saúde na próxima semana. Corede dos Campos de Cima da Serra obteve o 7º lugar dos 28 coredes do estado na consulta popular deste ano. Previdência Social paga hoje os aposentados de finais 4 e 9. 49ª Romaria em honra ao Senhor Bom Jesus acontece hoje em Esmeralda, com a presença da tua Rádio Fátima. Secretaria de Educação de Muitos Capões recebe inscrições para as aulas preparatórias visando a prova do Enseja até amanhã à tarde.
1: Meio-dia e 6, 18 graus a temperatura, hora de conferir as principais informações e os destaques do esporte aqui na tua Rádio Fátima. Vamos atualizando todos os destaques esportivos e a gente começa falando sobre o Glória. Pela segunda rodada da divisão de acesso, o Glória acabou sendo derrotado pelo Passo Fundo na noite desta quarta-feira no estádio Altos da Glória. Um jogo bastante disputado pelas duas equipes, o Glória acabou sofrendo um gol logo no início do segundo tempo, gol marcado pela equipe do Passo Fundo com Marcelo Toscano. O Leão da Serra agora volta a campo no sábado em São Leopoldo contra a equipe do Aimoré. O técnico William Campos faz uma avaliação da derrota do Leão da Serra.
3: Como falei para os atletas, a gente sabia da dificuldade do jogo, da qualidade do adversário. O adversário já está, ao meu ver, um pouco mais à frente de nós de time montado, né? Já tem, a gente vê as trocas, né, do Márcio ali, todo praticamente dois por função. A gente ainda tá carecendo de algumas posições, improvisando em algumas posições, mas isso não é desculpa nenhuma. Acredito que dentro de campo a gente iniciou bem o jogo, depois tivemos um pouco de dificuldade para corrigir uma marcação aqui. Mas como eu falei para os atletas, né? Se a gente tivesse empatado ou vencido aqui, não estaria tudo certo. E agora também uma derrota na segunda rodada para uma equipe aí que, para o meu ver, é a maior folha do campeonato. Também a gente não pode fazer ter arrasado. É seguir trabalhando, cobrar o que precisa ser cobrado. Né? A gente já fez isso. Dar confiança também, que é importante ter convicção no trabalho e seguir adiante aí, buscar esses pontos fora agora.
4: Professor, no segundo tempo o senhor efetuou várias alterações, né? A entrada do Biteco, do Rafael, do Wilson Júnior também, a equipe melhorou, buscou o ataque, a gente pode ter alterações na equipe para o jogo contra o Aimoré no sábado?
3: A gente está com um grupo curto, você sabe, hoje eu optei por deixar o Wilson esperando e entrar com um volante a mais, com o Alan, né? E a gente sabia que não teria ele por muito tempo, que ainda também não está 100%, o próprio Biteco também não está 100%, o Rafael Meia a gente sabia que tinha por 20 minutos, né? Eu segurei o Wilson para ter um homem a mais ali e o Alan também fazendo essa participação de meia, para mim ter também um atacante a mais no, né, no banco para entrar e tentar mudar o jogo como foi, né? Então acredito que nesse ponto aí as coisas aconteceram. A gente tentou, né, com as trocas, quando colocou, deixar o time mais ofensivo, botei o Germano para dentro, deixei no final do jogo o Marcão de zagueiro, né, tirando o Jacone, porque a gente não estava sofrendo tanto ali, descendo o bloco, era mais transição. Botei o Rafael para volante, botei o Vinícius, que é um menino, né, daqui, né, que está treinando, uma responsabilidade grande, né, mas tá no grupo, é, tem que assumir também, e já estreou no profissional, então acho que a gente não gostaria do resultado, mas acredito que a gente vai evoluir muito ainda, seguir acreditando. Tem muitos jogadores ainda que vão evoluir, melhorar, tem jogadores ainda também que estão fora, que vão vir também, e próprio Vitor, né, que tá aí, então, o próprio Juninho se recuperando, tivemos o acréscimo do Rafael hoje, provavelmente a gente vai trazer mais jogadores aí também, então é ter calma, né, a gente sabe que precisa de resultado logo, né? Eu tenho total convicção e consciência disso, mas é seguir acreditando com convicção e sábado tentar buscar os pontos lá em São Leopoldo.
1: Além de Glória 0, Passo Fundo 1, tivemos na noite desta quarta-feira, pela divisão de acesso, a Pafute Esportivo 1-1, Veranópolis e Brasil de Farroupilha 0-0, Aimoré e Santa Cruz 1-1 e Bagé 2, Lajeadense 0. Hoje à noite jogam Gaúcho e Gramadense e Guarani de Venâncio Aires e Brasil de Pelotas. O Glória iniciou a partida com o goleiro Jackson no gol, Ares, Jacone, Diego Rocha, Germano, Marcão, Leiron, Alan Christian, Tony Júnior, Jarro e Alisson Mira. Entraram no segundo tempo Biteco, Vitor Lottes, Wilson Júnior e também Vini e Rafael. Ronaldo Pontel para a tua Rádio Fátima. Meio-dia e 10, 17 graus a temperatura. Ontem nós tivemos os jogos da Copa do Brasil. Cruzeiro 2, Chapecoense 0. Cruzeiro está classificado à próxima fase. O Grêmio venceu o Mirassol com um gol de Pavon aos 36 minutos do primeiro tempo. Também está classificado à próxima fase. O Fortaleza venceu o Palmeiras por 3-2, mas o Palmeiras classificou à próxima fase, pois venceu a primeira partida. Tivemos também Fluminense 1, Vasco 3. Vasco classificado à próxima fase da Copa do Brasil. Hoje à noite tem mais jogos. E você vai acompanhar aqui na tua Rádio Fátima, Corinthians Internacional, a partir das 8 da noite, logo após a Voz do Brasil. Também às 8 da noite jogam Vitória e Atlético Paranaense. Meio-dia e 11, 17 graus a temperatura aqui nos campos de cima da serra. Seguir a previsão do tempo, também informações do trânsito, da área da segurança no ponto. 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Já voltamos.
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1: No Ponto está de volta, agora é 12:17, 17 graus também é a temperatura. E a gente confere já como fica o tempo para esse resto de semana. Previsão do tempo chegando aqui no Ponto.
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1: 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Com as informações do tempo, Kátia Valente.
2: Olá pessoal, temos uma quinta-feira de bastante atenção aqui para o Rio Grande do Sul, e em especial aqui para a nossa região, temos a condição de uma instabilidade que vai ganhando força ao longo do dia, em especial entre a tarde e a noite, podemos ter chuvas em forma de pancadas que eventualmente vêm com intensidade mais forte, também não se descarta rajadas de vento, né? Ventos mais fortes e algumas rajadas aí de 70, 80 km por hora podem acontecer por aqui também, além de queda de granizo. Então, uma instabilidade bem forte aí predominando sobre o Rio Grande do Sul nesta quinta-feira e aqui na nossa região da Serra e Campos de Cima da Serra, mais entre a tarde e noite. Na sexta-feira as instabilidades seguem predominando por aqui sim, e também ao longo da sexta-feira vamos sentir a entrada de um ar mais frio. Na sexta-feira à tarde, por exemplo, as máximas já não passam dos 15 a 16 graus aqui na região e a sensação é de frio maior. E o final de semana promete ser bem mais frio por aqui. Com a previsão do tempo, Kátia Valente.
1: 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Ronaldo, trazendo informações?
3: 12:19 e olha só, Gi e ouvintes da tua Rádio Fátima, as pastorais e movimentos da paróquia Nossa Senhora de Fátima promovem neste sábado, agora dia 8, uma ação beneficente com a venda de pastéis, grosso e cachorro quente. Toda a renda arrecadada será destinada à ampliação e reforma da Casa Franciscana, espaço utilizado por diversos grupos que realizam suas atividades no local para encontros e atividades pastorais. Segundo o Frei Matheus Dalpisol, participam da iniciativa os movimentos Tal 04, Pré-Tal, UFS, UECC, a Pastoral do Batismo e o EJC. A retirada dos alimentos será realizada no sábado das 5 às 7:30 na Casa Franciscana, na Rua Cláudio Rec, 127. As fichas podem ser adquiridas antecipadamente na Secretaria Paroquial, com as lideranças dos movimentos, ou pelo fone 549-9615-0775. A Casa Franciscana é o principal ponto de encontro dos movimentos franciscanos e a reforma permitirá ampliar o espaço para receber um número maior de participantes. A expectativa é que a comunidade participe da iniciativa, adquirindo as fichas e contribuindo com o projeto de melhoria do local. 12:20, Loja Flecha, o maior mix de aquecedores, torneiras, duchas e chuveiros elétricos, acessórios para fogão a lenha. 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
10: O ideal é ter coletores em cores diferentes para descartar cada tipo de resíduo. 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
1: Meio-dia e 25, 17 graus a temperatura, e estamos de volta para Arco Materiais de Construção. 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Meio-dia e 26, no ponto, chegando as informações do trânsito e da área da segurança com o Betão Carneiro.
16: Os principais destaques da área da segurança nesta quinta-feira. A Polícia Civil deflagrou na manhã de ontem, quarta-feira, uma operação coordenada pela Delegacia de Polícia de Vacaria para cumprir mandados contra uma quadrilha investigada por aplicar golpes na compra e venda de veículos anunciados em plataformas online. A investigação foi conduzida pelo delegado Anderson Silveira de Lima e, de acordo com a Polícia Civil, o grupo abordava vendedores de veículos e simulava o pagamento por meio de depósitos bancários fraudulentos, realizados em envelopes nos terminais de autoatendimento. Em seguida, os suspeitos enviavam o comprovante ao vendedor e, antes da confirmação do crédito, um integrante da quadrilha recebia o certificado de registro do veículo, CRV, e uma procuração em cartório. Enquanto mantinham o proprietário sob a justificativa de que o valor seria compensado em 1 ou 2 dias, o veículo era revendido a um terceiro comprador por um preço atrativo. Conforme a investigação, após a descoberta da fraude, vendedor e comprador passavam a disputar judicialmente a propriedade do veículo, enquanto a organização criminosa permanecia com o dinheiro obtido no golpe. A Polícia Civil destaca que já houve decisões judiciais favoráveis tanto aos compradores de boa fé quanto aos vendedores. Ao todo, 48 policiais civis participaram da operação, sendo 21 de Vacaria e 27 de Caxias do Sul. Estão sendo cumpridos 7 mandados de busca e 8 mandados de prisão preventiva contra 2 homens e 5 mulheres. Todos os investigados são de Caxias do Sul. Um dos alvos não foi localizado e é considerado foragido. Nas últimas horas, a Guarda Municipal de Vacaria autuou 2 condutores com base no Código de Trânsito Brasileiro, atendeu a 1 sinistro de trânsito com danos materiais. A Guarda Municipal também prestou apoio ao Conselho Tutelar e ao SAMU aqui de Vacaria. A Guarda Municipal prestou auxílio a uma mulher vítima de violência doméstica no bairro Giacometti. Ela foi agredida e ameaçada com uma faca pelo companheiro. A vítima e sua filha foram encaminhados para atendimento médico e posteriormente à delegacia de polícia para o registro da ocorrência. O suspeito não foi localizado, mas irá responder o processo judicial conforme prevê a Lei Maria da Penha. Já no bairro Vitória, onde uma adolescente que havia fugido de casa foi localizada pela Guarda Municipal com bebidas alcoólicas numa mochila. Após diligências, outra adolescente que estava junto também foi encontrada. Ambas foram encaminhadas à delegacia. Uma foi entregue à responsável legal e a outra ao Conselho Tutelar, já que nenhum familiar foi localizado no momento. Esses os principais destaques da área da segurança nas últimas 24 horas aqui na Grande Vacaria.
3: Meio-dia 29, a temperatura marcando 17 graus aqui nos campos de cima da Serra. Espaço agora, né, com a Gi Moraes trazendo pra gente as oportunidades nesta tarde, Gi.
1: Oportunidade é sua Rádio Fátima. Troca-troca. Vende-se um caminhão Mercedes-Benz 1618 truck graneleiro, original ano 93. Vende-se também um 1313, ano 81, modelo 84. Completo. Recebe troca no negócio. Interessados, entrar em contato pelo telefone 54999650643. Falar com Marcos. Vende-se terreno na rua Marechal Deodoro, bairro Glória, em Vacaria, medindo 456 metros quadrados, sendo 12 de frente e 38 de comprimento. Aceitamos uma entrada e parcelamos o restante na modalidade safra anual, em até 3 vezes. Interessados, tratar pelo telefone 54996066283 ou 54996517962. Balcão de empregos, Faganello Indústria de Compensados contrata. Mecânico com experiência em manutenção de máquinas pesadas utilizadas nas operações florestais para Vacaria e região. É importante que o candidato tenha também noções básicas de manutenção de frota. Interessados, entrar em contato pelo WhatsApp 4298125684. Falar com Eliette ou 4298402602. Falar com Regina. Empresa Cavalho Cozinhas contrata. Abre vagas de auxiliar de produção. Sexo masculino, salário compatível com a função, expediente de segunda a sexta-feira. Interessados, comparecer com currículo na BR-116, número 8151, bairro Gertrudes, em frente à DGSul Chevrolet, ou enviar pelo WhatsApp 54-3511-5714. Empresa Cavalho Cozinhas abre vagas de auxiliar de produção. Sexo masculino, salário compatível com a função, expediente de segunda a sexta-feira. Interessados, comparecer com currículo na BR-116, número 8151, bairro Gertrudes, em frente à DGSul Chevrolet, ou enviar pelo WhatsApp 54-3511-5714. Lázari contrata mulheres para trabalhar com flores no turno do dia. Interessadas comparecer na empresa em horário comercial com CPF, RG e comprovante de residência. Lázari contrata para pomar tratorista com experiência. Interessados comparecer na empresa em horário comercial com CPF, RG e comprovante de residência. Lázari contrata para pomar homem para serviços gerais de pomar. Interessados comparecer na empresa em horário comercial com CPF, RG e comprovante de residência. O senhor faz consertos de eletrodomésticos, limpezas de boca de fogões e compra os mesmos com ou sem defeitos. E compra objetos imóveis antigos. Interessados, entrar em contato pelo telefone 549-9978-2438. Procure esses documentos em nome de Dinarte Fábio Zamboni. A carteira foi perdida próxima à Igreja de Fátima. Encontrar ou tiver informações, favor entrar em contato com a tua Rádio Fátima. Anuncie você também no Oportunidades Sua Rádio Fátima. Venha até a portaria da emissora ou ligue 3231-7500 ou WhatsApp 999-28-1022.
17: 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Já voltamos.
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8: De volta, 12:36, 24 minutos faltando para 1h, 17 graus é a temperatura. 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E procissão da Romaria do Senhor Bom Jesus movimenta Esmeralda nesta quinta-feira. E por isso a gente fala agora com o Ladimir Fabres, diretamente de Esmeralda, trazendo todas as informações para a gente. Boa tarde, Ladimir.
9: Muito boa tarde, estamos aqui em Esmeralda, estamos falando neste momento do santuário localizado a cerca de 7 quilômetros no sentido Esmeralda Pinhal da Serra. Neste 6 de agosto, estamos na 49ª Romaria e honra ao Senhor Bom Jesus, que desde as primeiras horas da manhã de hoje está recebendo aí centenas de romeiros. Padre Pablo, tivemos pela manhã a procissão saindo lá, tradicional procissão, a caminhada com a imagem do Senhor Bom Jesus da Igreja Matriz de Esmeralda até aqui o santuário. Tivemos a celebração, bonita celebração pela manhã aqui no santuário. Agora o pessoal está indo já e está muita gente almoçando. À tarde temos a sequência da parte religiosa. Mas há de se destacar que esta romaria envolve toda a comunidade de Esmeralda, também o pessoal aqui de Pinhal da Serra e que há muito tempo vinha sendo preparada. Boa tarde.
10: Boa tarde, Ladimiro. Boa tarde, ouvintes da nossa Rádio Fátima. Então, nossa Romaria agora tendo celebrado a Santa Missa com a presença de Dom Silvio, de inúmeros padres seminaristas da nossa diocese, sendo propedeutas e também seminaristas.

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1: guias da infraestrutura aqui no santuário para bem receber os nossos romeiros, Padre Pablo. Com certeza, o nosso objetivo é cada vez mais qualificar o nosso espaço do santuário. Aceitamos, inclusive, sugestões de romeiros, todas elas vão ser ouvidas e observadas. Então, venham até a gente, comuniquem, padre, a gente sugere isso, aquilo, que cada vez mais nós queremos justamente investir aqui em nosso santuário e qualificar.
2: E à tarde temos agora a bênção aos romeiros objetos religiosos, Padre Pablo.
1: Agora, às 15 horas e 30 minutos, em alguns instantes, nós iniciaremos a bênção dos objetos religiosos, envio dos romeiros, para que possamos retornar com segurança e com muita fé para nossas casas.
2: Então, muita saúde, parabéns pelo senhor, a comunidade Esmeralda, por mais uma vez esta organização da Romaria, mas acima de tudo, por acolher tão bem os romeiros que vêm de tantos e tantos municípios aqui para o senhor, o Santuário do Senhor Bom Jesus.
1: É exatamente isso que a gente observa, é uma Romaria que ela não é paroquial, ela é regional ou até mesmo, quem sabe, mais do que regional, quem sabe alguma outra palavra, porque vem pessoas...
2: É interestadual, tem gente até de Santa Catarina aqui, né? Interestadual.
1: Exatamente, essa é a melhor palavra, mais adequada. Obrigado da cobertura da Rádio Fátima aqui conosco, que possa chegar a bênção do Senhor Bom Jesus em todos os corações que nos escutam e acompanham.
2: Valeu, obrigado mais uma vez, nosso Pablo, padre aqui, que atualmente é o pároco da Paróquia de Esmeralda, falando diretamente aqui do Santuário do Senhor Bom Jesus, onde está acontecendo nesta quinta-feira, 6 de agosto, a 49ª Romaria. São dezenas e dezenas de romeiros que desde as primeiras horas da manhã estão aqui no santuário. Pessoal, muitos já almoçaram, outros estão terminando de almoçar, outros vão almoçar daqui a pouco. E a sequência à tarde, 3 horas, da parte religiosa, quando teremos aqui a bênção, então, aos romeiros e também aos objetos religiosos. É a tua Rádio Fátima, emissora de integração regional, mais uma vez, com as bênçãos do Senhor Bom Jesus, participando da Romaria, aqui em Esmeralda. Voltamos daqui a pouco.
3: Obrigado, Vladimir, pelas informações. Agora é 18, faltando para uma. Depois do intervalo, a gente volta com o nosso giro de informações pelos municípios da região.

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5: Agora faltando para uma hora, 17 graus é a temperatura. 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Seguimos agora para o nosso giro de informações pelos municípios da região para o Sindicato dos Trabalhadores e Assalariados Rurais, Vacarim dos Capões. 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A gente inicia com informações de Campestre da Serra.
6: Copa Muxer de Futsal. Neste sábado, dia 8 de agosto, Campestre da Serra enfrenta São José dos Ausentes a partir das 8h30 da manhã no Ginásio Municipal de Ausentes. Os jogos serão disputados pelas categorias Sub-9, Sub-11, Sub-13 e Sub-15, reunindo jovens atletas em mais uma rodada da competição regional. A Secretaria Municipal de Agricultura informa que estão abertas as inscrições para a excursão da 49ª Expo Inter, que será realizada no dia 4 de setembro, no Parque de Exposições Assis Brasil, em Esteio. A saída está marcada para as 4h30 da manhã, na Praça de Campestre da Serra, com retorno previsto às 5h30 da tarde, saindo do Parque Assis Brasil. As inscrições devem ser realizadas na Secretaria Municipal de Agricultura até o dia 15 de agosto. Atendimento médico nas unidades de saúde. 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Na UBS de São Manuel, Camila Manhabosco. Amanhã pela manhã, na Sede, atendimento com Camila Manhabosco e Fábio Macedo. À tarde, Camila Manhabosco, Júlia Dames e Wellen Mondadori. Na UBS de São Manuel, pela manhã, atendimento com Júlia Dames. De Campestre da Serra, Bruna Zanotto Goulart para a tua Rádio Fátima.
5: Informações do município de Monte Alegre.
7: A Prefeitura Municipal convida toda a comunidade para o baile de escolha das soberanas da 12ª Festa Municipal da Uva. Dia 15 de agosto, às 21h, no Salão Menino Deus. Com animação, Fernando Bernardi Banda. Os ingressos já estão à venda por R$ 30,00 e podem ser adquiridos com as candidatas no Mini Mercado Dois Irmãos, no Comercial de Alimentos Pelissari ou na Secretaria Municipal de Educação. De Monte Alegre dos Campos, Letícia de Onda Silva para a tua Rádio Fátima.
5: Seguimos para o município de Muitos Capões.
8: A Secretaria Municipal de Educação convida os inscritos no Enseja 2026 para participarem dos nossos aulões preparatórios. Dia 11 de agosto, às 17h30, matemática. Revisão de conteúdos, resolução de questões e momento para tirar as dúvidas. 12 de agosto, às 17h30, português. Orientação para a redação, dicas para a realização da prova com preencher corretamente o gabarito. Conhecendo a estrutura da prova para chegar mais preparado e confiante. Provas do Enseja, 23 de agosto. Lembrando que as inscrições para a prova já encerraram e só quem já está inscrito poderão realizar a prova. Os aulões são uma oportunidade de revisar, tirar dúvidas e se preparar melhor para o dia da prova. Confirme sua presença até o dia 7 de agosto na Secretaria da Educação. Participe e prepare-se. Estamos juntos nessa caminhada de muitos capões. Para a tua Rádio Fátima, Jefferson Costa.
5: Agora 11, faltando para uma, informações de Esmeralda.
9: A Prefeitura Municipal de Esmeralda, em parceria com o Sesc de Vacaria, convida toda a comunidade para participar de uma programação especial com diversas atividades na Praça Dr. Orly Labarthe Alves. No dia 7 de agosto, das 14 às 17 horas, haverá brinquedos infláveis gratuitos na praça para todas as crianças. Participe e traga sua família para aproveitar esses momentos de lazer e integração. A Administração Municipal de Esmeralda informa que estão abertas as inscrições para o programa Minha Casa Minha Vida. Os interessados devem comparecer à sede do CRAS dentro do período estabelecido para realizar as inscrições e obter mais informações. Os atendimentos acontecem de segunda a sexta-feira nos horários da manhã e tarde. As inscrições são até o dia 25 de agosto. De Esmeralda, Simone do Amaral, para a tua Rádio Fátima.
5: Informações do município de Pinhal da Serra.
10: A Prefeitura informa que, devido ao feriado do Senhor Bom Jesus, nos dias 6 e 7 de agosto, quinta e sexta-feira, não haverá expediente na Prefeitura Municipal e nem aulas na Rede Municipal de Ensino. Durante estes dias, a UBS funcionará em sistema de plantão para emergências. A Secretaria de Agricultura e Meio Ambiente informa os produtores rurais que estão abertas as inscrições para a segunda etapa da vacina contra a brucelose. O prazo de inscrição é até o dia 30 de setembro. As inscrições para o plantio de milho, feijão e passagem de verão também estão abertas e vão até o dia 15 de setembro. De Pinhal da Serra, Emily Duarte, para a tua Rádio Fátima.
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11: Informamos que a dentista que atende na parte da tarde, substituindo a doutora Caroline, não está atendendo, retornando seu atendimento normal segunda-feira, às 13 horas, sendo que as fichas são distribuídas às 8 horas da manhã. Avisamos também que o ITR, que é o Cadastro Imposto Territorial Rural, estará iniciando a partir do final do mês de agosto. Trazer a cópia do ano passado e demais documentos, e o cadastro dos parreirais também já pode ser feito. Trazer também a cópia do ano passado, nota fiscal eletrônica ou bloco de produtor e documentos. Foi nossa informação de hoje aqui do Sindicato dos Trabalhadores e Assalariados Rurais de Vacaria e Muitos Capões para a tua Rádio Fátima.
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12: Encerrando o nosso No Ponto desta quinta-feira, 8 faltando para uma, 18 graus. A seguir, a Gi volta com a utilidade pública. Boa tarde, Gi.
5: Boa tarde, ótima quinta.
12: E na sequência, o Sestiando na Querência na apresentação de Jani Antunes. Paz e bem.
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18: Nota de falecimento. A funerária São Miguel Arcanjo de Esmeralda e Pinhal da Serra participa com profundo pesar o falecimento de Antônio Felipe Milczarek, com 92 anos de idade. Esposa, Alvira Olivia Milczarek, filhos, Helenice Rosane Milczarek, Gilney Milczarek, Jorge Luiz Milczarek, noras, Catarina e Adelita, netas, Catrine, Mônica e Bruna, bisnetos, Ana Luísa, Clara, Sara e Jorge. Irmãos, cunhados, sobrinhos, amigos e demais familiares que enlutados comunicam seu falecimento. As últimas homenagens estão sendo prestadas na capela da funerária São Miguel Arcanjo de Pinhal da Serra. A saída para o sepultamento ocorrerá hoje, dia 6, às 17 horas, com destino ao cemitério municipal, onde será realizado o seu sepultamento. Aos familiares e amigos, a funerária São Miguel Arcanjo manifesta suas mais sinceras condolências. Noticiamos o falecimento e convite para enterro de Antônio Felipe Milczarek, aos 92 anos de idade. Participação de luto e convite para enterro. A Lovato Premium Service, juntamente com familiares, participam do falecimento de Simone Neri Gellin, com 54 anos. Pai, Severino Neri Talamini, em memória, mãe, Idalina Maria Paim Neri. Esposo, Marcelo Gellin, filha, Camille Neri Gellin. Irmãos, Paulo, Alessandro, cunhada Lucimara, sobrinhos, amigos e demais familiares, ao noticiar o falecimento de seu ente querido, convidam amigos e pessoas de seu convívio para participarem das homenagens que são prestadas na Funerária Lovato, Sala 3, sendo que as cerimônias religiosas de despedida e último adeus terão início às 16 horas deste dia 6 de agosto. Em seguida, o féretro seguirá em cortejo para o sepultamento no cemitério Santa Clara. Antecipam agradecimentos. Funerária Lovato, a vida é lugar de memórias. Participou do falecimento de Simone Neri Gellin, com 54 anos. Participação de luto e convite para enterro. A Lovato Premium Service, juntamente com familiares, participa do falecimento de Alceu Pereira Machado, com 89 anos. Esposa, Ermelinda Pelizari. Filhos, noras, netos, bisnetos, tataranetos, amigos e demais familiares, ao noticiar o falecimento de seu ente querido, convidam amigos e pessoas de seu convívio para participarem das homenagens que são prestadas na Funerária Lovato, Sala 4, sendo que as cerimônias religiosas e de despedida e último adeus terão início às 14h30 desse dia 7 de agosto. Em seguida, o féretro seguirá em cortejo para o sepultamento no cemitério São Bernardo, Campestre da Serra. Antecipam agradecimentos. Funerária Lovato, a vida é um lugar de memórias, participou o falecimento de Alceu Pereira Machado, com 89 anos. Funerária Sagrada Família informa. Nota de falecimento. Eli Giane Barbosa dos Santos, pai. Ercílio Rodrigues Barbosa, mãe. Josefa Barbosa dos Santos, em memória. Esposo, Ivanildo Roberto Bogix, em memória. Filhos, Aline, Marina, Diego, Lucas, em memória. Genros, Sidney, Édipo. Netas, Lívia, Aurora, irmãos, cunhados, sobrinhos, amigos e demais familiares da inesquecível Eli Giane Barbosa dos Santos, com 62 anos de idade. Participam seu falecimento ontem ocorrido. Homenagens a Eli Giane Barbosa dos Santos estão sendo prestadas nas capelas da Funerária Sagrada Família, partindo hoje às 15 horas e seguindo para o cemitério da Lagoa, onde será realizado seu sepultamento. Funerária Sagrada Família, companheira das horas difíceis. Noticiam o falecimento Eli Giane Barbosa dos Santos. Antecipam agradecimentos. Agradecimento e convite para a missa de sétimo dia de falecimento de Eduardo Pinto Andreola. Dudu, alegria e amizade que nesta vida fizeste tornaram todos nós mais felizes e vão ser guardados como lembranças carinhosas de tua presença. Wild and free, selvagem e livre, assim era como te definias. E esse foi o legado que deixaste impresso em nossas vidas. Um ser humano diferente e que fez a diferença. Um homem acima da média, impetuoso e selvagem, como um furacão. Um furacão que foi necessário. Uniu quem estava ao seu redor, abraçou quem precisava ser abraçado e até chacoalhou quem precisava de atenção. Mas tudo isso acompanhado da liberdade. A liberdade de ser quem queria, de fazer o que queria. A liberdade de amar a sua família de uma forma intensa e todos à sua volta, simplesmente do seu jeito. A dor de tê-lo partido não fará esquecer a alegria de tê-lo tido conosco e a felicidade de tê-lo conhecido e amado. Sabemos que existem momentos na vida em que nada parece acalentar o coração, mas é justamente nessas situações que os amigos e pessoas que nos amam são conforto e fazem a diferença. Os familiares deste ente querido agradecem todas as manifestações de amor e carinho e a todos que se fizeram presentes neste momento de despedida. Os gestos, as palavras, a atenção e a companhia serão lembrados para sempre. Agradecem também o empenho e dedicação das equipes médicas de Vacaria, Porto Alegre e São Paulo, das equipes de enfermagem dos hospitais em que esteve internado, bem como os fisioterapeutas, cuidadores e todos aqueles que, de alguma forma, prestaram apoio e contribuíram durante essa caminhada. Na impossibilidade de agradecerem individualmente a todos por um lapso, deixarem alguém no esquecimento, vem, através desse, agradecer profundamente as palavras e gestos de afeto e amizade de todos, sem exceção. No ensejo, convidam para a missa de sétimo dia de falecimento a ser celebrada nesta quinta-feira, dia 6 de agosto, na Igreja Matriz, Paróquia Nossa Senhora da Oliveira, Catedral de Vacaria. Os familiares do inesquecível Eduardo Pinto Andreola antecipam agradecimentos.
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1: Muito boa tarde, estamos começando o programa Sesteando na Querência aqui pela tua, pela nossa Rádio Fátima 90.5. Nosso WhatsApp 99993-4202, 99993-4202, nesse dia 6 de agosto, 2026, 1 hora, 5 minutos, 17 graus a temperatura, tempo encoberto nos campos de Vacaria. A nossa mensagem de hoje... Nossa mensagem de hoje, ontem foi quarta, amanhã sexta, depois da manhã é sábado, dia de tomar banho. Nossa mensagem de hoje, quando se rega um sonho com fé, o nosso Criador abençoa a colheita. Santa alegria, paz e bem, shalom meu amigo, shalom minha amiga. 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Falamos também em Trator Peças, 1 hora 6 minutos, 1 e 6 minutos na sintonia. Priscila Grieberler, né? Grieberler, Terra da Areia, obrigado pelo carinho da atenção, obrigado pela companhia. Também o amigo Marcelo, é hoje, né? É o grande Marcelo, aquele abraço, meu irmão, que Deus abençoe, saúde e paz. E o Gustavo Rossi também na sintonia, né? Maristela e família, os amigos de Campestre da Serra, aquele abraço, obrigado pelo carinho da atenção. O amigo Jackson e o seu Luiz Carlos e família. Tenham todos uma boa tarde.

hora, 10 minutos, 17 graus, a temperatura. 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Boa tarde.

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7: Então tá, meu povo, no compasso do Rio Grande de Sessão, na querência, já estamos de volta. 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Gente boa que admira, gente boa em quantia. 1h26,5. 17 degraus a temperatura. Ah, degraus, é. O amigo Simões na sintonia, obrigado pelo carinho da atenção. Já atendo o telefone, um instante só. O Luiz Carlos e família também, um grande abraço. A Cisa Marante, Prof. Simone, aquele abraço. Obrigado pela companhia. O amigo Zé do Calcário. Alô, tio Zé do Calcário, sempre trabalhando. Boa, boa, boa. Tiago Paganella, aquele abraço, né? É, contabilidade é com Tiago Paganella. E o tio Wilson só no lavrado, né? O seu Ironi Paim de Vargas, aquele abraço, meu irmão. Obrigado pela companhia. ABB Agropecuária. Ô, professor Adão, aquele abraço abençoado. Obrigado pela companhia extensiva à família, né? Cirlei também, do Jardim América, né? É, oferecendo música para Marilda, Miquelon, um grande abraço. O amigo Sérgio Lemos. Alô, Sérgio, como diz o Vladimir. Tomou Doril, sumiu. Onde é que tu anda, abençoado? Sérgio Lemos, aquele abraço, meu irmão. Não tem aparecido mais na igrejinha. 1h28. Tenham todos uma boa tarde. Depois tem mais e o bicho tá pegando. Então vamos atender o telefone também. Boa tarde.

0: 1:30, 17 graus a temperatura, e temos uma mensagem de voz aqui, uma sonora, tio Daniel Borges. Fala aí, tio Daniel, aleluia, abençoado.
1: Boa tarde, Janinho Antunes.
0: Boa tarde.
1: Aqui o Daniel Borges.
0: Gente boa.
1: Gostaria de escutar uma música que ofereço lá para Serra Catarinense, Santa Cecília, para Adriana.
0: Uia.
1: Um verso para minha prenda. Minha ex-namorada.
0: Meu Deus do céu. Coração pequenininho não vive por aqui.

então vamos nós, o Everton. Everton mandando uma mensagem aqui, ó, boa tarde, professor Jani, boa tarde. É, tenha uma abençoada, ontem foi quarta, amanhã sexta, depois da manhã sábado, se possível, os monarcas, Erechim, história e canto. Desde já agradece, Everton Santo, aquele abraço abençoado. 1:34, boa tarde. Eu tô lidando com o telefone aqui, já dou prosseguimento aqui.

0: hora 37 minutos, 1:37, 17 graus, a temperatura, tempo encoberto nos campos de Vacaria, Solipa, aí na sintonia, São Francisco, Terra Boa, vamos rodar sim. E aqui pelo lado de cá, Paulo Roberto, fala aí, meu irmão, a mensagem. Fala, Paulo, alô, tio Paulo.
1: E também um alô para Priscila, lá de Osório.
0: Gente boa.
1: Mais um ouvinte da tua Rádio Fátima aí, ó.
2: Um abraço.
0: Outro. Tem mais uma mensagem do Paulo aqui.
1: Boa tarde.

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dá o valor para os amigos daqueles do tempo antigo, o ajojo que nos une. O ajojo é aquele tento que usa nas aspas dos boi, né? Boi de canga, boi, os boi carreiro, né? Boi de carroça, boi de arado, né? Então usa aquele tento, chama-se ajojo, né? O ajojo que nos une, ajojo, né? Serve também para o casamento, o ajojo, a união, chama-se união, ajojo que nos une. Sabia, parabéns, não sabia, ficou sabendo. 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

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E o pessoal está mandando mensagem de voz aí. Já estamos no final do programa, 9 minutinhos, faltando para as 2 horas. Então tá, vamos com as últimas músicas, voltamos já já para nossas considerações finais. Tenham todos uma boa tarde.

0: 5 minutos e meio faltando para as 2 horas. Vamos encerrar nosso programa agradecendo a compreensão e colaboração de todos. Ficamos devendo música, mas amanhã nós recupera. Amanhã nós recupera, né? Vem aí a notícia da hora, depois vem em alta com Ronaldo Pontel. Voltamos amanhã. Tenham todos uma boa tarde. Fui, aquela boia campeira agora.
1: Boa tarde, professor Juninho Antunes. Aqui é Alain Jardineiro. Peço uma música do Walter Moraes, Criado em Galpão aí. Tá bom? Só pra curtir, pra todos curtirem aí. Alemão Jardineiro aí.

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4: 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Sob alerta vermelho de grande perigo emitido pelo Instituto Nacional de Meteorologia, o Rio Grande do Sul enfrenta a chegada de uma frente fria e a possível formação de um ciclone-bomba no oceano nesta quinta-feira. De acordo com a Climatempo, a previsão indica chuva volumosa de até 100 milímetros, queda de granizo, ventos de 60 a 100 km por hora. Até mesmo a ocorrência de tornado, como que atingiu 3 cidades do Noroeste na semana passada, está no radar, ainda que com baixa probabilidade. O mau tempo começa pelo oeste, Campanha e Missões, e se espalha para o centro, vales, região metropolitana, Costa Doce e sul ao longo do dia, com maior severidade entre a tarde e a noite. A Justiça do Rio de Janeiro aumentou a pena dos ex-policiais militares Rony Lessa e Elcio Queiroz pelos assassinatos da vereadora Marielle Franco e do motorista Anderson Gomes, além da tentativa de homicídio de Fernanda Chaves. A defesa dos ex-policiais não falaram. A decisão da terça-feira aumenta a pena de Rony Lessa, de 78 anos e 9 meses, para 81 anos e 10 meses de prisão, enquanto Elcio Queiroz passou de 59 anos e 8 meses para 76 anos e 6 meses de prisão. Recentemente, o STF manteve as condenações no caso Marielle, com a determinação de cumprimento imediato de pena por Moraes. Não coloque limites em seus sonhos, coloque fé. 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Um projeto de lei em análise no Irã prevê multas de até 20% do valor da carga dos navios que desrespeitarem as novas restrições de trânsito no Estreito de Hormuz, segundo a agência estatal Fars. A medida faz parte de uma iniciativa para aumentar o controle sobre a movimentação de embarcações na rota, considerada uma das mais importantes para o transporte global de petróleo. A proposta surge em meio aos planos de Teerã para ampliar a sua influência sobre o tráfego marítimo no estreito. Segundo os canais oficiais do regime iraniano, Teerã quer ter controle sobre a entrada de navios comerciais e poder de intervenção sobre a navegação da região dentro de um novo modelo de gestão negociado com Omã. 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
1: Agora 2h05, gente, muito boa tarde. Está começando aqui na tua Rádio Fátima o nosso bailão do Em Alta, 16 graus a temperatura, chove. E chove muito aqui nos campos de cima da serra. A partir de agora tem muita música boa, tem o teu recado, tua participação, o teu abraço rolando aqui no nosso Em Alta, no WhatsApp, o 999-93-4202, tá? 999-93-4202 para você pedir a música, para mandar o teu abraço, para deixar o recadinho aqui na programação. Participe com a gente onde você estiver. Tá em casa? Tá no trabalho? Tá levando a tua Rádio Fátima de carona? Tá curtindo as férias? Tá trabalhando? Tá curtindo a gente em qualquer lugar? Manda o teu recadinho, pede a tua música, manda o teu abraço. 2h06, 16 graus a temperatura, né? Tá trabalhando, o chefe não gosta que fique ouvindo rádio, não gosta que peça música, então só manda o teu recadinho aí que eu mando a música e não digo o teu nome, tá? Não se preocupe, é só ficar sintonizado com a gente, é só curtir a nossa programação, tá? 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Muito obrigado a todos pelo carinho, pela audiência e pela companhia aqui no nosso Em Alta na tua Rádio Fátima, certo, gente? WhatsApp 999-93-4202. A partir de agora tem muita música boa chegando aqui na programação e abrindo com Passarela.
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0: 12h15, tá aí no Em Alta aqui da tua rádio, Fátima Morena do Carro Vermelho, lá pra nossa amiga Marta, curtindo a programação. Oi, Marta, um abraço, uma boa tarde pra você. Muito obrigado pela companhia, grande abração lá pra Marta, curtindo a programação do nosso Em Alta. Gente, WhatsApp 999-93-4202, 999-93-4202. Um abraço lá pra nossa amiga Zeni, né? Oi, Zeni, um abração pra você, uma boa tarde. A Zeni Pascoal Ferreira, obrigado pela companhia. Zeni, um abração pra você. Tá chegando lá da Romaria do Senhor Bom Jesus, né, Zeni? Um abração pra você, tudo de bom, querida. Muito obrigado pela companhia, um abraço, né? Tá lá curtindo a Romaria também, em Esmeralda. 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
1: Vamos de volta aqui no Em Alta, agora 2h19. 2h19 é a hora certa para, com o oferecimento de Force Diesel, especialista em injeção eletrônica diesel para caminhões pesados, semipesados e leves. 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Tem recadinho chegando pra gente. Alô, boa tarde.
2: Boa tarde. Depois toca do milionário Zé Rico. Acho que é Águas da Saudade. Se não tiver essa, toca qualquer uma. O Bolo Frito, um abraço.
1: Alô, Altemir aí no Bolo Frito. Um abraço pra você, meu amigo. Obrigado pela companhia. Arru! Arru!

Tá aí, Milionário José Rico, que música mais triste, né? 2h22, gente, 2h22, assim, Atacarejo, caixa de bombom Lacta Favoritos, R$16,99, leve duas por R$13,99, gente, é só ali no Assim Atacarejo, também Suquita Laranja, 2 litros, de R$8,29 por R$6,99, na Samuel Guazelli, próximo a RGE. WhatsApp 999-934202, pede a tua música, manda o teu abraço, deixa um recadinho aqui na nossa programação, tá? 999-934202. Muito obrigado a todos pelo carinho da audiência aqui no nosso Em Alta. Vamos trazer mais música e música boa pra moçada curtir? Esse é o Rogério Magrão e banda. O coração pirou!

0: Tá aí o Rogério Magrão e banda, que bacana, né, gente? Que legal, o coração pirou. Agora 2h26, temperatura marcando aqui nos campos de cima da serra, 16 graus, assim Atacarejo, atenção para as ofertas, gente. 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Vamos seguindo aqui na programação, meu amigão lá em Esmeralda ouvindo a gente, um abraço lá pro Daniel.
1: Alô, Ronaldo Pontel, aqui o Daniel Borges, gostaria de estar uma música... Mulher Leonardo Talismã, me ofereço lá para Freiburgo, Santa Catarina, para minha ex-namorada Clarice Marlon.
0: Valeu, amigão, um abraço também aqui pra minha amiga querida, né, ouvindo a gente, curtindo a nossa programação, a Itamira Barpe Marasquinha. A Itamira ontem me mandou recado aqui, disse que ia dar 1-0 pro Grêmio contra o Mirassol, pois não é que deu mesmo, Itamira, parabéns, viu, massa acertou na mosca, acertou em cheio, né? E hoje é a vez de surfei com o Internacional, né, tia Itamira? Itamira que é colorada, minha querida amiga, a Itamira Barpe Marasquim. Um grande abraço pra você, viu, Itamira?
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0: Opa.
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0: A vinheta aqui. Musical São Francisco Vestido. E depois tem Talismã lá pro meu amigão Daniel. 2h27, daqui a pouquinho também os aniversariantes do Clube da Amizade. Música.

0: Zezé de Camargo, aqui na tua Rádio Fátima, irmão da Lua, amigo das estrelas. Isso aqui vai lá pro meu amigão, o João Cavagnoli. Estamos podando uva e esperando a chuva, né? Logo ela vem, viu, tio João? Um abraço pra você, o João Cavagnoli aí na sintonia, né? Pessoal curtindo a gente, pessoal lá de São Manuel, Campestre da Serra, né? Um abraço pra vocês e boa tarde, gente. 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Aniversariantes do Clube da Amizade, parabéns, felicidades.
1: Parabéns a você que celebra o dom da vida. A vida é um presente de Deus, mas é também uma grande missão. Que o bom Deus abençoe os seus esforços e todas as pessoas que lhe amparam na caminhada da vida. Seja feliz.
2: Parabéns e felicidade a você, aniversariante do dia 6 de agosto. Em Vacaria, Alcide Antônio Tizeschi recebe os parabéns da esposa e do filho. Em Nova Araçá, André Balzan recebe os parabéns dos pais e da esposa Clarice. Em Esmeralda, Arminda de Lourdes Batalha de Lima.

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1: A vida fica mais bela quando sabemos reconhecer o bem que Deus nos faz e o bem que as pessoas nos fazem todos os dias. Parabéns pelo presente de viver e de amar. Que a sua alegria de viver contagie todos os que estão próximos. Viva a vida!
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9: 16, agora faltando para as 3. 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Vamos seguindo aqui no Em Alta. Já a gente vai trazer as loterias nesta tarde aqui na programação. Minha amiga Vera, ali no bairro Santa Terezinha, um abração, Vera. Obrigado pelo carinho, tua audiência aqui na programação, Bruno e Marrone.

9 faltando para as 3, destaque nacional, melhor a gente terminar. 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Meu amigão Adão Santos, um grande abraço para você, Adão. César.

0: 5 faltando para as 3, César Menotti e Fabiano Labirinto, fechando essa primeira hora aqui do Em Alta. 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O meu amigão, o pessoal lá do Passo da Areia, aqui mandando um recadinho pra gente, o Walter. Alô, Walter.
1: Boa tarde, Ronaldo.
0: Boa tarde.
1: Tudo beleza?
0: Tudo bem.
1: Toca pra nós aí do Roberto Carlos aí, esse cara sou eu. Beleza pro Gelson Vaninho aí, que ele é fã do Roberto Carlos. Oi. Gosta muito dessa música.
0: Oi, tio Gelson.
1: Um abraço.
0: Um abraço, meu amigão.
1: É o Walter do Passo da Areia.
0: Grande, tio Walter, um abração pra você. Alô, tio Gilberto Facchini aí também na sintonia, meu amigão. Um grande abraço, tio Gilberto Facchini aí também na sintonia. Um abraço pro Manuel lá em São Marcos, ouvindo a gente. Grande Manuel, um abração pra você, nosso amigo aí também na parceria, na sintonia aqui na programação do nosso Em Alto. Meu amigo Vaguinho, alô Vaguinho, boa tarde.
2: Boa tarde, toca Os Atuais, Rio Azul. Abraço Vaguinho, muito capô.
0: Valeu Vaguinho, um abração pra você, um abraço lá pra Neuci Godoy, beijo Neuci, também ouvindo a nossa programação. Obrigado gente pelo carinho de todos vocês aqui no nosso Em Alto. Quero mandar um abraço lá pro meu amigo Simval. Oi Simval, um abração pra você. Simval tá mandando um abraço aqui pro tio Ari Maciel, a dona Isabel, pra dona Deli lá em São Sebastião, lá em Bom Jesus, também pra Elina, pra Cleusa, pro Adelar, um abraço meu amigão Simval, obrigado pelo carinho, tua audiência também aqui na nossa programação. Vamos seguindo com Os Atuais, depois tem notícias da hora e depois eu tô de volta com vocês aqui na programação.

0: 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Os motoristas que concluíram o período de 1 ano da permissão para dirigir e atenderam aos requisitos da legislação já podem solicitar a Carteira Nacional de Habilitação Definitiva de forma totalmente online no Rio Grande do Sul. A novidade disponibilizada pelo Detran RS permite que o procedimento seja realizado pela central de serviços do órgão, eliminando a necessidade de comparecimento presencial a um centro de formação de condutores, em boa parte dos casos. A medida beneficia os condutores que completaram o período probatório sem cometer infrações graves ou gravíssimas, sem reincidência em infrações médias, condições exigidas para obtenção da CNH definitiva. A Polícia Federal indiciou nesta quinta-feira 16 funcionários e ex-funcionários da Voipes pelo crime de atentado contra a segurança do transporte aéreo no caso da queda do avião ATR-72500 em Vinhedo, no interior de São Paulo. O acidente matou 62 pessoas em 9 de agosto de 2024. Profissionais com experiência e formação no setor da aviação e engenharia aeronáutica fazem parte dos indiciados. Segundo a investigação, eles são apontados como responsáveis ou como pessoas que contribuíram para o acidente por ação ou negligência. Quem cultiva gratidão é capaz de realizar sonhos que parecem inalcançáveis. 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Uma explosão deixou mortos e feridos em uma cidade nos arredores da capital da Síria, Damasco, informou a TV estatal nesta quinta-feira. Uma fonte de segurança disse ao canal que a explosão na cidade de Jaramana foi causada por um explosivo colocado em um veículo, segundo informações preliminares. Há um mês, outro ataque deixou 18 feridos após uma explosão perto de um hotel em Damasco, onde o presidente da França, Emmanuel Macron, havia passado a noite. Os ataques ofuscaram a primeira visita à Síria de um chefe de Estado da União Europeia desde a queda do regime de Bashar al-Assad em 2024. 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
0: Próxima edição às 4 horas.
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4: 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Gente, Trilegal Tchê, vamos de música, deixa eu ver quem é que tá mandando um recado aqui, um alô, muito boa tarde, a Tatiana. Oi Tati, grande beijo pra você. A Tati lá na sintonia com a gente, um beijão pra você, Tati, obrigado pelo carinho, grande abraço. Tati tá pedindo pra ouvir aqui Simone Mendes e a gente vai curtir agora aqui na tua Rádio Fátima. Tati, beijão.
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0: 13h17, 16 graus a temperatura. Já já a gente tá de volta aqui na tua Rádio Fátima, de volta com o nosso Em Alta. A gente curtiu os atuais e a garota do baile lá pro meu amigão, né? O Odilu Salomão ali no bairro Santana. Grande abraço, meu amigo Odilu, o Odilu Salomão lá no bairro Santana ouvindo a gente. 13h18. 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Macedo Distribuidora e a temperatura 16 graus. Já já volto com mais Em Alta, 13h18.
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0: 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No dia 6 de setembro, quarta edição do Almoço do Porco a Pururuca. Na comunidade São Sebastião, no Ranchinho, em Monte Alegre dos Campos. 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
0: 13h22, Brisa Transportes, empresa responsável pela coleta do lixo em Vacaria. 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WhatsApp 999934202. Um abraço lá pro meu amigo o José Fontana, lá na Raia Gaúcha.
4: Também um abraço tio Podarírio Maciel, aí sempre na companhia da tua Rádio Fátima. Meu amigão Biônico aí na sintonia também, um abraço pra vocês e uma boa tarde. Obrigado pela companhia. Meu amigo lá na Esmeralda, tio Dirceu Perotone, um abração lá pro tio Dirceu Perotone. Vamos trazendo por aqui André e Andrade pra abrir esse bloco. Alô, tio Dirceu, um abraço pra você, meu amigo. Tudo de bom.

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Bom, gente, ontem o Glória não conseguiu a vitória, acabou perdendo pro Passo Fundo pela divisão de acesso. Ah, nós tivemos também Apafute 1, Esportivo 1, Aimoré 1, Santa Cruz 1, Veranópolis e Brasil 0-0 e Bagé 2, Lajeadense 0, além de Pelotas 1, União Frederiquense 0. Nós vamos ter hoje aí pela divisão de acesso mais dois jogos, Gaúcho e Gramadense, e Guarani de Venâncio Aires e Brasil de Pelotas, os jogos de hoje. Então, Glória volta a campo no sábado, quando enfrenta o Aimoré lá em São Leopoldo. Jogo marcado para as 3 da tarde. Glória volta a campo, buscando aí uma vitória na divisão de acesso aí, né? O Glória que precisa vencer, né? Para voltar aí no pelotão de cima aí da competição. Bom, nós tivemos ontem também a vitória do Grêmio pela Copa do Brasil sobre o Mirassol. O Grêmio classificado venceu por 1-0, gol do Pavon. O Cruzeiro venceu a Chapecoense por 2-0, também está classificado. O Palmeiras perdeu para o Fortaleza, mas está classificado. O Vasco venceu o Fluminense por 3-1, também está classificado. Hoje teremos às 20h, Vitória e Atlético Paranaense, mesmo horário de Corinthians e Internacional. Jogo que você vai acompanhar aqui na tua Rádio Fátima, Corinthians e Internacional, a partir das 20h, pela Copa do Brasil. O Inter que venceu o primeiro jogo por 2-0, né? E agora tá bem aí, né? Tá bem na competição. Vai buscar o resultado aí no jogo de hoje, né? Tem que segurar o Corinthians para garantir a classificação à próxima fase. 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Vamos seguindo aqui no Em Alta, aqui na tua Rádio Fátima. WhatsApp 999934202 para você pedir a tua música, para mandar o teu abraço, para deixar o recadinho aqui na programação, tá? 999934202 para pedir a música, mandar aquele abraço, deixar o recadinho aqui no nosso Em Alta. Vamos curtir o musical São Marino chegando aqui na programação pra gente ouvir música nova, né? Música nova aí do musical São Marino. Pedido musical da Gisele, que tá lá ouvindo a gente. Oi, Gisele, um abraço para você. Obrigado pela audiência. A página virou.

0: Não houve ganhador na faixa principal de premiação. Os números sorteados ontem foram 17, 22, 36, 54 e 63. 17, 22, 36, 54 e 63. 90 apostas marcaram a quadra, cada uma leva um prêmio de R$ 4.260. Resultado da quina, concurso 7.084. E a Mega Sena pode pagar 150 milhões de reais nesta quinta-feira. As apostas podem ser feitas até às 8 horas da noite em lotéricas ou pela internet.
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8: Agora 15, faltando para as 4, Persolize Ambientes, são mais de 25 anos. 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Alô, minha amiga Laís, lá em Caxias do Sul, champion, você me tira do ar.

0: 16 graus a temperatura. 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
3: E hoje aqui no Bem Viver, eu quero falar sobre a esteatose hepática não alcoólica. Você conhece? Bom, nada mais é do que o acúmulo de gordura no fígado, que tradicionalmente é ligada à obesidade. Porém, um levantamento de uma universidade da Coreia do Sul mostrou que mesmo entre aquelas pessoas

0: a maior glândula do corpo. Isso mesmo, quem fica muito tempo sentado sem fazer nada lá no sofá, acima de 10 horas, pode sim ter gordura no fígado. Pequenas caminhadas já ajudam, por isso, mexa-se!
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Gente, finalizando o nosso Em Alta de hoje, na sequência fica aqui na Toalha de Fátima com o Entardecer Gaúcho, na apresentação de Mário Lames. Um abraço pra minha querida Vanessa, curtindo a programação, pedindo essa aqui da Ana Castela, É Que Eu Não Te Esqueci. Tchau, tchau, tchau, amanhã a gente volta, gente, super beijo!

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0: 4 horas, notícias da hora. Após quase 3 anos estudando para conseguir realizar o sonho de ir para a faculdade e começar o curso de psicologia, estava finalmente a poucos passos para Eduardo dos Santos. Sua nota no Exame Nacional do Ensino Médio do ano passado foi pré-selecionado pelo programa Universidade para Todos. Poderia estudar com bolsa integral em uma unidade em São Paulo. Tudo parecia encaminhado, mas ele atendia todos os requisitos educacionais exigidos pelo programa, mas foi reprovado. O Programa Universidade para Todos é uma iniciativa do governo federal que oferece bolsas integrais 100% e parciais de 50% de desconto em instituições de ensino particulares. O Superior Tribunal de Justiça condenou por unanimidade nesta quinta-feira o ministro Marco Buzzi por assédio sexual e importunação de 2 mulheres. A decisão foi unânime. A pena definida foi a perda do cargo com remuneração proporcional ao tempo de contribuição, como prevê o novo entendimento aplicado pelo Supremo Tribunal Federal, que foi disciplinado nesta semana pelo Conselho Nacional de Justiça. Dos 28 ministros que participaram da votação, apenas 4, João Otávio de Noronha, Moura Ribeiro, Regina Helena Costa e Gurgel de Faria, defenderam a aplicação da aposentadoria compulsória. Não coloque limites em seus sonhos, coloque fé. 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Um projeto de lei em análise no Irã prevê multas de até 20% do valor da carga dos navios que desrespeitarem as novas restrições de trânsito no Estreito de Hormuz, segundo a agência estatal Fars. Medida faz parte de uma iniciativa para aumentar o controle sobre a movimentação de embarcações na rota, considerada uma das mais importantes para o transporte global de petróleo. A proposta surge em meio aos planos de Teerã para ampliar sua influência sobre o tráfego marítimo no Estreito. Segundo os canais oficiais do regime iraniano, Teerã quer ter controle sobre a entrada de navios comerciais e poder de intervenção sobre a navegação na região, no contexto do novo modelo de gestão compartilhada com Omã. 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
0: Próxima edição às 5 horas.
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4: 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A hora certa.
5: Aqui na Fátima 4:05.
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5: 16 graus é a temperatura.

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1: De casa. Opa, 4:08, até logo o seu Ronaldo Pontel, né? Encerrou seu em alta e nós estamos nos chegando aí, 16 graus a temperatura, uma bomba d'água de meio-dia, hein? Molhou até, pegou todo mundo meio desprevenido, veio com força aí, como os gaúchos, né? Agora, de repente, sai um solzinho misturado, estamos desse jeito aí, né? Mas 16 graus em pleno mês de agosto, olha só, 6 de agosto hoje. Não dá nem para acreditar que estamos assim, né? Mas faz parte. Faz parte. É um inverno diferente esse aí, né? É um entreveiro do inverno, mês de agosto fazendo verão. É ruim. É ruim. Daí dá esses temporais aí, prejudica nossos produtores, que são os que nos sustentam aqui na cidade, né? Que o pai das alturas tenha piedade. Nós aqui no Rio Grande estamos passando por apuro, meu pai velho. Dá um jeito aí, né? Vamos dividir um pouco, porque senão tá séria a coisa, né? Aí não tem quem aguente, quando o cara chegar no mercado daqui uns dias, vai ter que deixar a metade aí, não tem jeito. Os produtores não conseguem produzir, né? Aí fica feia a coisa. 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Agradecemos demais empresas que apoiam a gente aqui no Entardecer com a hora certa e com a temperatura. Começamos desse jeito, vamos até às 19. Boa tarde.

0: Aí aqui no nosso entardecer gaúcho, o grupo carqueja aí pelos percalços da vida, né? E a chuva de minha saudade juntinha aí. Abertura foi por conta do Cordiona hoje, Romance de Gaita e Gaiteiro. 4 da tarde, 22 minutos, sem chuva, tempo assim está encoberto, mas temos até umas restes de sol aqui na Terra da Vacaria com 16 graus de temperatura. Recheiozito é rápido e já voltamos.
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2: 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A hora certa.
0: 4 horas mais 23 minutos.
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0: 16 graus é a temperatura.
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Amigos, 4:26, 16 graus de temperatura, entardecer gaúcho aqui pela Fátima. Vamos ver quem que tá chegando com a gente. Mário, aqui é Maristela, Caxias do Sul, bairro Eldorado. Toca aquela pelos cantos aí, como é que é? Aquela do... o grupo eu não lembro, sei que fala pelos cantos aí. Vou tocar para você aí. Um abraço a você, o Luiz Antônio e a dona Margarete. Pessoal que estão com a gente. Vamos ver quem mais que chega aqui. Boas tardes, amigo Mário. Manda a música Miro Saldanha aí, Perfil Gaúcho. Oferecer para nós aqui na Coperval. Um grande abraço aí, seu Sidney Camargo. Um abraço lá pro seu anjo, nosso comandante aí, né? Seu Pegoraro, da nossa cooperativa. Quem mais tá pedindo aqui? Ó, mais um Perfil Gaúcho aqui, ué. Coisa boa, vamos tocar. Já agradamos a dois aí, ou atendemos o pedido de dois, né? Boa tarde, seu Mário. Toca Perfil Gaúcho do Miro Saldanha aí pro Claudemiro Libone, aqui no Capão Alto, Fazenda da Estrela Vacaria. Opa, um abraço, pessoal da Fazenda Estrela. Obrigado aí pela audiência. Tem meu parente, o Cris Paim, mora pra aquela banda, o Flávio Costa. Mora por ali, né, Flavinho? Flávio Costa, nosso trovador aí do Pelego Preto. Estaremos, se Deus quiser, no jantar baile, vai atordoar a Esmeralda, é o dia 28, né? Aí se deparar, até a lua vai demorar a passar por lá. Vai se centralizar aí, né, patrão Marley? Vai ser coisa linda de ver, rapaz. Quem mais tá aqui? Luiz Antônio. Tio Mário, se possível, aí toca o tio Biderico aí. Pode ser com os Bertucci, com outro aí. Faz horas que eu não escuto o tio Miderico. Pra dar uma embalada aí nessa tarde enferruscada, né? Tá bueno. Vamos carcar a ficha aí, então. Vamos tocar aí pra você. Obrigado aí pelo carinho e pela companhia dos amigos que ajudam a gente a tocar o nosso entardecer em frente aqui. Vamos trazer o Miro Saldanha. Vem cá, Miro. 4:29, 16 graus. Miro Saldanha com Perfil Gaúcho. Aqui no nosso entardecer.

0: nosso Entardecer Gaúcho. Teve por aqui o Miro Saldanha com o seu Perfil Gaúcho e o grupo Galderiaço Pelos Cantos. Faltando agora 18 minutos para as 5 da tarde, 16 graus está a temperatura.
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1: 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A hora certa.
2: 4:43.
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2: 16 graus é a temperatura.
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Domingo às 14, faltando para as 5. Temperatura tem 16, ventinho tá soprando, e a dona Lúcia? Tá gelado aqui fora, Zé. É o ventinho aí judia, né? Faz parte do nosso inverno de agosto, aí misturado com o verão. 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

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Vamos ver quem chega aqui ajudar o tio Mário aqui. Buenas, tio Mário. Tenhas uma abençoada quinta-feira de paz e bem. Se possível, toca para nós, João de Almeida Neto aí. Homem feio, sem coragem, não possui mulher bonita. Ah, essa é o Everton Santos. Essa cara também não tiver coragem, que é o quê com mulher, né? Aí sofre sozinho, louco, velho. Alô, Vaguinho, lá no Moço Escapões, como é que está, Vaguinho? Tudo certo? Deu uma pancada de chuva aí também ou não? Grande Vaguinho, quem mais chega aqui com a gente? Onde é que tá isso aqui? Não quer, rapaz? Ué, ué. Ajeita aí, seu Mário. Marcelo, buenas, tio Mário. Aqui é o Marcelo do Tomé, São Chico de Paulo. Opa! Pessoal do São Chico aí, toca solito na estância aí pra nós. Um abraço, amigo de São Chico, terra aí dos mirins, né? Aquelas bandeirinhas dos mirins também, vou te contar uma coisa, de arrebentar, né? Coisa linda. Boa tarde, toca pra nós música aí. Onde é que tá? Que Deus é Gaúcho, do Grupo Rodeio. Agradecer pro meu amigo Jojo, lá de São Francisco Xavier. São Francisco Xavier, Santa Catarina. Abraço. Rude, de São Joaquim. Abraço, pessoal de São Joaquim. Alô, Rude, um abraço. Aí é terra fria, né, meu? Acho que anda ali com nós aqui na Vacaria. São Joaquim, terra fria, terra da maçã também, como nós aqui. Abraço, povo amigo aí. Deixa eu ver, hein? Vamos trazer o João de Almeida Neto. Homem feio, sem coragem, não possui mulher bonita. E trazer pro senhor Luiz Antônio, ele que já não tem mais o pai dele. E o Tchukirera, o homem aqui de frente ao Banco do Brasil, também é fã do velho milongueiro. Essa mensagem é muito bonita, né? Retrato do meu pai. Já que o domingo é dia dos pais, para quem não tem mais seu pai, ou quando tinha, valorizava, né? Aí quando sai daqui desse mundo, não adianta, né? Adianta fazer um jazigo de pedra com o mais lindo do mundo ali, colocar aqui, é meu pai que está sepultado aí. Não adianta mais, né? Aquilo ali já não sente mais nada. Enquanto tem sentimento que está aqui, deve ter respeito pelos pais, não andar batendo no pai, que nem muitos aí fazem, né? Porque aí quando sai daqui, eu convivi muito com o seu Firmino, meu pai, aprendi muitas coisas boas com ele, né? Vivemos bons momentos. Então o que eu guardo é isso, né? Mas sempre eu respeitei muito. E assim é que eu acho que é o certo, mas sei lá, né? Eu penso assim, quem sabe lá. Quem sabe lá até esteja pensando errado. Tá tudo tão moderno que a palavra respeito hoje não tem em parte nenhuma mais. Tá acabando o respeito. E os homens também.

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4: 5 horas, notícias da hora. Vamos às informações da Central de Conteúdo da Tua Rádio.
5: Em Marau, destaque para as oportunidades de estágio abertas pelo Centro de Integração Empresa Escola do Rio Grande do Sul, o CIERS. Entre as vagas disponíveis na região, está uma oportunidade para estudantes de engenharia elétrica e engenharia mecânica ou mecatrônica para o município marauense, com bolsa de R$ 1.550. Além dessa vaga, a unidade operacional de Passo Fundo concentra 127 oportunidades de estágio em diferentes cursos e em diferentes municípios da região. As inscrições podem ser realizadas diretamente no site do CIERS. Da Tua Rádio Alvorada de Marau, Ana Lúcia Jacomini.
6: A diretora do CRAS e da Assistência Social de Capão Bonito do Sul, Roselaine Lima Cordeiro, apresentou a sua versão sobre uma denúncia de suposta servidora fantasma envolvendo sua cedência entre os municípios de Lagoa Vermelha e Capão Bonito do Sul. Em entrevista à Tua Rádio, ela afirmou que trabalha normalmente e que houve um erro administrativo no setor de recursos humanos. Ela explicou que foi cedida por Lagoa Vermelha em janeiro do ano passado, por meio de convênio entre os municípios, e que continua exercendo suas funções no CRAS. Segundo ela, comunicou ao RH quando recebeu pagamentos de Lagoa Vermelha, mas foi informada que o procedimento estava correto. Da Tua Rádio Cacique de Lagoa Vermelha, Daniel Carvalho.
7: Em Soledade estão abertas as inscrições para a edição 2026 do projeto Garimpando Escritores, Lapidando Leitores, promovido pelo município, por meio da Secretaria Municipal de Educação e Cultura. A iniciativa prevê a seleção de obras literárias originais para publicação. Podem participar escritores que apresentem uma obra nas categorias infantil, infanto-juvenil, juvenil ou livre. Cada autor poderá escrever uma única obra. As inscrições seguem até o dia 28 de agosto e devem ser realizadas pelo candidato ou por seu representante legal na Secretaria Municipal de Educação e Cultura. De acordo com o cronograma do edital, o período de avaliação ocorrerá durante os meses de setembro e outubro, com divulgação dos resultados finais prevista para novembro de 2026. Da Tua Rádio Cristal de Soledade, Cláudio Fly.
8: As pastorais e movimentos da paróquia Nossa Senhora de Fátima promovem nesse sábado, dia 8 de agosto, uma ação beneficente com a venda de pastéis, grostoli e cachorro-quente. Toda a renda arrecadada será destinada à ampliação e reforma da Casa Franciscana, espaço utilizado por diversos grupos para encontros e atividades pastorais. A retirada dos alimentos será realizada das 5 horas às 7h30 da noite, na Casa Franciscana, localizada na rua Cláudio Reck, número 127. Norte. Da tua Rádio Fátima de Vacaria, Júlia Rodrigues.
9: A Secretaria Municipal da Educação realiza até sexta-feira a 9ª edição da Semana de Conscientização da Exploração Infantil e Combate aos Crimes de Internet. Neste ano, o tema é Navegar Bem é um Direito, ensinar a navegar um dever. E a programação para estudantes da rede municipal de ensino, para professores e também para pais e responsáveis. A iniciativa é realizada pela SMED por meio do setor de tecnologia educacional e aprendizagem em rede e das comissões internas de prevenção de acidentes e violência escolar, CIPAV. Da tua rádio São Francisco de Caxias do Sul, Clayton Camargo.
10: Em Veranópolis, a Escola AVAEC Unidades Educacionais alcançou um importante resultado em nível nacional ao conquistar a medalha de ouro na 15ª Olimpíada Brasileira de Agropecuária, que foi realizada nesta semana em Minas Gerais. Representando o Rio Grande do Sul por meio da equipe Esquadra Gaúcha, os estudantes do segundo ano do ensino médio garantiram o primeiro lugar na competição, que reuniu 40 equipes de diferentes estados brasileiros. A Olimpíada Brasileira de Agropecuária reúne estudantes de instituições de ensino em todo o país em provas que avaliam conhecimentos técnicos e científicos voltados ao setor agropecuário, incentivando a inovação, o trabalho em equipe e também a formação de novos profissionais para a área. Da tua Rádio Veranense de Veranópolis, Alessandra Bernardi.
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3: 5 da tarde, mais 6 minutos.
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5: 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E a temperatura?
3: 16 graus é a temperatura.
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0: 5 da tarde, mais 10 minutos. Após aí a Rede Notícias, né? Estamos de volta. Refrescou um pouco aí, mas tá marcando 16 graus ainda aqui, né? Só que o tempo acho que vai se ajeitar, viu? Tá dando uma esfriada e tá lá aí um ventinho soprando. Pelo menos por enquanto estamos sem chuva aí. A sequência aqui, após a Rede Notícias aí da nossa... 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Tá lá o seu Neri, a Fabiane, a Márcia para atender você. E o Marronzinho, o Júlio, aí pra entregar de veredinha, né? Marronzinho, parece que andou por Passo Fundo. Ô, Tobias, meu menino aí, meu gaiteiro, né? O Marronzinho tá de arte, andou por Passo Fundo, você tá querendo fazer uma lipo. Pra tirar só parte do excessozinho da barriga. Não é muita coisa, né? Mas que, parece que é só tirar, isso aí vai ficar fininho. Ô, Negrinho, tu vai se ajeitar, né? É, foi o Passo Fundo fazer uns exames, quero fazer uma lipozinho. Tirar essa barriga tá meio me incomodando. O restante tá em ordem, né? Sei lá se tá. Sei lá, né? A gente tem que acreditar, fazer o quê, né? Quando o cara começa a inventar essas coisinhas aí, não sei não, hein? Ô, Mãozinho, se liga aí, né? Se liga aí, Mãozinho. Quero ver aqui quem eu tô devendo aqui, não toquei. Aqui pro pessoal de São Francisco Xavier, lá pro Rude de São Joaquim, né? A turma aí. Tocar aqui, deixa eu achar esse do rodeio pra nós tocar aqui. Deus é gaúcho. Um abraço aí pra essa turma boa. Dona Marlene tá ligada com a gente. Obrigado aí pelo carinho, pela companhia. Que é que você tá mandando? Um leite com um mongango, mas olha aí. Que coisa especial. Leitezinho velho gordo, chega a estar amarelo, ó. Ai, rapaz, que coisa. Isso aí chega a me dar uma água na boca. Monganguinho, hein? No capricho com leitezito numa tarde assim como essa. Nossa senhora. Um abraço aí. Obrigado aí pelo carinho. Só sabe, não, agora não tem mais lei de idoso, né? Tá tudo meio. Mas se a lei de idoso estivesse valendo, é um treco aqui no verso, ela vai ser responsabilizada. Né? Olha a hora, hein? Quero ver quem é que chega com a gente aqui. Tem uma foto bonita aqui, rapaz. Olha aí. Tá escrito Luiz, né? Buenas tardes, Tchumara, aqui é o Taquara. Estamos na escuta aqui na Capela Santo Antônio, Monte Alegre dos Campos. Agora vamos fazer o asfalto aí, hein, Taquara? Vai ser um instantinho pra gente ir aí, né? Aí sai aqui na 285, o corredorzinho é meio estreito, mas o cara vai meio devagarote. E aí pegamos direito e batemos na Capela Santo Antônio. Tu tem a vinho e salamezinho bom aí, né? O teu guri é nosso professor na academia ali, o Jefferson. Só fazer o asfalto, nós vamos inaugurar um churrasco lá na casa do meu pai, dizendo. Sei lá se isso aí vai acontecer, porque esse Taquara aí não sei não, né? O bicho tá rico, tá gordinho, agora tá fazendo. Mas de certo vai fazer o churrasco, a inauguração da estrada aí. 5 da tarde, 12 minutos, tá aqui o Grupo Rodeio.
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0: aí um toquezinho, né, com os matizes, a vaneira do peão ajustado. Por aqui também teve o grupo Rodeio Deus é Gaúcho. 5 da tarde, 21 minutos, 16 graus se mantendo a temperatura. Recheiozito e voltamos de vereda.
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0: 5:21.

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2: 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E a temperatura?
3: 16 graus é a temperatura.
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5h24, Entardecer Gaúcho aqui, Fátima 90.5 FM. Esse som da Fátima sai daqui, vai pra esse mundão velho de Deus aí, né? É, o som da Fátima vai, é 24 horas aí, sem mosquito, como diz o João Luiz, né? Sem mosquito. 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Lá no comando do meu patrão, seu Luiz Chons aí, né? Mandar um chasque aqui pro seu escudeiro aí, o homem aí do IP, né? Alô, seu escudeiro. Um abraço pro Márcio Candiago, aí pro seu José Carlos, que reside aí no interior, né? Do IP, município de IP. É, um abraço à turma boa aí. Que eu vi os Grenais Barbicacho Serrano, antiga essa dos Grenais. Crescer pro João Bonito aí em São Marcos também, que é pertinho aí, né? Ele também vai ouvir essa dos Grenais e ver matar a saudade. Eu acho que ele não é tão. É uns 10, 15 anos na minha frente. Ele lembra dos Grenais quando tocava lá no tropeiro do Abelino, né? Saudoso Abelino Cardoso. Era comunicador também, do jeito dele, né? Mas tinha o tropeiro em Cajuão. Domingueira, velha louca de burra. Pai do céu. Hoje virou numa coisa, tá difícil hoje a lida, né? Não dá pra gente andar a pé, dependendo dos recantos, não é só de Caxias aqui da mesma forma, né? Tá complicando a coisa aí. A gente era mais livre, né? Buenas tardes, meu amigo. Tudo tranquilo, graças a Deus. Aqui é o Jardel Pires de Oliveira. Estamos em Sibiri. Olha aí, ó. Nordeste do nosso estado aqui. Sempre na escuta aí através do aplicativo, olha que coisa boa, rapaz. Um abração aí pra você, obrigado aí pelo carinho, viu, Jardel? Deus abençoe você e sua família aí, muita saúde, muita paz aí. E obrigado pela parceria, nos escute sempre aí. Interessante aí a sua audiência, né? Nos dando aí o prestígio da sintonia aí. Deixa eu achar aqui onde é que estão os Grenais, 5h27. Os Grenais, aqui eu tenho uma pasta bem antiga aqui. Barbicacho Serrano chegando. Alô, escudeiro.

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0: 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E a temperatura?
1: 16 graus é a temperatura.
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Aí tinha o Gildo de Freitas, assim é que eu sou, né? Os gaúchos antigamente eram meio aporreados, né? Que coisa. Ouvimos aí também com o João Carlos e com a Nicole. A Nicole Carrion, essa do Paisano, milongaço aí. E o Cordiona com o Vaneirão, velho botado aí, né? Vaneirão do Gervão. Vamos nos preparar aqui para receber a Ave Maria. Já estão faltando 7 minutos para as 18. Já vindo a noite aí, né? É, hoje, nublado, escurece mais cedo. 16 graus está a temperatura. 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Em seguida, Ave Maria, a gente volta para a sequência do Entardecer Gaúcho até às 19 com os senhores.

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1: 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O dia declina no horizonte, a natureza se recolhe. 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
2: O anjo do Senhor anunciou a Maria, e ela concebeu do Espírito Santo. Eis aqui a serva do Senhor. Faça-se em mim segundo a vossa palavra. E o Verbo divino se fez homem e habitou entre nós. Ave Maria, cheia de graça, o Senhor é convosco. Bendita sois vós entre as mulheres, e bendito é o fruto do vosso ventre, Jesus. Santa Maria, Mãe de Deus, rogai por nós, pecadores, agora e na hora de nossa morte. Amém. Rogai por nós, Santa Mãe de Deus, para que sejamos dignos das promessas de Cristo. Amém. Oremos. Infunde, Senhor, nós vos suplicamos, a vossa graça em nossos corações, para que nós, pela anunciação do anjo, viemos ao conhecimento da encarnação de Jesus Cristo, nosso Filho. Pela sua paixão e morte na cruz, chegamos à glória da ressurreição. Pelo mesmo Cristo, Senhor nosso. Amém.
3: Paz e bem. Aqui quem vos fala é o Frei Nédio Pertile. Saudamos a todos quantos nos acompanham pela tua Rádio Fátima. Nesta hora da oração da Ave Maria, peçamos que a bondade e a sabedoria de Deus permaneçam no coração de todos aqueles que fazem a vontade de Deus. O dia está terminando, coloquemos nas mãos de Deus o dia que vivemos. Peçamos a sua luz para que a noite seja transcorrida em paz. Obrigado, Senhor, por este dia. Que a vossa proteção nos acompanhe no repouso desta noite. O Evangelho do dia de hoje, 6 de agosto de 2026, narra a transfiguração de Jesus. Lembramos um dos momentos densos de revelação na vida de nosso Senhor, acontecido sobre o Monte Tabor. O evangelista Mateus narra a transfiguração de Jesus assim. Naquele tempo, Jesus tomou consigo Pedro, Tiago e João, seu irmão, e os levou a um lugar à parte, sobre uma alta montanha, e foi transfigurado diante deles. O seu rosto brilhou como o sol, e suas roupas ficaram brancas como a luz. Nisto lhe apareceram Moisés e Elias conversando com Jesus. Então Pedro tomou a palavra e disse: Senhor, é bom ficarmos aqui. Se queres, vou fazer aqui 3 tendas, uma para ti, outra para Moisés e outra para Elias. Pedro ainda estava falando quando uma nuvem luminosa os cobriu com sua sombra. E da nuvem uma voz dizia: Este é o meu filho amado, no qual pus todo o meu agrado, escutai-o. O Monte Tabor, onde Jesus se transfigurou, é uma montanha cercada de todos os lados por uma imensa planície que se estende até onde a vista alcança. Para quem tem a graça de conhecer o Monte Tabor, de subir até o cimo deste monte, lá de cima contempla a imensa planície de todos os lados. E ali, sobre o cimo do monte, há uma grande rocha plana, sobre a qual está construída uma igreja, a Igreja da Transfiguração do Senhor. O que Jesus quis nos ensinar com a sua transfiguração? Jesus quis nos revelar, entre as muitas verdades da fé, que isto, o que aconteceu com ele, foi a antecipação da sua condição gloriosa de ressuscitado. Jesus quis revelar aos apóstolos Pedro, Tiago e João a sua glória junto de Deus Pai e do Espírito Santo. Falando numa linguagem figurada, foi como se os olhos dos apóstolos estivessem recobertos por escamas. Em determinado momento, as escamas que cobriam os olhos dos apóstolos caíram e eles puderam contemplar antecipadamente a glória do Filho de Deus. Os apóstolos estavam com medo do que poderia acontecer com Jesus ao ir a Jerusalém. E também tinham dúvidas a respeito das promessas que Jesus havia feito. Então Jesus os confirmou na fé. Na fé, na vida eterna. Quem acredita em Jesus, depois da morte, participa da vida eterna junto de Deus. Se Jesus antecipou aos apóstolos a sua glória, quis ensiná-los de que a última realidade que o ser humano enfrenta não é a morte. Além disso, os apóstolos tiveram a graça de fazer a experiência da grandeza de Deus, da majestade de Deus, mas também do mistério de Deus. Onde Deus está presente, ali não há trevas, mas só luz. O rosto de Jesus, que brilha como o sol, não assusta ninguém, não afasta ninguém, mas atrai e ilumina o coração humano de quem se encanta com a pessoa do Filho de Deus. As suas roupas ficaram brancas como a luz. Na Bíblia, a cor branca tem muitos significados, pois tem a ver com a presença de Deus, com a justiça de Deus. Tanto a presença quanto a justiça de Deus não se misturam com a corrupção humana. A presença e a justiça de Deus não se misturam às ações maldosas dos seres humanos, nem com as injustiças e perversões humanas. A cor branca na Bíblia tem a ver com a pureza, mas não qualquer pureza. Trata-se da pureza referida à presença e ao poder de Deus. Quando o evangelista Mateus diz que as roupas de Jesus ficaram brancas como a luz, quis dizer que em Jesus a presença e a justiça divina estavam ali em Jesus. Que a luz que refugiu em Jesus no Monte Tabor ilumine os nossos corações para que sejamos testemunhas da bondade e da sabedoria de Deus. Neste mesmo ocasional, peçamos que o Senhor da Messe continue despertando vocações para testemunhar o projeto de vida plena para todos. Rezamos a oração vocacional, oração elaborada pelo Serviço de Animação Vocacional da Diocese de Vacaria e que está sendo rezada nas comunidades de fé da Diocese Vacariense. Oração vocacional. Senhor Jesus, enviado do Pai e ungido do Espírito Santo, que fazeis os corações arderem e os pés se colocarem a caminho, ajudai-nos a discernir a graça do vosso chamado e a urgência da missão. Continuai a encantar famílias, crianças, adolescentes, jovens e adultos, para que sejam capazes de sonhar e de se entregar com generosidade e vigor a serviço do reino, em vossa igreja e no mundo. Despertai as novas gerações para a vocação aos ministérios leigos, ao matrimônio, à vida consagrada e aos ministérios ordenados. Maria, mãe, mestra e discípula missionária, ensinai-nos a ouvir o evangelho da vocação e a responder com alegria. Amém. Que o Deus da vida vos abençoe. O Pai, o Filho e o Espírito Santo. Amém. Paz e bem.
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7: 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E a hora?
9: Hora certa para você, 18:09.
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7: 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E a temperatura?
9: 16 graus é a temperatura.
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9: Opa, já estamos de volta. 18 horas mais 12 minutos. 16 graus se mantendo a temperatura após a oração da Ave Maria. Vamos lá até as 19, sempre por ordem de GZ Bombas Diesel, que há mais de 34 anos vem prestando serviços como posto autorizado de Delfai, atendendo Vacaria, região toda e vizinhos municípios também. 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Vamos ver quem chega com a gente aqui. Boas tardes, seu Mário. Aqui a Marisa, de São Marcos. Moramos aqui próximo às Pedras Brancas. Estamos aí mateando com a dona Olga, a minha sogra, e na sua companhia aí. Dá pra tocar o guri aí pra nós, tio Mário? Gosto muito daquela música. Vou tocar sim, vou tocar de vereda aí. Quem mais chega aqui? Ô, tia Vina, buenas tardes. Tia Vina diz aqui, buenas, tio Mário. Pode rodar pra nós a música, uma valsa pra ti. Opa, alô, tia Vina. Grande abraço aí, minha querida. Obrigado aí pela companhia. Vamos tocar essa valsa pra ti, muito bonita essa valsa aí. Quem mais tá aqui? Seu Gilberto Ferreira. Tô contigo e não abro. Alô, seu Gilberto Ferreira. Abração aí, obrigado aí pela companhia. Vamos tocar aqui, seu Mário. Hoje vamos ter que pagar tudo quanto for dívida. Eu não vou ficar devendo nada hoje aí. Não sei não, hein? Não sei, daqui a pouco eu vou falar dos bailes que tem umas festividades aí. Deixa eu trazer o César Passarinho. Vamos trazer o César Passarinho com um guri aqui no entardecer.

0: Tá aí a valsinha bem chorada, né? Bem choradinha a valsinha. Uma valsa pra ti com o Porca Véia aqui no nosso Entardecer Gaúcho e César Passarinho com um Guri. Agora 18h22, está se mantendo em 16 graus a temperatura. Eu vou fazer um recheiozinho aqui e convocar a Kátia Valentes para nos trazer a previsão do tempo.
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2: 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E a hora?
0: 18 horas mais 23 minutos.

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1: 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E a temperatura?
2: 16 graus é a temperatura.
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2: Agora 18 horas mais 26 minutos. 16 graus está a temperatura. 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
5: Olá, meus amigos e caros ouvintes. Na quinta-feira, as instabilidades vão ganhar força sobre todo o estado. Tem previsão de temporais mais fortes entre oeste, campanha e sul. Mas em todo o restante do estado, também as instabilidades ganham força. E é principalmente aqui na nossa região, entre a tarde e a noite. Podemos ter chuvas, eventualmente chuvas que podem ser mais expressivas e acompanhadas de rajadas de vento e até mesmo com queda de granizo. Então, a quinta-feira deve ser bastante instável por aqui. Na sexta-feira, seguimos com a instabilidade predominando também, ainda com previsão de pancadas de chuva, eventualmente, né, uma pancada e outra um pouco mais expressiva. As rajadas de ventos e tempestades já diminuem bastante ao longo da sexta-feira, mas ainda ficamos com o tempo bem fechado por aqui. E as temperaturas começam a cair com a entrada de uma nova massa de ar de origem polar. Afinal, estamos no inverno, faz tempo que não faz um frio mais forte e vamos ter isso nesses próximos dias. A máxima prevista para a tarde desta sexta-feira oscila entre 15 e 16 graus. Com a previsão do tempo, Kátia Valente.

se está 16 graus, tá que nem agora. 16 graus também não é, né? Mês de agosto aí, não sei não, né? Tá indo meio entreveradinho, assim, né? Vamos lá. Vamos esfriar demais também, não precisa, né? Mês de agosto. O pessoal tá pedindo pra me tocar aquela do mês de agosto. Eu vou trazer com o Chiru. Com o Chiru Missioneiro, né? Eu convidado aqui pra um jantar beneficente ao nosso amigo Everton Oliveira dos Reis, né? O Everton, que é nosso companheiro do CTG Rancho da Integração e amigo de muita gente, graças a Deus, né? É um grande músico, uma grande pessoa. Será feito esse jantar beneficente o dia 15 agora, né? Dia 15 no próximo final de semana. Então, será servido um cardápio especial também, né? Churrasco, linguiça campeira, galeto, farofa, arroz, maionese, pão e salada. Dia 15, então, 8:30 PM, no CTG Rancho da Integração. Telefones aí para contato, comprar antecipado. Tem na Casa Tradição, tem no seu Natal. Ou qualquer esclarecimento que tu precise, comprar ingresso, queira só participar também dessa força aí para o nosso amigo Everton Oliveira dos Reis, já por ser um jantar beneficente. Entra com o Everton no 996-69-3320. E o da Duda, esposa dele, nossa secretária-geral lá do rancho, né, Dudinha? Faz parte aí da patronagem. No 997-130-445. E a nossa patroa, Josi, também, né? Colocando seu telefone à disposição aí. 994-82-8228. Dia 15, então, esse jantar beneficente com essa fartura de boia, como diz o gaúcho aí, em prol do nosso amigo Everton Oliveira dos Reis, animado após pelo grupo Os Vacarianos. Abraço aí pra turma dos Vacarianos, né? Pro seu Benito aí, pro Tobias, pro Tomás, pro Dieguinho aí, pro Tarciano, né? A turma aí que estão colaborando também. 80 pila o valor do ingresso, viu? Participe aí, dá uma força pro Everton aí. Se Deus quiser, vai sair de letra, né? Você é um menino bom, um menino de Deus, né? E precisamos de você junto com nós aí. Um grande abraço, que Deus abençoe. Vai ser uma festa em prol dele, mas está aí. O Everton se colocando também, né? À disposição dos amigos com o seu telefone. Vai dar tudo certo, não tem. Vai passar uns tropeçozinhos que dá na saúde pra gente valorizar bastante a vida, né? Ele é um menino muito querido. Vai dar tudo certo. Vamos em frente. Deixa eu trazer aqui o seu João Carlos Timário, traz aquela do mês de agosto lá, né? Não dá tão assim o mês de agosto tão severo, né? Mas estamos no começo ainda, hein? Hoje é recém 6 de agosto, tem muita pedra para descer desse morro aí, né? Muita pedra.

0: Daí, né? Estância Solidão com o Cordiona. Cordiona que estará o dia 28 com o Bruto de um Fandango, né? Churrasco, bem à vontade, Fandango na Querência da Esmeralda. Ingressos tem com a gente aqui, tem aí com o seu Natal. Pessoal que você mexa aí, porque tá na reta aí, né? Como o pessoal gosta de ir lá em Esmeralda. Loucura. Estância Velha Graúda lá. Ouvimos aí com o Chiru Missioneiro Contraponto. Já 21 faltando. Ô, rapaz, 21 faltando para 19. 16 graus se manteve a temperatura até agora. Vamos fazer o último recheio? Põe mais uns gaitaços aí. Tem que convidar para mais um fandango aqui, né? Seguida do comercial, a gente volta. Aí vamos falar desse fandango, que já é para esse sábado, hein? É para esse sábado. Ah, rapaz, outra festa graúda marcada aí. Marcada no calendário.
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5: 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E a hora?
0: 18h39.
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5: 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E a temperatura?
0: 16 graus é a temperatura.
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amigos, 18 faltando aí para as 19, Entardecer Gaúcho aqui pela Fátima 90.5 FM. O som da Fátima que sai daqui da porteira do Rio Grande para esse mundão de Deus aí, né? Deixa eu achar onde é que tá a festividade sábado aqui, seu Mário. Baile do Bom, churrasco e gaitaço, né? É a promoção do quadro de laçadores Os Araganos. Então tem a honra de convidar aí toda a gauchada, os amigos aí de toda a nossa região, né? Para esse jantar baile aí. Dia 8, agora no sábado, a partir das 20 horas, no Salão Paroquial de Mundos Capões. Será servido, segundo o seu Fernando Roveda, será servido churrasco na mesa. Aqueles cortes de carne que só essa região nossa pode oferecer, né? Ai, verdade.

está aqui na cidade, precisa comprar o ingresso, compra antecipado no seu Natal e também da lancheria do Dengo, né? Ainda tem alguma coisa, então você mexa aí. Quiser participar, comer um bom churrasco e festejar o pessoal do Mundo Escapão no sábado, aí se atraque. Já comemora junto com os pais, quem é filho aí, compra pro pai, compra pro avô, pra quem puder ir, né? Churrasquinho aí sempre é bom pra comemorar essas datas aí, né? Louco de especial. Como faz bem, né? Churrasquinho aí, reunido em família, ali Mundo Escapão, o pessoal são tudo gente boa, né? Dá uma festa caseira, uma festa familiar, daqueles tempos, né? É bom a gente viver nos dias de hoje.

né? O Erlon Péricles e o Elton Saldanha, amigos do tempo antigo. Por aqui teve o Tchê Cacareco, né? No ventre desses galpões. Estamos chegando na reta final, hein? Mandar um abraço para minha amiga aí, que nos pede para tocar o Bugre do Mato, né? Acompanha a gente sempre, a Márcia Ribeiro Fernandes, nosso vizinho município de Montes Capões. Grande abraço aí, Márcia. Obrigado aí pelo carinho e pela companhia. De repente vai dar para nós encerrar aí o programa e tocar o Bugre do Mato, pelo menos uma parte aí, né? É a Cátia Doralice, faz um costado para nós agradecer aqui. Isso, não deixa o velho sozinho aí, né? Obrigado aí pelo carinho, pela parceria dos amigos, quem participou com a gente, quem só nos ouviu. Muito obrigado aí. 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Obrigado às demais empresas que apoiam esse humilde peão aqui com a hora certa e com a temperatura. E claro que pedimos ao Pai Criador que nos permita saúde, paz e bem, para que possamos ter esse encontro amanhã, a partir das 16h, com mais um Entardecer Gaúcho. Muito boa noite, amigos, e até amanhã.

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6: A ampliação da pena para quem adquire, possui ou armazena material contendo violência sexual contra crianças ou adolescentes.
7: Você vai ouvir também saúde.
8: Prorrogado o prazo para ampliação de recursos do FGTS em instituições hospitalares filantrópicas que atuam no SUS. Márcia Fernandes.
9: Com a prorrogação, mais de 2 bilhões de reais de recursos em crédito ficarão disponíveis para essas instituições.
7: E vamos conhecer hoje como funciona o Banco Genético da Embrapa.
8: Ele funciona como um cofre de segurança de espécies da biodiversidade brasileira. Pablo Mundim.
10: Hoje, o Banco Genético da Embrapa conserva cerca de 156 mil amostras de mais de 1.200 espécies vegetais.
7: Hoje, na apresentação da Voz do Brasil, eu, Mariana Jungmann e Luciano Seixas.
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7: Sancionada a lei que prevê medidas de repressão à violência sexual contra crianças e adolescentes na internet e com o uso de inteligência artificial.
8: A norma também estabelece ações para proteger as vítimas e a responsabilização financeira do agressor.
7: Os detalhes você vai ouvir agora na reportagem de Gabriela Noronha.
6: A lei, sancionada nesta quinta-feira, atualiza dispositivos do Estatuto da Criança e do Adolescente e de outras leis como o Código Penal e o Código de Processo Penal e estabelece mais rigor para quem praticar crimes de violência sexual contra crianças e adolescentes no ambiente digital, como disse o ministro da Justiça e Segurança Pública, Wellington César Lima.
11: Na legislação até então existente, não tinha especificidade nem a proporcionalidade qualidade, dar resposta adequada para esses casos. E agora nós temos isso. Porque o ambiente digital, por sua imediatidade, cobra respostas igualmente imediatas. Então, esses tipos penais mais adequados, como de violência sexual, abuso sexual, exploração sexual, vêm tomar o lugar de outras figuras mais genéricas e que não tinham uma especificidade adequada para a tipicidade penal correspondente.
6: Entre as mudanças está a ampliação da pena para quem adquire, possui ou armazena material contendo violência sexual contra crianças ou adolescentes. O texto também cria uma punição específica para a simulação de abuso sexual por inteligência artificial, utilizando o rosto, corpo ou voz de crianças e adolescentes. Janine Mello, ministra dos Direitos Humanos e da Cidadania, destacou que o uso da tecnologia não pode servir como instrumento de violação de direitos.
12: A inteligência artificial, de maneira geral, os avanços tecnológicos têm um potencial enorme para o desenvolvimento econômico do nosso país. Mas eles não podem e não devem ser instrumentos de violações de direitos e para a criação de ambientes que não são seguros para as nossas crianças e adolescentes.
6: Com a lei, a criança ou adolescente, vítima ou testemunha, tem assegurado atendimento psicológico e psicossocial contínuo e especializado. E os abusadores ficam obrigados a cobrir integralmente os custos do tratamento da vítima. A delegada da Polícia Federal, Rafaela Parca, comentou sobre os novos dispositivos.
13: Possibilitam não só a repressão, que é muito importante, as pessoas têm que ter uma sentença justa e adequada, a polícia tem que ter condições de investigar, mas também trazem o que eu acho mais importante, que é a prevenção. A gente precisa de muitos mecanismos para defender essas crianças, especialmente no ambiente digital, que não foi desenhado para elas.
6: A lei também prevê autorização para a chamada ronda virtual, mecanismo que permite a atuação de órgãos de investigação em ambientes digitais para identificar e coletar arquivos relacionados a crimes de violência sexual contra crianças e adolescentes. E no rol dos crimes hediondos, considerados de extrema gravidade, passam a figurar condutas como produzir, vender, trocar, publicar, divulgar e armazenar registros de violência sexual contra menores de idade. Reportagem Gabriela Noronha.
8: Lei prorroga até 2030 acesso de santas casas e hospitais filantrópicos a crédito com recursos do FGTS.
7: Instituições que atendem o Sistema Único de Saúde podem dispor de até 2 bilhões de reais.
9: A lei prorroga até 2030 o prazo para a aplicação de recursos do FGTS como crédito para hospitais filantrópicos e santas casas de misericórdia. A linha de crédito também poderá ser utilizada por instituições sem fins lucrativos que atuam no atendimento a pessoas com deficiência e prestam serviços ao Sistema Único de Saúde. Com a prorrogação, mais de 2 bilhões de reais de recursos em crédito ficarão disponíveis para essas instituições. Em 2025, as Santas Casas realizaram mais de 1 milhão e 300 mil internações e foram responsáveis por cerca de 2 milhões de cirurgias eletivas. O ministro da Saúde, Alexandre Padilha, destacou a importância das Santas Casas.
14: Corresponde 77% dos centros especializados, 57% das unidades de tratamento de oncologia espalhados em todo o país, tendo uma presença muito importante em várias regiões do nosso país.
9: O Fundo de Garantia do Tempo de Serviço, FGTS, é uma obrigação do empregador e não deve ser descontado do salário. Em diversas situações, como demissão sem justa causa, compra da casa própria, aposentadoria ou no caso da pessoa estar com alguma doença grave, como câncer. Agora, os recursos continuarão a ser usados como crédito para hospitais filantrópicos e santas casas de misericórdia. O ministro do Trabalho e Emprego, Luiz Marinho, falou sobre a importância desse fundo.
15: O Fundo de Garantia tem a grande responsabilidade, primeiro, de proteger o trabalhador. Segundo, ser um fundo de investimento para investimento na saúde, as cidades para construir os viadutos, hospitais também, tantos outros investimentos.
9: Nesta quinta-feira também foram formalizados novos contratos de crédito a partir do FGTS entre a Caixa Econômica Federal e o Instituto do Câncer do Ceará, Santa Casa de Misericórdia de Goiânia e com a Santa Casa de Misericórdia de Parretos. Reportagem Márcia Fernandes.
8: Brasil exportou mais que importou no mês de julho, o que representa um superávit na balança comercial em mais de 7 bilhões de dólares.
7: No acumulado do ano, a balança também registra um superávit. O valor é de 49 bilhões de reais.
8: O resultado foi impulsionado pela exportação nos setores da agropecuária, indústria extrativista e indústria da transformação.
7: Entre os principais parceiros comerciais está a China, com um aumento de 19,7% nas exportações, e União Europeia com um crescimento de 11%.
8: Já para os Estados Unidos, as exportações caíram 12,2% nos primeiros 7 meses do ano, em relação ao mesmo período de 2025.
7: Já está valendo a nova inscrição do Cadastro Nacional de Pessoa Jurídica, o CNPJ.
8: O novo modelo de identificação das empresas combina letras e números e conta com um total de 14 caracteres.
7: A medida garante mais combinações disponíveis e permite novas inscrições.
8: As empresas já inscritas no CNPJ não sofrem alteração e não precisam realizar atualização cadastral.
16: O novo modelo mantém os 14 caracteres do Cadastro Nacional de Pessoa Jurídica. A novidade é que o registro passa a combinar letras e números. A medida amplia a quantidade de combinações disponíveis para novas inscrições e garante a continuidade do cadastro. Já o procedimento para a abertura de novos CNPJs não será alterado, como ressalta o coordenador-geral de Gestão e Cadastros e Benefícios Fiscais da Receita Federal, Heriton Gomes.
17: Nada vai mudar em relação ao processo de abertura de empresas. Então, todo aquele fluxo que existe hoje via Rede Sim, em que todas as empresas já estão acostumadas a trabalhar para a melhoria do ambiente de negócio, ela continua.
16: Os CNPJs nos formatos numérico e alfanumérico vão existir simultaneamente. Ambos são válidos para fins legais e operacionais. Para quem já tem empresa aberta, não haverá troca de número nem a necessidade de atualizar o cadastro. O coordenador Heriton Gomes explica que a mudança vale apenas para as novas inscrições.
17: Você não precisa fazer nenhuma alteração no seu cadastro do CNPJ. Então o sistema vai reconhecer tanto os CNPJs que já existem hoje, que são numéricos, quanto os novos CNPJs que vão vir a ser emitidos, que são alfanuméricos.
16: Mesmo sem mudar o cadastro das empresas já existentes, a recomendação é que os softwares de gestão, sistemas de emissão de notas fiscais e cadastros de clientes sejam adaptados para reconhecer o novo formato do documento, como destaca o contador Floriano Carvalho.
18: Todos os sistemas continuarão reconhecendo os CNPJs que já existem hoje, porém eles têm que se adaptar para reconhecer o alfanumérico. Sistemas contábeis, emissão de nota fiscal, fornecedores, compras, precisa ser adaptado para começar a reconhecer o alfanumérico.
16: Para atualizar o CNPJ, acesse gov.br/Receita Federal, tudo junto, e clique na aba de serviços. Reportagem Edinaldo Júnior.
7: E uma correção, agora há pouco quando falamos da balança comercial brasileira, o acumulado da balança no ano registra um superávit de 49 bilhões de dólares, não de reais, como eu disse anteriormente.
8: A partir da próxima semana, quem tem imóvel rural já pode declarar o imposto territorial.
7: O processo é feito pela internet e quem perder o prazo pode pagar uma multa.
19: A declaração do Imposto sobre a Propriedade Territorial Rural, ITR, é obrigatória para pessoas físicas ou jurídicas que sejam proprietárias de imóvel rural e pode ser preenchida e transmitida por meio digital. A auditora fiscal da Receita Federal, Giana Han, explica.
20: A ferramenta permite o envio de declarações pela internet, sem necessidade de instalação do programa. E ela pode ser acessada pelo computador ou pelo celular. Para acessar a aplicação, é necessário ter conta GovBR, nível prata ou ouro. E existe um passo a passo disponível na internet que mostra toda a interface dessa ferramenta.
19: O prazo para envio da declaração vai de 10 de agosto a 30 de setembro. O valor pode ser dividido em 4 parcelas, sendo que a primeira deve ser paga até o dia 30 de setembro. Este também é o prazo para o pagamento em parcela única. A auditora fiscal, Giana Han, reforça que é importante não perder o prazo.
20: E é importante também lembrar que a entrega da declaração após esse prazo, ou seja, após o dia 30 de setembro, vai sujeitar o contribuinte ao pagamento de multa por atraso, que é calculada sobre o imposto devido e também conforme o número de meses de atraso.
19: Para fazer a declaração, acesse o portal de serviços da Receita Federal em receitafederal.gov.br na aba Imóveis. Reportagem em Graziela Mendonça.
0: Municípios e prestadores de serviços devem concluir o preenchimento de dados do Sistema Nacional de Informações em Saneamento Básico até 3 de setembro.
7: Esse é um passo importante para garantir o acesso a recursos federais para investimentos na área.
0: O sistema reúne dados sobre abastecimento de água, esgotamento sanitário, manejo de resíduos sólidos, drenagem e manejo de águas pluviais e gestão municipal.
7: As informações subsidiam a formulação de políticas públicas e o planejamento de investimentos. Como afirma o secretário nacional de Saneamento Ambiental do Ministério das Cidades, Márcio Leão.
21: A coleta é um passo importante, né? Porque todos os municípios e prestadores têm a responsabilidade de colocar os dados e as informações que o sistema permite, e isso permite ao governo federal elaborar suas políticas e a destinação dos seus recursos para a universalização do saneamento. Então, é importante para que o governo tenha as informações precisas e que possa atuar de forma mais adequada.
0: Edital Recaatinga vai destinar 60 milhões de reais para recuperação de áreas degradadas na Caatinga.
7: O programa receberá projetos em municípios de 9 estados, com foco em áreas afetadas pela seca e pela desertificação.
0: O prazo de recebimento de propostas pelo edital termina segunda-feira, 10 de agosto.
22: A iniciativa vai disponibilizar 60 milhões de reais para apoiar ações que combinem restauração ambiental, produção sustentável, conservação da água, segurança alimentar, geração de renda e adaptação às mudanças climáticas em 9 estados. Serão selecionados projetos em municípios de Alagoas, Bahia, Ceará, Minas Gerais, Paraíba, Piauí, Pernambuco, Rio Grande do Norte e Sergipe, com foco em territórios com maior degradação e mais vulneráveis à seca e ao avanço da desertificação. Do total de recursos a serem disponibilizados, 30 milhões de reais virão do BNDES, o Banco Nacional de Desenvolvimento Econômico e Social, e 30 milhões do Banco do Nordeste. A iniciativa é uma parceria dos dois bancos com o Ministério do Meio Ambiente e Mudança do Clima. O chefe do Departamento de Meio Ambiente do BNDES, Marcos Santiago, detalha os tipos de projeto que poderão ser apoiados pelo edital.
23: O edital vai apoiar projetos voltados para restauração ecológica, espécies nativas, o que inclui sistemas agroflorestais, enfim, o uso sustentável da nossa Caatinga. Na prática, os projetos poderão envolver o quê? Recuperação de áreas degradadas com nativas, mas pode também a cadeia, né? A produção de sementes e mudas. Assistência técnica e capacitação de comunidades também estão dentro. E uma coisa muito importante para a nossa Caatinga, que é a captação e armazenamento de água, cercamento de nascente e ações de prevenção e combate a incêndios.
22: O primeiro ciclo de apresentação de propostas para o edital Recaatinga vai até o dia 10 de agosto. O edital prevê ainda um segundo ciclo, entre 15 de outubro e 14 de dezembro. Mais informações estão disponíveis no site bnds.gov.br/Floresta Viva 2025. Reportagem André de Barros Lima.
7: Dos rios às áreas costeiras, a pesca atrai praticantes e ajuda a movimentar o turismo em diferentes destinos brasileiros.
0: E está aberto um edital para que seja desenvolvido um diagnóstico nacional do setor.
7: O trabalho será feito em parceria com a Organização das Nações Unidas para a Educação, a Ciência e a Cultura, a Unesco.
0: Vamos saber mais na reportagem de Luciana Colares de Holanda.
19: Marcos Vinícius Barros é amante da pesca esportiva e transformou o hobby que começou lá na infância até em profissão. O engenheiro de aquicultura conta que faz pelo menos 12 viagens por ano só para pescar.
1: E é uma paixão. Eu pesco desde criança, então hoje eu sou engenheiro de aquicultura, né? Acabei conectando o que eu gosto com a minha profissão.
19: O turismo de pesca movimenta cerca de 3 bilhões de reais e gera 200 mil empregos no Brasil. De acordo com o Ministério do Turismo, pelo menos 8 milhões de brasileiros viajam todos os anos para praticar a pesca esportiva. O setor será objeto de um diagnóstico nacional. Para isso, está aberto o edital para a seleção de empresa especializada responsável pela realização do estudo. O trabalho prevê a elaboração de um guia de boas práticas com referências nacionais e internacionais, além da organização de um catálogo de produtos, experiências e serviços relacionados ao turismo de pesca. O resultado desse trabalho vai fornecer subsídios técnicos para o planejamento de políticas públicas. A iniciativa busca ainda estimular o uso sustentável dos recursos naturais e o desenvolvimento econômico de destinos que possuem rios, lagos, reservatórios e áreas costeiras. É o que explica Humberto Pires, analista técnico executivo da Secretaria Nacional de Políticas de Turismo do Ministério do Turismo.
2: Nós sabemos que é um segmento extremamente importante e a gente trabalha num trabalho conjunto com o Ministério da Pesca, onde a gente trabalha para além do ordenamento, a questão da sustentabilidade e trazendo todo esse conjunto de informações para que a gente possa, de fato, ter uma prática sustentável e responsável, né, e que abarca toda a cadeia produtiva do segmento da pesca.
19: Kelvin Lopes é dono de uma agência especializada em Brasília, que há 9 anos promove viagens de pesca esportiva por todo o país. Consultor do setor, ele afirma que um diagnóstico como propõe o edital era uma demanda antiga, assim como o trabalho que vem depois.
3: Esse diagnóstico vem a trazer à mesa todas essas informações, toda essa identidade. Além desse diagnóstico, que é super importante, é a oferta sistematizada, organizada do turismo de pesca no Brasil. Todo o setor precisa dessas informações para desenvolver.
19: As propostas das empresas interessadas podem ser encaminhadas até às 5 horas da tarde, horário de Brasília, no dia 12 de agosto de 2026, exclusivamente por meio do portal de compras da Unesco Brasil. Reportagem Luciana Colares de Holanda.
7: Um verdadeiro banco de alimentos em forma de sementes. Assim, a Embrapa, empresa brasileira de pesquisa agropecuária, conserva milhares de espécies de sementes de grãos, verduras e frutas consumidos no Brasil e no mundo.
0: O material também é utilizado em pesquisas para o desenvolvimento de plantações mais resistentes e alimentos mais nutritivos.
7: E apoia o país a estar preparado para ser um produtor de alimentos.
4: No banco genético da Embrapa, em Brasília, são conservadas centenas de milhares de amostras de plantas, sementes e micro-organismos. As coleções apoiam a conservação de diversidade genética e disponibilizam material para pesquisas e outras atividades relacionadas à agropecuária e à segurança alimentar. Uma variedade do Brasil e do mundo, explica Juliano Pádua, supervisor do Banco Genético da Embrapa.
24: O nosso banco funciona como uma cópia, né, de segurança para evitar, se a gente perder esse material um dia, a gente tem essa cópia guardada aqui para uso. Então, por isso, a gente é um banco cópia de segurança, porque a gente pode manter a viabilidade da semente aqui por muitos e muitos tempos.
4: O banco utiliza diferentes métodos de conservação definidos de acordo com as características de cada espécie. As sementes são armazenadas em câmaras frias, com temperatura em torno de 20 graus negativos, onde podem permanecer viáveis por décadas. Parte das amostras também possui uma cópia armazenada no Cofre Global de Sementes, na Noruega. O pesquisador da Embrapa, Juliano Pádua, destaca que o procedimento integra as estratégias adotadas para a conservação de recursos genéticos utilizados em pesquisas e outras atividades relacionadas à agropecuária.
24: O consumidor cada dia está mais exigente. A gente tem todo um campo, por exemplo, de alimentos funcionais, né, que tragam também não só alimento, uma alimentação, mas também saúde. Então, por isso a importância desse banco e do uso.
4: 1.000 amostras de mais de 1.200 espécies vegetais. Entre elas estão variedades de arroz, feijão, milho, soja, frutas, hortaliças e espécies nativas brasileiras. Reportagem Pablo Mugim.
8: Nos institutos federais oferecem cursos técnicos, graduações e também voltados à educação profissional e tecnológica.
7: Também chamado de IFE, cada escola deve oferecer pelo menos metade das vagas para cursos técnicos de nível médio, prioritariamente na forma integrada, que permite ao estudante concluir a educação básica e, ao mesmo tempo, obter uma formação técnica.
5: Só mais um semestre e a Ana Letícia Costa, de 19 anos, vai terminar o curso técnico de meio ambiente no Instituto Federal do Rio de Janeiro. A formação técnica vai aumentar o leque de conhecimentos e possibilidades da estudante carioca que planeja cursar engenharia ambiental.
10: Eu, como técnica em meio ambiente, eu posso trabalhar em diversas áreas, em diversos setores. Eu posso trabalhar com laboratório, posso trabalhar com licenciamento. Tem, assim, inúmeras possibilidades que a área ambiental providenciou para mim.
5: Nos institutos federais, as oportunidades são variadas e gratuitas. São ofertados desde cursos de panificação e de cuidadores de idosos até pós-graduação em diversas áreas de conhecimento. O estudante também pode cursar o ensino médio e, ao

0: mesmo tempo fazer um curso profissionalizante, como explica Marcelo Breganoli, secretário de Educação Profissional e Tecnológica do Ministério da Educação.
1: Então, o jovem, quando ele está cursando o ensino médio, ele pode fazer na mesma instituição ou em outra instituição o curso técnico. Então, a gente passa a ter uma, muito provavelmente, uma predominância dessa forma de oferta do técnico, mas o nosso olhar é muito voltado para o técnico integrado.
0: A Rede Federal de Educação Profissional e Tecnológica possui 754 unidades em todo o Brasil, vinculadas a 39 institutos federais, 2 Centros Federais de Educação Tecnológica, os CEFETs, e ao Colégio Pedro II, no Rio de Janeiro. De acordo com o secretário Marcelo Breganoli, os cursos são ofertados para contemplar as necessidades de cada região.
1: Eles estão distribuídos no território de uma forma a atender, sobretudo, as meso e hoje micro-regiões. A rede tem essa característica e ela também tem uma característica do envolvimento com os arranjos produtivos locais. Então, é muito intrínseco, né, dela fazer as suas atuações, os seus projetos, sejam eles, né, envolvidos no ensino, na pesquisa, na extensão, mas tendo como temáticas o arranjo produtivo local, o arranjo social.
0: Os processos seletivos e as matrículas nos institutos federais são semestrais. Interessados devem procurar os editais na escola onde pretende realizar o curso. Reportagem Graziele Bezerra.
2: E essas foram as notícias do governo federal.
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3: Fique agora com as notícias do Poder Judiciário e do Congresso Nacional. Boa noite.
2: Boa noite para você, até amanhã.
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6: STF suspende julgamento sobre norma que proíbe jogos de azar.
7: Justiça e Ministério Público assinam acordo para fortalecer o combate ao assédio eleitoral.
6: STJ vê lesão a direitos difusos e mantém condenação de empresa por alterar fórmula de agrotóxicos.
7: Boa noite, eu sou Marcela Luiza.
6: E eu sou Walter Lima.
7: Supremo Tribunal Federal julga se norma que proíbe jogos de azar ainda pode ser aplicada.
6: Hoje, o relator do caso, ministro Luiz Fux, votou. Depois, o julgamento foi suspenso após o pedido de vista do ministro Flávio Dino.
8: O caso chegou ao Supremo em um recurso apresentado pelo Ministério Público do Rio Grande do Sul contra a decisão da Justiça Gaúcha que absolveu um comerciante que explorava caça-níqueis em um bar no município de São Leopoldo. Na prática, o tribunal vai definir se explorar jogos de azar deve continuar sendo atividade proibida e sujeita a punições ou se deixará de ser tratado como uma ilegalidade. Isso inclui bingos, jogo do bicho e casas caça-níqueis.
9: O relator ministro Luiz Fux citou possíveis relações entre a exploração clandestina de jogos, organizações criminosas, violência e lavagem de dinheiro. Também diferenciou jogos de azar das loterias exploradas pelo poder público.
10: Como pretendo evidenciar, a loteria não se vale de mecanismos voltados a extrair lucro mediante exploração do vício do comportamento, do risco dos apostadores, é em detrimento da autonomia da vontade.
9: O ministro destacou que a proibição prevista na Lei das Contravenções Penais não viola a autonomia privada nem a livre iniciativa. Assim, Fux votou no sentido de que os jogos de azar devem continuar sendo considerados ilegais.
7: Essa foi a repórter Marta Ferreira. Justiça e Ministério Público assinam acordo para fortalecer o combate ao assédio eleitoral no ambiente de trabalho.
6: Para denunciar ou baixar o selo da campanha, é só acessar o site No Meu Voto Manda Eu. Rocine Gomes.
11: O acordo de cooperação técnica foi assinado entre a Justiça do Trabalho, a Justiça Eleitoral, o Ministério Público do Trabalho e o Ministério Público Eleitoral. Com o slogan "No meu voto mando eu", o objetivo é construir a Aliança pelo Voto Livre, uma rede que defende o direito da pessoa de votar no candidato que quiser, sem pressão ou constrangimento.
7: Comercialização em todo o país de agrotóxicos com fórmulas alteradas sem autorização da Anvisa configura lesão a direitos difusos e coletivos.
12: Para o STJ, isso expõe de forma indeterminada o meio ambiente, os consumidores e a saúde pública a riscos. Fátima Uchoa.
13: Com esse posicionamento, a primeira turma do STJ manteve a condenação de uma empresa imposta pelo TRF4 ao pagamento de R$1.750.000 por mudar a fórmula de dois agrotóxicos e a produção de um herbicida sem a necessária aprovação da Agência Nacional de Vigilância Sanitária. Os produtos foram comercializados nessas condições por mais de 3 anos em todo o território nacional. O colegiado considerou que, como o bem jurídico protegido é indivisível e pertence à coletividade, é possível fixar o valor da indenização já na sentença. A relatora foi a ministra Regina Helena Costa.
7: Justiça Federal nega recurso da Agência Nacional de Mineração e mantém proibição de mineração em terras indígenas em Roraima.
12: O tribunal acompanhou o entendimento do Ministério Público Federal de que a exploração mineral em terras indígenas depende de lei e de aval do Congresso. Vanessa Pereira.
14: Segundo a decisão, enquanto não houver lei regulamentando o artigo 231 da Constituição Federal e autorização do Congresso Nacional, a exploração mineral por terceiros em terras indígenas é juridicamente impossível. Ainda segundo a decisão proferida pela 12ª Turma do Tribunal Regional Federal da 1ª Região, está proibido conceder ou manter em tramitação pedidos de pesquisa e exploração mineral em terras indígenas em Roraima.
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7: Boa noite.
12: E até amanhã.
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0: sou Paula Groba.
1: E eu sou Humberto Pinheiro.
0: E estes são os destaques de hoje do Jornal do Senado, que começa agora.
1: MP do piso mínimo do frete vira lei, mas perdão a caminhoneiros é vetado.
0: Projeto amplia prioridade no trabalho remoto para pessoas com deficiência.
1: Senado vai acompanhar segurança e condições de trabalho de agentes de saúde indígena.
0: Boa noite.
1: Boa noite.
0: Foi sancionada a lei que aperfeiçoa a fiscalização do piso mínimo do frete rodoviário, valor mínimo que deve ser pago aos caminhoneiros pelo transporte de cargas. A medida busca garantir mais transparência e cumprimento das regras do setor.
1: Mas o governo vetou o trecho que perdoava multas aplicadas a caminhoneiros envolvidos em bloqueios de estradas em 2022. Segundo o executivo, o perdão das penalidades violaria a separação de poderes e não apresentava estimativa de impacto orçamentário e financeiro. Repórter Bruno Lourenço.
2: A lei que cria mecanismos para facilitar a fiscalização do cumprimento do piso mínimo para o frete rodoviário surgiu de medida provisória apresentada pelo governo no início deste ano. O objetivo seria combater, por meio de sanções mais fortes, fragilidades no sistema que permitiam a contratação reiterada de fretes abaixo do estipulado pela Agência Nacional de Transportes Terrestres. O Poder Executivo, no entanto, vetou o trecho que saiu do Congresso Nacional, que anistiava multas aplicadas a caminhoneiros que bloquearam rodovias em 2022. O relator da MP, senador Stevenson Valentim, do Podemos do Rio Grande do Norte, defendeu na ocasião o perdão.
3: Um conturbado momento político que o nosso país viveu, aos nossos trabalhadores caminhoneiros que hoje dirigem com essa perturbação, andam pelas estradas do Brasil afora, com a carga de trabalho, movimentando a nossa economia, preocupados ainda com esse tema. Entendo que esse viés da multa já atingiu a sua pedagogia, já foi alcançado.
2: O governo justificou o veto por violar o princípio da separação de poderes e da não previsão de estimativa de impacto orçamentário e financeiro da medida. Deputados e senadores podem derrubar o veto em sessão conjunta do Congresso Nacional, convocada para essa finalidade.
0: E já está pronto para votação no plenário do Senado o projeto que autoriza o uso de recursos dos fundos partidário e eleitoral em situações de calamidade pública.
1: A proposta surgiu a partir de uma ideia legislativa apresentada por um cidadão brasileiro. Repórter Marcela Diniz.
4: Se o projeto virar lei, partidos políticos poderão abrir mão de recursos dos fundos partidário e eleitoral para ajudar nas despesas decorrentes de pandemias, eventos climáticos, rompimento de barragens e outras situações que exigem ajuda emergencial do Estado. O projeto nasceu de uma ideia legislativa apresentada em 2020 pelo Wagner Paulo de Santa Catarina, por meio do portal Cidadania do Senado Federal. A ideia original era destinar o dinheiro para o enfrentamento à Covid, mas com o fim dessa emergência em saúde e para aproveitar a ideia que obteve mais de 22 mil apoios, o escopo do projeto foi ampliado pelo relator, senador Márcio Bittar, do PL Acreano, para abranger todas as situações de calamidade pública. O senador astronauta Marcos Pontes, do PL de São Paulo, apoia a proposta.
5: Emergências provocadas por calamidades vêm se tornando recorrentes, como as causadas nas enchentes da Bahia, de Minas Gerais e no Rio Grande do Sul. Tal medida pode contribuir para a ampliação e a capacidade de atuação do Estado em situações de crise, alinhando o uso de recursos públicos a prioridades impostas por cenários excepcionais.
4: O projeto está pronto para ser votado no plenário do Senado.
0: Eleitores de todo o país já podem consultar o local de votação para o primeiro turno das eleições, marcado para 4 de outubro. A pesquisa pode ser feita no site do TSE ou pelo aplicativo e-título. A consulta é importante porque a Justiça Eleitoral pode alterar locais de votação. No Rio de Janeiro, por exemplo, 66 zonas eleitorais foram modificadas por motivos de segurança, afetando cerca de 188 mil eleitores.
1: E por falar em eleições, você sabe o que é assédio eleitoral? O consultor legislativo Eduardo Modena explica como se proteger dessa forma de abuso ainda muito presente nas relações de trabalho no Brasil. Repórter Aissa Abreu.
6: Vigilância de redes sociais, exigência de declaração ou de não declaração de voto, ameaças ou mesmo promessas vinculadas a um resultado específico. Se alguma dessas situações soa familiar, você pode estar sendo vítima de assédio eleitoral. O consultor legislativo Eduardo Modena diz que a principal arma do trabalhador e da trabalhadora é a denúncia.
7: Qualquer situação em que o empregador se utilize da sua posição econômica para influenciar a opinião do empregado pode ser considerado um tipo de assédio.
6: Para denunciar casos de assédio eleitoral, procure a Justiça do Trabalho ou a Justiça Eleitoral. Para tirar dúvidas sobre como denunciar, visite o site do Conselho Superior da Justiça do Trabalho em csjt.jus.br. csjt.jus.br.
0: Pessoas com deficiência podem ganhar regras mais claras para ter prioridade no trabalho remoto.
1: A legislação trabalhista já prevê essa prioridade, mas o projeto amplia e detalha a proteção, que poderá ser aplicada também ao regime híbrido e a diferentes tipos de vínculo profissional. O projeto está pronto para votação no plenário do Senado. Repórter Marcela Cunha.
8: O projeto dá às pessoas com deficiência prioridade no teletrabalho ou no trabalho remoto, quando as atividades puderem ser realizadas à distância. A proposta inclui esse direito na Lei Brasileira de Inclusão e estabelece regras para a apresentação e a análise do pedido. A legislação trabalhista já prevê essa prioridade, mas o projeto amplia e detalha a proteção, que poderá ser aplicada também ao regime híbrido e a diferentes tipos de vínculo profissional. A senadora doutora Eudócia, do PSDB de Alagoas, que apresentou o relatório na Comissão de Assuntos Sociais, destacou que a modalidade deve promover a inclusão.
9: Tais soluções concretizam igualdade e não discriminação e reforçam a eliminação de barreiras, evitando que o remoto seja usado como forma de isolamento ou perda de oportunidades.
8: A prioridade dependerá da manifestação do próprio trabalhador e da compatibilidade da atividade com o trabalho à distância e não poderá resultar em perda de salário.
0: E aguarda análise da Comissão de Assuntos Econômicos um projeto que destina no mínimo 25% dos recursos do Pronamp a microempresas lideradas por mulheres.
1: A proposta também prevê prioridade para mulheres negras de baixa renda e com deficiência, além de condições diferenciadas de financiamento e capacitação. Segundo a relatora, senadora Jussara Lima, do PSD do Piauí, a medida fortalece o empreendedorismo feminino.
10: Reforça a utilização do sistema de crédito como mecanismo ativo de justiça social, de modo a apoiar grupos historicamente desfavorecidos e dar concretude ao direito constitucional da igualdade entre homens e mulheres.
0: A Comissão de Direitos Humanos do Senado debateu os desafios dos agentes de saúde indígena no Brasil. Falta de segurança, dificuldades na logística e condições precárias de trabalho foram citadas pelos representantes da categoria.
1: A presidente da Comissão de Direitos Humanos, senadora Damares Alves, anunciou a criação de um grupo de trabalho com a temática da saúde indígena. Repórter Marcela Diniz.
11: No dia 17 de julho, o agente de saúde Giovanni Yanomami foi morto a tiros. Em novembro de 2024, o técnico de enfermagem Wilson Souza também já havia sido assassinado. Os dois crimes ocorreram em contexto de conflitos internos na terra indígena Yanomami e levantaram o debate sobre a segurança das equipes de saúde que atuam neste e em outros territórios. A presidente do Sindicato dos Empregados em Estabelecimento Privado de Serviço de Saúde do Estado de Roraima, Joana Mendes, relatou a apreensão por parte desses profissionais.
12: Hoje a gente tem profissional em Roraima que ele não quer mais entrar no território.
11: Os participantes do debate também relataram desafios logísticos, falta de estrutura, condições de trabalho precárias e desvalorização salarial. A presidente da Comissão de Direitos Humanos, senadora Damares Alves do Republicanos do Distrito Federal, anunciou a criação de um grupo de trabalho com a temática da saúde indígena.
13: Inclusive, quero informar que as instituições presentes aqui serão convidadas para fazer parte do grupo de trabalho. E nós vamos trazer o Ministério Público para este grupo de trabalho também, Defensoria Pública.
11: A audiência sobre a segurança dos agentes de saúde indígena é parte de um ciclo de debates sobre os direitos humanos e o desenvolvimento dos povos e comunidades tradicionais, promovido pela Comissão de Direitos Humanos do Senado.
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1: Com edição de Paula Grova e trabalhos técnicos de Eliseu Caires, o Jornal do Senado fica por aqui. Acompanhe agora as notícias da Câmara dos Deputados. Boa noite.
0: Boa noite e até amanhã.

0: especialistas no quadro de profissionais da saúde.
1: Deputados aprovam símbolo de identificação para pessoas com Alzheimer.
0: Câmara torna mais rígida a declaração de insanidade mental de criminosos.
1: Boa noite. Os deputados aprovaram um projeto que endurece o processo de declaração de insanidade mental de acusados por crimes. A repórter Paula Bittar traz mais informações sobre a proposta aprovada.
2: A Comissão de Constituição e Justiça da Câmara aprovou um projeto que busca tornar mais rígido o processo de declaração de insanidade mental de acusados por crimes. Acusados de crimes podem ser beneficiados com a isenção ou a redução da pena, caso sejam considerados inteiramente ou parcialmente incapazes de entender que o ato que cometeram era crime. No caso da isenção da pena, o juiz deve encaminhá-lo a tratamento médico obrigatório. De acordo com o projeto, o laudo pericial sobre a insanidade mental do acusado deverá ser feito por perito oficial, preferencialmente com especialização na área de psiquiatria ou psicologia forense. Além disso, o juiz poderá chamar mais de um perito em caso de dúvida sobre a especialização do convocado. Apesar de a lei hoje já exigir que o acusado seja submetido a exame médico legal, a avaliação quanto à sanidade mental pode ser realizada por médicos de qualquer especialidade. Segundo o texto aprovado, o perito deverá observar critérios técnicos, científicos e éticos na elaboração do laudo, sendo vedada qualquer forma de influência externa. Ainda de acordo com a proposta, caso o acusado apresente histórico de transtornos mentais, isso deverá ser considerado para a instauração do incidente de insanidade mental. E a defesa poderá apresentar um assistente técnico para acompanhar o exame. O autor do projeto, o deputado Coronel Assis, do PL de Mato Grosso, disse que o objetivo é atualizar a legislação brasileira.
3: Essa legislação é uma legislação muito antiga, da década de 40. Nós buscamos estabelecer esses critérios de forma muito objetiva para que ele possa ser avaliado com precisão, para que não possa ocorrer como aconteceu naquela ocorrência lá de São Paulo, onde o criminoso lá, o fisiculturista, deu 60 socos na cara daquela moça e depois, quando ele foi preso, estava sendo processado, ele alegou que ele ouvia vozes, que ele tinha problemas mentais, justamente com o intuito de fugir da justiça brasileira.
2: Coronel Assis se referiu ao caso do ex-atleta Igor Eduardo.

0: aprovou recentemente projeto que cria a Política Nacional de Minerais Críticos e Estratégicos. Autor da iniciativa, Zé Silva, do União de Minas Gerais, explica que a ideia é incentivar a industrialização desses minerais no Brasil, ampliar a produção de energia limpa e atrair investimentos para o setor.
1: Essa política ela é importante para interromper as mudanças climáticas, para garantir a produção de energias limpas e também, um ponto que é fundamental, combater a fome. Então, nessa política, nós criamos mecanismos para as pessoas virem investir no Brasil, numa mineração que preserve a vida, não seja um risco à vida, preserve o meio ambiente, não seja um risco ao meio ambiente e, ao mesmo tempo, traga riquezas. Por isso que é fundamental aprovar essa política nacional no Senado e para a sanção do presidente.
2: Zé Silva afirma que a proposta cria incentivos para empresas que processarem e industrializarem os minerais estratégicos em território nacional, agregando valor à produção brasileira. Ele ressalta que a medida fortalece o agronegócio, amplia a segurança jurídica e estimula novos investimentos.
3: Votação.
0: O plenário pode votar em breve projeto que inclui os esteticistas e cosmetólogos entre os profissionais da área da saúde. A ideia é tornar mais clara a lei que já regulamenta o setor. A reportagem é de Antônio Vital.
4: A Câmara dos Deputados pode votar projeto que enquadre as profissões de esteticista, cosmetólogo e técnico em estética como da área da saúde para todos os efeitos legais. Hoje, isso não está claro na lei que regulamenta essas profissões, aprovada em 2018. O projeto, assinado por 5 deputados de diversos partidos, tem como justificativa a existência de lacunas legais que têm provocado a suspensão de estabelecimentos e autuação de profissionais pela Agência Nacional de Vigilância Sanitária, a Anvisa. A proposta é resultado dos trabalhos de uma subcomissão da Comissão de Trabalho da Câmara. O texto também trata da formação desses profissionais, com exigência de estágio, tanto para os técnicos quanto para os esteticistas e cosmetólogos de nível superior. Esteticista é o profissional de nível superior encarregado de procedimentos práticos de cuidados corporais e faciais, como peeling. Já o cosmetólogo, também de nível superior, é aquele que estuda a formulação e a química dos produtos de beleza, como cosméticos. E o técnico em estética é o profissional de nível médio que realiza tratamentos faciais, corporais e capilares não invasivos, como limpeza de pele, hidratação, drenagem linfática e depilação. De acordo com a proposta, a exigência de formação mínima vai valer até que o Ministério da Educação defina currículos específicos para essas profissões. Para prevenir autuações da Anvisa, o projeto estabelece que os técnicos em estética, bem como os esteticistas e cosmetólogos, poderão utilizar produtos, técnicas e equipamentos com registro no órgão. O texto também prevê punições para fiscais que interditarem estabelecimentos ou apreenderem equipamentos de maneira abusiva, o que pode acarretar pena de até 2 anos de detenção e multas. Estima-se que o setor movimente cerca de 50 bilhões de reais por ano no Brasil. De acordo com a deputada Soraya Santos, do PL do Rio de Janeiro, uma das autoras da proposta, o texto deixa mais claras as responsabilidades dessas profissões e o enquadramento na área de saúde previne abusos. Soraya também é autora da proposta que deu origem à regulamentação atual da profissão de esteticista, cosmetólogo e técnico em estética.
5: E óbvio que é como atividade da saúde. Você faz uma cirurgia, você tem que fazer um pós e você tem que saber como você vai se qualificar, como você vai ampliar. Infelizmente, nós começamos a ter problemas sérios, onde a Anvisa, ela começou a fechar a clínica, impedir compra de insumo. É como se eu tivesse feito direito e não tivesse direito a comprar código civil, código processual.
4: O projeto que enquadra as profissões de esteticista, cosmetólogo e técnico em estética como da área de saúde ganhou o regime de urgência e pode ser votado diretamente no plenário da Câmara, sem passar pela análise das comissões permanentes da Casa. Da Rádio Câmara, de Brasília, Antônio Vital.
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3: Trabalho.
2: Sérgio Brito, do PSD da Bahia, apoia a proposta que põe fim à escala de trabalho 6x1. O congressista avalia que a medida representa uma grande vitória para milhões de trabalhadores brasileiros que constroem o país todos os dias com o próprio esforço.
6: Estamos falando de uma medida que garante mais dignidade, mais qualidade.

0: de vida e mais equilíbrio entre o trabalho e a vida em família. A proposta reduz a jornada semanal de trabalho, sem reduzir os salários, e assegura 2 dias de descanso por semana. Isso significa mais tempo para cuidar da saúde, conviver com os filhos, estudar e descansar. Um trabalhador valorizado produz mais, adoece menos e vive melhor.
1: Para Sérgio Brito, a mudança demonstra a possibilidade de conciliar desenvolvimento econômico e valorização do trabalhador. O parlamentar espera que o Senado dê continuidade à proposta para que o avanço se consolide como política pública no país.
2: Saúde.
3: O projeto que institui um símbolo de identificação para pessoas com Alzheimer já pode seguir para o Senado. A repórter Maria Neves tem os detalhes da aprovação.
4: Aprovado na Comissão de Constituição e Justiça da Câmara, projeto da deputada Laura Carneiro, do PSD do Rio de Janeiro, que institui a fita roxa como símbolo para identificar pessoas com Alzheimer, pode seguir para análise do Senado. De acordo com a autora, o objetivo da medida é facilitar a identificação de pacientes em espaços públicos para evitar situações de conflito ou constrangimento. Laura Carneiro afirma que a identificação é importante em diferentes situações, como no caso do paciente se perder, por exemplo.
5: É muito importante que a gente tenha esse cordão da fita roxa para que as pessoas acometidas pelo Alzheimer possam ser localizadas. Eventualmente elas saem nas ruas e ninguém sabe que elas têm Alzheimer, muito menos que estão perdidas. Então essa fita pode evitar transtornos graves e ao mesmo tempo proteger essas pessoas que são acometidas pelo mal de Alzheimer.
4: A deputada explica também que entre os sintomas comportamentais da doença de Alzheimer estão alterações de julgamento, perda de filtros sociais e redução da capacidade de autocontrole. Devido a isso, muitas vezes o paciente pode proferir falas inadequadas ou agressões verbais e voluntárias. Como as outras pessoas não sabem sobre a doença, podem interpretar mal esses comportamentos e reagir também de forma agressiva, o que aumenta o sofrimento do paciente e dos cuidadores. O texto aprovado estabelece que o uso do cordão será facultativo e a utilização do símbolo não substitui a apresentação de laudos médicos quando a comprovação do diagnóstico for exigida por lei. Laura Carneiro afirma ainda que a iniciativa se inspira em outros modelos de identificação visual, como o cordão de girassol utilizado para sinalizar deficiências ocultas. Da Rádio Câmara de Brasília, Maria Neves.
2: Previdência.
1: Projeto de doutor Flávio, do PL do Rio de Janeiro, prevê a concessão automática do salário maternidade. Hoje, mães que acabaram de dar à luz precisam enfrentar filas e burocracia para acessar o benefício, um processo que, segundo o parlamentar, pode levar até 4 meses.
6: Todo mundo sabe que quando uma pessoa falece, a informação chega rápida ao INSS e o benefício é encerrado. Mas quando nasce uma criança, a mãe que acabou de dar à luz precisa de enfrentar filas, documentos e burocracia para receber um direito que já é dela. Isso não é justo. Se o Estado consegue agir rápido para retirar um benefício, também precisa agir rápido para garantir um direito. E o que a gente quer é desburocratizar.
3: Pelo texto de Dr. Flávio, o pagamento seria liberado logo após o pedido de licença maternidade, sem a necessidade de apresentação imediata de documentos. A análise e a comprovação do nascimento ficariam a cargo do INSS em um momento posterior.
2: Justiça.
1: A lei regulamenta o chamado filtro de relevância em recursos especiais ao Superior Tribunal de Justiça. Somente no primeiro semestre deste ano, mais de 260 mil processos chegaram ao STJ, como informa o repórter Luiz Cláudio Canuto.
7: Processos com relevância social e ampla terão atenção especial em julgamentos do Superior Tribunal de Justiça. Nova lei regulamenta o chamado filtro de relevância em recursos especiais ao STJ. A lei exige que esse tipo de recurso deva demonstrar que o caso tem relevância jurídica, política, social ou econômica que ultrapasse o interesse individual das partes. O recurso especial é usado quando uma das partes no processo pede ao STJ que examine se uma decisão judicial aplicou corretamente uma lei federal. O texto muda o Código de Processo Civil e prevê que o relator do recurso no STJ suspenda por 6 meses, total ou parcialmente, todos os processos individuais ou coletivos pendentes sobre o assunto relevante. Se forem necessárias audiências públicas ou a participação de terceiros, a suspensão pode ser prorrogada uma única vez, também por 6 meses. Mas o interessado na análise do caso deve demonstrar no pedido ao STJ a relevância do recurso. Para que um recurso especial seja rejeitado por falta de relevância, será necessário o entendimento de pelo menos 2/3 dos ministros da Corte. O projeto que deu origem à lei foi aprovado pela Câmara dos Deputados e pelo Senado e depois sancionado pelo presidente da República sem vetos. Na Câmara, o relator de plenário foi o deputado Ranieri Paulino, do Republicanos da Paraíba. Ele afirma que o filtro de relevância permite um melhor fluxo aos processos no STJ.
2: Rui Barbosa deixou como ensinamento que justiça tardia não é justiça. E é justamente isso, é buscar que os jurisdicionados tenham, além do acesso garantido, mas que tenha mais celeridade nos processos que ali tramitam. Então, compreendemos essa matéria, vai ao encontro de uma demanda importante, mas, sobretudo, garantir um fluxo melhor para os jurisdicionados, para o povo brasileiro.
7: Apenas as decisões judiciais publicadas após 30 dias da publicação da lei vão ter exigência para que o recurso apresente relevância perante o STJ. O presidente da Câmara, Hugo Mota, participou da cerimônia de sanção da lei no Palácio do Planalto nesta terça-feira e ressaltou a importância das novas regras.
8: Com esta lei, o STJ deixa de ser empurrado para uma atuação semelhante à de uma terceira instância, como um mero órgão de revisão, e passa a dedicar suas energias ao cumprimento de sua missão constitucional. Depois de anos de impasse, o Congresso Nacional agiu com extraordinária celeridade. O novo projeto foi apresentado no Senado em 12 de junho, chegou à Câmara dos Deputados em 9 de julho e em apenas 5 dias já estava aprovado pelo plenário e encaminhado à sanção.
7: Segundo o presidente do STJ, ministro Herman Benjamin, o número de processos no tribunal chegou a 260 mil no primeiro semestre do ano. No ano passado, foram 235 mil casos. O STJ analisa causas de direito federal que não são constitucionais. As causas relativas à Constituição são julgadas no STF, Supremo Tribunal Federal. Da Rádio Câmara de Brasília, Luiz Cláudio Canuto.
9: Segurança Pública.
3: Delegado Palumbo, do Podemos de São Paulo, defende a aprovação de projeto que proíbe condenados por crimes hediondos e equiparados de criar, administrar e utilizar redes sociais quando o crime tiver sido cometido por meio dessas plataformas ou estiver diretamente relacionado ao ambiente digital.
1: Ele explica que a medida busca impedir que plataformas sejam usadas para aplicar golpes e aliciar vítimas.
10: Nós sabemos que os criminosos hoje não estão só no semáforo de 38, pistola, fuzil, atirando nas pessoas. Estão também na internet, cooptando criminosos, fazendo golpes, aplicando golpes, principalmente em idosos, e principalmente pegando as nossas crianças, induzindo as nossas crianças e cometendo um crime gravíssimo, que é a pedofilia. Criminoso não tem que usar rede social, eles têm que ser banidos. E não é censura. Nós temos que dar liberdade para o cidadão de bem e não para criminoso.
3: Delegado Palumbo observa que a restrição só poderia ser aplicada após condenação definitiva durante o cumprimento da pena, com possibilidade de manutenção por até 20 anos. O parlamentar ressalta que o projeto também prevê sanções para quem descumprir a decisão judicial.
1: Kim Kataguiri, do Missão de São Paulo, defende proposta que endurece a punição contra pessoas que cometem crimes de forma reiterada. O texto cria a figura do reincidente crônico, aplicada a quem pratica 3 crimes dolosos em até 15 anos.
11: Hoje, a gente tem bandidos aí que têm 10, 15 passagens pela polícia e não ficam presos porque eles não são considerados reincidentes. Ele só é reincidente depois que ele é condenado e a condenação transita em julgado. Mas quando tem várias passagens pela polícia, ele não é considerado. Então, O crime em flagrante é um crime que você não precisa gerar muitas provas, que o processo não é complexo, porque o sujeito ele foi pego cometendo o crime. Não precisa de uma investigação complexa.
3: Kim Kataguiri acrescenta que a proposta busca impedir que autores habituais de crimes sejam tratados como réus primários. Ele ressalta que a matéria prevê regime inicial fechado, pena em patamar máximo e restrições a benefícios como transação penal e livramento condicional.
1: Felipe Beccari, do Podemos de São Paulo, defende projeto que torna hediondo o crime de maus tratos aos animais quando a ação criminosa provocar a morte do animal. Ele avalia que a proposta representa uma resposta mais rigorosa do Estado a casos de extrema crueldade.
12: O crime hediondo, para quem não sabe, é um crime de maior repulsa, de maior ranço da sociedade, de maior gravidade. Ou seja, o Estado ele tem que ter uma resposta mais firme, né? Rápida, firme e contundente com relação a esse crime. Exemplos, o estupro, estupro de vulnerável, homicídio. Então a gente prevê que aquele que cometa maus tratos contra os animais e ele faleça, ou seja, foi até o limite e provocou a morte desse animal, como por exemplo o cão-orelha e outros animais aí que repercutem em alguns casos, a pessoa se enquadre nesse rol.
3: Felipe Beccari explica que a pena permanece a mesma, mas o enquadramento como crime hediondo muda o regime de cumprimento. O condenado começa em regime fechado e enfrenta regras mais rígidas para a progressão da pena.
1: Termina agora o Jornal Câmara dos Deputados, produzido pela Rádio Câmara, com trabalhos técnicos de Wellington Teles e a apresentação de Luciana Vieira e Val Monteiro. Boa noite.
3: A Voz do Brasil volta amanhã. Uma boa noite para você.
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9: 8 horas.
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9: 16 graus.
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15: Carro dominou entre linhas, passou pelo Bruno Henrique, abriu no Caio César, na canhota levantou, Matheus, espalma pra fora! Que perigo é esse no desvio da bola, hein, Felipe?
16: Essa bola ia entrar, ia na gaveta. Matheus Cunha, goleiro do Inter, com a mão esquerda esticada. Acabou catando, empurrando pela linha de fundo. Escanteio pro Corinthians. Um chute desviado que quase entrou. Mas agora o goleiro do Inter tá caído lá de fora do campo. Ganha tempo, o Arthur já faz o sinal, aponta o relógio. Diz que vai dar acréscimos. A bola é do Corinthians e a informação é Sicred.
15: É, não pode permitir o espaço nessa zona do campo pro Garro dominar, hein? Escanteio pro Corinthians. Tá pedindo atendimento ali o Matheus Cunha. Ele teve que esticar o braço no limite, né? Para alcançar essa bola. 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Mas já deu para ver, né, Vaguinha? O jogo tá parado aqui, que vai ser o Corinthians atacando o tempo inteiro.
17: É, mas esse cruzamento aí da meia direita... Esse aí pode cruzar a noite toda, da meia direita, da meia esquerda ali, da intermediária, né? Essa bola foi perigosa porque desviou no Bernabéu, ia matando o Matheus Cunha. Só acho muito cedo para fazer cera. Tomara que não seja nada grave com ele, mas tá cedo para fazer cera.
16: Uma conversa agora dos homens de defesa do Inter, dos homens do lado direito. Primeiro o Gabriel Mercado chega no Bruno Gomes, passa algumas orientações, o Bruno Gomes chama o Vitinho, os dois conversam separadamente, porque o Pedro Raul tá caindo ali entre eles. Todos os cruzamentos do Corinthians, você flagrou isso muito bem, né, Debona? Buscavam o lado direito da defesa, o lado esquerdo de ataque do Corinthians. Tá agora alerta ligado na defesa do Inter, o escanteio vai ser cobrado, Matheus Cunha tá de pé.
15: 5 minutos, Garro vem pra cobrança do escanteio, atenção, tem cara de 1,96, tem cara de 1,93 na área do Inter. E tem empurra-empurra, é justamente com um de 1,96, que é o Gustavo Henrique, ele é marcado pelo Mercado. Atenção, Garro na cobrança do escanteio, lado direito, no pé canhoto dele, levantou, toque de cabeça para fora do outro zagueiro do Gabriel, Felipe.
16: É um dos grandalhões, né? Gabriel Paulista cabeceou no primeiro pau, sem direção para a sorte do Inter, mas mais uma chegada firme. E o Matheus Cunha agora demora para cobrar o tiro de meta, o Arthur vai em cima dele, mostra o relógio, é cedo, hein? 0-0 a informação, Grupo IESA.
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18: Debona.
15: Diga, Maurício.
18: O Internacional, que defendeu-se bem contra o Flamengo, contra o Corinthians no Beira-Rio, não teve goleiro caindo no chão com sopro do vento, não teve demora para repor. O Inter tem que defender e jogar. Se ficar nessa vida, o ambiente cresce para o Corinthians. Essa suposta malandragem não entra nessa vida, pelo amor de Deus. Joga, defende com a qualidade recente que o Inter mostrou, mas isso aí não vi dar certo, nunca vi dar certo.
15: Pois é. Bom, tem Vitória Atlético Paranaense, hein, Bertoncelo?
19: É, 7 minutos, etapa inicial no Barradão. O Vitória tem a desvantagem, está empatando com o Atlético Paranaense em 0-0. O time do Papito está em vantagem no confronto com uma vitória por 2-0, Debona.
15: Mateuzinho domina para o Corinthians, lado direito, ele recua a bola lá no meio da zaga, onde está colocado o zagueiro, o Gabriel Paulista. Gabriel Paulista, o Inter marca de longe, ali no meio do campo, o Carboneiro está vigiando. Bola do Gabriel Paulista para Ranieri, desce pela linha direita, estica uma bola aqui na ponta para Caio César. Rabiscou, passou do primeiro, passou do segundo, limpou o marcador também. Pé canhoto, cruzou, Vitinho tira parcialmente. Volta a bola, Bidu cabeçou para o meio da área, afasta Matheus Bahia. Ela é outra vez do Corinthians. Caio César tenta, Bernabé vem na marcação. Caio César tabela a bola com o Mateuzinho. Outra vez Caio César, deu para Mateuzinho. Na entrada da área, meia direita, chegou a bola no André. André para Mateuzinho, bico da grande área, lado direito, espera a passagem. Caio César dominou, vai tentar cruzar, preferiu recuar, recuou. A bola para Gabriel Paulista, ele toca lá do outro lado para Gustavo Henrique. Perna direita na bola, abre para Raniel. O Inter tá fechado. O Inter tá fechado e o Caio César não domina. É lateral para o Inter cobrar. Vai ser um sofrimento que só, hein? Para a Flu, a marca número 1 do Brasil. 7 minutos e meio, primeiro tempo, o placar é 0-0. E no agregado, né, vou te lembrar o jogo inteiro, está 2-0 para o Inter. É lateral para Matheus Bahia fazer a cobrança. Paulinho está por ali, arremessou errado. Pedro Raul tenta no peito, na mão, né? Não vale, Felipe.
16: Peito, braço, né? Na junção ali do braço com o ombro.
15: O bíceps.
16: É, boa, foi ali que o Pedro Raul dominou a bola. E aí não vale. Maripan, pressa nenhuma, coloca a bola dentro da área, deixa para o Matheus Cunha. 0-0, esse placar vai dando o Inter, a informação é claro.
15: Pois é, três tentos, sempre parceiros, o ecossistema mais completo do agronegócio brasileiro. Vai bater na bola Matheus Cunha. Joga todo mundo lá para frente, cai todo mundo aqui para o lado esquerdo de ataque do Inter. Matheus Cunha na tentativa de bola longa aqui para Bernabé na ponta canhota. Vem Carboneiro, sobe com ele Gabriel Paulista. Ele cabeceia direto para fora, o Inter ganha lateral. E cada lateral que o Inter ganha, ele ganha tempo, né? Ele ganha segundos. Ele tem o relógio a seu favor. É lateral do Matheus Bahia, deu para Carboneiro, Carboneiro para Bruno Henrique. Conseguiu ganhar da marcação. Abriu a bola para Paulinho, Paulinho jogou lá na direita para Vitinho. Passa Carboneiro, vai para a ponta. Gustavo Henrique está em cima, dobra a marcação. Carboneiro cruzou, desvia na marcação e cai nas mãos do Hugo Souza. 9 minutos, tranquila intervenção do goleiro do Corinthians, ele sai jogando com Breno Bidon, arranca o time do Corinthians, campo de defesa, Alan Patrick está na marcação, a bola do Bidon aqui na direita para o Gabriel Paulista, ele volta para Ranieri, vem buscar o volante do Corinthians, lá do lado esquerdo tem Gustavo Henrique, bola para ele, foi dominando, vai carregando, chega Paulinho na marcação, e aí o Gustavo Henrique é obrigado a recuar a jogada, dá outra vez para Ranieri, Ranieri abre aqui na direita para Gabriel Paulista, Inter de forma inteligente, deixa os zagueiros do Corinthians armarem. E quase que o Caio César entrega a paçoca ali de novo. Recupera então o Gabriel Paulista. Joga a bola atrás para Ranieri. O Corinthians troca passes na defesa. O Inter se fecha, o Inter espera o Corinthians. 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Vamos chegando a 10 minutos. 10 minutos, o Inter vai segurando o que poderia ser, mas não é tanto assim, uma pressão do Corinthians, né? Que tenta chegar com o garro, mercado bem colocado, antecipa, ganha, sofre falta, manda seguir a arbitragem. Vem de novo então o Corinthians, Matheus Bidu domina pelo lado esquerdo, ameaçou cruzar, fez o passe curto para Garro, Paulinho vem na marcação, Garro volta aqui na defesa para Gabriel Paulista, ele abre na ponta direita para Caio César, sempre no pé trocado, na canhotinha, abriu o compasso para levantar, levantou, Vitinho se esticou todo e meteu de cabeça para a linha de fundo, Felipe.
16: E se ele não tira, a bola vinha no peito ou na cabeça do Matheus Bidu, lateral do Corinthians, que está funcionando quase como um ponta. Ganha um escanteio, mais um para o Corinthians, Garro na cobrança. 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
15: É uma tendência, o Corinthians vai empilhar escanteios, hein? Escanteio, vai ser cobrado. Garro está na bola, atenção, pé canhoto, levantou, toque de cabeça, ela passa na área, na frente de todo mundo, não teve direção. Sobra de bola do Ranieri, uma meia lua no Bruno Gomes, levantou. Na verdade, ele não levantou, né? O cruzamento foi baixo, o Matheus Bahia tirou. Já eu vou com o Bertoncelo, o Corinthians tem lateral para cobrar, é pertinho da bandeirinha de escanteio. Mateuzinho tá ali na cobrança, Caio César tá pertinho. O lateral é pra área, buscando Pedro Raul, mercado. Bruno Henrique, foi Bruno Henrique quem tirou. Só que é escanteio de novo, né, Felipe?
16: Isso, o Bernabé se esforçou para tentar evitar que a bola saísse pela linha de fundo, não conseguiu. Outro escanteio, do outro lado agora, Mateuzinho na bola.
15: Mateuzinho, outro escanteio. Vai ser autorizado para cobrança. Bidon veio buscar, recebeu. Na marcação ali o Alan Patrick, Bidon enganou, levantou, bateu no Carboneiro. Agora o Inter pode pegar a sobra, não conseguiu com o Carboneiro. Vem Paulinho na marcação, tenta na primeira, tenta também na segunda. Alan Patrick foi mole na bola, perdeu. Cruzamento do Mateuzinho. linha rasteira, afasta Matheus Bahia. Respira aí, Inter. Bertoncelo informa.
19: Teve gol marcado pelo Vitória, falha do goleiro Santos, gol do René. Por enquanto, Vitória 1, Atlético Paranense 0, lance em revisão, possível impedimento. 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
15: Quem é melhor como mandante, o Bayern de Munique ou o Vitória da Bahia?
19: Que o Bayern, levemente.
15: 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Maurício, 12 do primeiro tempo.
20: São 12 minutos em que o Corinthians tem a bola como se esperava que tivesse, que bota essa bola na área como se esperava que colocasse, e o Internacional se defende bem, como era fundamental que se defendesse, tanto por baixo quanto por cima. O que que o Inter não teve ainda? Uma jogada mais vertical que preocupasse o Corinthians, e isso ainda falta.
15: Paulinho tentou pela direita, Ranieri chegou primeiro, deu um carrinho na bola, jogou para a lateral, arremessa do Inter. É um jogo de pouquíssimos espaços para o Inter jogar, hein? Corinthians vai no embalo da sua torcida, marca alto, morde bastante. A bola é dominada por Mercado no campo de defesa, ele abre para Vitinho. É o Bruno Gomes quem está por ali, agora sim Vitinho, tentou passe na frente, errou. Recupera o Corinthians, te liga aí Inter. No ataque, a bola foi tocada lá no Bidu, Bidu tocou para Garro, na categoria do Garro. Chega por baixo, limpo na bola o Inter para desarmar e para estocar lá na frente, Carbonero. Gustavo Henrique mete a perna na bola, joga outra vez para lateral. Neste Dia dos Pais, presentei com pegada a marca da conquista. O que te agrada, o que te preocupa até aqui, Vaguinha?
21: Não, agrada o sistema defensivo, que não tem erro, né? O Corinthians pressiona e isso já era esperado, mas não tem erro do sistema defensivo. A aplicação pedida está sendo representada dentro de campo. Falta um pouco de saída, mas também não precisa, né? Tá ganhando de 2-0, tá bom o jogo até aqui.
15: Agora o Vitinho deu uma cobrada justa no Carbonero, porque ele tá sempre meio que, né, tem que dar uma sacudida no Carbonero para ele se ligar no jogo, né? Ele não viu a cobrança do lateral. Bola do Inter, Matheus Cunha deixa ela sair em tiro de meta. Te liga neste Dia dos Pais, presentei com pegada a marca da conquista. 14 minutos. Não vai terceira pro Matheus Cunha, o juizão tá em cima dele, hein?
16: Matheus Cunha ganha todo o tempo possível. Agora ele deixou a bola sair, pega a garrafa d'água. Eu acho que eu já vou até botar um cartão amarelo pro Matheus Cunha, que uma hora vai sair, viu, Debora? 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
15: É, o Matheus Cunha tá batendo a bola pra frente na tentativa de jogada aqui do Bernabé. Ele sobe, com ele Gabriel Paulista, mais alto, desloca o Bernabé, abre os braços, queria falta, não levou. Lateral cobrado pelo Corinthians na defesa. Atenção, te liga aí, tempo e placar no futebol da Gaúcha. Em São Paulo, 14 minutos e meio, 0-0, mas está dando o Inter 2-0 no agregado, Bertoncelo.
19: E no agregado no Barradão, por enquanto vai dando 2-1 para o Atlético Paranense. Gol confirmado do Vitória, marcado por René, 15 minutos, Vitória 1, Atlético Paranense 0, Debona.
15: Mercado cortou mal e aí tem um lance perigoso, pé alto do Paulinho no André, ele marcou, Felipe.
16: É, deu a solada, ele espalma a mão, explicando que foi uma solada do Paulinho na entrada da área, dividindo a bola com o jogador do Corinthians, falta frontal, os jogadores do Corinthians cercam, o árbitro pedem cartão amarelo, por enquanto não foi apresentado, só a falta marcada, informando Sicredi.
22: É, 15 minutos de jogo, começou a partida, Debona. Nessa situação aí, a reclamação acontece, o Paulinho vai visando a bola, tem ali, obviamente, um contato com o adversário, pega o jogador do Corinthians, mas não é um lance para cartão amarelo. Para mim, a falta bem marcada, porque o Paulinho chega por cima, mas não é lance para cartão.
15: 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Falta perigosa contra o Inter. Mateuzinho e Garro estão ali colocados para a cobrança, deve ser o Garro, né? Ela é mais para o lado direito, que favorece o canhoto. Torcedor fica em pé numa expectativa enorme e não para de cantar um segundo aqui. Garro bateu alto, mas que perigo! Deu na rede de cima, hein, Felipe?
16: Sacudiu a rede, mas pelo lado de fora, pelo lado de cima. Tiro de meta para o Matheus Cunha. E a preocupação do Inter com a bola aérea, né? O Maripan estava na barreira, o Pezzolano do lado de fora do campo, desesperado. Mandou o Maripan sair da barreira e cuidar do Pedro Raul. Tiro de meta, a cobrança foi direta para fora na informação trilegal.
15: 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Vai bater uma bola, Matheus Cunha, sem pressa. Dispara lá para o campo de frente, onde está Alan Patrick. Alan Patrick sobe outra vez. Gabriel Paulista ganha na disputa pelo alto. A sobra é do Maripan. Maripan tenta aqui do lado esquerdo. O Inter não consegue ficar com a bola, hein? Não consegue ficar. Trocar alguns passezinhos, né, Maurício? Segurar um pouquinho, respirar com a bola, Maurício.
20: Respirar com a bola no campo do Corinthians é exatamente o que o Inter ainda não conseguiu fazer. Não sofreu nada em termos de perigo, porque a sua defesa está muito firme, muito compacta. Os jogadores do Inter se defendem muito próximos, um setor do outro. Mas reter a bola na frente, é para isso que está lá o Alan Patrick, para isso que está lá também o Bernabé. Isso o Inter não fez em 16 para 17 minutos.
15: É, agora o Maripan não evitou a saída, o Pesolano disse que ele já estava fora do gramado, o lateral é para o Corinthians. Vai cobrar Mateuzinho, Mateuzinho atrás para Gabriel Paulista. 17:30, o tempo vai passando e o torcedor vai ficando mais aliviado. O Corinthians vem para o ataque, Ranieri domina, Paulinho é na marcação. Volta Ranieri, joga para Gustavo Henrique, carrega no círculo central. Abre aqui na direita para Gabriel Paulista, ele pode até esticar aqui para Caio César. Prefere antes rolar a bola para Bidon. Bidon, Breno Bidon, ele e Caio César. Os mais habilidosos, com o Garro, é claro, ali, que fica mais à frente. Outra vez bola com o zagueiro, de zagueiro para zagueiro, Inter pressiona ali com Carboneiro, se vira bem na jogada do Corinthians, André domina, vai para a intermediária, toca para Mateuzinho, caída ali por dentro agora, outra vez para André, domina no setor esquerdo, abre para o lateral ali que é o Bidu, Matheus Bidu passou pelo primeiro marcador, tentou avançar, Paulinho chega para cortar, entregando a bola para Bernabé, deu no Paulinho, falta nele, não deu a falta no Paulinho que está caído. Chuta a bola pra frente, Bruno Gomes. Lá vai Alan Patrick. Ele contra o Gustavo Henrique. Melhor para Alan Patrick. Só que o cara tem 1,19m de pernas, né? Estica a perna, Gustavo Henrique corta. Pesolano tá desesperado. Paulinho tá caído, hein? O Inter tem um jogador a menos. Levantamento do Corinthians pra Pedro Raul. Tira mal Vitinho. Deu sombra. Um chute pra fora. Agora o juizão não entendi, ele não deu a falta e não parou depois, hein, Felipe?
16: E essa é a cobrança agora do mercado, que vai pra cima do Arthur, e o Arthur para e peita ele. O Alan Patrick puxa pelo braço e diz, eu sou o capitão, me ouve. Teve falta no Paulinho, não foi dada, Paulinho ficou caído, o jogo também não parou. Terminou numa finalização do Corinthians pra fora, chegada com o perigo da equipe paulista, a informação é Grupo IESA.
0: É, esse é um ponto importante, Debona, de ter atenção no jogo, tá? Que é o seguinte... O árbitro está atento à cera. Então, se o jogador cair, vê que não marcou a falta e puder levantar, beleza, levanta para evitar o transtorno. Agora, se de fato a falta aconteceu, aí o VAR vai interferir, vai matar a jogada e está tudo certo. Mas o Inter não pode dar chance para o azar. E o árbitro não é obrigado a parar, o Corinthians não é obrigado a fazer o fair play. E assim a coisa continua, mas pela imagem que a gente tem, o Paulinho foi atingido.
21: Tá, ele foi atingido, mas aí é o seguinte, né? O Paulinho, ou ele sai de maca e não volta mais pro campo, ou é inadmissível o jogador, num jogo como esse, decisivo, não ter condições de se levantar. Se ele sair caminhando agora, Paulo Pesolano tem que puxar a orelha dele. Isso é jogo de decisão. Vai ficar caído, vai ficar esperando o juiz apitar, e se ele não apita e o Inter toma gol? Pô, Paulinho.
16: Bate boca feia agora do mercado com o Gustavo Henrique. Zagueiro com zagueiro, dedo na cara e tiro de meta que vai ser cobrado pelo Matheus Cunha.
15: É, Matheus Cunha, bateu pra frente. Gustavo Henrique sobe e ganha na disputa lá pelo alto. A bola sai em lateral, Bruno Gomes deixa ela sair. 20 minutos, Bertoncelo.
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15: Agora, Maria Regina, por favor.
5: Debona, a gente traz informação de que a Defesa Civil disparou há pouco um alerta vermelho para tempestade com ventos acima de 90 km por hora na próxima hora. Esse é aquele alerta Cell Broadcast da Defesa Civil que chega por SMS para diversos celulares nessa região que é abrangida. É o caso, por exemplo, aqui de Porto Alegre, a gente recebia aqui na redação e também Cachoeirinha, alguns outros locais aqui da região que podem ter recebido, outras regiões do estado, inclusive esse alerta. Alerta vermelho para tempestade para a próxima hora.
15: Informação importante, fique ligado, cuide-se, né? Carboneiro, impedimento, ele estava voltando, né? Da posição de impedimento, está marcado ali pelo assistente, confirmada pelo Arthur, falta cobrada para o Corinthians. 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Domina Bidon. Breno Bidon para o time do Corinthians, de perna canhota, jogando lá para Bidu. Bruno Gomes estourou ali na marcação. E aí o Bruno Gomes está deixando ela, o Vitinho está deixando ela sair em lateral para o time do Inter. Há uma agitação do Fernando Diniz e do Pezzolano que eu não saberia dizer quem está mais, hein? Que loucura os dois na beira do gramado. Para a Flu, a marca número 1 do Brasil. Metade do primeiro tempo, 22 jogados. Inter claramente faceira.
16: Caiu a caneleira do Vitinho. Ele mostra para o árbitro que não está fazendo cera, que a caneleira dele voou. Quando ele estava protegendo a bola, ele foi no gramado buscar a caneleira para repor na perna.
15: É lateral para Vitinho, movimenta ali na frente, curte. Que isso, ele reverteu, que isso?
16: Eu quero acreditar que essa bola escorregou da mão do Vitinho, reversão de lateral.
15: Barbaridade, errou o lateral. Vai cobrar Bidon e vai jogar para a área, hein? Lateral para Matheus Bidu, ele vai movimentar lá na área, no latereio do Corinthians, ameaçou na primeira, força no braço, sobe para cortar de cabeça, tá tirando ali Bruno Gomes, volta o Corinthians, a bola do Mateuzinho de perna direita, levantou no segundo pau, Vitinho subiu, carro ajeitou, dominou, tentou para o meio, ela tá viva, que perigo, trava Paulinho, mais um chute, Maripã salva, completa ali Bruno, volta André, abriu na direita, é pressão do Corinthians, André recebeu, limpou o marcador, engatilhou, bateu, travado pelo Paulinho de novo, voltou Mateuzinho, que pressão do Corinthians, Mateuzinho tá recuando a jogada aqui atrás para Gabriel Paulista, torcedor corintiano, sai no embalo do time, Gabriel Paulista dominou, de perna direita, tentou a inversão lá pro outro lado, deu errado, ela vai para fora, o que tá indo de bola para a área do Inter, hein Maurício?
20: Até agora, o ir esta bola para a área é a bola que o Vaguinha lembrou aqui, que fecha o acordo a noite inteira. É uma bola frontal, lenta e às vezes baixa demais. A defesa do Inter não tem nenhum erro até aqui. Qual é o problema futuro previsível aqui, Debona? É que como o Inter não consegue reter a bola na frente, ele está proibido de cometer qualquer erro na defesa. Só que a bola está todo o tempo com o Corinthians. Fica mais fácil de você errar.
15: Vem de novo com Bidon, ele levantou, fechado, Matheus Cunha tá lá para pegar, Felipe.
16: É, o cruzamento que veio da esquerda buscava o Caio César nas costas do Matheus Bahia. Matheus Cunha pegou o atalho, no meio dos dois, agarra firme 0-0, informando claro.
15: Matheus Cunha chuta a bola para frente, outra vez leva vantagem ali Gabriel Paulista, o Inter não consegue reter a bola na frente, Alan Patrick faz o domínio, mete a bola para Bruno Henrique, tenta colocar na frente, é desarmado, limpo na bola, e o Alan Patrick vem, tenta parar a jogada na falta, não consegue, André limpa, dribla o árbitro, dribla todo mundo, desafoga a jogada para o Corinthians e abre aqui na direita para o domínio do Mateuzinho. Mateuzinho no recuo, lá atrás para o zagueiro Gabriel Paulista. O Corinthians tem a bola, vem para o ataque com 24 minutos e meio. Bola do Mateuzinho lá na ponta, não dá, né? Não dá para o Bidon, ela foi embora, Felipe.
16: O Bidu estava sendo vigiado de perto pelo Vitinho, é verdade, mas uma bola invertida de novo nas costas do Vitinho, para a sorte do Inter. Forte demais o lançamento, tiro de meta para o Matheus Cunha, que toma o terceiro ou quarto xixi do árbitro nessa noite. 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Toma não do verbo beber, né? Vamos ficar tranquilo, né, Debona?
15: Sim, é isso aí. Vaguinha, quero te ouvir mais sobre o Inter com 25 minutos, Zaga.
21: O jogo do Inter é esse, Debona. Não dá para exigir que o Inter saia para tocar, para ameaçar o Corinthians. O Inter está ganhando o jogo de 2-0. O cuidado defensivo é o primeiro passo, e isso o Inter está fazendo muito bem, o Corinthians não entra na área, só cruzamento da intermediária, chutes que o Inter está bem posicionado para cortar, o jogo é esse. Quando der, troca ali 5 passes e tenta ir avançando, mas se não der, não precisa.
15: Bidon trouxe aqui para a ponta direita para Caio César, ameaçou cruzar Bernabé, não foi na dele não, desarma para o time do Inter, Bernabé tenta ligar para Carboneiro, Gabriel Paulista vem na cobertura, está acertando tudo até aqui o zagueiro do Corinthians, lateral para o Inter fazer a cobrança, Matheus Bahia calmamente chega nela, o grupo IESA BYD é a sua concessionária BYD no Rio Grande 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Erra no lateral, o Inter não aproveita a posse de bola. dá o lateral para o Corinthians, ele já é cobrado pelo Mateuzinho, Mateuzinho para Gabriel Paulista, mais à frente para Ranieri, domina Ranieri, carrega pela meia direita, ele tem Garro pedindo, antes a bola passa pelo Bidon, Bidon, na frente ali do Alan Patrick, abre lá para Gustavo Henrique, outra vez, Breno Bidon, dominou na meia direita, Carbonero vem na marcação, joga a bola aqui para Ranieri, torcedor canta Corinthians muito alto aqui em Itaquera, Ranieri cruzou, Maripan tá chapando a bola para fora da área, ela cai no Carbonero que deixou para Alan Patrick, Alan Patrick tenta puxar o Inter para o campo de frente, a primeira deu certa para Carbonero, colocou na frente, eram três na volta dele, ele foi desarmado, e queria falta, mas não me pareceu, hein, Felipe?
16: Quase todos os jogadores do Inter estão de braços abertos, pedindo a falta. Carbonero estava cercado, partia em disparada, preparava o drible, foi desarmado. Protesta que foi com falta não dada pelo árbitro.
15: É, e vem Corinthians. Mateuzinho aqui na direita, olhou para a área, para o Pedro Raul, cruzou. Mercado está lá para tirar. Volta a bola para André, André está ajeitando para Matheus Bidu. Empurra aqui para trás, onde está colocado o Gabriel Paulista. A bola chegando agora para Ranieri, desce pela linha direita, meteu aqui na ponta para... Opa! Não dominou, Mateuzinho. Queimou a bola no pé dele, ela foi embora. Posse de bola para o Inter fazer a cobrança. 27 minutos e meio. Estamos conhecendo hoje os últimos classificados para as quartas de final da Copa do Brasil. Está dando Inter e quem mais, Bertoncelo?
19: Atlético Paranaense, porque apesar da derrota parcial para o Vitória por 1-0, no agregado está 2-1 para o Furacão. Portanto, é o Atlético Paranaense que se junta ao Inter como os últimos classificados para a próxima fase. 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
15: Vitinho domina, vai lentamente conduzindo a bola pela meia direita, ainda no campo de defesa. Atrás para Bruno Gomes, ele tenta lançar, fez o facão lá o Bernabei, corta Gabriel Paulista. Cai a bola para Gustavo Henrique, o Inter tenta pressionar agora a saída do Corinthians com Paulinho. Tirou o passe ali do Bidu, o lateral é para o time paulista, o time do Corinthians. 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André, André abre na esquerda para Matheus Bidu, levantou, Maripan tirou na entrada da área, a bola tá viva, Bruno Gomes tentou o domínio, escapou a bola dele, vai atrás o Bidon, consegue tirar ali Bruno Gomes, e depois o Ranieri consegue antecipar o Alan Patrick, mas a bola sai em lateral para o Inter fazer a cobrança. 29 minutos jogados. É primeiro tempo, é 0-0 em São Paulo, é Copa do Brasil. Está 2-0 para o Inter no agregado, na grande vitória construída no Beira-Rio no domingo, hein? Com os gols do Matheus Bahia e do Alan Patrick. Lateral cobrado pelo... Opa, o Carboneiro deu um empurrão com os dois braços aí. Falta marcada, 29 jogados, Maurício Saraiva... Um jogo que não tem defesas dos goleiros até agora, né?
18: Não, esse negócio é... Esse jogo para 30 minutos que estamos alcançando daqui a pouco é um jogo para o Inter fechar o acordo com o sindicato dos tabeliões. Porque o Inter não sofre, continua tendo o defeito de não prender a bola na frente, mas isso não está fazendo falta porque o Corinthians constrói pouco. Ele tem dois meias muito habilidosos, o Bidon e o Garro, que estão marcados por todo o sistema defensivo, não só pelos volantes do Inter. É um sistema defensivo do Inter até aqui, sem erro.
15: Caio César dominou na ponta direita, encarou a marcação ali do Bernabei. Fica mais atrás o Bahia, deu atrás, cruzamento do Gabriel Paulista, explode na marcação do Alan Patrick. Vai sobrar a bola para o zagueiro Gabriel Paulista, lhe faltou um pouquinho ali de habilidade, e aí ele recuou até o goleiro Hugo Souza, que tá aqui no meio do campo, hein? Veio para ajudar o time, o Hugo Souza. Gira a bola o time do Corinthians, lado esquerdo, domínio de bola do Ranieri. Ranieri no passe por dentro, círculo central para Gustavo Henrique, abre aqui na direita, vem como um apoiador o zagueiro Gabriel Paulista, mete na frente pro ponta direita aqui, que é Caio César. Matheus Bahia atorou ele, falta, Felipe.
16: É, foi só na perna do Caio César. O árbitro de longe assinala a falta, observa e adivinha, Debona. Vem todo mundo para a área do Matheus Cunha, vai pintar mais um cruzamento na área colorada. A informação é para Tumeleiro.
15: No plano Safra Conte com o Sicredi. É aquela falta lateral que aparentemente é ali na lateral, mas que pode levar muito perigo, hein? À medida em que esse é o jogo do Corinthians hoje à noite. Bola aérea. Garro colocado para cobrança. Mateuzinho também. Ficam dois homens à frente da bola. Mercado e Carbonero. Não, Mercado não, perdão. Alan Patrick quem está ali. É ele e o Carbonero. Claro que o Mercado está na área, né? Atenção. Falta para o Corinthians. Mateuzinho levantou, baixa, Bernabé tirou. Vai tentar pegar a sobra ali, Bruno Gomes. Melhor para o Corinthians, em mercado, se abaixou, chegou, tirou, caiu. Falta no mercado. Falta para o Inter, Felipe.
16: Ele girou o corpo para afastar a bola, que ela tinha passado dele já. Quando virou, teve a carga do corintiano nas costas do zagueiro colorado. 0 a 0, a informação é para Trilegal.
15: Atenção, te liga aí, tempo e placar no futebol da Gaúcha. 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
19: Quinta-feira também de partidas com a divisão de acesso. Gramadense fora de casa está vencendo o Gaúcho pelo placar de 1-0. E bola rolando para Guarani de Venâncio, 0. Brasil de Pelotas também 0.
15: Falar em divisão de acesso, o gol do Pelotas pode concorrer ao gol Puskas?
19: Acho que sim. Acho que sim. Golaço do meio-campo, pancada. Pelotas 1, União Fred West 0, né? Que golaço. Belo gol.
15: Golaço. Matheus Bidu traz o time do Corinthians para o campo de frente. Ele faz o recuo. Ranieri entregando a bola para Garro, tentando o lançamento longo. Dominou na tentativa de jogada ali do Pedro Raul. Falta. Parou de novo, Felipe.
16: Parou porque com o braço, Pedro Raul atingiu o rosto do Bernabé. Está caído no gramado, na frente da área, com a mão na altura da boca. O árbitro agora sinaliza, coloca a bola no chão. O Pedro Raul pede desculpas ao Bernabé. O Inter ganha alguns segundos preciosos, 0 a 0. 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
15: 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Aí do Bernabé, né? Algo mais grave no lance aí com o Bernabé, Jory?
22: Pois é, né, Debona? Acho que foi abertura de braço ali. Não vi gatilho, Debora.
15: Bueno. Então é apenas falta ali para Matheus.
2: Debora,
15: fazer a cobrança. Diga.
2: O Inter tem uma facilidade no jogo, além de ser bom marcador, coletivamente jogar bem. Cada jogador do Corinthians tem pianos às costas e esses pianos estão tirando o refinamento, a qualidade, o acabamento do passe. E eu não estou falando de jogador ruim. Estou falando de Garro, de Bidon, que são os armadores e eles estão errando passes, às vezes forçados, às vezes não, facilitando essa marcação compacta, coletiva, que o Inter faz até aqui sem errar nada.
15: O Inter tem um lateral para cobrar lá no campo de ataque. Um deixa para o outro, que deixa para um. E claro que o Inter usa isso a seu favor. Afinal, está 2-0 no agregado. Bruno Gomes está chegando para a cobrança. Tem uma bola para ele, não, quero a outra. Pegou a outra, Carboneiro, caiu, queria a falta. O Inter ganha lateral, porque nem para o Inter, nem para o Corinthians, a falta foi marcada apenas o arremesso manual. Na bola, Bruno Gomes, Tumeleiro, ninguém facilita tanto. É um lateral na ponta direita, deu para Carboneiro, ele divide outra vez ali com o Bidu, Bidu leva melhor. Bate em cima da marcação do Bruno Gomes, sai pela linha de fundo em tiro de meta. É tiro de meta para o Corinthians cobrar. Tumeleiro, ninguém facilita tanto. Já cobrado ali com o Hugo Souza. Ele sai jogando com o Gabriel Paulista. Toca curtinho, deixa para o outro zagueiro, que é o Gustavo Henrique. De perna direita, estica mais à frente. Lá na meia canhota para Ranieri. Matheus Bidu tá passando. O Ranieri prende a jogada. O Inter marca bem demais, hein? Tá extremamente compactado, tirando ali o passe do Corinthians. Bidon.

0: A jogada do Corinthians, Caio César, dobra a marcação, alô Patrick Bernabé, Caio César ganha dos dois, joga a bola para André, quer pressa o torcedor do Corinthians, André não jogou a bola para frente não, chegou no Bidon, Bidon domina, carrega lá pela meia canhota, Paulinho tá na frente dele, cerca o jogador do Corinthians, que volta para Ranieri, de Ranieri de novo na esquerda para Bidon, ameaçou cruzar, passou pelo Paulinho, Paulinho não desgruda dele, bem demais Paulinho para tirar, contra-ataque do Inter, numa dessas o Inter pode matar um jogo, Alan Patrick puxou, são dois do Inter, são cinco do Corinthians, abriu atrás demais a bola pro Matheus Bahia, evita a saída, deu pra Bernabé, Bernabé no Alan Patrick, era pra segurar, errou na devolução Alan Patrick e o contra-ataque virou de lado, agora é do Corinthians. Caio César arranca pela meia direita, para na marcação, volta rapidamente o Inter, a bola é para trás, é para André, André abre no setor esquerdo ali para Ranieri, ele domina, traz para a perna direita, outra vez marcado pelo Paulinho, que está recuando agora a bola do Ranieri. 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Caio César dominou, levantou na entrada da área, Bruno Henrique tirou, vem Garro, não acha nada no alto, Paulinho afasta Vitinho, volta o Corinthians, Garro abriu, lá do lado esquerdo, pro domínio de bola do Matheus Bidu, tentou passar, passou pelo Vitinho, colocou na frente, chamou a tabela com Garro, Garro volta a jogada, mais atrás agora para André, tudo isso ali na intermediária, lado esquerdo, Garro levantou a bola perigosa para Pedro Raul, Maripan tá ali para tirar, ela sai em escanteio, Felipe.
1: Olha o tamanho dessa briga, né? Pedro Raul e Maripan, os dois são grandalhões, zagueiro do Inter levou a melhor, mas espanou para a linha de fundo, tentou salvar, não conseguiu, tem escanteio para o Corinthians, Garro na cobrança e a informação é Grupo IESA.
0: Garro na cobrança, mais um escanteio para o Corinthians, 37 minutos. É mais um escanteio aqui do lado canhoto, ele vai ser autorizado para cobrança, o Corinthians tem 6 jogadores na área, Garro levantou, Maripan tira mais uma. Sobra de bola do Corinthians, Mateuzinho, ele é o mais recuado, abre na esquerda para Bidu, encosta para receber ali André, Bidu deu nele, André domina, fatiou na entrada da área, direto para fora. Vaguinha, 37,5, 0-0.
2: É, não há risco, e importante nesse primeiro tempo a gente falar sobre o Vijagra que tá fora, né? E não faz falta. Por quê? Porque o Corinthians não trabalha com os meias, trabalha muito mal por dentro. E os dois jogadores que estão ali fazendo a marcação no Inter, por dentro, o Bruno Henrique e o Paulinho, estão bem aplicados, né? Então o Inter faz um jogo de muita aplicação, não corre riscos, embora a posse de bola e o Corinthians ocupe, né, o campo de ataque, mas tranquilo, tranquilo. Primeiro tempo tranquilo do Inter.
3: E aí aparece o número na transmissão de streaming de 7 finalizações do Corinthians contra 0 do Internacional. Claro que passar 38 minutos sem chutar no gol não é o mundo ideal, mas as 7 finalizações do Corinthians você não tira uma que remotamente levasse perigo. Então é o número conjunto vazio, não faz a menor diferença.
0: É, chega mais, Gaúcha Esportes, na Gaúcha, um jogo do rádio, no ato, no fato, a gente tá contando isso, 38 e 27 segundos agora, 0-0 ao placar, domínio de bola do Matheus, do Breno Bidon para Gabriel Paulista, ele tá tocando aqui na ponta direita para Caio César, encarou a marcação do Matheus Bahia, ameaçou cruzar, ainda ele com as suas perninhas curtas, balança na frente da marcação, toca para Gabriel, devolução de bola para Caio César, passou para receber o zagueiro, cruzamento, fica a perna, Bruno Henrique, tira parcialmente, ela volta a ser dominada pelo Caio César, protege, abre aqui na direita, outra vez para o zagueiro Gabriel Paulista, tá com um apoiador, voltou para Bidon, Breno Bidon domina, carrega, ele é marcado pelo Alan Patrick, abre a jogada para Ranieri, domina na meia esquerda, outra vez levantamento na entrada da área, tirou Bruno Henrique, deu no Alan Patrick para Carboneiro, colocou na frente, falta nele, falta do Bidon e é para amarelo, hein, Felipe? É, ou não?
1: Mas não vai pintar, falta do 7 no 7, Carboneiro recebeu a bola do Alan Patrick, ultrapassava ali a intermediária e o Bidon deu um carrinho por trás, derrubou o atacante do Inter, só falta, sem amarelo, informando claro.
4: É, não deu o cartão amarelo por preguiça, né? Por preguiça, o carrinho foi forte, por mais que tivesse um jogador do Corinthians cercando, é um carrinho por baixo, né? Em diagonal ali por trás, pegando só a perna do Carboneiro, lance para cartão amarelo que não foi aplicado pela arbitragem.
0: Segue o jogo, mercado. errado, uma bola perigosa ali atrás, recuada, Matheus Cunha chuta a bola pra frente, Bernabé vai atrás dela, Hugo Souza saiu do gol, hein? Hugo Souza tira de cabeça, o Matheus Bahia não quis ir nela, não, tá marcado o impedimento, por isso que ele não foi, né, Felipe?
1: É, já não...

0: valia mais nada.
1: Não dava pra meter no gol daí.
0: Confiou no olho, o zagueiro do Corinthians, o Bernabé, receberia a bola cara a cara com o Hugo Souza. O goleiro do Corinthians deixou a área pra cabecear. Lance invalidado, posição irregular do Bernabé, já cobrado pelo Corinthians.
1: 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A bola foi dominada pelo Gabriel Paulista, o zagueiro do Corinthians domina. 40 minutos do primeiro tempo, de 0-0, 2-0 Inter no agregado. Bola do Caio César para Mateuzinho, levantou, essa é perigosa lá no segundo pau, cabeceio para trás, Garro subiu, Maripan tirou, deu rebote, sobrou, vai pintar o Corinthians, o chute, afasta Maripan. Um milagreiro, um salvador, Maripan, Felipe.
0: Chute do Bedon, vinha quente na direção de Matheus Cunha, Maripan nem esperou. De cabeça, espanou pela linha de fundo, é mais um escanteio para o Corinthians. Garro, sempre ele na bola, a informação pão de alho Santa Massa.
1: Agora foi perigoso, agora levou perigo. 41, escanteio para Corinthians, Garro tá na bola, é mais um escanteio lá do canhoto. Autorizado, levantamento, Maripan subiu, tirou, para trás. Maripan, vai sobrar a bola para o Corinthians, atrás, Mateuzinho jogou por baixo, tá tirando o Bruno Gomes, escapa o Inter de novo. E na sequência, acho que ele vai dar falta a cama de gato aí do Bernabé, hein, Felipe?
0: É, porque o jogador do Corinthians pulou e o Bernabé não, ficou esperando. Desequilibrou o atleta corintiano, o árbitro caminha lentamente, vai dar só a falta. Sem cartão, coloca o spray no gramado. É mais uma falta com bola alçada na área do Inter. E a informação chega para Tumeleiro.
1: É, e o Garro vem cobrar a falta para o Corinthians. Outra vez vai levar perigo lá para a área do Inter. 42 do primeiro tempo. 0-0. O Inter está levando nessa reta final de primeira etapa este 0-0, que é extremamente importante porque está 2-0 no agregado, né? Atenção. Garro na bola, lá vai ele, pé canhoto, levantou, Pedro Raul tá vivo, deu rebote, gol! Gustavo Henrique para o Corinthians, 42 minutos, no primeiro toque, que dois entraram livres, hein? E aí, Matheus Cunha espalmou para frente, rebateu para frente, Gustavo Henrique manda pro gol, é gol do Corinthians, Felipe.
0: A pressão era gigante, era também muitos cruzamentos, eram muitos cruzamentos para a área do Inter. E numa alçada de bola parada, a defesa do Inter parou.

0: sai o gol do Corinthians numa das raríssimas possibilidades que o Corinthians teria desde o início do jogo, em que tenta Pedro Raul. A bola parada, alta, que dessa vez teve a vitória pessoal do Gustavo Henrique sobre a marcação, teve uma defesa insegura em defesa do Matheus Cunha e no rebote 1-0 na primeira chance real de gol do time do anfitrião, Dr. Vaguinha.
1: É, e a falta, a origem é uma falta boba do Bernabé, uma falta boba. Tu não pode desconectar do jogo, tu tem que estar ligado. O Corinthians não tinha nada para fazer ali, o Bernabé cometeu uma falta. Eu achei impedimento do Pedro Raul no lance. Eu achei impedimento do Pedro Raul que participa do lance, na minha opinião, Marquinhos.
2: Jori, antes.
3: Bom, o Pedro Raul tem posição de impedimento. A bola é cruzada para a área e o Pedro Raul não toca na bola, não disputa a bola e não me parece interferir em nenhum adversário. Se o árbitro de vídeo entender, a partir de uma conversa com a arbitragem de campo, que é preciso revisar o lance, o árbitro vai no monitor por ser um lance interpretativo. Mas, para mim, o gol é legal.
2: E Gustavo Henrique, o zagueiro artilheiro do Corinthians, marca seu 5º gol na temporada. Por enquanto, serve para o Inter. No agregado 2-1, o Colorado está se classificando para a próxima fase da Copa do Brasil.
4: Saiu o gol do Corinthians. E agora tem falta do Bidon, falta em cima do Vitinho, falta para o Inter cobrar. Acho que vai subir bastante tempo de acréscimo aí. Vai subir a placa. Vamos bater agora 45 aqui em Itaquera.
5: 6.
4: 51, vamos neste primeiro tempo. É falta para o Inter, que está perdendo por 1-0, mas ainda tem a vaga. 2-1 no agregado. Bruno Gomes vai cobrar a falta para o Inter. Pois é, Vaguinha, é um risco, né? Fazer faltas ali na intermediária vai ser um risco permanente. Foi o que aconteceu na origem do gol.
6: Tem que estar ligado o tempo todo no jogo. E o goleiro falhou do Inter. Defendo ele, foi bem nos dois primeiros jogos. Falhou, foi com a mão mole na bola. Essa bola tu joga pro lado, com força. Não jogou, entregou no pé do zagueiro do Corinthians, falhou o goleiro.
4: Lateral para o Corinthians fazer a cobrança. Tá na bola lá, Matheus Bidu. Ele tem pressa para a cobrança, arremessou para Bidon. Bidon é marcado pelo Alan Patrick. Volta a jogar do time do Corinthians. Trabalha cá atrás para o autor do gol, que é o Gustavo Henrique. Ele deu uma falta do Alan Patrick no Bidon. Falta lá na meia esquerda. Mais uma, adivinha. Vai o mundo inteiro do Corinthians para dentro da área. 46 minutos. Vamos até 51. É falta para o Corinthians cobrar e é o Garro que está lá.
5: Garro.
4: É. Garro que está lá para a cobrança. Força aérea do Corinthians, 1,96m tem o Gustavo Henrique, 1,93m tem o Pedro Raul. Garro levantou, Gustavo Henrique para o meio da área. Deu falta, né? Falta de ataque, Felipe.
5: É, o Bruno Henrique foi empurrado e o Pedro Raul, que cabeceou a bola, a bola acabou atingindo o braço também do jogador do Corinthians. Estava para escolher, mas o árbitro sinaliza o empurrão, falta de ataque corintiano na informação, trilegal.
0: Ô, Debona.
4: Oi.
0: Aquilo que nós dizíamos desde antes da partida, quando agora entra de novo o lance, dando a legalidade do gol, o replay do lance com as linhas, quer falar, Diogo?
3: Bom, e agora o lance mostra que nem em posição de impedimento estava o Pedro Raul. Que o Pedro Raul estava em posição legal, além de tudo, né? Então, não tem como ele ter tido interferência, participação ou qualquer coisa, mas, se ele estava legal.
6: Mas se eles checaram esse lance é porque o árbitro interpretou que o jogador participou da jogada, né? Porque senão não ia analisar o impedimento, né?
3: Não,
6: o jogador, o árbitro foi ali, olhou e disse, olha, realmente, pode ter alguma coisa, vamos checar, tá impedido ou não tá?
3: É que no momento em que eles checam, é que eles checam todos os lances, né? E no momento que eles checam esse lance aí, eles acabam qualquer debate de olhar no monitor para saber se teve interferência ou não.
6: Sim.
3: O lance foi checado, porque se tivesse posição de impedimento, o árbitro teria que ir no monitor para avaliar a interferência ou não.
0: Mas aqui, Debona, rapidamente, o que estava posto desde o início é, se você não retiver essa bola na frente, se você não tiver minimamente a posse no campo ofensivo, você vai só se defender e fica proibido de errar. Vieram dois erros, uma falta infantilóide do Bernabé no lado do campo e depois a bola aérea do Gustavo Henrique superando a marcação do Inter pela primeira vez. Era proibido errar e o Inter errou.
4: Escanteio para o Inter. Nesta reta final de primeiro tempo, escanteio lado direito, Alan Patrick está colocado para cobrança. Se o Corinthians fez na bola aérea, por que não o Inter não pode fazer, hein? Por que não? Por que não? Alan Patrick levantou. 1,96, tira Gustavo Henrique, a sobra de bola do Bruno Gomes, ele vai ter que estar aqui atrás para o goleiro, joga

0: Bola para Matheus Cunha, perna canhota na bola, chutando, devolvendo a bola para o campo de frente, Biton mergulha, tira, volta a bola para Carboneiro, Carboneiro abrindo na direita para Alan Patrick, na frente já colocou para Carboneiro, meteu entre as pernas o marcador, afasta lá de trás, tira Ranieri, volta o Inter, Paulinho para Bruno Gomes, enganou a marcação, devolveu a bola para Paulinho, o Inter vai para o enfrentamento agora aqui, a bola foi tocada para Mercado, Mercado de perna direita, empurra aqui na esquerda para Maripan, na frente para Bernabei.
1: Tem gol.
0: Dominou e saiu com bola e tudo. Informe Bertoncello.
1: Tem gol marcado pelo Vitória no Barradão. Por enquanto, alerta de pênaltis. Eric faz primeiro tempo. Agora Vitória 2, Atlético Paranaense 0. E Debona pode chamar novamente a Maria Regina Eichenberg.
0: Tô dizendo, hein? O Vitória é um mandante fora de série, hein? Impressionante. É lateral para ser cobrado ali pelo Mateuzinho. Vai terminar o primeiro tempo aqui na Arena do Corinthians, de 1 a 0. Gol de Gustavo Henrique, domina Maripan. Maripan tenta a jogada, sobra de bola de Paulinho. Paulinho para Carboneiro, Carboneiro na frente para Vitinho. Tentou o passe em elevação ali para Alan Patrick. Mateuzinho então está fazendo o recuo de bola. 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Desce o Corinthians de novo. A bola do Bidon lançou para Pedro Raul. Empurrou o Mercado, tá valendo. Pedro Raul dominou, cavou na entrada da área. Matheus Bahia tira de cabeça. Sobra no Mateuzinho. Vem, ganha na antecipação ali Paulinho. Briga pela posse de bola, uma, duas vezes. Melhor para o time do Corinthians. Mateuzinho no carrinho para Caio César. Passou pelo Matheus Bahia. Ele é muito rápido, levantou. Tirou parcialmente Bruno Henrique. Vai brigar Pedro Raul. Corta para trás ali Maripan. Insiste André. Ele toca para trás, para Matheus Bidu, chamou a meia-lua, opa, mandou seguir. Que cena do jogador do Corinthians ali, do Bidu, hein? Segue o jogo e Bruno Gomes está tirando para o campo de frente. Vamos entrar no último minuto do jogo, do primeiro tempo. Recuo de bola de Gabriel Paulista para Hugo Souza fazer a intervenção. 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Bidon abriu aqui na direita, a bola foi dominada pelo Mateuzinho. O Inter quer um impedimento, não marcou a arbitragem. Garro levantou, Vitinho para trás. O Inter quer falta de novo. Agora ele deu, Felipe.
2: Primeiro reclamou o toque do braço do Mateuzinho, que não foi dado. Veio o cruzamento para a área. Bidu empurra Vitinho e aí sim o Arthur assinala. Vai pegar a bola, na verdade, né, Debona? Fim de primeiro tempo aqui em São Paulo. 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
0: É, vai terminar o primeiro tempo aqui. Tá com a bola na mão, juizão. Recebendo alguma orientação ali do VAR, apita o árbitro, fim de primeiro tempo, Gustavo Henrique 1-0 Corinthians, bola parada Eduardo Gabardo.
3: Muito obrigado Marcelo Debono, o Corinthians vai ganhando pelo placar de 1-0, uma vaga ainda é do Inter, mas tem todo o segundo tempo pela frente. Felipe Duarte, o ambiental na série de campo em Itaquera.
2: Agora tem uma fila de jogadores que vem reclamar com o árbitro. Primeiro eram os corintianos, Garro e Pedro Raul, agora Paulinho e Bruno Henrique. Matheus Cunha se soma a eles, protestos muito fortes por parte do Paulinho, de forma assintosa, mas por enquanto parece de forma amistosa também, né? Calmamente o Arthur explica para o Matheus Cunha, não sei qual é o teor da reclamação, com a mão espalmada, certamente no gol. O Inter deve estar reclamando de alguma irregularidade no gol, que não foi assinalada. Vitória parcial do Corinthians, 1-0, Gabardo.
3: Valeu, Felipe, daqui a pouco tem Maurício Saraiva, daqui a pouco tem o Vaguinha. Mas antes disso, Maria Regina Eichenberg, temos um temporal com muito vento em Porto Alegre, na região metropolitana. Pela parte da tarde, muitos registros de problemas no interior do estado. Qual é a situação agora?
4: Pois é, Gabardo, a gente teve já mais cedo aquele

0: municípios da região metropolitana como Alvorada, Cachoeirinha, Canoas, Eldorado do Sul, Guaíba, também para a região do Vale dos Sinos. E desde que esse alerta foi emitido, a gente já verifica realmente muita chuva, vento bastante intenso e transtornos que já vêm sendo registrados. A Transurb, por exemplo, interrompeu a operação por falta de energia elétrica. Então, os trens não estão circulando em nenhuma estação nesta noite, né? Fica já esse alerta aí para quem nos acompanha e que utiliza a Transurb, não tem transporte agora à noite devido à falta de energia elétrica. No estado são mais de 100 mil clientes, são 103 mil clientes impactados pela falta de luz. A informação que a gente tem é de 43 mil clientes afetados na área da CE Equatorial, principalmente região sul do estado, e entre regiões atendidas pela RGE são pelo menos 60.698 clientes pontos impactados. Até o momento, as rodovias federais também vêm apresentando transtornos em relação a quedas de árvores, episódios como quedas de árvores e de postes que aconteceram em diversos locais aqui, rodovias do estado. BR-116 é uma delas, mas a gente tem mais registros. BR-392, ali região entre São Cepé e Santa Maria, também tem transtorno. RS-409, entre Santa Cruz do Sul e Vera Cruz, na região do Vale do Rio Pardo, também já teve queda de árvore. Então, situação que a gente vem acompanhando, mas que já causa transtornos em diferentes pontos aqui do Rio Grande do Sul.
1: Muito obrigado, Maria Regina. A gente segue acompanhando essa questão, porque realmente a chuva está muito forte, com muitos ventos que estão sendo registrados, né? Em Porto Alegre, na região metropolitana, em vários pontos do interior também. 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Maurício Saraiva, Vaguinha, este primeiro tempo, Corinthians fez gol no final, finalzinho do primeiro tempo. A vantagem ainda é do Inter, que ganhou o jogo tira por 2-0. Agora tem que segurar essa vantagem no segundo tempo. Avaliação do primeiro tempo e projeção do segundo.
2: Eduardo, o problema é do elogio que eu fazia e o Vaguinha fazia do Internacional se defendendo. Vinha sempre uma vírgula depois do elogio para dizer que o Inter se defendia, mas não prendia a bola na frente e, portanto, desse jeito, precisava continuar se defendendo à perfeição, sem errar absolutamente nada. Porque um erro poderia ser fatal para tomar 1-0. Não foi profecia, é o que o jogo estava mostrando e mostrava isso mesmo antes de a partida começar. Se você não retiver a bola na frente e se defender o tempo inteiro, você está obrigado à perfeição. O Alan Patrick está em campo para tentar essa retenção, não foi bem sucedido. O Bernabéu faz uma partida ofensivamente perdida. Defensivamente, a contribuição dele foi fazer uma falta inexplicável da intermediária, que vira o cruzamento, que vira o gol do time corintiano, que jogou pouco, fustigou muito, esteve no campo do Inter, jogou valente, jogou entregue, com uma conexão muito grande com a sua torcida, mas só poderia, Eduardo, fazer gol do jeito que fez. Numa bola parada, que o Inter cedeu de maneira infantil, numa vitória pessoal de um zagueiro de 1,96m, e o Inter foi para o intervalo com a vantagem diminuída.
1: Vaguinha.
3: É isso, Gabardo. Numa proposta de jogo como essa do Inter, de só se defender, tu não pode errar. Então, até a falta, que para mim é o primeiro erro, né, a falta do Bernabéu, que é completamente desnecessária, a bola tá no alto, a defesa dentro tá postada, aí ele dá o tranco no jogador. Até esse erro aí, o Inter tava muito aplicado, concentrado no jogo.
1: Tu viu qual é o chamado do Felipe Vaguinha aqui? Que ouve, Felipe?
4: Não, a gente não consegue ouvir os jogadores na saída de campo, mas o André Silva me auxilia que, na entrevista na saída de campo, o Paulinho, volante do Inter, diz que a reclamação com o árbitro, por parte dos jogadores do Inter, é de que na origem do lance do gol, seria uma lateral pro Inter. Foi dada a falta, né? Essa é a reclamação, portanto.
1: Tá. É. E aí, Vaguinha?
3: Mas foi falta, a gente viu aqui, gente. Vamos lá, foi falta. E o lance que eu reclamei aqui na hora do gol, que seria a participação do Pedro Raul na jogada, a TV mostrou não impedimento. Então, se a TV mostrou que não tem impedimento, traçaram as linhas ali, não tem nem a discussão se atrapalhou ou não. O cara não estava em posição irregular. Então, o gol do Corinthians foi legal também. Então, assim, tem alguns momentos que alguns jogadores do Inter, eles desconectam. E é o caso do Bernabéu, isso acontece com frequência. O Carboneiro, não vou dizer que ele desconectou, porque ele sequer

0: conectou no jogo. O Carboneiro tá fora do jogo, o Alan Patrick tá fora do jogo. Eu não quero o Inter atacando o Corinthians, mas eu quero o Inter que, quando tiver a mínima posse de bola, que consiga avançar um pouquinho no campo do Corinthians para preocupar o Corinthians. E isso não aconteceu em nenhum momento do jogo. E aí tu aumenta o teu risco defensivo, o que disse o Maurício. Quando tu é só defesa, tu não pode errar. E aí houve o erro do Bernabé, que cometeu a falta. Todo mundo tá posicionado dentro da área e há um cruzamento. O cara cabeceou sozinho, segundo erro. E o goleiro do Inter...
1: A defesa foi insegura, foi pra frente.
0: O goleiro do Inter não empurrou a bola pra lateral. Ele deu um passe pro Bruno Henrique fazer o gol. Pro Gustavo Henrique fazer o gol. Então, assim, o Inter cometeu essa sequência de erros, gol dos caras. Como é que vai ser agora no segundo tempo? A postura vai ser exatamente a mesma? O que que o Paulo Pezzolano pode fazer com as mesmas peças ou com o que ele tem? O Alejandro, para tentar segurar os zagueiros lá, mas qual é o poder de retenção de bola que tem o Alejandro? O Inter sai para tentar um pouquinho mais e preocupar o Corinthians.
1: Bota o terceiro zagueiro?
0: Mas aí aumenta o risco de sofrer ataques do Corinthians. É uma decisão muito difícil. Tá escancarado que o Inter tem um time que é fraco tecnicamente e que precisa se defender bem os 90 minutos para não sofrer. Se defende mal, toma gol.
1: O Vaga, se o treinador decidisse capitular e reconhecer que não tem jeito, ele vai ter que se defender até o fim, ele poderia colocar um terceiro zagueiro, o Juninho, para bola aérea defensiva, porque os caras têm uma cavalaria na figura do Pedro Henrique, aliás, do Pedro Raul e do Gustavo Henrique. Então, o terceiro zagueiro, você tirava o Alan Patrick ou o Carboneiro, enfim, o homem do meio para frente, para ter essa suposta segurança defensiva. Qual é o risco da cilada? O risco é que você já não tenha bola com o Alan Patrick agora, Eduardo. Imagina se você tira um homem do meio para frente para colocar mais um zagueiro, o Corinthians jogará 45, 48, 50 minutos a 30 metros do gol do Matheus Cunha. De novo, você vai ficar proibido de um segundo erro que possa ser fatal.
2: Sim. 9 horas marcou o sinal, tem enquete lá no canal Gaúcha Esportes do YouTube. Você mudaria a postura do Inter para o segundo tempo? Sim, precisa atacar mais. Não, o importante é se classificar. Ou trocaria o time, mas manteria a postura. Tá lá a enquete, deixa o seu voto, a sua participação. Já o Diori sobre o gol do Corinthians.
0: Por que ninguém subiu com o cara? Maripan tá fazendo uma excelente partida e eu imagino que era ele o responsável por marcar o jogador mais alto
1: mais
0: do
1: alto,
0: Corinthians.
1: Mais alto, né?
0: Não sobe, bota o braço para ter base. É, agora a TV mostra ali que não tá impedido, que tem um pé do jogador do Inter que dá condição pro Pedro Raul. Mas assim, a gente tá vendo ali 10 finalizações gabarito do Corinthians, que são finalizações assim também que, né, não foram chances claras de gol do Corinthians. E o Inter não tem nada. Não tem nada. Como é que vai ser o segundo tempo? Vamos ameaçar e correr um pouquinho mais de risco para não correr o perigo de tomar o 2-0 cedo e aí sim ficar mais difícil? Como é que vai ser? Eu tenho lá minhas dúvidas o que vai fazer o Paulo Pezzolano. Mas tem jogadores aí que precisam jogar também no segundo tempo. O Carboneiro não entrou no jogo. Bernabé desconecta. E o Alan Patrick não fez nada na partida.
2: 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Antes do Diori, o Bertoncello, como é que tá em Salvador?
3: Pois é, o mandante forte, né? O Vitória no Barradão, mais de 70% de aproveitamento no ano, perdeu apenas 4 vezes, vai confirmando o fator local e vencendo o Atlético Paranaense por 2-0.
1: Se o Vitória não cair,
3: René e Eric.
1: Se o Vitória não cair na Série A, vai dever diretamente ao fator local que ele aproveita como ninguém no Campeonato Brasileiro.
3: Os pontos, né? O Vitória é 13º colocado com 26 pontos, mas no mata-mata, o Vitória vai devolvendo o 2-0, portanto, nesse momento, pênaltis em Salvador, Gabarito.
2: Que grande segundo tempo em Salvador e também em São Paulo, hein? Tudo em aberto. Na definição dos dois times que faltam, né? É garantirem a classificação para as quartas de final. 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Bom, Jori. Então, fala, gol legal do Corinthians.
4: É, o gol legal, Gabardo. Gol legal, né? Até na imagem em tempo real, a impressão que dá é que Pedro Raul tá adiantado. E é um lance muito no detalhe, porque o tronco do Pedro Raul tá à frente do tronco do defensor colorado. E é o pé do jogador do Inter que não saiu ainda que dá a condição. Então, quando a gente olha os dois jogadores alinhados,